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3: E sextou, meu querido, nosso território tá de volta. E claro, acompanhar desta sexta-feira com muita música boa pra animar o seu início de final de semana.
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0: te volta.
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1: 9:22.
2: 13 graus.
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1: Na 97 é bom demais. Sextou. Muita música boa passa aqui na 97 FM. Uma boa sexta-feira pra você. Bom início de semana. Aliás, de final de semana.
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1: 9:54.
2: 12 graus.
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1: 12 graus.
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1: 10h55,
2: 12 graus.
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1: 11:25,
2: 12 graus.
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2: 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Neymar ficou no QG do Brasil em Morristown, em Nova Jersey, acompanhado de um médico, um fisioterapeuta e um preparador físico. De Cleveland, Rodrigo Oliveira.
3: Obrigada, Rodrigo Oliveira. A gente segue falando de Copa do Mundo porque o setor de bares e restaurantes está esperando um crescimento de até 20% nas vendas aqui no estado durante a Copa do Mundo. Pamela Rubim, boa noite.
4: Boa noite, Viviana, e boa noite aos ouvintes do Estúdio Gaúcha. O setor de bares e restaurantes espera um aumento no faturamento de até 20% nas vendas durante a Copa do Mundo. As informações são da Associação Brasileira de Bares e Restaurantes, a Abrazel, feita aqui no Rio Grande do Sul. A pesquisa apontou ainda que 45% dos estabelecimentos pretendem transmitir os jogos e 60% dos empresários acreditam neste aumento do faturamento nos dias de partida em comparação com os dias comuns. A Copa do Mundo será realizada entre os dias 11 de junho e 19 de julho. Essa edição é histórica por ser a primeira sediada em três países simultaneamente: Canadá, Estados Unidos e México.
3: Obrigada, Pamela. Vamos lá para os esportes internacionais. Ana Nazário, boa noite.
5: Muito boa noite, Viviana Fronz, e a todos os ouvintes aqui do Estúdio Gaúcha. Bom, está chegando um dos maiores GPs da Fórmula 1, o GP de Mônaco. E o Grande Prêmio já começou com seus treinos livres nesta sexta-feira. E no segundo treino, a gente teve já de novo um domínio da Ferrari. Lewis Hamilton foi o mais rápido a marcar, 1 minuto, 13 segundos e 26, superando seu companheiro de equipe, Charles Leclerc, que havia liderado a primeira sessão do dia. E para completar o top 3, Max Verstappen. E já o nosso brasileiro Gabriel Bortoleto, Viviane, ele terminou novamente em nono lugar, repetindo o desempenho do primeiro treino livre, o que mostra que ele conseguiu pelo menos manter a consistência ao longo do dia lá em Monte Carlo. E os resultados, eles reforçam o bom momento da Ferrari no circuito monegasco, que é um dos mais desafiadores do calendário da Fórmula 1. A equipe fez dobradinha tanto no primeiro quanto no segundo treino livre, sinalizando que pode ser forte candidata à pole position e à vitória no final de semana. Além disso, Viviana, houve um incidente curioso envolvendo Sérgio Pérez. O carro apresentou problemas e ele chegou a pegar fogo no fim de uma das sessões, provocando bandeira vermelha. O terceiro treino livre vai acontecer amanhã, às 7:30 da manhã, e logo depois, às 11 horas, tem a classificação para a corrida, que, lembrando, é a etapa fundamental para a corrida posteriormente do GP, que vai acontecer no domingo, a partir das 10 horas da manhã. 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Um abraço, Viviana.
3: Obrigada, querida Ana, trazendo as informações dos esportes internacionais. E a Camilinha, Camila Nunes, agora para fechar aqui o Estúdio Gaúcho, o futebol feminino. Boa noite, Camilinha.
6: Oi, Viviana, boa noite a todos os ouvintes do Estúdio Gaúcha. Destaque para o amistoso de amanhã da Seleção Brasileira Feminina contra os Estados Unidos às 18h30 na Arena Corinthians, em São Paulo. Existe uma grande expectativa para a presença da atacante Marta, ela que está se recuperando de um edema na coxa esquerda e treinou em separado durante a semana. Foi a primeira vez que o técnico Arthur Elias convocou a Marta em 2026. Lembrando que as duas equipes voltam a se enfrentar na próxima terça-feira, com transmissão aqui da Rádio Gaúcha, às 21h30, na Arena Castelão, em Fortaleza. Vai ser o 7º jogo do Brasil nessa temporada, até agora com 4 vitórias e 2 derrotas. 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
3: Obrigada, Camila Nunes. E assim vamos fechando então o Estúdio Gaúcha de hoje. Você fica agora com o Rafael Collin e o Esporte e Companhia, sempre para Esponqueado Chevrolet. 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O Estúdio Gaúcha volta na segunda-feira, mas eu quero te fazer um convite, porque domingo, a partir das 19h, tem o Gaúcha Faixa Especial. Vou estar na apresentação e queria aí poder contar então com a tua audiência também. Bom final de semana para todos nós. Tchau, tchau.
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18: 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No Sinal, meia-noite. 17 unidades de saúde abrem neste sábado em Porto Alegre para vacinação contra a gripe e outras doenças. Ministério da Educação prorroga até 12 de junho o período de inscrições para o Enem deste ano. Após carta aberta de Zelensky pedindo reunião, Vladimir Putin afirma que não vê motivos para se encontrar com o presidente ucraniano. Céu nublado em Porto Alegre. Agora faz 18 graus. O clima deve se manter com temperaturas amenas em todas as regiões do estado ao longo da noite desta sexta-feira. 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
18: O trânsito flui tranquilo nas rodovias do estado, sem ocorrências em atendimento neste momento. Nas ruas e avenidas de Porto Alegre também não há registro de intercorrências.
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18: O projeto de construção de uma nova ponte sobre o Rio Caí foi contemplado com um recurso de R$32,9 milhões. Os valores destinados ao projeto são do Fundo do Plano Rio Grande, o FUNRIX. O anúncio da nova ponte foi feito nesta sexta-feira pelo governo do estado. A nova ponte fará uma ligação direta entre os municípios de Feliz e Vale Real, no Vale do Caí. O projeto indica que a ponte deverá ter duas pistas, caminho para pedestres e 150 metros de extensão. Foi preso nesta sexta-feira o suspeito de tentar matar a namorada de 44 anos em Erechim, no norte do estado. De acordo com a Polícia Civil, o homem, de 65 anos, se entregou às autoridades na Delegacia de Proteção a Grupos Vulneráveis do município. O investigado estava foragido desde esta quinta-feira, suspeito de atropelar a companheira. Ele possui antecedentes por ameaça e lesão corporal. 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Notícia na hora certa volta na Rede Gaúcha a uma hora. Da redação, Matias Boni.
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20: Vamos nessa, meus amigos. Está no ar o Esporte e Companhia. É sábado, dia 6 de junho de 2026. 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Esporte e Companhia até às 3 da manhã. 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Seja bem-vindo no Insta, @rafael.collin. Tá certo, meus amigos? Renatinho Silva na mesa de áudio hoje, na folga do Murica. Tá curtindo seu merecido descanso, Murica Matos. Renatinho na mesa. Rubens Silva na central técnica. A produção é da Ana Nazário e da Camila Nunes. Vamos nessa, Renatinho, cartão de visitas da trilha sonora de hoje.

0: Meia-noite, 5 minutos. É quinta-feira que começa a Copa do Mundo. Já estamos no sábado e na quinta a bola já estará rolando e todos nós acompanhando. A expectativa aumenta, a ansiedade para muitos aumenta também. O pessoal que estava esperando há um tempão aí a chegada da Copa, ela está realmente muito próxima. A galera no dia a dia aí perguntando. Principal pergunta que eu tenho ouvido: e aí, o que está achando? Seleção brasileira consegue chegar? Não consegue? Consegue erguer a Copa? Não consegue chegar? Tem condições? Do jeito que a coisa está andando, não tem? Enfim, você está convidado a responder essa questão, a dar a sua opinião aqui na nossa madrugada esportiva no 996995218, certo? 996995218. E a gente, desde a semana passada, tem apresentado todos os grupos da Copa do Mundo, né? Começamos no A, segunda passada A, terça B, C, D, E, essa semana F, G, H, I, e hoje é a vez do grupo J. É o grupo da Argentina, é o Deu Liga na Copa. Vamos ouvir com Walter Júnior.
1: Sejam bem-vindos, mais uma edição do Deu Liga na Copa, episódio número 10, com cara de bomboneira. A gente vai falar do grupo J da Copa do Mundo, o grupo da Argentina, da Argélia, da Jordânia e da Áustria. Vou começar com o Cristiano Munari, porque é o grupo da Argentina, não tem como ser diferente.
2: Rota de hierarquia.
1: Munari, a gente tem 3 camisas da Argentina, é quase como a bomboneira aqui.
2: É.
1: A do Maradona em 94... Última Copa do Maradona, com gol e tal, mas que não vai longe.
2: Ele para contra a Grécia por cair no doping.
1: Isso. Né? Tá. Isso. Tem na outra ponta ali a da última Copa do Mundo, do Messi, a camisa do Tri. E no meio, a camisa de treino da seleção de 2002, que caiu na fase de grupos.
3: Que é melhor não lembrar.
1: Para que lado vai a seleção argentina nessa Copa do Mundo?
3: Que melhor não lembrar dessa Copa do Mundo. Ah, é a geração de 2022 que vai para uma segunda Copa com alguns bons nomes, com o Messi envelhecido, e a grande dúvida ela está em relação a isso, né? O quanto a Argentina pode render de novo. O fato é, o ciclo foi muito bom. Ganhou uma nova Copa América, sobrou nas eliminatórias,

0: mas o Zidane teve uma série de lesões no período. Eu acho que a dúvida que eu chego sobre a Argentina é em relação ao sistema defensivo.
1: Leonardo Oliveira, a Argentina vai tentar o bi, que é algo raro em Copas do
2: Só o
1: Mundo.
2: Brasil, né?
1: Não, a Itália também é 34,
2: 34.
1: 38.
2: É, mas aí era. Bom, enfim, é, mas
1: É,
2: é.
1: mas deixa eu te
2: É outro
1: perguntar, deixa
2: esporte.
1: eu te perguntar. É, em 58, 62, o Brasil foi bi, manteve a base com uma base envelhecida e um time de 62 que viu que era mais experiente e começou a ter mais posse de bola e menos velocidade. A Argentina, por ser um time que mantém a base, pode seguir um caminho similar?
2: A Argentina vai continuar jogando no entorno do Messi. A Argentina tirou seis jogadores na pré-lista de 55, ela tirou seis da Copa passada. Então, assim, já tem uma boa base que foi para a Copa. E esse é o grande problema, e por isso a dificuldade de uma seleção que ganha uma Copa repetir outra. Aquela seleção de 58 e 62, ela não tinha o Pelé em 58, porque o Pelé joga e se machuca, né?
1: O Pelé começa no banco em 58 e joga na sequência. Começa como titular em 62,
2: E se
1: mas se
2: machuca.
1: lesiona e entra o
2: Então,
1: Amarildo.
2: assim, tu tinha um Pelé, que era um monstro, tu tinha Garrincha, tu tinha Nilton Santos, tu tinha alguns jogadores que eram, naquela época, muito acima, e com uma compreensão tática diferenciada do jogo, de um futebol que estava começando a se estabelecer com conceitos táticos. E a comunicação era muito difícil aqui na América do Sul, tu conseguir fazer o que a seleção brasileira fez. A seleção brasileira, inclusive, inova usando a linha de quatro, né? Porque os
1: É
2: times todos
1: verdade.
2: usavam linha de três naquele WM. Mas, enfim, voltando para a Argentina, o Scaloni manteve a base, e isso é problemático, porque são todos 4 anos mais velhos. Tem jogadores jovens, Cuti Romero era um jogador jovem na
0: Há muitos
2: Copa.
0: eram jovens. Esse é o ponto.
2: Quem mais me
1: Mas
2: ajuda?
1: guarda os detalhes
2: Nauel
1: para mais
2: Molina.
1: adiante. Guarda os detalhes para mais
2: Mas assim,
1: adiante.
2: são jogadores jovens, mas boa parte não é jovem e vai estar lá pelo nome. A alma dessa seleção, Rodrigo De Paul, ele fez uma opção de carreira que eu achei esquisita um ano na Copa, para ir jogar com o Messi nos Estados Unidos, onde o nível técnico é muito baixo. E esse cara é
1: Tá bem.
2: importante para a Argentina. Enfim, é o desafio da Argentina, mas tem bons valores, como disse o Munari.
1: 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O grupo também tem a Argélia, que jogou pela última vez em Copa do Mundo. A última partida da Argélia em Copa do Mundo
2: Onde foi? Onde
1: foi
2: foi?
1: no Beira-Rio contra a Alemanha, que ecoou o grito de One, two, three, viva
2: Algeria.
1: Algeria!
2: E eles vieram para dois jogos em Porto Alegre. Eles vieram
1: Coreia do Sul.
2: contra a Coreia e as pessoas não davam muita bola porque o Brasil. Porto Alegre começou com Honduras e França, né? Depois, esse é o segundo jogo. E surpreendeu porque os coreanos seguem a sua seleção, principalmente os jornalistas. Eu tenho uma foto da sala de imprensa do Beira-Rio lotada de coreanos. Os argelinos fazem uma festa muito legal que remete à festa que a gente faz. A seleção da Argélia tem alguns bons valores, jogadores conhecidos da grande massa. As raposas do deserto.
1: Ah, que apelido
2: Os
1: bonito.
2: apelidos são maravilhosos, né?
1: Muito bom, muito
2: Eu li
1: bom.
2: num texto os fênix. Aí eu fui
1: Fênix.
2: atrás, né?
1: Mas eu prefiro as
2: Raposas do
1: raposas.
2: deserto. Português, né?
1: É.
2: Português é uma língua tão linda. E o técnico Vladimir Petkovic, que não é aquele que comentava no Sport TV,
1: E fazia poemas em Copas do Mundo.
2: E nem o que fez gol no Brasil na última Copa, é um outro Petkovic. Eu acho que Petkovic lá é meio como Silva, né?
1: É, pode ser.
2: Pode ser. E tem no gol o sobrenome mais famoso, Lucas Zidane. O gol é uma posição ainda indefinida, porque a Argélia não conseguiu afirmar um goleiro. Parece uma seleção que a gente conhece. Tem na zaga o Ait Nuri, tá certa a pronúncia?
1: Puxa,
2: Do
1: meu
2: Manchester
1: árabe não é
2: City.
1: muito forte.
2: Sim. Ait Nuri, do Manchester City. O Rami,
0: Documentos, né,
2: do
0: só.
2: Dortmund. Bennacer, que volta a ser convocado, era dúvida, não esteve na Copa Africana. O Shaibi, que joga no Eintracht Frankfurt. E aí
1: E tem
2: tem a grande
1: o.
2: promessa,
1: Ah,
2: o
1: o Mazadona?
2: esse aí, ó.
1: Mazadona?
2: Ibrahim Maza. Quem estudou na PUC não vai se confundir, ele não é dono do bar que tem ali na frente da PUC. E onde as pessoas. Eu nunca fui, né? Embora eu passasse sempre por ali porque morava ali perto. As pessoas matavam aula para ir tomar cerveja no Maza. Não é dono do Maza, mas o apelido é mesmo. É o Maza, o jogador
1: Mazadona.
2: do Bayer Leverkusen, e já é apontado no mercado europeu como um cara, Munari.

0: que todo mundo está de olho.
1: Munari, em 2018, o Vladimir Petkovic comandava a seleção da Suíça. É um cara muito bem-humorado. Eu entrevistei ele antes daquela Copa e perguntei se o Brasil tirava o sono dele. Ele deu uma boa risada e disse que o sono estava em dia, que era difícil enfrentar o Brasil, mas que o sono estava em dia. E ele conseguiu arrancar o empate da seleção brasileira. Tu acredita que ele pode fazer o mesmo comandando a Argélia, tirar pontos da Argentina?
2: Ah, poder pode, né? Fazer o quê? Mas futebol sempre pode ter. Se a Arábia Saudita ganhou na última Copa do Mundo, mas eu não apostaria muito, não, né? Eu acho que não, né? Por exemplo, o melhor jogador, a gente está falando que a Argentina está em vez do Mares, está quanto tempo fora do alto nível?
1: É, uns três anos, né?
2: É. Eu acho que é um time parecido com a Arábia Saudita, tá? Que conseguiu ganhar
1: a Arábia
2: Argentina.
1: Saudita de três anos e meio atrás.
3: Não, tem mais valores que a Arábia Saudita. Jogadores de grandes ligas. Os árabes jogam basicamente na Liga Árabe,
2: né? Não vejo grande... Assim, pode acontecer porque futebol permite isso, né?
3: Copa de 86, a Argélia tinha o Madjer, que jogava no Porto, foi campeão do mundo pelo Porto, e tinha o Belumi. E eles deram calor na seleção brasileira. O Brasil ganhou de 1-0, o gol do Careca. Foi, olha, jogo duríssimo. Tu não era nascido ainda, mano?
2: 90?
3: 86.
2: 86, não, eu nasci 35 dias depois do gol do Maradona contra a Inglaterra.
1: Tu lembra de Brasil e Marrocos na Copa de 1998, Léo?
3: Lembro.
1: É? Lembra da escalação do Marrocos?
3: Pediu demais.
1: Já estava
3: trabalhando aqui.
1: Mas um dos jogadores do Marrocos era o Jamal Selami, que hoje é o técnico da Jordânia, que leva a Jordânia a disputar uma Copa do Mundo pela primeira vez. É um time desconhecido que já tem aí a sua grande vitória de entrar no mapa da Copa do Mundo e ir para essa Copa, que é a maior Copa do Mundo. É um dos países que acaba se beneficiando desse torneio com o maior número de seleções.
3: É muito legal isso, porque tu abre novos mercados, tu permite que o futebol cresça em alguns países. Ah, vamos ter jogos desinteressantes, alguns sim, vamos ter. Mas vamos ter torcidas muito entusiasmadas. Para a torcida da Jordânia ver a sua seleção numa Copa do Mundo pela primeira vez, defendendo sua bandeira, para o evento é muito legal. Eu nunca vou me esquecer, Walter, estávamos eu e Luiz Henrique Benfica na zona mista de França e Honduras, e o Benfica estabeleceu uma conversa com uma repórter hondurenha. E o Benfica, assim, a Honduras não jogava uma Copa desde 82. E o Benfica, assim, tu acha que Honduras tem chance de pontuar? E ela disse, não, se a gente fizer um gol, já vai ser uma festa no nosso país, porque Honduras não fazia um gol desde 82. Enfim, é para isso que serve, e é muito legal ver a Jordânia, um país que também está sendo castigado por esse conflito ali no Oriente Médio, com Israel e Estados Unidos atacando o Irã.
1: Difícil a gente imaginar algo da Jordânia, né? Todos os jogadores são fora dos grandes centros. O que tu pode dizer da gente, desse time que faz a sua estreia, Munari?
2: Eu acho que entra na categoria, assim, é o que o Léo falou, um gol. Comemorar pequenas coisas. Se fizer um gol, ótimo. Se buscar um empate, maravilhoso. Se ganhar, como é que tem uma guete lá na Jordânia, né? Vai pra festa.
1: Daqui a pouco eles vão nadar no Mar Morto.
2: É, vai fazer um monte de coisa, assim. Mas certamente é o azarão do grupo, né? Vai ter dificuldade. Mas, assim, eu volto a dizer o que eu disse antes. Copa do Mundo, o jogo tem a questão emocional. Tem o jogo daqui a pouco da pressão. Vai ter o calor lá muito grande que pode mexer um pouco
3: isso
2: também.
3: Isso não é problema para a Jordânia.
2: É, isso aí. Então mexe um pouco com não vai ser um jogo normal. A gente lembra a Copa de 94. Copa de 94 foi um efeito do clima muito grande nos jogos.
3: E, né? A gente vai ter jogos ao meio-dia.
2: Isso.
3: Isso é o mais problemático. E a gente viu no Mundial de Clubes o que foram os jogos, e tanto que os europeus começaram a jogar a partir dos mata-matas. Na fase de grupo, os europeus jogaram o suficiente para passar. Depois, quando começou a valer, eles aceleraram, justamente pela questão física. E os jogadores estão em fim de temporada, tirando, claro, os jogadores aqui do Brasil, que a temporada é diferente.
1: Quem é praticamente uma estreante em Copa, porque fazia muito tempo que não jogava, é a Áustria. Não jogava desde 1998, e volta a entrar em campo com jogadores como Alaba, que também não teve uma grande temporada no Real Madrid, vem enfrentando problemas físicos com maior constância. Tem outros nomes conhecidos, como o centroavante Arnautovic. Pode fazer frente? É a segunda força do grupo?
3: é a segunda força do grupo, mas não. Na verdade, a Áustria, até pela história, né, Valtinho? Tu que é um cara que manja muito de história, a Áustria, por muito tempo, foi a Alemanha. E a Alemanha, por muito tempo, foi a Áustria.
1: E tá também vendo? Faz parte do futebol moderno. O falso 9 começa lá no Wunderteam.
3: Exatamente.
1: Da Áustria, nos anos 30. Era um país que pensava muito o seu futebol. Os caras discutiam o futebol em cafés, enfim, é um país que tem uma boa tradição em futebol, mas a Segunda Guerra Mundial parou muito, né, a evolução do que era o futebol austríaco.
3: É, porque eles se reuniam nos cafés, discutiam futebol, depois iam para os concertos em Viena. Era uma programação...
1: De vida difícil, hein?
3: Difícil. É, e assim, um país que tem segurança, né, que dá para andar de noite na rua, assim, a vida na Áustria deve ser boa. Devia ser boa e deve ser boa.
1: Está seguro que a Áustria passa?
3: Eu estou seguro de que a Áustria vai pelear muito fortemente com a Argélia por essa segunda vaga. A Argélia não é uma seleção desprezível, está longe disso. A Jordânia vai ser o saco de pancadas de todo mundo, está indo a passeio.
0: Vendo
3: a influência, vamos botar no vestiário.
0: Isso.
3: O vestiário, sabe que o vestiário é sagrado, né? A influência alemã é tão forte na Áustria que a liga austríaca se chama Bundesliga. Assim como a alemã. E 14 jogadores da seleção austríaca jogam, sabe onde?
1: Na Alemanha.
3: Na Bundesliga da Alemanha. Então, assim, por exemplo, o Sabitzer, do Dortmund, que é um nome bem conhecido. O Laimer, destaque do meio-campo do Bayern de Munique, a sensação da temporada, que ficou de fora. O técnico é o Ralf Rangnick.
1: Treinou o Manchester United.
3: Ele treinou o Manchester United e ele era o cara que comandava todo o projeto do Red Bull. Da Red Bull, ele teve no Brasil, por exemplo, quando
0: ele não participou da contratação do Wagner Mancini.
3: Não, porque agora é o
0: Klopp,
3: né? É que o Klopp, o técnico que se identifica, que se apelida de técnico heavy metal, gosta de emoções, né? Mas o Ralf Rangnick veio para o Brasil, fez esse intercâmbio todo com o Red Bull Bragantino. O crescimento do futebol austríaco está ligado muito à influência da Red Bull, porque o Red Bull Salzburg comanda tudo lá. A gente teve um tempo que era o Austria Viena, depois o time da cidade do Schwarzenegger, o Graz, Sturm Graz, e hoje é tudo é mais ou menos que o PSG da Áustria. O Ralf Rangnick, que trabalhou no Manchester United, trabalhou no Red Bull, e agora está entre os cafés e os concertos de Viena.
1: E Munari, quando a Argentina enfrentar a Áustria, tem uma casca de banana na frente aí que pode se complicar?
0: Acho que sim, é o jogo mais complicado, né? É o jogo mais difícil. Eu acho que a gente pode colocar a Áustria no patamar que estava a Polônia na última Copa do Mundo, né? E foi um jogo que...
3: A Polônia tinha o Lewandowski, né?
0: É, mas já...
3: Que é um açucareiro, né?
0: É
3: irritante ver o Lewandowski.
0: Mas assim, jogar. O jogo, a Argentina vai fazer o gol com o McAllister no segundo tempo. Joga bem, tem o pênalti que o Messi erra. E depois aí faz o gol com o McAllister, depois toma conta do jogo até fazer um belíssimo gol com o Julian Álvarez ali. Mas é o jogo, pra mim, é o jogo desse nível. É que naquela Copa tinha ainda o México, né? Eu coloco a Áustria num patamar que esse grupo é mais fraco do que o grupo da Copa passada, né? Até assim, eu não gosto de fazer esses prognósticos meio assim, mas o Messi tem a possibilidade ali de alcançar o close, talvez na fase de grupo seja a oportunidade dele, porque depois vai ficar um pouco mais difícil com o jogador de 30, vai fazer 39 durante a Copa do Mundo.
1: O Messi e o Mbappé podem ultrapassar o close como os maiores artilheiros da história de Copa. Mas
0: o Mbappé vai passar, se o Messi passar...
1: O Mbappé tem 12 gols, assim,
0: tem
1: como
0: mais
1: Pelé.
0: Duas Copas.
3: Se ele fizer 6...
0: Não, o Mbappé tem mais duas Copas ainda. Mínimo mais uma.
3: Para ter uma ideia do quanto a Áustria sabe das suas limitações e a estratégia de jogo, o Ralf Rangnick tá levando 11 meio-campistas e 3 atacantes só. Então, isso mostra que ele vai
1: pensar... Onde ele vai povoar? Até porque o meio-campo é onde se ganha tudo, né?
3: Assim como o joelho é a base de tudo, o meio-campo é onde se decide o jogo.
1: E falando sobre o meio-campo, a gente tem falado muito na Argentina, Munari, sobre os nomes mais conhecidos, Messi, Depol, que estavam na última Copa. Mas tem um cara que fez uma grande temporada, que é a cara nova dessa Argentina, Nico Paz.
0: Nico Paz, que para mim pode até ser titular. Esse é o ponto, né? A Argentina é a Argentina dos meio-campistas. É a Argentina do trio Enzo, McAllister, Depol da última Copa, que tem ainda o Paredes com 31 anos, que é um jogador que pode entrar, mas que tem o Nico Paz, que tem na lista de 55 que o Perrone, que fez boa temporada no Como, que tem o Almada... Né, o Almada já começou a ser preparado, o Almada vai para a última Copa do Mundo depois do corte do Nico Gonçalves para ser um jogador preparado para a Copa seguinte, tanto que ele entra só alguns minutos contra a Croácia. A grande força da Argentina, ela é o meio-campo e é uma Argentina que vai na contramão do caminho que o futebol tomou. A França que a gente falou, que a gente quer é a favorita, ela é a França do 4-2-4 com quatro atacantes. O Ancelotti quer fazer isso no Brasil, um jogo mais rápido. E aí eu volto para 2018, porque o Scaloni, que era auxiliar, o segundo auxiliar do Sampaoli na Copa, e acaba herdando ali a vaga de treinador meio que por acaso, mas ele fala sobre a formação da Argentina e ele diz que ele sai da Copa de 2018, ele sai da Rússia com a convicção. O futebol caminhou para as transições. A era Guardiola, posse de bola, comando do jogo da Espanha e tal, acabou, é a hora das transições. E aí ele chega. Só que aí eu viro o treinador da seleção e eu olho, eu tenho o Vochelso, eu tenho o Depol, eu tenho o McAllister, não tinha o McAllister ainda, tenho o Paredes, tenho o Palacios, vou ter o Messi. E ele diz, cara, esses caras, se eu juntar 20 passes com esses caras, eu crio uma situação de gol. E a Argentina foi na contramão. A Argentina foi um time de passe curto, de troca de... A Espanha agora, a Espanha que não teve sucesso em 22, também joga assim, dentro de uma ideia um pouquinho diferente, mas também é um time de muito passe. Essas duas seleções, elas vão contra o que são as outras grandes, né? Sim. O jogo de mais força, de mais velocidade. E aí o único passe encaixa perfeitamente, porque o Messi não vai jogar todos os minutos dessa Copa como jogou da última. E o Nico Paz, ele pode, em alguns momentos, fazer essa função.
1: Te gusta Nico Paz, Léo?
3: Pô, jogadoraço. Vai voltar pro Real Madrid, né? O Real Madrid emprestou
1: pro Como.
3: O Real
1: Madrid pode recomprar ele. O Real Madrid tem uma cláusula colocou... que é um valor baixo para ele ser recomprado.
3: E ele é o jogador da temporada na Itália, né? É. O Como é o time da temporada, né? Não, jogador interessantíssimo, jogador talentoso, cria situações... lembra muito aquele perfil do jogador argentino de meio campo, assim, de muito talento e de muita visão de jogo.
1: Tu que é o técnico do time do esporte da Rádio Gaúcha, Léo, o que tu pode falar do Scaloni? O Scaloni é um técnico que já é o mais longevo desde o Bidiardo, é o quarto técnico a maior tempo no cargo dos que estão indo para a Copa do Mundo, e é um técnico que começa sem tanto cartaz. Outros profissionais da Argentina que comandaram a seleção em Copa tinham mais cartaz. O Scaloni não tem tanto nome assim, não tinha quando assumiu. O que tu vê desse trabalho do Scaloni? E ele seria o primeiro técnico desde a década de 30 lá a ganhar duas Copas seguidas.
3: É que na verdade o Scaloni entendeu o funcionamento do vestiário da Argentina, o que faltavam para técnicos consagrados da Argentina. O Bielsa, por exemplo, teve problemas, aquela questão do Bielsa, do Batistuta e do Crespo. Até estava vendo uma entrevista do Crespo na ESPN. O Crespo deu uma entrevista na ESPN, era técnico de São Paulo, quando ela foi ao ar ele já tinha sido demitido. Mas é muito interessante, ele fala de como foi a conversa dele com o Bielsa. E o Scaloni entendeu isso, que tem que fazer uma seleção para jogar em torno do Messi. Ele teve também a sorte de pegar uma geração que viu o Messi como espelho, porque o Messi entrou numa geração já formada, o Messi entrou numa geração que foi crescendo com ele, agora não, agora é uma geração de caras que tem o Messi como ídolo. E a gente percebe como eles protegem o Messi, né? Como eles estão em torno do Messi. Para mim, o grande trunfo do Scaloni, além do conhecimento tático, foi entender como funciona, até porque ele foi jogador de Copa do Mundo. Então, ele sabia como funcionava. A Argentina, Munari, teve seleções muito melhores que essa seleção de 2018. E não conseguiu ganhar a Copa. De 2002 era um time
0: máximo. Há controvérsias. Não, mas é que quando tu coloca o Messi, não tem. Para mim, só se compara com o Maradona.
1: Para fechar, gente, para fechar rapidinho aqui, fazer uma pergunta diferente. Em vez do palpite do grupo, a pergunta é: a Argentina fecha essa primeira fase com 100% de aproveitamento?
3: Não.
0: Sim, vão ganhar tudo.
1: Muito bem. Então,
0: deixa eu só falar uma coisa para a gente, que eu acho que é importante a gente ter nesse local aqui, porque muitas bobagens serão ditas nos próximos dias antes da Copa do Mundo, que se criou uma lenda da geração envelhecida. Nossa, a Argentina tem com um time velho. A Argentina, na Copa de 2018 para 22, ela faz uma renovação. A Copa de 2022 foi a primeira Copa de 7 dos titulares. Ali, a Argentina tinha a menor média de idade na Copa de 2022.
3: Quando eles chegaram à Copa do Mundo de 2018, eles eram jogadores da Argentina, que estavam em busca do grande sonho, que estavam alcançando, alguns deles, como tu disseste, a grande oportunidade na vida. Agora, eles chegam como campeão do mundo. Não é nem a questão física que interfere, eles estão 4 anos mais velhos, 4 anos em que tiveram lesões, enfim, o corpo vai sente menos nos mais jovens. Mas é a questão do ambiente. Mexer em algumas peças, as hierarquias estabelecidas, porque está lidando com campeões do mundo.
0: Mas isso tem sido feito, né? Isso foi feito ao longo do ciclo, por exemplo, na Copa América, que o Lisandro foi titular e não o Otamendi. Média de idade da Argentina na final da Copa contra a França, tá? 27.7. Esse é o jogo contra a França, final da Copa do Mundo, do título. O último amistoso aqui, que foi contra... contra... Teve dois amistosos antes, o da Mauritânia e o da Zâmbia, né? Contra a Mauritânia, que o Messi não jogou, 27.2. A média era menor que a última Copa. E sobe um pouco o Messi e o Otamendi, 29.9 contra a Zâmbia. Só que como o Otamendi não deve ser titular, ela vai ficar em 28 ou alguma coisa. Não é uma diferença tão grande.
1: Ressaltando que a seleção brasileira tem a sua seleção mais velha na história das Copas. Média de 28 anos e alguns meses.
3: E 15 jogadores da última Copa.
1: E 15 jogadores da última Copa. Munari... Léo, obrigado pela presença. Se você seguiu com a gente até aqui no Grupo J, siga conosco mais um pouco, porque a gente ainda vai falar dos grupos K e L para fechar essa sequência de apresentação de todas as chaves da Copa do Mundo aqui no Deu Liga na Copa. Siga com a gente nas plataformas de áudio, deixe as suas 5 estrelas. 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O Deu Liga volta em seguida. Um abraço e até lá!

0: meia-noite e 33 minutos. Deu liga na Copa com Walter Júnior, com Cristiano Munari, com Leonardo Oliveira, apresentando o grupo J da Copa do Mundo, o grupo da Argentina. Amanhã não tem programa, né? Mas na segunda, início da semana que vem, a gente apresenta os últimos grupos, né? E aí na quinta-feira a bola estará rolando e você já vai saber muita coisa aí pelo que os colegas foram debatendo ao longo dos dias, apresentando grupo a grupo para vocês. Isso já faz parte, né, da ampla cobertura do grupo RBS na Copa do Mundo de 2026. Vários profissionais já nos Estados Unidos e assim nós vamos. Agora nós vamos a um intervalo comercial e voltamos em seguida com mais atrações.
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Meia-noite e 37 minutos, de volta com o Esporte e Companhia. 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Meia-noite e 38. O Esporte Companhia chama agora Douglas Weber com o automobilismo. Fala, Douglas Weber.

Bom dia, Rafael Collin. Bom dia aos ouvintes do Esporte Companhia. Rafael Collin, carrinhos velozes, baratinhas furiosas e é claro que estamos no maior principado, na maior pista envolvendo a Fórmula 1, a mais histórica, a mais emblemática. Estamos em Mônaco e o circuito de Mônaco, Collin, que está na Fórmula 1 desde o seu ano inicial, em 1950. São 78 voltas, né? Uma corrida de 78 voltas com a pista de 3 quilômetros e alguma coisinha, 3 quilômetros e 300 metros. Uma pista que não tem grande consumo de pneu, o que pode tornar também a questão estratégica interessante. São 78 voltas, como eu já falei, e o maior vencedor, é claro, é o chefe, é o patrão, Ayrton Senna da Silva, com 6 vitórias neste circuito. Bom, já falei durante a semana, Collin, que não teremos a zona de abertura de asa ali, aquela asa automática que abre normalmente na reta dos boxes, né? Não vai ter esse evento, né? Essa situação com os carros desse ano. O modo de ultrapassagem ainda vai existir, ele vai estar um pouco limitado na velocidade, mas ainda existe o modo de ultrapassagem, que é o botão de boost onde tu ganha mais potência elétrica no motor, mas aquele efeito aerodinâmico não vai ter. E o interessante disso, Colin, é que talvez, e daí é que é uma especulação, é uma possibilidade, talvez a Mercedes se dê mal nessa, né? Porque não se sabe muito bem se a sua vantagem é apenas de motor, e então não, talvez seria também de aerodinâmica, e daí é um momento de ver como a Mercedes se comporta sem esse recurso aerodinâmico ao seu favor. Esse modo reta, né, que é o uso da asa móvel, ele não é um recurso de ultrapassagem, né? Não é um recurso que serve para ultrapassar o carro da frente, porque todos os carros acionam, independente de que posição esteja, se está brigando ou não por posição, porque ele nas outras pistas abre em pontos determinados, justamente para melhorar a eficiência do carro de gasto de combustível e de energia, né? Como o Mônaco é um circuito apertado, um circuito difícil de curvas muito de baixa velocidade, enfim, poucos momentos de pé fundo mesmo, né, de retas longas, então não tem a necessidade de economizar energia, e é por isso que o modo reto também sai de figura nessa temporada. Temporada passada teve 2 pits obrigatórios, nessa temporada apenas 1 pit obrigatório, o que pode tornar a estratégia um pouco mais interessante. Se na temporada passada aí era necessário não só esperar um safety car, mas também fazer uma outra entrada no pit, nessa pilotos e as equipes tentam aí ver o melhor momento para entrar no pit. No sábado hoje, Colin, tem um momento muito importante dessa corrida, que é a classificação. Classificação em Mônaco, ela é muito mais importante do que uma classificação normal, porque é um circuito muito difícil de ultrapassar, então a classificação se torna muito mais valiosa, né? Manter a posição alta, estar melhor colocado para poder disputar e evitar fazer grandes ultrapassagens, uma quantidade enorme de ultrapassagens para conseguir uma posição, é fundamental em Mônaco, né? Então, se ficar em segundo, primeiro, terceiro, ainda tu tá no bolo para vitória. Agora, ficar lá em oitavo, nono, o ritmo de corrida da própria pista não te facilita para chegar nas cabeças e frequentemente, né, tu vai ficar envolto em trânsito e tudo mais. Como é característico da temporada, deve-se ter safety car no domingo, né? Domingo às 10 da manhã deve ter pelo menos um safety car. Das últimas 10 corridas, 8 tiveram safety car. Então deve ter o carro de segurança e com certeza as equipes estão ali contando com isso para fazer a sua parada no pit, né? Então isso é uma situação que eles têm que prestar atenção. No detalhe da corrida, da classificação, como essa é uma pista que não tem corridas com frequência, né? Uma pista muito verde, né? Como a gente chama, ao longo do final de semana ela vai ganhando performance, né? A borracha vai penetrando no asfalto, então vai se ganhando performance. E o que se espera disso? Se espera que os pilotos façam a volta mais rápida na classificação, justamente no final da classificação. Só que não é tão simples assim. Por ser uma pista muito apertada, por ser uma pista muito com possibilidades de buscar o limite e eventualmente encontrar um guard-rail ou um muro, e vir uma bandeira vermelha, uma bandeira amarela, o interessante, então, os pilotos têm que perceber e entender
quando for o momento de sair para a pista para fazer essa volta rápida. Porque se espera muito, de repente vem um safety car, uma bandeira vermelha e te tira a oportunidade de correr na pista quando ela estiver quente, com asfalto na melhor condição. Se fizer muito cedo as voltas e gastar o pneu muito cedo, vai ficar com uma volta mais lenta, porque quem fizer depois pode fazer uma volta com menor tempo. Então tem essa questão estratégica em Mônaco que é muito importante. Normalmente os pilotos então escolhem no começo da classificação fazer uma volta rápida de segurança, que é aquela volta que é pelo menos para ter um tempo assim, mínimo que tu fez, e daí a partir daí fazer estratégia para tentar fazer uma volta o mais tarde possível, né? Ter um pouco de feeling, ter um pouco de estratégia, ter um pouco de perceber o momento da corrida, e enfim, né? Porque se tu faz uma pole position no começo da última parte da classificação e alguém destrói um guardrail, né? De repente a corrida a classificação pode terminar ali mesmo, e daí uma pole position cair no teu colo de brinde. Então tem toda essa questão de estratégia. Nos treinos que já tiveram, Colin, que é o treino 1 e 2, a Ferrari dominou, né? Primeiro treino, o Leclerc fez a volta mais rápida. Segundo treino, o Lewis Hamilton fez a volta mais rápida. E essa dobradinha, né? No segundo treino, o Hamilton fez a volta mais rápida, o Leclerc fez a segunda volta mais rápida, a terceira volta mais rápida ficou com o Max Verstappen da Red Bull, quarto o George Russell e Kimi Antonelli, os dois pilotos da Mercedes, o Kimi Antonelli líder do campeonato. Outro detalhe interessante de Mônaco, Colin, é que não é só a Fórmula 1 que corre também a Fórmula 2. E por que a gente tem que prestar atenção? Porque tem o brasileiro na Invicta Racing, o Rafael Câmara, que é uma expectativa aí, um piloto aí que a gente tem uma expectativa muito grande, piloto de Pernambuco. No treino, o Rafael bate no treino, tem um problema na suspensão traseira e acontece uma coisa incrível, que é uma daquelas histórias da Fórmula 1 que são incríveis, Colin, que é a equipe consegue montar o carro, consegue arrumar o carro a tempo da classificação, e na classificação ele consegue fazer a pole position. É a primeira pole do Rafa na Fórmula 2 e é também a primeira pole do Rafa em Mônaco. Então, muito uma expectativa muito boa aí para o Rafa Câmara na Fórmula 2. Aqui para comparativo, né, entre Fórmula 1 e Fórmula 2, tá, Colin? Ó, volta mais rápida do Lewis Hamilton no treino, tá? Não é classificação, mas tudo bem. 1 minuto 13 segundos 026. Volta de pole position do Rafael Câmara, 1 minuto 20 segundos 923. São aproximadamente 7 segundos mais lentos os carros da Fórmula 2 do que os carros da Fórmula 3. Tem ali uma grande briga com o Nicolas Tsolov, né, piloto da Campus Racing, que é um dos grandes desafiantes ao título, e o Alex Dunn também, que é um piloto aí com bastante experiência e com bastante que larga em terceiro. São duas corridas da Fórmula 2, a primeira corrida com o grid invertido e a segunda daí sim a pole position valendo, ou seja, com o Rafael Câmara largando na pole na corrida que vale mais pontos. Colin, agora tudo é Fórmula 1, tudo é treino, terceiro treino às 8 da manhã, daqui a pouquinho, né? Quando eu estiver, inclusive, no Gaúcha hoje, estarei também acompanhando o treino da Fórmula 1 e depois às 11 da manhã, a classificação para esse evento maravilhoso que é a Corrida de Mônaco. Metade da corrida é classificação, por isso que eu recomendo nossos ouvintes a ficarem ligados e poderem acompanhar esse momento sublime da Fórmula 1. É isso, Colin. Fico por aqui. Até a próxima semana com mais Carrinhos Velozes, Baratinhas Furiosas. Tchau!

0: meia-noite, 50 minutos, faltando 10 minutinhos para uma da manhã. É o Esporte e Companhia aqui na Gaúcha. 996995218. 996995218 para você participar. O Gabriel de Almeida, ele diz o seguinte: eu levo fé na seleção brasileira. Tenho gostado do trabalho do técnico Carlo Ancelotti. Acredito no potencial dele, não só como treinador, mas também como um grande líder de vestiário, agregador. E o Brasil, apesar de não ser favorito, no meu entendimento, vai sim conquistar o Hexa. Mensagem do Gabriel aqui participando do programa, mandando mensagem no 996995218. Grande Neto do Futsal é o mais novo seguidor aqui no Instagram. Que honra, que prazeraço. Melhor jogador de futsal do mundo em 2012. É o mais recente seguidor aqui do Barão da Madrugada. Muito obrigado pelo carinho, muito obrigado por prestigiar o nosso trabalho aqui. Craque, que craque de bola, né? Que craque de bola. Grande Neto do futsal. Quem quiser seguir o Neto lá, @futsalneto. Prazeraço. Quem mais aqui? O Adriano Silveira. O Adriano, ele é torcedor do Inter e diz o seguinte: a pausa veio em excelente momento, Colin. O Internacional jogou muito mal a última partida. É muito importante repensar a qualidade do elenco, buscar contratações e voltar mais forte para o próximo semestre. Ele coloca aqui. Obrigado, meu amigo. Um abraço também. Valeu pela tua participação. O Carlos Roger Noronha. Abraço, Carlos. Carlos Roger Noronha. Ele é torcedor do Grêmio, tá mandando mensagem aqui. E diz o seguinte: não vejo mais como Luiz Castro fazer esse time evoluir. Não tenho mais nenhuma esperança no trabalho dele. Seria melhor a direção abreviar este trabalho, já anunciar um novo treinador e dar tempo para este novo treinador comandar a equipe, para o Grêmio entrar com uma nova cara no segundo semestre, principalmente recuperando a sua própria identidade que Luiz Castro se encarregou de perder. Olha aí, ó, aquela história, aquela discussão que estava tendo aí bastante em relação ao fato do Grêmio perder a sua identidade. Aquela cara de Grêmio que, se não dá na técnica, se não dá na qualidade e tal, pelo menos na raça, na superação, no caldeirão da arena ou na época do Olímpico, né? Mas pelo menos o torcedor vê que tá todo mundo se entregando, todo mundo ganhando dividida. Não, o Grêmio perde dividida, o Grêmio, tanto fora como em casa, os times parece que não estão respeitando o Grêmio. E realmente está mais do que na hora do Grêmio recuperar a sua identidade. Essa que é a grande verdade. Concordam, não concordam? 996995218 são as participações dos ouvintes aqui na nossa madrugada esportiva da Rádio Gaúcha. Inclusive, logo depois da uma da manhã, nós vamos atualizar as informações da dupla Grenal aqui com a reportagem. Abraço para Elessi. Elessi é psicopedagoga, ela é do, se não me engano, ela é do norte do Rio Grande do Sul, acho que é de Passo Fundo. A Elessi normalmente consegue ouvir o programa nas viradas de sexta para sábado, porque o sábado pela manhã é mais livre para ela. Então ela tá mandando sempre na sexta. A Elessi manda mensagem. Um grande abraço, minha amiga Elessi Simões, ouvinte assídua aqui do Esporte Companhia. Quero destacar, pessoal, olha só o que é a capacidade, a veia, na verdade a veia vencedora da Associação Carlos Barbosa de Futsal. Todos acompanharam essa semana a entrevista que a gente fez no estúdio com a direção, comissão técnica da CBF, devido à conquista do heptacampeonato da Taça Libertadores da América. Pois agora à noite, em Esteio, na Copa dos Campeões, é o torneio de futsal amador do Rio Grande do Sul, mais respeitado no Rio Grande do Sul, que envolve a maior participação de clubes do Rio Grande do Sul. Várias cidades marcam presença com equipes em Esteio nessa Copa dos Campeões, que é jogada durante todo o primeiro semestre, pois o Sub-20 da CBF acabou de ganhar agora à noite a Copa dos Campeões em Esteio, evento organizado pelo Clayton Almeida. Daqui a pouco a gente vai falar também quem ganhou no Master. Era um time de Caxias contra um time de Rolante. Mas no principal, ali a CBF coloca o Sub-20 para jogar, pois o Sub-20 que já tinha... Na semifinal eu acompanhei, eu estava lá sexta passada, tocou 6-1, acho que para um adversário, passeou em quadra. E agora na final acaba de conquistar o título, a CBF Sub-20 ganhou a Copa dos Campeões de Esteio, torneio super disputado com adultos, né? Com equipes que têm adultos, né? E a CBF só com o Sub-20 acabou ganhando a competição. Acabo de receber uma foto aqui do diretor José Bavaresco, com toda a equipe, todo o elenco, comissão técnica, toda a delegação que estava em Esteio ali, no centro da quadra, comemorando mais um título. Impressionante. A gente estava falando agora há pouco da identidade, do Grêmio que perdeu a identidade, né? Que todo clube tem sua identidade, seu perfil, seu estilo de jogo, pois essa identidade vencedora da CBF vem desde a base. E dá pra ver aí nessa conquista do Sub-20, mais uma vez, parabéns aí pra turma de Carlos Barbosa. Agora, meia-noite 57 minutos. Meia-noite 57. Quem mais aqui? Tem muitas mensagens chegando nessa madrugada, bastante gente acompanhando o programa. Deixa eu ver quem mais aqui, ó. O Ricardo Buareto. Aqui, ó. Ele pediu para mandar um abraço pro Edson, que é motorista, sempre ligado no programa, tá na audiência em Uruguaiana. E o Ricardo Buareto em Minas Gerais, pelo aplicativo. Que bacana. Valeu. Ah, e o Edson saiu de Uruguaiana e foi para Pelotas. Então, os amigos aí estão se comunicando pelas ondas da Gaúcha. Que bacana. O Larry Westenfelder é de Bom Princípio. Não tive a honra de conhecer lá quando eu fui agora em maio em Bom Princípio jogar lá com os amigos do Barão. Mas não vai faltar oportunidade, Larry. Mas está sempre presente aqui também, mandando mensagem, acompanhando o programa. Diz que o Brasil vai ser campeão. Vamos com tudo, está motivado. O amigo Larry de Bom Princípio. O Paulo Roberto Carbone também com a gente aqui, mandando um abração. Grande Gabriel Jôner. Gabriel Jôner é professor universitário, advogado, ciclista, maratonista. Também sempre prestigiando aqui a nossa madrugada esportiva da Rádio Gaúcha. Vamos fazer o seguinte... A Eliane Raimundo. Oh, Eliane, grande abraço. Mãe do nosso querido Paulo Rocha, colega aqui do grupo RBS. Queridona também, sempre na audiência. Vamos fazer o seguinte. Notícia na hora certa tá chegando. A pausa é rápida para eu tomar uma aguinha, mas sempre atento às informações do jornalismo e eu volto em seguida.
1: 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Instituto Nacional de Meteorologia emite alerta amarelo para tempestade no Rio Grande do Sul segunda-feira. Presidente Lula sanciona a lei que permite renovação automática da Carteira Nacional de Habilitação para condutores sem infrações nos últimos 12 meses. República Democrática do Congo confirma mais 71 casos de ebola. Céu parcialmente nublado em Porto Alegre, agora faz 17 graus. A previsão é de tempo estável neste sábado no Rio Grande do Sul. O amanhecer deve ser com temperaturas amenas e as máximas se aproximam dos 20 graus durante a tarde. Em Porto Alegre, mínima de 12 e máxima de 24 graus. 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
1: Fluxo tranquilo em Porto Alegre. A IPTC não registra nenhuma ocorrência nas vias da capital neste momento. Também não há reporte de acidentes ou bloqueios nas rodovias estaduais e federais.
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1: 4 homens foram presos em flagrante pela Brigada Militar por descarte irregular de resíduos dentro do Parque Estadual Delta do Jacuí, em Porto Alegre. A ação ocorreu durante a Operação Convergência e as fiscalizações da Semana Nacional do Meio Ambiente. Segundo a corporação, os suspeitos utilizavam 4 caminhões para despejar resíduos da construção civil em uma área de preservação no bairro Arquipélago. Os veículos foram apreendidos e os motoristas encaminhados à Polícia Civil. O material incluía restos de obras, pedras, cimento, lixo doméstico e sobras de poda. Conforme a Brigada Militar, a forma como os resíduos estavam sendo depositados levanta a suspeita de que a área pudesse estar sendo preparada para uma futura ocupação irregular. 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Da redação, Lucas de Oliveira.
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0: 1h05, de volta com o Esporte e Companhia aqui na Gaúcha. 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Hora da previsão do tempo. Alô, João Calegari.
1: Tô de volta aqui no Esporte e Companhia, Colin, mas agora pra gente falar sobre outra coisa e agora pra gente falar sobre previsão do tempo, aproveitando as boas folgas de Cleocum, a gente vai falar que na próxima semana a passagem de uma frente fria deverá trazer de volta as chuvas para o território do Rio Grande do Sul. Até sábado, o tempo ainda deverá se manter estável em praticamente todo o Rio Grande do Sul. Na sequência, não há previsão de chuva significativa na maioria das regiões e as temperaturas estarão em ascensão. Entre domingo, dia 7 e terça-feira, dia 9, o deslocamento de um sistema de baixa pressão que posteriormente evoluirá para uma frente fria irá trazer instabilidade para todo o estado. Dessa forma, há previsão de chuva em praticamente todas as regiões do Rio Grande do Sul.
0: Obrigado, João Calegari, com a previsão do tempo. Deixa eu atualizar as temperaturas, é a madrugada do dia 6 de junho. Porto Alegre está com 17 graus. Canoas na região metropolitana 16, Caxias 13, Pelotas 15, Santa Maria 15, Nova Petrópolis 12, Vacaria 11 graus, Bagé 14, Uruguaiana 15, Capão da Canoa 16, Canela 12, Rio Grande 15, Passo Fundo 14, Carazinho 14, Montenegro 14 graus. Não é das madrugadas mais frias aqui no Rio Grande do Sul. Hora de atualizarmos a dupla Grenal, depois temos entrevistas aqui pela frente. Começando com o Inter Lucas Katsurayama e na sequência o Grêmio Felipe Duarte.
2: Enquanto os jogadores do Inter descansam nas férias, a direção trabalha em diferentes frentes, principalmente no mercado de transferências, que ainda não está muito agitado, não só para o Colorado, mas porque as principais janelas de transferências ainda estão fechadas, não só a do Brasil, mas as da Europa, dos Estados Unidos, e aí clubes e até jogadores acabam segurando um pouco, porque os movimentos acabam se intensificando a partir da metade de junho.

0: ainda vão abrir, os movimentos vão acontecer e daqui a pouco, é claro, pode vir algo mais interessante, tanto para o jogador quanto para um clube pensando em saída de atleta. Então é um momento mais tímido da janela de transferências. E claro, o Inter busca não só contratações, como tem a necessidade de um zagueiro e tem posições numa segunda prateleira de preferência, como goleiro, lateral esquerdo, um atacante de lado e um centroavante, mas o Inter, para contratar, precisa promover saídas, não só pela necessidade de fazer dinheiro na previsão orçamentária, mas também na ideia de redução da folha salarial. Mesmo com saídas e promovendo chegadas, o número de 13 milhões de reais mensais precisa baixar. E por isso, pelo baixo poder de investimento, o perfil de atletas serão jogadores sem contrato ou até vindo por empréstimo. Muito parecido com o que aconteceu no início do ano, atletas que vão entender a dificuldade financeira do clube e que queiram estar aqui em Porto Alegre. Com o Inter, Lucas Katsurayama.
1: O Grêmio não vai poder contar com seu goleador nos playoffs da Copa Sul-Americana. O centroavante Carlos Vinícius foi punido pela Conmebol com 2 jogos de suspensão por conta da expulsão diante do Montevideo City Torque no final de maio. Na ocasião, o jogador gremista reclamou de forma assintosa da arbitragem e recebeu o cartão vermelho direto. Assim, não enfrenta o Bolívar no estádio Hernando Siles, em La Paz, no dia 23 de julho, e nem na Arena do Grêmio, em Porto Alegre, no dia 30, partida de volta. A decisão foi divulgada pelo Tribunal de Penas da Conmebol e não há como o Grêmio recorrer desta decisão. Bom, uma preocupação a mais para o técnico Luiz Castro, que também quase perdeu o seu fiel escudeiro. O auxiliar Vitor Severino recebeu uma proposta do Marítimo de Portugal para assumir como treinador da equipe que acabou de subir da segunda divisão portuguesa. Mas o profissional recusou a oferta para seguir no tricolor, mantendo a parceria que já dura 10 anos. Ambos, Luiz Castro e Vitor Severino, começaram a trabalhar juntos no Rio Ave em 2016, depois de terem se conhecido no Porto. Passaram ainda por Chaves e Vitória de Guimarães, em Portugal, Shakhtar Donetsk, na Ucrânia, Aldo Rail do Catar, Botafogo, Al Nasser da Arábia Saudita e Al Wasl nos Emirados Árabes Unidos, até aceitarem a proposta do Grêmio na virada do ano. Com os destaques do Tricolor, aqui no Esporte Companhia, Felipe Duarte.
2: Obrigado, valeu. Felipe Duarte e Lucas Katsurayama atualizando a dupla Grenal. Tá na linha para conversar comigo agora, na nossa madrugada esportiva, Eduardo Fernandes, coordenador da Copa Mundo Vermelho de Futebol de Mesa. Você que está me ouvindo agora, por exemplo, você joga botão? Você joga futebol de mesa? Você é bom? Você jogou quando era mais jovem, quando era adolescente, criança? Eduardo, prazer falar contigo mais uma vez. Todo ano a gente bate um papo praticamente aqui no programa. Tudo bem contigo, Edu?
3: Boa noite, Colin. Prazer estar falando de novo com um amigo. E muito obrigado pela oportunidade de poder divulgar esse evento.
2: Pois é, tu me mandaste esta semana aí alguns cards bem bacanas, uma ideia legal, que eu quero que tu compartilhe com o nosso público aqui do Esporte Companhia. Por exemplo, aqui, ó, Mundo Vermelho, especial Copa do Mundo. Local, Museu do Inter, dia 27 de junho, às 8h45. Tem também visita ao gramado, tour nos vestiários, transmissão ao vivo, presenças ilustres e brindes. Se eu entendi bem, é um campeonato de futebol de mesa relacionado à Copa do Mundo? Explica pra gente.
3: Claro. Sim, neste ano, o Pablo, que é o coordenador do Museu do Inter, nos contatou novamente para poder realizar um evento durante o período da Copa do Mundo. Num primeiro momento, ele gostaria que fossem em várias datas, porém inviabilizou pelo fato do Beira-Rio ter eventos também dentro do próprio estádio. Então conseguimos realocar uma data para o dia 27 de junho, onde vamos, de alguma forma, utilizar 60 nomes de jogadores do Inter que já participaram de Copa do Mundo. Sejam eles jogadores oriundos da base ou jogadores que passaram pelo Inter e jogaram Copa do Mundo. Pela seleção brasileira, Uruguai, Portugal, o próprio Otavinho jogou por Portugal. Então, é uma oportunidade que nós temos de apresentar

0: apresentado ao público que 60 nomes de jogadores e treinadores representaram o Inter em Copa do Mundo. E esses 60 participantes, cada um vai representar um desses nomes. Vai ter a equipe do Taffarel, a equipe do Dunga, a equipe do Falcão. Então é uma forma de homenagear também esses jogadores.
1: Entendi, que legal. Então vocês pretendem inscrever 60 equipes nesse campeonato?
0: Em 2 dias nós conseguimos já preencher todas as vagas.
1: 60.
0: 60 vagas.
1: Ah,
0: 14,
1: tá.
0: 48 para a categoria livre e 12 participantes para a categoria sênior, que é acima de 60 anos.
1: Entendi. E os primeiros já foram pegando, equipe Falcão, equipe. O Fernandão vestiu a camisa da seleção. Ah, mas não jogou Copa, tem que jogar
0: Mas não
1: Copa.
0: jogou Copa do Mundo, isto. O que acontece? Fernandão e D'Alessandro, infelizmente, não fazem parte dessa lista, que nós iremos sortear com uma semana de antecedência as equipes para os botonistas poderem fardar os seus botões.
1: Ah, vocês vão sortear, não tem essas de. Ah, eu quero o time Falcão, porque senão ia dar uma correria, né? Eu quero o time Falcão, quero o
0: Seria
1: time
0: complicado
1: Dunga.
0: administrar um grupo de 60 pessoas, cada um querendo um time, né?
1: Que tu acha que daria? Será que eu falei? Falcão seria o top 1? Dunga, ergueu
0: Ah,
1: taça,
0: com certeza.
1: Taffarel, que mais?
0: O Dunga também. O Dunga é muito reverenciado, né, por ser o capitão de 94. Nós temos também a questão do Figueroa, do Gamarra. São ídolos que tiveram no Inter e que marcaram gerações, né?
1: Sim, que jogaram Copa, então, pelo Chile, pelo
0: Jogaram Copa do Mundo.
1: Paraguai. É, não precisa ser no,
0: Exatamente.
1: só no Brasil, né? O próprio
0: Não, não.
1: Arangues.
0: O Rubem Paz, nós temos o Cátio Pérez, um uruguaio que jogou também. Então, jogadores que muitas vezes as pessoas não têm o conhecimento pleno de quem já passou pelo Inter e jogou Copa do Mundo, que junto com os historiadores do museu nós conseguimos contemplar 60 nomes. Obviamente que incluímos três treinadores, até para poder fechar esses 60 nomes, que é o Tite, o Abel e o Parreira. Então teremos essas três equipes também.
1: Sim, e os três treinaram o Internacional, Tite, Abel
0: Exatamente.
1: e o Parreira. Agora tem um card que tu me mandou aqui, que não é Copa do Mundo, isso aqui é Olimpíada, quando o Inter, praticamente todo o time
0: Isso.
1: do Inter representou o Brasil na Olimpíada de 84 e foi vice-campeão.
0: Nós resolvemos fazer uma homenagem a esse grupo, que a maioria desses jogadores são do celeiro de ases do Inter, né? E obviamente ficou marcado como a Cele Inter. Mas infelizmente, desse grupo aí da Cele Inter, acredito que só o Mauro Galvão que tenha participado de Copa do Mundo.
1: Pois é, deixa eu ver aqui, ó. Deixa eu ver, eu tenho o card, vamos ver se eu reconheço todos. Pinga, Gilmar, Mauro Galvão. O Gilmar jogou. O Gilmar acho que jogou Copa. O Gilmar não foi
0: O Gilmar,
1: reserva.
0: não, o Gilmar foi o terceiro goleiro na Copa de 94.
1: É, isso aí. Pinga, Gilmar. Ah, o Pinga podia. Ah, nossa senhora, o que aconteceu com o Pinga, né?
0: O
1: Pinga,
0: Pinga era para
1: Gilmar.
0: ter sido um dos maiores zagueiros do futebol brasileiro, né?
1: É. Pinga, Gilmar, Mauro Galvão, Ademir Keifer, que não foi, não jogou Copa, mas foi um volante sempre muito útil, não só no Inter, mas no Cruzeiro ele fez
0: No
1: história
0: Cruzeiro ele tem
1: também.
0: uma história belíssima, né?
1: É, do lado do Ademir eu não tô conseguindo reconhecer. Depois dele é grande André Luiz, pá, o cara sensacional. O André Luiz,
0: Gente
1: cara,
0: finíssima.
1: ele tinha tanta dificuldade financeira quando era guri, para ir treinar no Inter, ele era de via mão. Que ele saía caminhando de Viamão
0: Sim.
1: pra ir pro treino. A pé, de Viamão. Ou aparecia uma carona, ou se não ia aparecer, não tinha carona, ele ia caminhando, cara. É,
0: Eu
1: o André
0: tenho
1: Luiz.
0: um entendimento assim, muito das dificuldades, assim, falando com pessoas mais velhas, que as coisas eram mais difíceis antigamente,
1: Sim.
0: principalmente nessa questão de mobilidade, né, urbana. Hoje em
1: É.
0: dia a pessoa tem uma dificuldade, Mas se dá um jeito, se tem benefícios do governo, e antigamente não se tinha.
1: É.
0: Eram bondes limitados, ônibus limitados. Então era uma peregrinação, né, para poder ir treinar num clube, né?
1: Sim. E tem muita gente que não concorda com isso, mas eu acho que o sofrimento, assim, a dificuldade, os obstáculos, eles iam moldando desde cedo a pessoa para amadurecer
0: Concordo.
1: mais rápido. Amadureciam mais rápido e não viviam no conforto desde cedo, assim, com tanta facilidade. Então o sofrimento, a dificuldade. Não digo sofrimento, a dificuldade meio que moldava, não caráter assim, mas moldava a evolução, o amadurecimento das pessoas.
0: É, o que acontece? Antigamente, um recém-adulto de 20 anos, ele já era calejado, já era cascudo, já tinha uma vida, uma responsabilidade dentro de casa, né?
1: É. E aqui, então, na sequência desse time de 84, não estou identificando quem é o ponta direito aqui. Aí tem o
0: Eu acho que é o
1: Dunga.
0: Silvinho.
1: Ah, o Silvinho é o esquerda. Ponta esquerda é o
0: Isso,
1: Silvinho.
0: viu?
1: Do lado do Silvinho acho que é um que não jogava no Inter aqui, esse. Aí tem o Kita, falecido, centroavante, jogou no Inter e no Grêmio. Dunga.
0: O Kita foi um dos primeiros botões que eu tive na minha infância.
1: É, cara. Ah,
0: É o Kita e
1: teu
0: o
1: goleador.
0: Amarildo. O Amarildo foi meu primeiro ídolo no futebol.
1: Ah.
0: Depois veio o Tafarel. Até esses tempos, por rede social, conversei com o Amarildo, uma pessoa fantástica. Falei, contei para ele minha história de infância que ligava a ele ser o meu ídolo, né? E pô, uma relação assim, uma troca bem legal que eu tive com ele.
1: Que bacana, o Amarildo, ele fez o gol que colocou o Inter na final da Copa União de 87. Ele fez gol de
0: Sim.
1: cabeça contra o Cruzeiro.
0: E
1: É, acho.
0: automaticamente nos colocou na Libertadores, né?
1: É, e aí na final o Flamengo era muito forte, era uma
0: Sim.
1: diferença muito grande, Flamengo e Inter, mas no Beira-Rio foi 1-1 e o gol do Inter foi do Amarildo, né?
0: Sim, foi do Amarildo. E depois 1-0, gol do Bebeto, que é aquele Flamengo lá, apesar de ter muitos jogadores jovens, era uma máquina, né?
1: Era uma máquina. Passe do Zico. Não, Zico ou Zinho?
0: Coisinho.
1: Zinho, Zinho, Zinho, Zinho. E uma falha do lateral esquerdo do Inter na origem do gol do Flamengo. Lateral Paulo
0: Sim.
1: Roberto, né? Era o
0: O
1: lateral
0: Roberto
1: esquerdo.
0: Prestes, né?
1: Eu acho que era o irmão do Tato. Será que é esse? Será que. Não, não sei. Não lembro. Não, talvez não
0: Não, eu acho
1: seja.
0: que era o Paulo Roberto Prestes que jogou depois muito tempo no Atlético Mineiro.
1: Pois é.
0: Depois ele retornou para o Inter no final dos anos 90,
1: Deixa eu
0: mas por
1: botar.
0: pouco tempo jogou.
1: Deixa eu botar Paulo Roberto Prestes. Tu lembra do Tato, ponta esquerda? Não é dessa época.
0: Lembro do Tato, um alemãozinho baixinho.
1: Eu acho. O Tato tinha um lateral, um irmão. Que era o Paulo Roberto. Eu acho que é esse Paulo Roberto aqui. Deixa eu ver
0: Tinha o Paulo
1: aqui.
0: Roberto também loirinho, eu me recordo. Eu não me recordo jogando, mas eu me recordo principalmente por álbum de figurinha.
1: Pois é, mas o que entregou a paçoca lá no Flamengo, lá na Copa União, foi o Prestes ou foi esse loirinho aí? Eu acho que foi o loirinho.
0: Pois é, agora tu me deixou na dúvida.
1: É. Eu também não tenho a resposta, não tenho. Os ouvintes vão nos ajudar aí. É, mas
0: Claro, com
1: a
0: certeza.
1: gente acabou indo para outro rumo, né? Então,
0: Sim.
1: pô, tu já veio no estúdio aqui comigo, já jogamos botão no meio da
0: Já
1: entrevista, né?
0: no meio da entrevista.
1: Legal, né, tia? É um negócio que tu não. Tu joga e vai seguir jogando, porque eu fui uma febre na infância. Aí parei, tentei retomar na fase adulta, mas não consegui ter o mesmo prazer, assim, que eu tinha quando era guri. E tu e os teus amigos aí do botão, do futebol de mesa, vocês seguem firmes e fortes, né? Isso é legal, cara.
0: É, nós temos eu faço parte de uma associação que é a Velha Guarda Futebol de Mesa, que nós temos 54 associados. E ali o pessoal tem um entendimento que, principalmente no sábado, é o dia do pessoal voltar à infância, ter aquelas risadas, aquelas brincadeiras que se tinham, histórias sendo contadas. Então, é uma coisa muito clara que se tem, que hoje em dia se falta, na sociedade, ter um grupo de amigos onde tu tenha uma liberdade para brincar, para comer uma carne todo sábado. Então, até o próprio Vaguinha faz parte do nosso grupo.
1: Ah,
0: Vaguinha,
1: sim.
0: ele joga lá conosco. Então, e o ambiente é muito sadio, né? A gente
1: Sim.
0: sempre prioriza ter um ambiente leve, tranquilo, para poder se divertir, né?
1: De 0 a 10, qual é o nível da nota, da habilidade, do desempenho do Vaguinha? 3?
0: Não, não, ele não é tão bobo assim.
1: 3,5.
0: Não, eu acho. O Vaguinha, quando entrou para jogar conosco no ano passado, ele ainda era um botonista que se chama de garagem. Hoje ele já está com maldade no jogo. O Vaguinha está com uma nota 6.
1: Ah, tá na maldade já, é.
0: Tá, ele já é bem maldoso.
1: Que legal. E por que garagem?
0: A gente acaba associando, quando não tem algum vínculo com alguma federação ou uma liga, aquele pessoal que acaba sendo oriundo de garagem, que joga em casa com os amigos, que acaba não tendo um nível de competitividade tão grande.
1: É isso aí, eu era na garagem lá com a minha galera da rua Eurico Luara. Ah, campeonato em cima de campeonato.
0: E a gente está te esperando lá na velha guarda para jogar um botão, para comer uma carne, dar umas
1: Pô,
0: risadas.
1: eu quero muito ir, eu gosto, eu tenho saudade, mas eu ainda tenho uma prioridade que é jogar minha bolinha, sabe? Meu futebolzinho
0: Sim.
1: sagrado do sábado, então. Aí o cara não pode estar em dois lugares ao mesmo tempo. Tipo,
0: Verdade.
1: agora à noite joguei com os amigos do Barão, na Orla Sports Bar em Canoas. Mas aí já vou tomar um remedinho daqui a pouco pra dor no corpo, pra já jogar no sábado, agora ali em Nova Santa Rita,
0: Ah.
1: Renner de Montenegro, que é o meu time, contra o Amizade, que é o time de Nova Santa Rita ali. Então já vamos de novo, agora nas próximas
0: É
1: horas já
0: vida de
1: estamos de
0: atleta,
1: novo aí.
0: né?
1: Ah, depois remédio, vambora, azar.
0: Muito bom, muito. Mas o pessoal
1: É
0: que
1: que
0: não
1: assim,
0: tem
1: ó,
0: assim tanto.
1: Edu, é que
0: Oi.
1: assim, ó, a tua terapia é o botão, né?
0: Exatamente.
1: E o futebol pra mim, cara, eu digo pros meus amigos assim, cara, hoje, sexta-feira, por exemplo, eu tava com dor de cabeça e tal durante o dia. Eu cheguei a pensar, pô, não vou jogar bola. Cara, eu fui. Mas deu 5, 10 minutos de jogo, a dor de cabeça, cara, ela acabou, não tem mais, sumiu, sabe?
0: É o prazer que nós temos naquilo, né? Eu digo, converso com meus amigos, né? Eu sou um amante do futebol na essência, né? Tá dando o Campeonato Paulista da quinta divisão, eu tô assistindo. Então, eu vivencio o futebol de várias formas, sendo assistindo, jogando botão. Hoje em dia não jogo mais o futebol, mas até tempos atrás jogava, mas de alguma forma o futebol acaba sendo inserido no dia a dia nosso, né?
1: Sim, é. E o Vaguinha leva o piazinho dele também pra jogar?
0: Leva o Telzinho, leva o Telzinho. Eu tenho também um Tel que é regula de idade com ele. E vira e mexe tem as crianças lá na associação.
1: Que bacana. Mas pra tu ver que eu não larguei de mão e que eu ainda quero em algum momento voltar a jogar, porque esses dias eu vira e mexe, de tempos em tempos eu vou ali e olho minha caixinha de botão, tá?
0: Sim. Eu me lembro que
1: Aí.
0: tu, em uma das participações que nós tivemos aí no programa, tu chegou a levar uns botões.
1: Levei. É Orlando, Beto Fuscão, Ailton e Luiz Cosme. Lorival, Ademir Lobo e Chapolin. Eider, Paulinho, que é o que ofereceram 10 times de botão por ele e eu não
0: Bah.
1: troquei. É, Paulinho, Paulinho ficou perdido na minha casa, acho que uns 4, 5 anos. E eu apavorado aqui. E eu nem jogava mais. Agora faz o quê? Uns 5, 6 anos que eu descobri. Sim. Acho que foi quando eu comecei a conversar com vocês que eu comecei a procurar meus botões de novo e eu não achava o Paulinho. Que era o meu goleador, meu matador aí, tudo que era jogo. E aí, pô, cadê o Paulinho? Aí esses tempos aí fui mexendo uma gaveta, cara. Tu não faz ideia, quando eu olhei e encontrei. Mas tu não faz ideia, cara. Cara, eu parecia uma criança olhando uma figurinha do Messi no álbum de figurinha aí da Copa, sabe?
0: Mas eu tenho uma história muito parecida com essa tua. Nós jogamos um campeonato e caiu a minha caixa, espalhou o botão pra tudo quanto é lado.
1: Pá.
0: E, né, de espalhar, sumiu um botão.
1: Pá.
0: O meu camisa 11 Murilo do Brasil de Pelotas. Sumiu. Uns 3-4 meses depois, o Quininho, que é o responsável pela associação de moradores do bairro Glória, chegou assim, olha só o que eu achei lá, eu acho que vocês deixaram cair. E daí era o Murilo, daí virou Murilo ou Fujão.
1: Mas imagina tua alegria também. Pau Murilo, como se fosse um cara, né?
0: Sim, uma pessoa que tava sumida.
1: É bem isso aí, cara. E eu contei quando tu veio no estúdio a outra vez. Eu contei, né, que eu dava palestra pros botões. Não te contei essa história?
0: Sim. Mas tem uma história muito legal. De um botonista, o Kevin. O Kevin, ele joga a regra 12 toques.
1: Esse é multicampeão.
0: Isso, na regra. Aqui no Rio Grande do Sul, ele ganhou tudo na regra 12 toques. E, só que ele joga desde pequeno. E tem uma foto que é muito emblemática, que quando ele jogava a regra gaúcha, ele ia para baixo da mesa com os botões para conversar. Ele tinha uns 7, 8 anos. E essa foto rodou o Brasil na época. Hoje em dia ele já não joga mais a regra gaúcha, mas continua jogando.
1: Caraca, ia trocar uma ideia com os jogadores dele. Mas aí, sobre essa história, eu acabei falando do meu time, mas de tempos em tempos eu dou uma olhada na minha caixa de botão, daí eu olhei, deu, pô, eu tô sem goleira, sabe? Eu tava com goleira aquelas de plástico dos panelinha, sabe?
0: Sim.
1: Lembra dos panelinha, né?
0: Sim, o meu piá aqui tem essas goleirinhas de plástico, tá, que ele brinca em casa.
1: Pois é, e vocês aí no campeonato, vocês têm umas goleiras bonitas pra caramba, com rede, negócio legal, né?
0: Filó, toda de ferro,
1: aí, bem bonita. O que eu fiz? Eu pensei, não, eu posso não estar jogando, mas eu tenho que ter tudo em dia aqui. Eu tenho meu time, eu tenho o time reserva pra jogar, eu tenho o time do meu irmão, que esses dias ele pediu de volta, daí eu entreguei lá o Palinho, o Paulo Borges, os caras, tudo dele. E aí, cara, aí eu pensei, não, eu tenho que comprar duas goleirinhas com rede, eu vou achar onde eu vou comprar. Aí fui lá na Mimo,
0: Fernando Machado.
1: Falava, cara, e existe desde a minha época que eu era guri. E eu nunca tinha ido, porque eu ia nos lugares mais perto da minha casa, que era no bairro Medianeira, ali nos lugares que vendiam botão. Então eu não ia lá no centro. Aí eu fui, eu pensei, eu vou lá na Mimo. É Mimo, né? É a Mimo, né?
0: Isso.
1: Aí fui lá.
0: Isso, Mimo.
1: Cara, comecei a olhar um monte de tipo de botão. Ah, eu escolhi as goleiras, mas aí comecei a olhar os botões. Deu pá, um mais legal que o outro. Aí comecei a olhar os goleiros de times. Goleiros assim com a cor do time, com o escudo do time embutido. Tá. Aí fui tão bem tratado. Aí minha esposa foi junto. Aí já tomamos um cafezinho ali mesmo. Conversamos com um amigão lá, que eu infelizmente esqueci o nome agora, mas bah, nos tratou super bem. Aí ele, pô, eu tenho escudo, a gente
0: é
1: faz
0: Kiko,
1: aqui.
0: O Kiko é o filho do Mimo. O Mimo já é falecido.
1: Isso.
0: É o Kiko que assumiu.
1: Isso, abraço pro Kiko. Abração, Kiko. Aí tomamos um café e eu fiquei ali conversando e tal, não queria ir embora. Aí comprei duas goleiras, daí eu falei, cara, me vê mais um, deixa eu levar um botão, aí comprei mais um botão. Aí ele, cara, tu quer vir aqui? A gente, todos os sábados a gente joga, é só tu subir ali no segundo andar pra tu ver. Aí ele me levou ali no segundo andar, cara. um monte de mesa ali, onde o pessoal joga, né?
0: É muito legal. Ali é como se fosse o Vaticano do futebol de mesa, né? Da regra
1: Olha
0: gaúcha.
1: aí, que legal,
0: Por
1: que
0: muitos
1: legal.
0: anos o Mimo sustentou o futebol de mesa aqui em Porto Alegre, num período que começou a ter uma divisão entre regras. E o Mimo foi ferrenho em segurar a onda com a regra gaúcha. Então, o sucesso da regra gaúcha muito se dá pelo Mimo. O Mimo
1: Que
0: é uma pessoa
1: bacana.
0: que é reverenciada por todos.
1: Que legal. E aí eu ganhei dos escudos, eu falei, cara, o que que tu tem de escudo? Pá, tem o que tu quiser aí. Eu falei, cara, eu quero o Renner. Eu quero o Renner, campeão gaúcho lá nos anos 50. Aí ele fez lá os escudos do Renner e eu, os meus botões hoje, esse time que eu te falei, Orlando, Beto Fuscão, Ailton, Luiz Cosby, Lorival, Ademir Lobo, Chapolin, Eider, Paulinho e Litibar. Ah, não tinha falado do ponto esquerdo, né? Eu parei no Paulinho. Ponto esquerdo era o Littbarski, que era um ponteiro
0: Ah, um
1: esquerdo da.
0: alemão infiltrado.
1: É, cara da seleção alemã e o botão, aqueles de osso com o escudo do Flamengo. Olha a loucura.
0: Bah, que
1: É?
0: espetáculo.
1: Cara, era umas misturas que o cara fazia só voltando no tempo pra entrar na cabeça daquela criança e ver o que passava pra botar. Um
0: O futebol
1: botão.
0: de mesa vale tudo. Vale de Littbarski a Chapolin no time.
1: É,
0: Não
1: isso
0: tem
1: aí.
0: preconceito.
1: E Lorival e Ademir Lobo eram dois caras do Náutico. Ailton, meu zagueiro, e Luiz Cosme eram dois jogadores do Cruzeiro. O Paulo Borges de
0: Sim.
1: Palhinha, que era um do meu irmão, também eram dois jogadores do Cruzeiro, porque o meu irmão tinha. O time dele era do Cruzeiro. Aí depois eu troquei com meu irmão, contratei o zagueiro dele, o Ailton e o Luiz Cosme, por isso que tem dois do Cruzeiro no meu e dois do Cruzeiro que eu lembrei dele. Aí ele também tinha
0: Sim.
1: Camacho, jogou um cara da seleção da Espanha na Copa de 82. Sabe?
0: Sim.
1: Umas mistureba total assim de jogador, né?
0: Não, eu tinha. Quando eu voltei a jogar a regra gaúcha em 99, a minha dupla de ponteiros era o Wagner, o ponteiro do São Caetano, e o Shevchenko. Então era uma coisa que não tinha nada a ver com a outra, mas eram os dois do meu time.
1: Sim, e esse bobeato ainda chamava o Shevchenko pelo apelido, Chev. Vem aqui, Chev. De tanta proximidade que o cara
0: Sim,
1: tem com os
0: vira
1: botões.
0: íntimo, né?
1: Sim,
0: Vira íntimo.
1: eu tinha ônibus pra delegação viajar, pra ir na casa dos amigos, botar dentro do ônibus, mas era um carrinho, né? Um ônibus é.
0: Sim.
1: Um ônibus de brinquedo, né? Cara,
0: Eu,
1: quanta
0: por muito
1: viagem.
0: tempo, eu carregava. Lembra aquelas sacolas de locadora?
1: Sei, de
0: Por
1: videocassete?
0: muitos anos aquilo ali ficava uns 100 botões jogados ali dentro, e ali eu andava para cima e para baixo.
1: Sim. Depois começou a botar no estojinho, tudo.
0: É, daí já com bem mais velho, daí que eu fui comprar uma caixinha. Mas
1: É.
0: por muito tempo foi ali dentro.
1: Uma vez eu. E a gente era meio parelho, assim, na rua ali, na Auriculara, no bairro Mediadeira, éramos 10, 15 guri, tudo jogando meio parelho, não tinha assim, ah, esse é craque. Aí um dia eu me meti a jogar contra um amigo meu, disse assim, ali, o meu amigo da Auriculara, que a gente jogava ali, ele dizia, cara, eu conheci um amigo que joga botão lá na Glória, vamos jogar contra ele lá. Pô, fui lá, o cara era tipo vocês aí, cara, craque, jogava campeonato. Não tinha nem graça, o cara era craque demais, cara. Impressionante.
0: Sim, mas botonistas têm espalhados por todos os buracos, né? A
1: É
0: gente tem até um
1: verdade.
0: projeto dentro da velha guarda, que é o 60 mais. A
1: Aham.
0: gente identificou que é muito difícil a gente captar gurizada para jogar hoje em dia. Até pela questão do videogame, celular, as crianças não têm a paciência de iniciar nos jogos. Então a gente começou a pensar, não, é mais fácil a gente buscar pessoas que já jogaram um botão a retornarem. E tem dado muito certo. São pessoas aposentadas ou que já estão quase se aposentando. Então é um projeto 60 mais que a gente tem dentro da nossa associação.
1: Sim. O Vaguinho não chegou ainda nos 60, mas é um cara que...
0: Ainda não.
1: Mas pelo visto
0: apesar
1: bateu
0: a... Apesar de estar judiado, né? A carroceria tá judiada, mas ele não tem 60.
1: Perfeito, perfeito. Isso aí. Mas é o mesmo raciocínio, assim. Parece que eu percebi, assim, que bateu a saudade no Vaguinha. E ele foi com tudo aí jogar com vocês,
0: com
1: né?
0: Com tudo. Ele apaixonado, assim, pelo botão, e monta time. E daqui a pouco falta um, ele enlouquece, que ele tem que contratar mais um.
1: Uhum.
0: É uma cachaça, né, que a gente fala.
1: Sim. Então, assim, ó, a gente tá no dia 6, dia 27 de junho. Quem quiser comparecer, faz o convite aí.
0: Isso, dia 27 de junho, então, a gente vai ter a segunda edição da Copa Mundo Vermelho, alusiva à Copa do Mundo, onde vamos ter 60 participantes e cada participante vai representar um jogador do Inter que jogou a Copa do Mundo. Então, todos estão convidados a comparecer lá no museu. Teremos presença de jogadores já confirmados, Cláudio Duarte, Carpegiani, Príncipe Jajá. Estamos já alinhando alguns convites aí especiais que vão trazer ainda mais... uma vivência maior dentro do mundo, né? Porque não é somente um evento de futebol de mesa, a gente vai estar inserido dentro do clube. Vamos ver o museu onde, com taças, fotos, vamos no gramado, vai ter visita no vestiário do clube, vai ter a presença da TV Inter também fazendo uma transmissão. Então, todos estão convidados e, se puder, Colin, aparece lá que vai ser muito bem-vindo.
1: Tá certo. É muito cedo pra mim, né? 8h40 aí? 5?
0: Não, mas vai ser durante o dia todo.
1: Ah, tá bom.
0: A previsão de término é pelas 18 horas.
1: O churras é que horas?
0: Não, o churras não, a princípio não vai ter. Vai ter o restaurante que a gente já fez a parceria, mas o churrasco... Tu tem que ir lá na velha guarda lá pra comer com a gente.
1: Ah, tá, é verdade. Não, mas e afinal...
0: Lá a gente vai dar umas risadas.
1: Afinal deve ser que horas, mais ou menos?
0: Mais ou menos umas 17h30.
1: Certo. Então tá bom.
0: E dentro do museu é muito legal que a gente faz como se fosse uma arena. Não sei se tu conhece, mas explanando pro pessoal que tá escutando a rádio, dentro do museu do Inter tem como se fosse... se fossem duas arquibancadas e o campo central, onde vão ocorrer as finais, vão ter todas as transmissões de jogos, vai ser ali. Então o pessoal vai estar nas arquibancadas realmente assistindo os jogos.
1: Que legal. Então, assim, para jogar, acho que já terminou as vagas, ou tem vaga?
0: Sim, não temos mais vagas, já contemplamos os 60 participantes.
1: Tá, mas quem quiser olhar, acompanhar, também bater papo com ex-jogadores que estarão presentes, aí sim o pessoal pode ir, é isso?
0: Pode comparecer lá no clube, no museu, sinalizar que é referente ao futebol de mesa, né? Até pela questão de cobrança, né? Se for um visitante... normal, tem o pagamento da visita no museu. Mas se a pessoa for lá e disser que está vinculado, que é referente ao futebol de mesa, que quer acompanhar, é gratuito.
1: Ah, legal, daí já olha o museu, tudo. Pô, legal, e... bacana, cara. E acesso ao gramado também?
0: Não, daí não. O acesso ao gramado é somente aos participantes.
1: Ah, tá.
0: Aos 60
1: tá.
0: Participantes.
1: É bom deixar bem claro isso aí, né? Isso aí. Então
0: claro.
1: Tá. E outra coisa, o que tá achando do Inter? Tua opinião sobre o Inter?
0: Tá numa fase complicada, né, hoje em dia. Hoje em dia não. Já há alguns anos a gente vem... eu vejo que é muita questão de gestão, de não ter um entendimento pleno do que está ocorrendo, né? Então, hoje a gestão Barcelos, no primeiro semestre, pensa o futebol de uma forma, no segundo semestre ele acaba mudando tudo. E o futebol não é assim que funciona. Eu me lembro muito do Medina, lá com o Fernando Miranda, quando chamaram ele de louco.
1: Botou
0: que o
1: um
0: Inter
1: prazo.
0: só chegaria. Quando o Inter chegaria a um título de grande expressão em 5, 6 anos. Todo mundo, não, tá louco, não tem esse tempo para isso. E realmente foi o que aconteceu. Depois de 5, 6 anos, a gente acabou ganhando a Libertadores e o Mundial.
1: Uhum.
0: O trabalho tem que ser a longo prazo. Infelizmente,
1: Sim.
0: Não dá para ter esse imediatismo e essa ansiedade que a torcida tem, né?
1: Sim. Então tá, Eduardo Fernandes. Grande Edu, coordenador da Copa Mundo Vermelho de Futebol de Mesa, tá feito o convite. Se quiser deixar telefone, redes sociais aí para facilitar a vida de quem se interessou. O papo tava muito
0: Claro.
1: bom, mas a madrugada tá avançando e eu tenho que tocar o restante da nossa pauta aqui, Edu.
0: Colin, eu te agradeço mais uma vez aí pela parceria, pela disponibilidade de poder conversar e explanar também sobre esse evento. Vou deixar também o Instagram do evento, que é Copa
1: Certo.
0: Mundo Vermelho, tudo junto, no Instagram, consegue acessar com todas as informações. E se alguém quiser alguma informação pelo WhatsApp, pode ficar com o meu número, que é 51 99398-1816.
1: Certo. Arroba Copa Mundo. Copa Mundo Vermelho. Vamos lá, vou chegar ali agora. Chegando. Então tá, tô seguindo ali também, arroba Copa Mundo Vermelho, lendário torneio de futebol de botão, regra gaúcha em homenagem ao Esporte Clube Internacional, realizado no Museu do Inter, pela GFI. GFI? Abre a sigla.
0: É Gaúcha Forte Independente.
1: Perfeito.
0: Não é uma entidade, mas sim um grupo de pessoas que acabam gerindo campeonatos.
1: Perfeito. Então tá, Edu, grande abraço,
0: tá
1: meu
0: certo,
1: amigo.
0: Meu querido. Muito obrigado, um abração, um patinho, velho.
1: 1h46, um pouco mais da nossa trilha sonora e já voltamos.

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1h50. 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

0: Quem tá chegando agora aqui no programa é o Rodrigo Oliveira com as informações da seleção brasileira.
1: Alô, Rafael Collin, falo aqui de Cleveland, onde a seleção brasileira desembarcou na noite desta sexta-feira, não com uma presença tão grande de torcedores, eram 50 ali nas imediações do hotel, porque a comunidade brasileira aqui no estado de Ohio, ela não é tão numerosa como em outras regiões, como Nova York, Flórida, a região de Boston, mas os torcedores presentes foram muito atendidos por vários atletas, em especial os líderes do grupo que puxaram a fila, Danilo, Casemiro e Marquinhos. Jogadores desciam e passavam reto. Quando esses três que eu citei pararam e viram que havia torcedores, partiram imediatamente na direção dos brasileiros e depois foram seguidos por Matheus, Cunha, Rafinha, Fabinho e o Hendrick. O Hendrick foi quem ficou mais tempo atendendo a galera. O público que estará presente no estádio Huntington Park, nesse amistoso Brasil-Egito, 7 horas da noite em Cleveland, 7 horas da noite, horário de Brasília, é um público formado por brasileiros que acharam os ingressos da Copa do Mundo muito caros. Os ingressos da fase de grupos mais baratos estão entre 900 e 1.000 dólares. E o ingresso para o jogo Brasil-Egito mais barato é 80 dólares. Tem ingresso em lugar bom por 130, 150 dólares. Então tem muito brasileiro. Aqui em Ohio, como eu disse, não há tanto brasileiro assim. Mas há brasileiros do estado de Michigan, de Illinois e até de outros estados mais distantes, como Flórida, Geórgia, que vieram aqui para Cleveland porque entenderam que era uma chance de ver a seleção brasileira por um preço acessível, algo que não será possível na Copa do Mundo. Basicamente, esse vai ser o público. O técnico Carlo Ancelotti vai promover testes. Igor Thiago vira titular contra o Egito, a mesma situação com Lucas Paquetá e o mesmo vale para Douglas Santos. Não quer dizer que esses jogadores viraram titulares, mas é um teste de alternativa de jogo que o Ancelotti está fazendo. O time do Brasil terá Alisson, Wesley, Marquinhos, Léo Pereira e Douglas Santos, Casemiro, Bruno Guimarães, Lucas Paquetá e Rafinha, Vinícius Júnior e Igor Thiago. Gabriel Magalhães viajou aqui para Cleveland, mas ficará no banco poupado por desgaste. E o Neymar, ainda lesionado, ficou no QG do Brasil em Morristown, Nova Jersey, com um fisioterapeuta, um médico e um preparador físico à sua disposição. 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Colin.
0: Valeu, obrigado, Rodrigo Oliveira. 1h55. Há pouco eu falei aqui da Copa dos Campeões de Esteio, que terminou agora na noite desta sexta-feira. Ginásio lotado em Esteio, como acontece todo ano, é a 21ª edição da Copa dos Campeões. E o Clayton Almeida, organizador da Copa, mandou aqui um resumo pra gente. Vamos ouvir então as informações trazidas pelo Clayton Almeida, organizador da Copa dos Campeões de Esteio.
2: Boa noite, meu amigo Rafael Collin. Terminamos a noite hoje, onde a Copa dos Campeões reconheceu os seus campeões. Na categoria Master, a Casa da Lotaria de Caxias do Sul conquistou o título a vencer o Rolante Esportes por 2-0. Já na categoria adulto, a CBF Sub-20 se consagrou pela primeira vez campeã da Copa dos Campeões, de forma invicta, ao derrotar a AEP da Praia de Capão da Canoa por 3-1 na decisão. Com isso, a Casa da Lotaria ficou com o título do Master e a CBF levantou a taça da categoria adulto. Posso te dizer, meu querido, que tinha 2.000 pessoas no ginásio, nenhuma incidência, uma festa muito, muito bonita. Tivemos um show do Chapeleto Maluco, maravilhoso, encerramento com chave de ouro, graças a Deus, e pronto agora para a edição 2027. Obrigado pelo apoio, pela divulgação, um abraço desse teu eterno ouvinte.
0: É isso aí, Clayton Almeida. Mais uma Copa dos Campeões encerrada com sucesso, movimentando times de dezenas de cidades do Rio Grande do Sul e movimentando centenas de atletas. Quem estava acompanhando lá, quem estava ligado e sempre nas transmissões, meu amigo Gratinha, lá de Nova Petrópolis, também atua bastante ali na região de Presidente Lucena, turma do RS Sport. Grande abraço, Graxinha, hein? Quero a revanche no ano que vem, Presidente Lucena, hein? Os amigos do Barão tomaram uma sacola. Faz o quê? Uns 2 meses já. Nem nos recuperamos. Estamos tontos ainda, Graxinha. Estamos todos tontos ainda do chocolate que a gente tomou em Presidente Lucena. Depois nos recuperamos em Bom Princípio ali, aplicamos 3-0. E assim a gente vai circulando pelo nosso interior do Rio Grande do Sul com os amigos do Barão da Madrugada. Sempre um prazer, ganhando ou perdendo, o importante sempre é confraternizar. Abraço pro Ita. Ah, o Ita é outro cracaço. Ita e Graxinha, essa dupla aí, não tem erro. Essa dupla tá sempre na estrada, sempre dando carona pro Barão. Na volta dos eventos, estão em tudo que é evento, em tudo que é jogo, em tudo que é campeonato, fazendo transmissões, vídeos, entrevistas, postagens, redes sociais. Impressionante. O Ita Pacheco e o Graxinha. Abraço, meus amigões, tá? Tudo de bom aí pra você. Sobe o som pra eles aí, meu amigo Renatinho, antes do Notícia na Hora Certa.

0: 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Notícia na hora certa, 2 horas. Idoso suspeito de atropelar a namorada em tentativa de feminicídio em Erechim, no norte do estado, é preso pela Polícia Civil. Seleção brasileira enfrenta o Egito às 7 horas da noite deste sábado, em último amistoso antes da Copa do Mundo. Ator José Patrick Machado, de 32 anos, é encontrado morto em motel em Campo Grande, no Mato Grosso. Polícia Civil investiga o caso. Céu parcialmente nublado em Porto Alegre, agora faz 17 graus. A previsão é de tempo estável neste sábado no Rio Grande do Sul. Em Porto Alegre, mínima de 12, máxima de 24 graus. 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
0: O movimento é tranquilo nas ruas e avenidas de Porto Alegre e da região metropolitana. Nas rodovias estaduais e federais, não há registro de ocorrências no momento.
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0: O Instituto de Previdência e Assistência Municipal de Caxias do Sul, o IPAM, abriu concurso público para a contratação de 11 profissionais. Há oportunidades para todos os níveis de formação, fundamental, médio, técnico e superior. Os salários podem ultrapassar os R$ 11.600. As inscrições seguem até 2 de junho no site da Fundatec. Luxemburgo adere o Fundo Florestas Tropicais para Sempre, iniciativa do governo brasileiro lançada durante a COP30 em Belém, voltada à proteção ambiental. Entre 2026 e 2030, o país europeu vai realizar aporte de 50 milhões de euros, o equivalente a aproximadamente 296,5 milhões de reais ao fundo. Após 2030, Luxemburgo ainda sinalizou que realizará uma contribuição anual ao Fundo Florestas Tropicais para Sempre. 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Notícia na hora certa, volta na Rede Gaúcha, às 3 horas. Da redação, Lucas de Oliveira.
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0: e perdeu para o Operário, jogando fora de casa em Curitiba, no estádio Couto Pereira. O Operário abriu o placar com o Pablo na primeira etapa. No começo do segundo tempo, o Juventude buscou um empate com um belo gol do Raiz Silva, mas nos acréscimos do segundo tempo, de pênalti cometido pelo Ibali, o jogador Bosquilha acabou marcando o segundo gol do Operário, que venceu e saltou para a quinta colocação com 19 pontos. O Juventude agora é 11º com 16. Com uma vitória, o Juventude poderia ingressar no G6 nesta rodada que começou na sexta-feira e acaba somente na próxima quarta. No próximo jogo, o Juventude terá pela frente a Ponte Preta, no domingo, dia 14, 11 horas da manhã, no estádio Alfredo Jaconi. O técnico Maurício Barbieri recebeu o cartão vermelho por reclamação. Na reta final do jogo diante do Operário, terá que cumprir suspensão neste confronto. Aliás, o Juventude, que ainda não contou com o MP, meio atacante, o jogador ficou de fora mais uma vez por conta de um desconforto muscular. Outros jogadores ainda não retornaram, o Alan Ruschel, o Patrick Lanza, o Luan Martins, o Pablo Roberto, o Mandaca e o Alanzinho, jogadores que ainda não estão à disposição do técnico Maurício Barbieri, mas existe a expectativa positiva que alguns desses possam estar aptos para o jogo da outra semana contra a Ponte Preta. Já o Caxias tem uma semana tranquila de descanso e de treinamentos. No final de semana não tem rodada da Série C, que só volta no outro. No dia 13, sábado, 11 horas da manhã, o Caxias visita o líder Guarani na competição, jogo em Campinas. O Caxias, que é quinto colocado com 15 pontos, 3 a menos do que o Guarani, o próximo adversário. O técnico Marcelo Cabo terá uma semana inteira aí para treinar a equipe e projetar mudanças. Uma delas, o Callison, não vai poder atuar, está suspenso pelo terceiro cartão amarelo, fica de fora. Tem algumas alternativas, o Felipe Rangel e o Vitor Feijão, inclusive participando aí com gol na última partida. São esses os destaques da Dupla Caju. Aquele abraço, Colin.
1: Aquele abraço, valeu. 2:11, Eduardo Costa. Agora, o futsal é destaque com Antônio Oliveira.
2: Goleiro Linha.
3: Fala, Colin, um ótimo dia para ti e para audiência ligada no Esporte Companhia. Será um fim de semana de muitos jogos envolvendo o futsal gaúcho e nós começamos pela primeira divisão da Liga Nacional de Futsal, que tem os dois representantes do estado entrando em quadra hoje. Às 17:45, a CBF recebe o São José em Carlos Barbosa. O time da Serra vem de conquista da Libertadores da modalidade e busca subir na tabela, já que ocupa a sexta colocação. Depois, às 19:30, o Atlântico vai a Francisco Beltrão, no Paraná, enfrentar o Marreco. A equipe de Erechim é vice-líder e tem apenas um ponto a menos em relação ao líder Praia Clube. Agora passando para o gauchão de futsal da Liga Gaúcha, ontem foram dois jogos disputados. Em Entre Juiz, a Uruguaianense venceu o Entre Juiz por 5-4. E em Ibiraiaras, o Ibira Futsal fez 3-1 no Horizontina. Hoje pela noite ocorrerão mais três partidas. Às 18:00 tem Guarani e Cerca de Casca em Espumoso. Às 20 é a vez de Vélez Camacuã e Age Guaporé em Camacuã. Mesmo horário de Filtradores e Atlético de Três Passos, que jogarão em Bom Princípio. E pela Série Ouro da Federação Gaúcha de Futebol de Salão, serão seis partidas. Duas às 19:00. Cerro Largo contra Ser Santiago em Cerro Largo e Passo Fundo Futsal contra Rio Grandense de Rio Grande em Passo Fundo. Depois, às 20:00, começam os outros quatro confrontos. AFA contra Independente de Lavras do Sul em São Francisco de Assis. Ser Alvorada contra Figueira de Tupanciretã em Alvorada, ABF contra ATF de Pelotas em São Lourenço do Sul e, por fim, Penharol contra Campo Bom Futsal em Guaíba. O Goleiro Linha vai ficando por aqui, Colin, e eu volto na próxima semana com mais informações do futsal. Grande abraço!
1: Grande abraço, obrigado, valeu Antônio Oliveira, 2:14, e seu Esporte e Companhia aqui na Rádio Gaúcha. O

0: Janaína Ville traz agora o futebol feminino. Fala, Jana.
1: Oi, Colin. Grande abraço para ti e para toda a audiência do Esporte Companhia. A seleção brasileira feminina enfrenta os Estados Unidos amanhã, às 18h30 na Arena Corinthians, em São Paulo. O duelo é um amistoso pela data FIFA e preparatório para a Copa do Mundo de 2027, que vai ser aqui no Brasil. O duelo coloca frente a frente duas das principais potências do futebol feminino mundial. Atualmente, os Estados Unidos ocupam a segunda colocação do ranking da FIFA, enquanto a seleção brasileira aparece na sexta posição. Além de servir como preparação para o Mundial, a série de amistosos marca também o reencontro entre as brasileiras e as norte-americanas. Na final dos Jogos Olímpicos de Paris em 2024, os Estados Unidos conquistaram a medalha de ouro ao vencer o Brasil por 1-0. Mas depois perderam por 2-1 no último amistoso contra as brasileiras, que foi no ano passado. Existe, gente, uma expectativa em torno da Marta, que foi convocada pela primeira vez nesta temporada para defender o Brasil, mas ela tem treinado em separado do restante da equipe porque se recupera de um edema na coxa esquerda. O técnico Arthur Elias explicou que isso se trata de uma precaução e não é uma lesão grave. Bom, esse vai ser o sétimo teste da seleção brasileira nesta temporada. Até então, a equipe do Arthur Elias acumula 4 vitórias e 2 derrotas, além de 18 gols marcados e 7 gols sofridos. Já a seleção dos Estados Unidos entra em campo pela 9ª vez em 2026 e soma até agora 7 vitórias e apenas 1 derrota para a seleção do Japão. Um provável time titular do Brasil para esse primeiro amistoso tem Lelê no gol, Isa Haas, Lauren e Thaís Ferreira, Caroline, Ari Borges ou Angelina, Duda Sampaio, Dudinha e Aline Gomes, Tainá Maranhão e na frente a Ludmilla. 26 mil ingressos já foram vendidos para esse confronto de amanhã e relembrando então, 18h30, Brasil e Estados Unidos se enfrentando em um amistoso em São Paulo. Depois, na terça-feira, a seleção volta a campo novamente contra as norte-americanas, desta vez em Fortaleza, na Arena Castelão, às 21h30, com transmissão da Rádio Gaúcha. 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
0: Obrigado, Janaína Ville, João Calegari e os esportes internacionais. Fala, João.
2: Muito bom dia, Rafael Collin, bom dia a todo mundo que acompanha a Rádio Gaúcha e o Esporte Companhia. A gente vai falar sobre esportes internacionais neste momento e para falar sobre André Jardine. Em 3 temporadas no comando do América do México, Jardine conquistou 6 títulos e se tornou o treinador mais vencedor da história do clube. O brasileiro conquistou o tricampeonato mexicano consecutivo, vencendo os torneios Abertura 2023, Clausura 2024, Apertura 2024. Nenhum outro treinador havia alcançado esta marca desde 1985. Além disso, venceu o Campeão dos Campeones de 2023 e 24, a Superliga da MX de 2024 e a Campeones Cup também de 2024. Ao todo, foram 163 partidas à frente do América, com 81 vitórias, 46 empates e 36 derrotas. E agora, depois de 3 anos no comando do América do México, ele se despede na parada para a Copa do Mundo. Ele ainda tinha mais um ano de contrato com o time mexicano, mas, em comum acordo, pediu para sair junto à diretoria do clube. Ainda sobre esportes internacionais, mas a gente sai do México e vai para a Inglaterra. Aos 32 anos, Andy Robertson é o novo reforço do Tottenham para a próxima temporada europeia. O lateral esquerdo não renovou o contrato com o Liverpool, clube que defendia desde 2017. Robertson, no momento, está com a seleção escocesa, que disputará a Copa do Mundo no Grupo C. Curiosamente, mesmo da seleção brasileira. Marrocos e Haiti também estão nesse grupo. Pelo Liverpool, Robertson venceu a Champions de 2018. Em 2019 e 2 vezes a Premier League, em 2019, 2020 e 2024, 25. 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Com esportes internacionais para a Rádio Gaúcha, João Calegari.
0: Muito obrigado, João Calegari. São 2 horas e 19 minutos. Nós vamos a um intervalo comercial e voltamos em seguida com a última meia hora e um pouquinho mais do Esporte Companhia.
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0: São 2 horas 24 minutos, de volta com Esporte e Companhia. Vamos ouvir o que disse Carlo Ancelotti na véspera do amistoso contra o Egito e as vésperas da Copa do Mundo.
1: Mister, tudo bem? Bom dia. Mister, eu gostaria de perguntar para o senhor se dá para confirmar essas mudanças que a gente viu aparentemente nesses recortes do treino. Principalmente, vou deixar algumas mudanças para os meus colegas. Queria saber do Lucas Paquetá e do Igor Thiago, se eles entram de fato na equipe nesse jogo, nesse último amistoso contra o Egito. E se a entrada do Paquetá representa uma mudança no esquema com 3 jogadores no meio campo, ou se não, se preserva o formato que o senhor vem utilizando nos últimos jogos.
2: Bom, é o último jogo para fazer teste, porque depois testa viene mais difícil fazê-lo. Então Paquetá representa um jogador importante para nós outros, porque tem características diferentes da outros meio. Pode ser que quero testá-lo, como quero testar a Igor Thiago no jogo de amanhã, para buscar outra opção. Eu acho que o sistema com os 4 na frente é bastante consolidado. Quero provar outra alternativa no último teste.
3: Ancelotti, o Wellington Campos, da Rádio Itatiaia. Lá na Granja Comari, o senhor passou para a gente os 11 jogadores que começavam. Aqui o senhor vai repetir?
2: Quero saberlo. Hoje não tenho gana de dar a escalação hoje.
4: Ancelotti, aqui. Lili Nascimento, da ESPN, muito bom dia. Eu gostaria de saber sobre a situação do Magalhães. Houve algum desgaste físico, né? Ele que disputou a final da Champions League. Houve alguma conversa sobre ele começar entre os titulares amanhã ou não?
2: Bom, Gabriel voltou depois da final da Champions, está um pouco cansado. Queremos não tomar risco com ele. Eu creio que amanhã não vai jogar, para recuperar bem, para ser preparado para o primeiro jogo.
5: Foi. Monique Danello, TNT Esportes, bom dia. Queria entender com você qual é a ideia para amanhã. A gente recebeu a informação que novamente a partida vai permitir 11 substituições. A ideia é novamente mudar o time inteiro no intervalo ou fazer essas substituições dentro das paradas, não necessariamente mexer 11. Como você pretende manejar isso no jogo de amanhã, ou vai ser mais tempo para o time, na teoria, titular?
2: Amanhã temos 11 cambios, como o outro, e vou aproveitar dos 11 cambios na segunda parte. Pode ser que alguns jogadores que precisam jogar um pouco mais, que saem da lesão anteriores, como Rafinha, por exemplo, como Bruno, pode ser que ele le vá dar um pouco mais minuto, pero todos vão jogar.
6: Quesado.
7: Leandro Quesado, bom dia, Ancelotti.
2: Bom dia.
7: Ainda insistindo nessa questão do time titular, né? O senhor falou que não vai, nesse momento, revelar para a gente. Mas, na sua ideia, no seu plano, se todo mundo estiver bem, né, fisicamente, não tiver nenhum problema e tal, o senhor já tem esse 11 titular confirmado? Ou ainda, há 8 dias, né, da estreia da Copa do Mundo, o senhor tem dúvidas em alguns pontos, em algumas posições?
2: Ma a idea può la idea, poi io gosto di mirare il treino, come sta il giocatore, la sua condizione, aspetto caratteriale, mentale, e molte, molte cose per scegliere una e fare una escalazione nel primo gioco. Lo che è certo è che i giocatori che iniziano il gioco non sono lo che terminano il gioco. Então, eu acho que todos os jogadores estão focalizados não na quantidade do minuto, mas quanto na qualidade dos minutos. E o último jogo mostra isso, que os jogadores que entraram, que são frescos, podem mudar pode mudar o jogo, pode mudar a partida. Isto é muito importante, que todos os jogadores entendam muito bem isso. E depois, se perfeitamente, que o jogador que não é titular pode ser que não está contente, como o jogador que vai jogar até o primeiro minuto, mas o futebol moderno é isso. Eu tenho a possibilidade de fazer 5 cambios no jogo e quero aproveitar dos 5 cambios. E, por sorte, temos um time com muitos recursos neste aspecto.
8: Eduardo Gabardo, da Rádio Gaúcha. Ancelotti, antes da entrevista da partida contra o Panamá, o senhor esclareceu perfeitamente a situação do Neymar, né? Mas como esse é um assunto extremamente importante, me permita saber se tem alguma atualização, se o senhor está confiante com o que está acompanhando da recuperação dele, se o prognóstico, a previsão continua exatamente a mesma, ou se teve até algum avanço?
2: Eu acho que a situação do Neymar é bastante clara, está fazendo um ótimo trabalho individual. Creio que a final de semana, amanhã, vai fazer uma ressonância. E depois da ressonância, se tudo sai bem, pode treinar com o grupo a próxima semana.
9: Mister, bom dia aqui embaixo.
2: Bom dia.
9: Aqui, do outro lado. Aqui. Rodrigo do canal Vamos. Eu queria que o senhor falasse sobre os acontecimentos ali do final da partida, da final da Champions League. O Gabriel perdeu o pênalti e teve uma cena muito marcante, que foi o Marquinhos, assim que o Gabriel perdeu, em vez de ele logo ir comemorar, ele foi abraçar o Gabriel, foi dar um apoio para ele. O Marquinhos ontem já falou sobre isso aqui. E eu queria saber do senhor, se o senhor viu esse lance e quão importante você acha que é numa construção de grupo da seleção brasileira para a Copa, ter jogadores que têm esse tipo de atitude como o Marquinhos teve. Obrigado.
2: O gesto é muito bonito, lo falamos disto, um gesto de um capitão, de um profissional sério, que entende perfeitamente o que pode passar no futebol. Então, e Gabriel também, que é uma pessoa inteligente, entendeu perfeitamente que no futebol se pode fazer erros. Isto é. Que é lo importante? Lo importante é ser capaz de sair rápido do erro. Eu acho que ele tem todas as características e já estou convencido que já saiu deste tema, porque está focalizado em lo que vai passar nos próximos dias.
10: Danilo. Carlito aqui. Danilo do UOL. O Tite, que trabalhou nas últimas duas Copas, disse que uma das grandes diferenças que ele sentiu de 18 para 22 é que ele aprendeu que tinha que mexer rápido na Copa do Mundo. E você tem uma longa carreira em clubes. Agora, à beira da estreia da Copa do Mundo, você acha que já está adaptado a essa diferença de ter um clube num dia a dia e numa Copa do Mundo que você vai ter que mudar muito rápido?
2: Não, eu tenho... É claro que eu... penso às diferenças entre um clube, treinar um clube e treinar uma seleção. Por exemplo, essa semana fizemos um trabalho tático que nunca fez no clube, porque no clube você não tem o tempo para fazê-lo. Aqui, por sorte, fazemos boa semana de treino e isto é uma diferença muito, muito importante, porque tem tempo para treinar e tem tempo, eu acho que o equipo pode jogar com qualidade, treinando.
11: Sim. Ancelotti, Chico Moedas, Casé TV. Você acaba de confirmar o Igor Thiago e o Lucas Paquetá para essa próxima partida. Eu queria entender se essa diferença de formação com 2 e 3 meio-campos, você considera os adversários como principal motivo para a escolha de uma delas duas. E o que você entende com esses 3 meio-campos, com a entrada do Paquetá e do Igor Thiago, que vai mudar na dinâmica da seleção brasileira? Obrigado.
2: Obviamente, tu tem que ter conta do adversário, mas isto não é que vai mudar a nossa escalação, o nosso sistema, a nossa estratégia, tendo em conta as características do adversário. Como disse, quero ver outra opção da equipe. Então, última possibilidade de fazerlo e vou fazerlo. Lo que queda claro O sistema não cambia. O sistema é 4-4-2 e não vai cambiar. O sistema é só quando você não tem a bola, porque você não pode mirar o sistema quando tem a bola, porque nunca atacamos com 4. Então é só defensivo, e defensivo é 4-4-2, não muda. Depois muda as características dos jogadores, porque se eu pongo Paquetá e não Luiz Henrique, é claro que muda a posição de Paquetá com bola, porque sei perfeitamente que Paquetá não pode jogar extremo. Isto, depois de 40 anos de futebol, l'ho entendido.
8: Aline.
12: Mister, bom dia. Aqui.
2: Bom dia.
12: Aline Fanelli, Band News FM. O senhor confirmou que vai fazer as alterações no segundo tempo para ver os outros jogadores em campo também. Duas dúvidas. Isso inclui o Everton, o goleiro. Você vai utilizá-lo em algum momento nesse amistoso contra o Egito? E o Douglas Santos vai iniciar jogando? Obrigada.
2: Não he dado a escalação, mas ao final la tenéis. O Everton vai jogar a segunda parte e Douglas empieza. Falta algo? Não.
13: Ancelotti aqui, Gabi Guimarães, TV Band. A gente tem visto, não só nas partidas, mas também nos treinos, né, no pouco que a gente pode acompanhar, que parece ser um bom relacionamento do Endrick, do Igor Thiago, de outros jogadores mais novos também. O Endrick e o Igor Thiago podem jogar ali na mesma posição, podem jogar juntos eventualmente, mas o Igor Thiago parece estar um pouco mais avançado nessa disputa. Por quê, para você, e se realmente é isso, e o que os diferencia? Obrigada.
2: Não está avançado, tem características diferentes, jogaram muito bem na segunda parte contra o Panamá. Não é que um jogador tenha vantagem sobre o outro. Tem características diferentes. Eu acho que combinam bem no jogo os dois, porque próprio por isso, porque eu acho que tem característica diferente.
14: Aqui, bom dia, Mister Isabel Costa, Canal Gold. Eu queria fugir um pouco dessa parte tática, escalação, para falar sobre o ambiente também. A gente tem visto que vocês estão num clima bem tranquilo, harmonioso, e nos treinos, tem sido treinos muito pegados. A gente acompanhou a parte do treinamento com a comunidade, a gente acompanhou o treino aberto todo. Eu queria falar sobre essa importância de ter o grupo unido. Todas as vezes que os jogadores vêm aqui falar também, são perguntados sobre você, eles sempre falam sobre essa parte humana que o Carlo Ancelotti tem. E eu queria te perguntar o quanto essa parte humana ela é importante para que os resultados saiam em campo.
2: Eu creio que não, a parte humana, o ambiente é muito, muito importante. Trabalhar em um ambiente motivado, animado, tranquilo, limpo, é muito, muito importante. Eu acho que a CBF fez um esforço muito grande para preparar esta logística, que é uma logística perfeita para preparar uma Copa do Mundo. Temos um hotel fechado, totalmente privado, onde os jogadores se encontram muito bem. Temos um centro de treinamento perfeito. Aqui temos que agradecer também a Red Bull, porque nos ha dado a oportunidade de treinar em um centro de treinamento novo, mas o esforço da CBF foi um esforço muito grande. Eu acho que este esforço vai pagar ao final, porque o ambiente é muito bonito. E os jogadores são sérios, profissionais, entendem muito bem quando é o momento de fazer as coisas sérias, quando é o momento de brincar um pouco.
8: Okay.
15: Mister, aqui, bom dia. Caio Mota, Globo Esporte. Aqui atrás,
8: tá no fim.
15: Opa.
2: Não veio nada.
16: Lá no fundo.
15: Tudo bem?
2: Tudo bem.
15: Queria que o senhor falasse um pouco sobre características, assim, o que que o Igor Thiago te oferece diferente do Matheus Cunha, porque são dois jogadores bem diferentes com e sem a bola, né? Ocupação de área, profundidade, o Cunha abre mais espaço para o Vini e para o Rafinha. Falar um pouco sobre essa diferença dessa escolha que o senhor pode ter de alternância ao longo da Copa do Mundo. Muito obrigado.
2: Matheus é um jogador mais associativo com a equipe, que tem muita qualidade no posicionamento, que tem um golpeio muito forte. Thiago é delantero totalmente diferente, muito, muito potente, muito inteligente, muito forte na área.
6: Jimmy.
16: Bom dia.
2: Bom dia.
16: É, em abril, quando teve evento de CBF sobre formação de atleta, você falou sobre mente forte. Que cria mente forte de jogadores, né?
2: Mente forte.
16: Mente forte.
2: Mente forte, sim.
16: E agora, para disputar uma Copa do Mundo, qual é mente forte necessária individualmente e coletivamente?
2: Bom, esta é uma pergunta que não é técnica, mas é uma pergunta muito importante, porque creio que o aspecto mental em uma Copa do Mundo é muito importante. Eu acho que ninguém pode pensar de não fazer erros, porque se tu pensa de não fazer erros, a primeira coisa que vai fazer é o erro. Então, tu tem que preparar tu mente a como sair o mais rápido possível do erro. Há um episódio que foi o gol de Croácia, onde encaixamos gol a minuto 86, mas a reação daqui da equipe foi muito boa. Pensaram, todo o grupo pensou imediatamente a que fazer rapidamente depois, e depois sacamos a bola e sacamos o penalti para ganhar contra a Croácia. Esta é uma reação muito bonita. Não pensar ao erro feito, a pensar a lo que pode fazer imediatamente depois.
17: Tudo bem, Mr. Leandro Boldacchi, da TMC. Foi um ciclo um pouco mais conturbado para chegar até aqui. O senhor é o quarto técnico, né, desde que a seleção saiu do Qatar para chegar até aqui. E, evidentemente, hoje talvez não seja colocada como uma das favoritas para a Copa do Mundo. Eu quero entender do senhor se o senhor entende isso e quais seleções o senhor vê que estão um passo à frente do Brasil nessa preparação.
2: Eu, honestamente, ao dia de hoje, não vejo uma equipe favorita. Não vejo uma equipe favorita porque há muitas equipes que podem competir para ganhar a Copa do Mundo, mas não um equipe que destaca nesse momento. Então, porque cada equipe tem suas debilidades. E vai ganhar o equipe que é capaz de esconder as debilidades.
18: Mister, bom dia. Eduardo Semblano, canal Free Clear e Márcio FM. Mister, a última campeã mundial teve como característica uma mudança de elenco jogo a jogo. Muitas mudanças no esquema de jogo e nos atletas. O senhor tem dado oportunidade aos reservas de uma forma muito, muito forte. Eles têm tido muita minutagem e terão agora novamente o jogo de amanhã. É uma tendência sua para uma Copa maior mexer mais o elenco, fazer um controle de carga maior, oportunizar os 26 a jogarem? Essa é a sua ideia inicial?
2: Eu acho que estou convencido que tem uma lista muito forte. E quero aproveitar desta lista. Não quero focalizar minha cabeça em la escalação inicial do titular do primeiro jogo. Quero treinar esta lista e aproveitar desta lista porque, como disse anteriormente, é uma lista com muitos recursos.
19: Por favor. Bom dia, Mister. Amadeu Maia, SPT Television, SIC Internacional. Mister, se o Brasil conquistar o hexacampeonato agora em 2026, será o maior título da sua carreira? E quais as suas expectativas para essa conquista?
2: Já contestei a semana passada, CC é melhor que... É um desafio muito grande, uma responsabilidade muito grande, mas também poder preparar, poder viver este período é uma felicidade muito grande.
20: Mister, bom dia. Aqui, Pedro Cunha, Exesportes, do seu lado direito. Você está indo para o seu 12º jogo com a seleção brasileira e nessa coletiva você já falou muito de união. Na semana passada, na Granja Comari, você teve o Filipão ao teu lado, falando com os jogadores. E lá em 2002, muito se falava sobre família escolar e o grupo unido junto do treinador. Dessa vez, você tem pouco mais de um ano à frente da seleção brasileira, testou muitos jogadores e todo mundo fala muito bem de você. Os jogadores te exaltam muito nas coletivas e em todos os momentos que se tem. Você sente que você já conseguiu também criar um pouquinho dessa família Ancelotti para a disputa da Copa? Obrigado.
2: Bom... Sim, neste momento todo mundo está contente, feliz. E depois vamos ver depois o primeiro jogo. A cara dos jogadores que não jogam e tudo isso. Estou acostumado a tudo isso, mas começar com um bom ambiente é uma vantagem.
6: Duas últimas, por favor, Marcos.
0: Bom dia, Carlo Ancelotti. Marcos Paulo Lima, Correio Brasiliense. O senhor pretende ser mais italiano para conquistar o Hexa ou mais brasileiro? A defesa é melhor ataque ou o ataque é a melhor defesa?
2: Não, eu... Ser brasileiro é genética. Ser italiano é trabalho. Só trabalho. Hay que combinar bem as duas coisas. Um italo-brasileiro pode ganhar a Copa do Mundo. Sou italiano, não, e sou brasileiro, não. Hay que combinar as duas coisas.
6: Boa. Pode fechar.
21: Mister, bom dia. João Venturi, SBT, N Sports. É, em março, nos amistosos que o Brasil teve aqui nos Estados Unidos, o senhor falou que já tinha na cabeça o time titular que começaria na estreia da Copa. E o senhor está falando agora nessa entrevista que o senhor vai dar rodagem, vai dar minutagem, que o senhor não quer pensar no time titular que vai estrear contra o Marrocos. É, amanhã é o último teste. Quanto que a gente vai ter de começo dessa partida? O senhor já falou que vai ter o Douglas Santos começando, que o Gabriel Magalhães não imagino que o Gabriel vai ser o titular na Copa do Mundo, mas quanto do time titular, porque é importante também o senhor testar o time titular contra o Marrocos, imagino que amanhã o senhor vai colocar isso em campo. Quanto que a gente deve ter em campo do time que começa o jogo contra o Egito, do time titular na estreia da Copa? Obrigado.
2: Quantos jogadores amanhã? Como posso dizer? Não sei. Amanhã. Espera. Não posso. Não é uma conta que. Não vou perder tempo a fazer o time titular. Para mim, são todos titulares. Tenho 26 jogadores, muito bom. E depois tenho a responsabilidade de escolher os melhores para o primeiro jogo. O time titular pode mudar no segundo jogo, pode mudar no terceiro jogo. O time titular é somente o time que empieza o jogo. Então, eu não posso ter uma ideia de quem vai começar, mas, por certo, não sei quem vai terminar o primeiro jogo.

0: São 2:48. 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Mandar um abraço especial lá para a cidade de Harmonia, no Vale do Caí. Secretário de Administração e Meio Ambiente, Marco Reichard. Abração aqui do Barão da Madrugada, de toda a turma aqui da Rádio Gaúcha. Forte abraço, obrigado por acompanhar o nosso trabalho. E parabéns para o time de Harmonia, que na Copa Transcitrus, que é a mais movimentada de futsal na região do Vale do Caí, a Harmonia chega mais uma vez à grande decisão da competição. Se não me engano, o adversário é Salvador do Sul, outro time muito forte da região. Campeonato sempre muito disputado. Abração aí pro secretário Marco e toda a turma de Harmonia. Agora, 2:49. 2:49. É a reta final do programa, que tem o Renatinho Silva na mesa de áudio, o Rubens Silva na central técnica. Agora nós vamos ouvir um pitaco do Sala de Redação.
1: Quanto tempo faz que você não vai na missa?
2: Não, eu vou todos os domingos.
1: Todos os domingos?
2: Todos os domingos. Eu geralmente pego a das 8. Quando eu perco do azar, pego a das 10 depois. Mas eu vou todos os domingos.
3: Aqui, eu tô imaginando.
2: Eu só não ajoelho.
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0: Vamos ouvir aí o que a turma do Sala debateu nesta sexta-feira.
5: E o Inter, hein, Jason Lisboa?
6: Bom, o Inter, Maiago, tem uma boa notícia, o técnico Paulo Pezzolano, para a retomada das atividades lá no dia 22 de junho.
7: Quando o Grêmio Inter volta quando também? 22?
8: O Grêmio é dia 16, foram 15 dias.
6: Não, o Inter é 20, então vai voltar ali no dia 22, Guerrinha, tem a reapresentação no CT Parque Gigante. E o Paulo Pezzolano vai contar aí com o seu departamento médico zerado. Deu muita polêmica o Rocher chegar lá em Montevidéu, se apresentar à seleção uruguaia e já de imediato começar os treinamentos sem restrições em Montevidéu. Mas o fato é que o Rocher entrou na reta final daquela semana, antes do jogo contra o Bragantino, já liberado. Porém, ele já estava convocado para a seleção. E aí o Inter abriu a semana tendo que ver o Rocher se apresentar à seleção uruguaia. Algo que aconteceu com o Everton no Grêmio, né? O Everton também ficou fora do último jogo antes da
9: parada. O Everton vinha jogando.
6: E o Everton vinha jogando, né, Maurício? E não tinha todo aquele ranço, né, de não ficar à disposição do clube e jogar pela seleção. Algo que o Rocher, e aí é talvez a coincidência maior, né, não ter jogado pelo Inter e estar à disposição do Bielsa para, por exemplo, se quiser iniciar uma Copa do Mundo em alto nível, porque assim está o Rocher livre das dores lombares. O último jogador a deixar o DM foi o Alan Rodrigues. Ele se recuperou de umas dores que ele sentia na perna. Então, na retomada, caso o Alan Rodrigues não seja negociado, né, o Paulo Pezzolano, ele vai contar aí com os jogadores à disposição, com exceção daqueles que estão na Copa do Mundo, o Rocher e também o Félix Torres. O Félix Torres, que foi notícia no Equador, a imprensa equatoriana noticia o interesse da LDU, que é uma gigante do futebol equatoriano, na sua contratação. Então, o Félix Torres é um negócio que não depende do Inter, porque ele está emprestado. Aliás, até depende, se o Inter chegar para o Corinthians e disser: não, Corinthians, deixa ele com a gente aqui, a gente cobre a proposta da LDU.
10: Qual o valor dessa proposta?
6: Eles não falam em valores. Né? Agora, o Félix Torres pro Corinthians custou 4 milhões de dólares. Então,
10: não, se for algo próximo disso, o Inter não pode cobrir isso.
6: É, não, claro. Mas é um negócio que está aí. Primeiro, tem que ver se de fato houve, de forma oficial, pro Corinthians a proposta. E tendo essa confirmação, aí tem a negociação e a vontade do jogador em retornar ao futebol equatoriano. Mas, repito, não depende do Inter. O Inter só aguarda a movimentação de um jogador que, de fato, está valorizado por ir disputar uma Copa do Mundo e daqui a pouco.
11: Que é o que o Inter esperava que acontecesse com o Carbonero e Borré, até aconteceu com o Félix Torres.
6: Exatamente. Não. E que pode acontecer, Maurício, de certa forma, falávamos sobre ele, com o Rocher. Né? Eu falei alguns dias aqui, os dirigentes do Inter, eles são muito claros em dizer que não existe jogador inegociável no Inter hoje. Claro que a ideia é manter o Bernabé, que é um expoente técnico. A ideia é não, talvez, se desfazer também do Carbonero, que é também lá na frente um nome importante. Mas não existe jogador inegociável. E o Rocher, no custo-benefício, né, hoje é um jogador que...
11: Ele é joga mais jogo, caro quanto hoje, menos joga, exato. Como o Borré é mais caro quanto menos gol
6: então,
11: faz.
6: Então, daqui a pouco, se o Rocher consegue uma sequência, consegue jogar... lá no Uruguai não existe ainda a definição por parte do Bielsa se joga Muslera ou se joga Rocher. Se jogar o Rocher, bom, aí trata-se de um jogador que será titular da sua seleção na Copa do Mundo e que pode despertar o interesse de outros clubes, como se fala na Argentina da possibilidade do Boca Juniors tentar a sua contratação. Aí o Inter pode sentar e também negociar uma
7: e
6: saída.
7: E as chegadas?
6: Guerrinha, assim ó, com certeza, o Inter vai contratar um zagueiro, tá? E dentro daquele raciocínio de tem que chegar para sair, esse raciocínio ele não se encaixe somente para a zaga, porque o Inter está olhando para o seu sistema defensivo e está enxergando carências, e principalmente para quem pode ser companheiro do mercado. Então, estava falando há pouco do Félix Torres. Corinthians recebe a proposta da LDU, comunica ao Inter. Provavelmente vai ter, certo, algum valor de vitrine a pagar para o Inter, mas bem menor, né? Sai o Félix Torres, o Inter vai ter o Juninho, né? Então, e os outros, como por exemplo o Cleiton Sampaio, que está fora de qualquer cogitação, que tem que sair. Então, o Inter vai contratar pelo menos um zagueiro para colocar, sim, à disposição do técnico Paulo Pezzolano.
5: Mas tudo, e até no Grêmio também, eu acho que só... Julho.
6: Com a abertura da janela de transferências, né?
5: Antes da.
6: Antes o que
5: deles
6: acontece?
5: Voltarem, não vai acontecer
6: o
5: nada.
6: O mercado ainda não está aquecido, tá? Por mais que estejamos em meio aí a uma preparação para a Copa do Mundo, que os clubes europeus já terminaram as suas competições, já estão projetando, no caso deles, a próxima temporada, nós o próximo semestre, o mercado ainda não está aquecido. Por quê? Porque os centros ainda estão fechados. Quando for reaberta a janela de transferências, em julho, aí sim, aí as propostas começarão a acontecer de fato. Porque daí hoje você, por exemplo, o que eu ouvi, você negocia com um jogador, né? Acerta tudo com o jogador. Aí abre a janela da Europa e um clube vai lá e quer o mesmo atleta. Pronto, acabou. Então você faz um exercício que acaba, no final das contas, não valendo a pena.
12: É que os clubes europeus também estão esperando a Copa.
6: E tem isso,
12: né? O clube europeu que vai comprar um jogador aqui de Porto Alegre, ele está esperando a Copa.
6: Espera a Copa.
12: Porque daqui a pouco tem um jogador lá na Tunísia,
6: isso,
12: que estoura, que joga no Esperança e é um bom negócio. Então eles estão esperando a Copa, porque os negócios aqui eles vão sair também a partir do momento em que essas saídas se derem e que essas peças se moverem no tabuleiro.
6: É isso aí.
12: É tudo muito interligado. Se não mexe lá, não tem como aqui. Mexer aqui.
5: A janela abre 20 de julho,
6: um
5: dia depois da Copa. Então vai.
12: Não, esquece.
5: Vai demorar bastante.
6: Vai demorar bastante para as conclusões.
5: Para o Grêmio já volta 23, né? O jogo em La Paz.
7: Julho.
12: Julho. Mas pode ser que o Brasileirão retome antes, né?
6: Antes do dia
12: antes da final da Copa.
6: Não está decidido ainda, né? A CBF vai tomar essa decisão, mas existe.
5: Inter e Cruzeiro no Beira-Rio e Mirassol e Grêmio e Mirassol.
6: Isso.
5: Né?
6: Inter e Cruzeiro dia 22.
11: Eles podem fazer
5: vai ser 22 Inter e Cruzeiro.
6: Não, a Inter e Cruzeiro está previamente confirmado.
5: Assim, o Grêmio é que vai ser adiado porque tem o jogo da Sul-Americana.
11: Tem o jogo da Sul-Americana. O que pode começar a acontecer é um monstrengo na tabela que assim...
5: Vai, já tem três jogos atrasados.
11: Não, e os times que não tiveram gente convocada, põem a jogar. Quem teve gente convocada e esses caras já saíram porque as suas seleções foram eliminadas, põe a jogar. Então você vai tendo lotes liberados de jogos. Eu não duvido, Gustavo.
10: Além dessas datas de playoffs da Sul-Americana, vários brasileiros estão envolvidos.
6: O que dá para... E a gente pode buscar essa... Eu não tenho essa resposta hoje, Maurício, mas a gente até pode buscar essa resposta. Como os clubes que tiveram jogadores convocados vão fazer para o período de férias? Porque o que está acontecendo no Inter
11: esses
6: agora...
11: Esses caras que foram para lá não terão férias.
6: Exatamente. Eles vão ter que voltar.
11: E aí,
6: em tese, se a CBF antecipa a rodada, se existir porventura a ideia de dar férias para recuperar alguma coisa pensando no final do ano, daqui a pouco eles podem não ficar à disposição também. Então isso existe aí, todo um mecanismo que vai ter que se encaixar.
5: Que situação, né? Bom, a gente torce para que o Brasil esteja lá no dia 19 de julho jogando a final da Copa.
7: Como tem muito jogador que joga no Brasil em outras seleções, é difícil antecipar. Ajustar o carnê, né?
6: É muito difícil. Porque
12: Flamengo e Palmeiras tem.
6: E no caso, por exemplo.
7: Atlético Paranaense tem.
12: Tem.
6: A vida do Inter, ela em tese é mais tranquila porque o Inter tem duas competições. Né? O Inter retoma o segundo semestre com o Campeonato Brasileiro e a Copa do Brasil. O Grêmio tem três competições, né? Então aí fica essa questão de você antecipar aqui, mas aí já não joga pelo Brasileirão, já joga lá pra frente o jogo do Brasileiro. Então são coisas que a CBF vai ter que ver.
5: E amistoso então com o Curitiba.
6: Dia 4 de julho, jogo treino no
5: CT. Jogo treino, tem essa CT, nomenclatura.
6: É no CT Parque Gigante ou no Beira-Rio.
10: Se for no Beira-Rio, alguma chance
6: não,
10: de abrir para público?
6: Não, fechado. Como é jogo treino,
12: não vou botar nem fardamento.
6: Não, envolve o outro adversário, Curitiba. Provavelmente o Curitiba não vai querer torcida no Beira-Rio. Ainda vai se definir se vai ser no Beira-Rio ou no CT Parque Gigante.
5: Se vai poder ter transmissão também, né?
6: É, daqui a pouco. Não sei se o Inter vai abrir para transmissão, mas.
12: Sendo jogo treino.
6: Jogo treino, né? Mas a ideia é tentar mais um ou dois ainda amistosos ou, né, jogo treino para colocar o time do Pezzolano para trabalhar nessa parada de intertemporada.
5: Esse é o time.
13: E com os pitacos do Sala, o Esporte e Companhia vai ficando por aqui. Tchau.
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15: 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Notícia na hora certa, no sinal 3 horas. Incêndio destrói casa no bairro Santa Rosa de Lima, na zona norte de Porto Alegre. Ocorrência segue em atendimento pelo Corpo de Bombeiros e não há feridos. Ministério Público do Rio Grande do Sul investiga possível caso de desassistência médica na Santa Casa de Rio Grande após falta de anestesiologistas. Presidente da Rússia, Vladimir Putin, rejeita a proposta de Volodymyr Zelensky para encontro e classifica a carta do ucraniano com pedido de negociação por cessar-fogo como grosseira. Céu parcialmente nublado em Porto Alegre, agora faz 16 graus. O sábado deve ser de tempo estável no Rio Grande do Sul, com temperaturas amenas ao amanhecer. À tarde, os termômetros ficam próximos aos 20 graus. Em Porto Alegre, mínima de 12 e máxima de 24 graus. 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
15: Tem acidente entre dois carros na Avenida João Pessoa, sentido centro, no cruzamento com a Avenida Jerônimo de Ornelas. Ao menos uma pessoa ficou ferida, mas sofreu ferimentos leves. A via já foi liberada. Na Zona Norte, tem bloqueio parcial na Avenida Bernardino Silveira Morim, próximo da Rua Pero Lobo. O Corpo de Bombeiros combate incêndio em uma residência na região.
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15: A partir da próxima segunda-feira, a BR-116 terá alterações entre os quilômetros 658 e 659, em Jaguarão, no sul do estado. Segundo o Departamento Nacional de Infraestrutura e Transportes, obras de recapeamento asfáltico serão realizadas no trecho. O serviço vai começar pela pista da direita, no sentido Pelotas-Jaguarão. Após, a obra avança para a pista do sentido contrário. A previsão é que o serviço seja concluído em 15 dias. Neste período, o trânsito será desviado pela rua Júlio de Castilhos, via adjacente à BR-116 no trecho. Pelotas ampliou a vacinação contra a gripe para toda a população. A medida começou na sexta-feira, após o município receber remessa com mais de 16 mil doses do imunizante. Conforme a Secretaria Municipal de Saúde, mais de 53,8 mil pessoas já se vacinaram contra a gripe em Pelotas. A cobertura vacinal entre os grupos prioritários é de 37,38%. O imunizante está disponível em todas as unidades de saúde do município. 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Da redação, Lucas de Oliveira.
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4 minutos, Rock With You com Michael Jackson. Hoje tem bailinho, dá pra dizer que é um soft rock, Renatinho? É isso aí, um soft rock praticamente. Um bailinho soul, chegando lá 70, 80, pra você curtir aqui o nosso Madrugada Gaúcha. Seja bem-vindo, obrigado, Renato Silva. Tem também Rubens Silva na Central Técnica, Lucas Oliveira na Central de Jornalismo. E Raí Quadros, nosso colega da RBS TV, 3:04. Manda seu recado pelo 996995218, lá no nosso WhatsApp, recado direto com você. 16 graus é a nossa temperatura neste momento. Também no Instagram da Rádio Gaúcha, arroba Rádio Gaúcha, lá no YouTube da Rádio Gaúcha e no meu Instagram, Marcelo Drago Oficial. Quem não segue, vá seguir, curta, compartilhe, estou esperando por você. Nesse momento, 3:05, sobe o som do nosso bailinho, Renato. E já tem recado chegando por aqui. Bom dia, Drago, sabadou, faltam 4 dias para os meus 70, Peter de São Léo, vamos comemorar juntos, Peter. Bom dia, Drago, também. Abel Oliveira aqui na sintonia, mandando aquele abraço. Quem mais por aqui? Aquele bom dia, Drago, Adão Gambeta. Gostei muito do vídeo do vinho, hein? Ah, vou prestigiar a marca. Tempo bom aqui no cassino. Abraços, meu sobrinho Hermes Roberto Cavalcante, de... saúde para... fez um cateterismo, né? Saúde para ele, com certeza, meu amigo. Um abração, estamos juntos neste sabadão. Bom dia também, Ubirajara Vigilante Ciclista, trabalhando na localiza do aeroporto, da escuta do programa. Bom programa, obrigado, meu amigo. Bom dia, Drago, José Rodrigues, Caxias do Sul, muito obrigado. E também o Rafael Collin, né, que estava aqui comandando o Esporte e Companhia. Um beijão e um abraço para ti, Collin. Agora 3:06. Ô, meu amigo Renatinho, muda o nosso jazz aí, mais uma do nosso bailinho de hoje. Ihu! Essa é pra mexer o esqueleto, hein?

0: Eve Midnight pra você com George Benson aqui no mais uma do Bailinho, hein? Aí, bom dia, Drago, no meu Instagram, Marcelo Drago Oficial. Drago sempre ligado na Madrugada Gaúcha, um sábado abençoado a todos da família gaúcha, obrigado. Adão Gambetta aqui também, mandando aquele alô. Lia Dutra, beijo pra ti, Lia, sempre na nossa sintonia. 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João Marques aqui, grande degustador, obrigado, meu amigo, acompanhando sempre você na rádio, abraços, muito obrigado. Aí, que maravilha, pessoal, com a gente aqui, né? Também gente nova chegando aqui no Insta, a Regina Moraes, beijo pra ti, Regina, ligada na nossa programação. Sobe o som do nosso bailinho, Renatinho. Vamos à nossa central de jornalismo, Lucas de Oliveira. Muito bom dia, Lucas.
1: Muito bom dia, Drago. Bom dia a todos os nossos ouvintes.
0: Lucas, nas nossas áreas de trânsito, segurança e serviço, o que, que nós temos? E você já trouxe coisas importantes no Notícia na hora certa, né?
1: É, temos algumas ocorrências agora aqui em Porto Alegre. Uhum. Teve um incêndio que começou por volta da 1h30 lá na Avenida Bernardino Silveira Morim, no bairro Santa Rosa de Lima, zona norte de Porto Alegre. Segundo informações do nosso colega Raí Quadros, que passou por lá, uma casa ela foi totalmente destruída pelas chamas. E aí uma outra residência que ficava na parte dos fundos, né, se tinha esse medo do fogo avançar, mas ela não foi atingida. O Corpo de Bombeiros ainda segue por lá, com apoio da IPTC e da Brigada Militar, em trabalhos de rescaldo, né, para evitar que o fogo retorne, mas a informação preliminar é que não há feridos e a situação aí está sendo controlada já. E também, há pouco, tivemos um acidente entre dois carros no cruzamento das avenidas João Pessoa e Jerônimo de Ornelas, aqui na região central, né? Próximo aqui da redação. Houve ao menos um ferido, né? Mas foi sem gravidade, segundo relatou aí a Brigada Militar. A via ali já foi liberada, mas foi uma ocorrência que ocorreu também há pouco aí e chegaram alguns relatos aqui para a gente.
0: Tem algum serviço importante para hoje, Lucas?
1: Bom, de serviço, Drago, vamos destacar novamente o Transurb, né, que vai circular neste sábado em via única nos dois sentidos. E aí da 1h45 até às 18h da tarde, as viagens aí vão ter um intervalo um pouquinho mais.

Aqui é o Bom Dia Drago, Bruno de Triunfo, também nosso amigo aqui, ótimo final de semana aqui em Rio Pardo, 14 graus, abraços do Wilson Mendes, obrigado Wilson, ouvindo a Gaúcha direto da Austrália, Melbourne, abraço a todos, ouvintes, ligado aí, Drago, Rafael Ferreira, obrigado, Rafael, opa, Bom Dia Drago, opa, meu amigo, aqui é o velho poeta Pedrinho Mendes, do bairro São João, ligado no programa 996995218, lá no Instagram da Rádio Gaúcha, arroba Rádio Gaúcha, e também no meu Instagram. 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E lembrando que tem uma degustação muito legal que eu vou realizar no dia 10, lá no FDS 4º Distrito, Escolinha do Professor Drago, hein? Que maravilha! O Carlos Collins, que é do FDS, está aqui, né, colaborando comigo, está ajeitando tudo, preparando tudo. Então é dia 10, tem que entrar no Simpla, se não me engano já não tem mais, né? Já acabou os ingressos, minha gente, para esse evento que acontece no dia 10 agora, mas estamos já vendo uma outra data para mais uma degustação descontraída, super leve, super legal, lá no bar FDS do 4º Distrito, ok? Fique atento! Agora 13h11, sobe o som, Renatinho!

0: A Rádio Gaúcha conversa agora com André Bertolucci, que é azeitólogo e mestre lagareiro. Vamos falar sobre azeites de oliva, que está em alta agora, justamente entender um pouco como está o nosso mercado, como está a produção, o que, que é um bom azeite também. E quero dar aquele bom dia especial aqui para a Rádio Gaúcha, para o nosso convidado André Bertolucci. Seja bem-vindo, André.
1: Bom dia, Marcel Drago, aos ouvintes da Rádio Gaúcha. Prazer poder estar com vocês, falando um pouco sobre o mercado oleícola aqui do nosso país, em especial sobre a super safra que tivemos agora nesse ano e as premiações internacionais que os produtores aqui do nosso estado têm alcançado excelentes resultados Brasil afora.
0: O André, que é responsável pelo famoso, né, Olivas de Gramado. André, para nós entrar na, né, para entender o mercado um pouco mais, queria entender você como responsável por esse espaço tão importante e interessante, bonito aí da nossa Serra Gaúcha, que é Olivas de Gramado, mas o que, que é um azeitólogo, o que, que é um mestre lagareiro?
1: Bom, o azeitólogo é a, digamos assim, o sommelier de azeites. Ele é responsável por identificar atributos ou defeitos sensoriais para poder, então, fazer uma classificação do azeite. Por exemplo, existem atributos no azeite, olfativos, como o gramíneo, o herbáceo e o frutado, que eles devem ser identificados. Se identifica também o tipo do frutado e, depois, na parte gustativa, os atributos principalmente relacionados à picância e amargor. Se dá uma nota na escala dessa percepção e, então, se classifica o azeite como médio, médio, intenso ou suave. Também a função do azeitólogo é detectar possíveis defeitos no azeite, né? Pode ser ranço, metálico, avinagrado, aquecimento, cozimento, lenha úmida, mofo, borra, entre outros. E nesse caso a gente dá uma nota para esse defeito. Então, quando esse defeito for de intensidade pequena, ele é considerado um virgem. E quando essa percepção de defeito ela é grande, né, um ou mais defeitos em grande escala, esse azeite é considerado um lampante. Isso é fundamental, Marcelo. Hoje ainda não no Brasil, tá? Porque a metodologia de classificação do azeite do Brasil é um dos únicos países do mundo que ainda classifica azeite por nível de acidez, o que é um grande erro. Mas no, na maioria dos países produtores e consumidores, existem os panel de catas, onde os azeitólogos, né, especialistas em análise sensorial de azeites, fazem a devida classificação.

0: provando esses azeites, o que garante para o consumidor, né, digamos assim, a certeza de que ele vai encontrar o conteúdo que está na garrafa condizente com aquilo que está escrito no rótulo. Diferente do que ocorre no Brasil, né, onde existe uma grande tendência de azeites muito batizados com óleos vegetais e com outro tipo de produtos, né? Falsificações, porque o azeite de oliva é um dos produtos mais adulterados do planeta. Então, o Ibroliva, que é o Instituto Brasileiro de Olivicultura, junto com o Ministério da Agricultura, já está andando para uma direção que em breve pretende contemplar um painel de catas aqui no país para justamente coibir esse tipo de falsificação que ocorre principalmente aqui no mercado nacional.
1: Para entender, André, nós sabemos que você falou um pouco sobre isso também, a qualidade, as premiações do azeite aqui do sul, né, do nosso estado, que algumas variedades encontraram uma tipicidade e um terroir muito propício aí para um azeite de qualidade. Claro, teve muitos testes, muito trabalho anterior até chegar nessas premiações, mas quando você fala do azeite batizado, azeite falsificado, esses azeites que são reconhecidos já por suas marcas mundiais, que estão nas prateleiras de supermercados, mesmo que não tenham uma qualidade tão excelente, não são falsificados a princípio, porque existe todo um órgão governamental, né, que faz a fiscalização desses azeites. Como que tu vê essa questão mercadológica aí para poder orientar o nosso ouvinte?
0: Bom, existem as marcas tradicionais que a gente já conhece, aquelas mais habituês, geralmente de origem portuguesa e espanhola, que são responsáveis por grande fatia do mercado nacional de azeites. Os italianos, gregos também existem em quantidade relativamente significativa, porém os brasileiros, né, feitos aqui no nosso país pelos olivicultores, tanto aqui do Rio Grande do Sul quanto da Serra da Mantiqueira, correspondem apenas 1% do mercado de consumo interno nacional, ou seja, de cada 100 garrafinhas, uma é produzida aqui no nosso país. O que que ocorre, Marcelo? Muitas vezes, incluindo grandes marcas tradicionais que a gente já está habituado a consumir há décadas, né? A gente percebe que em algumas delas, não todas, mas numa maioria bem significativa, existe um produto que não condiz com o que está escrito no rótulo. Não é que ele seja adulterado ou falsificado, mas ele, de fato, né, em alguns casos, né, como eu mencionei,
1: Tu diz
0: ela
1: na classificação, né?
0: na classificação, trata-se de azeites virgens comercializados como azeite extra virgem. Isso aí caracteriza fraude. Tá? Mesmo que esse tipo de alteração organoléptica ela possa ocorrer até mesmo no transporte, porque o azeite pode sair em perfeitas condições do seu local de origem, da Espanha, de Portugal, por exemplo, né? E durante o transporte, se não for feita uma logística de transfer com
1: Sim.
0: a temperatura controlada, esse azeite pode adquirir um defeito durante o transporte. E
1: Interessante.
0: quando
1: Há uma
0: chegar aqui no
1: degradação.
0: Brasil, exatamente. Então ele pode adquirir um defeito durante esse transporte e quando chegar no Brasil, eu for provar esse azeite, eu vou dizer, poxa vida, esse azeite tem um defeito, ele não pode ser mais classificado como extra virgem. Então, isso uma linha bem tênue, né, que a gente tem que observar, porque a gente sabe que essa logística com temperatura controlada, ela é bem cara, tá? Isso refletiria diretamente nos preços desses produtos, né? Então, se a gente for analisar a questão do preço hoje do azeite importado estrangeiro, ele fica bem abaixo. Claro, a gente sabe que tem um acordo, né, do Mercosul com a União Europeia, que não cobra imposto sobre esse produto em específico, o que, né, de certa forma facilita o abastecimento do mercado. E está tudo certo, Marcelo, porque, de uma certa forma, esse azeite ele precisa chegar nas pessoas, precisa abastecer o mercado. Até porque a nossa produção hoje no país ela é insuficiente para poder chegar à mesa do consumidor. Mas o que a gente quer, como um dos membros também, diretores, fui membro diretor do Instituto Brasileiro de Olivicultura,
1: Sim.
0: né, fomos um dos fundadores do Ibroliva, a gente quer que seja feito uma classificação correta, não somente pela questão da concorrência, mas principalmente para garantir que o consumidor tenha acesso a um produto que condiz com aquilo que está escrito no seu rótulo.
1: Interessante. Bom, falando aí sobre a qualidade do nosso azeite, vamos focar em vários azeites, mas focar no Olivas de Gramado, né? No azeite que vocês produzem, André. Por que que esse azeite tem tanta qualidade e por que tantas premiações?
0: Nós temos uma série de fatores aqui no Hemisfério Sul que nos diferenciam dos azeites produzidos no Hemisfério Norte. Nas escolas tradicionais da Espanha, de Portugal, da Grécia, da Itália, também de toda aquela região, né, da bacia do Mar Mediterrâneo, da Península Ibérica, que é a velha escola do azeite, né, que com uma tradição milenar em extração de azeite e cultivo de oliveiras, né, ou no Brasil, em específico, é uma produção recente, que vem em torno de menos de 20 anos, menos de 2 décadas, se iniciou a retomada da olivicultura no Brasil, em especial aqui no Rio Grande do Sul, onde os olivais se concentram na metade sul aqui do nosso estado, também na região da fronteira e também na Serra Gaúcha. O que que nos diferencia e que nos dá algumas características diferentes? O nosso terroir, ele traz uma série de vantagens, principalmente no que se diz respeito às notas complementares, né? A gente produz azeites que têm algumas notas complementares super interessantes, de frutas tropicais, de banana, de alcachofra, de maçã verde, de amêndoa verde, de tomate, de rúcula, e principalmente a questão do herbáceo. Eu percebi durante essa colheita, olha só que interessante, Marcelo, durante o processo de extração, nós tivemos temperaturas abaixo de 14 graus Celsius, que é mais ou menos a temperatura em que ocorre a extração lá no hemisfério norte, geralmente em setembro e outubro, que é quando eles colhem lá. Aqui no hemisfério sul a gente colhe entre fevereiro e esse ano nós entramos mês de abril, né, adentro em razão da super safra que tivemos, né, e durante alguns dias a gente pegou uma temperatura abaixo de 14 graus Celsius. O que que acontece? Essa azeitona, ela praticamente ela congela por dentro. E durante o processo de extração, na hora de quando ela passa pelo decanter, esse decanter não separa direito esse azeite, ele fica mais turvo e ele perde muito a questão do frescor, de notas principalmente herbáceas, as gramíneas, né, que são as primárias que a gente chama. Se percebe que em azeites extraídos com temperatura inferiores a 14 graus Celsius, ocorre esse tipo de percepção. Pelo menos para mim, como mestre de lagar, né, eu percebi essa mudança essencial, que é basicamente a temperatura que eles extraem lá durante toda a colheita no hemisfério norte. Então, também eu acredito que essa seja uma vantagem que a gente tem, porque geralmente em fevereiro e março, aqui no Brasil, no Chile, na Argentina, no Uruguai, que são os principais produtores aqui da América do Sul, as temperaturas estão beirando ali 25, 28 graus
1: Sim.
0: Celsius, às vezes até mais, né? Então, inclusive, às vezes é necessário até fazer o resfriamento da fruta, que é ela com a temperatura muito alta também pode gerar algum tipo de defeito no processo final de extração, né? Vai gerar um defeito no azeite se a temperatura tiver a temperatura da fruta estiver muito alta. Então ela não pode estar nem muito baixa nem muito alta. Então, esse é mais um fator. O nosso terroir, ele, aqui no sul a gente tem as horas frias necessárias para que tenhamos uma boa produtividade, né? Ele se adaptou bem ao nosso clima. Algumas variedades mais específicas, como a arbequina, como a coroneique, como a frantoio, a picual, também a coratina se adaptou bem ao nosso terroir. Em torno de umas 10 ou 15 variedades, elas parece que nasceram para ser cultivadas aqui no Rio Grande do Sul. De tão bem que elas vingaram, né, como se diz no jargão, e se adaptaram ao microclima tanto da metade sul quanto da fronteira e aqui da Serra Gaúcha. Então, esse frescor do nosso azeite produzido aqui no sul e também na Serra da Mantiqueira, em Minas Gerais, que é o segundo polo produtor nacional, né, em torno de 25% a 28% da produção nacional. Percebe-se essa característica de frescor e de uma complexidade de notas complementares, tanto olfativas quanto gustativas. E isso faz com que o nosso azeite produzido aqui no sul e também na Mantiqueira tenha conquistado o mundo aí dos azeites, né? Recebendo centenas de medalhas nos mais importantes e aclamados concursos de azeites do mundo.
1: Fala um pouquinho para nós sobre as premiações do Olivas de Gramado.
0: Nós temos como meta a cada ano participar de 3 ou 4 dos mais importantes concursos, justamente para poder validar esse produto, né? Para dar uma segurança para o consumidor de que realmente trata-se de um azeite de qualidade premium, um azeite superior que não cabe naquela prateleira de supermercado, né? Tem bons azeites no supermercado? Tem, né? Mas azeites de excelência, azeites premium, dificilmente a gente encontra. Podemos encontrar em alguns empórios, né? Em algumas delicatesses onde existe produtos de qualidade superior. Então, o Olivas de Gramado esse ano participou de quatro concursos, três deles já saíram o resultado, né? Então, já conquistamos uma medalha de ouro na Turquia, na categoria Blend, também em Londres conquistamos a medalha de prata e em Monte Carlo. Também fomos premiados. Agora sai o resultado no dia 13 de junho, agora semana que vem. E ainda participaremos do Evo IOC Itália na Calábria, que talvez seja o mais disputado dos concursos, né, dentro do certame dos azeites. Muito gratificante, muito feliz por essas conquistas. A olivicultura brasileira fez história esse ano, né? Outros produtores aí, como a Estância, como a Prosperato, como
1: Isto.
0: Batalha, Mantiquir.
1: A Estância aqui de Viamão, né?
0: Exato, meu. A família Goelzer tem feito um trabalho extraordinário. São amigos e parceiros aí de longa data. O Rafa lá da Prosperato, o Luiz Eduardo do Batalha, também o Bob e a Bia com azeite Sabiá. Enfim, outros pequenos produtores que Capela de Santana também está chegando. Tem outros, o Bentivy do Edson Vara.
1: Muito
0: Enfim,
1: bom.
0: eu fico muito feliz e realizado em ver aquele trabalho que começou lá atrás, muitas vezes desacreditado, né? Ah, como é que uma cultura de frio lá do hemisfério norte vai funcionar num país tropical, né? Aquela desconfiança que se tinha sobre se ia produzir ou não. Depois ainda nós tivemos a diversidade de 24 em razão, né?
1: Da
0: A safra
1: enchente, né?
0: 24 em razão das enchentes. Quase ninguém conseguiu produzir, 25 também não foi uma safra boa em termos de quantidade, né, de produtividade, apesar de gerar excelentes azeites, mesmo que em menor escala. E 26 veio para arrebentar, Marcelo, foi uma colheita esplêndida. Só para te teres uma ideia, nós passamos de 20 toneladas na safra 25 para 80 toneladas agora em
1: Meu Deus.
0: 26. E extraímos em
1: E com
0: torno de 10 mil
1: qualidade,
0: litros de
1: André.
0: azeite.
1: E a
0: É
1: qualidade da azeitona.
0: Esse que foi algo, esse que foi um fator, né? Foi algo que realmente foi importante para nós do Olivas de Gramado. Nós conseguirmos, dentro da nossa estrutura, tanto de colheita quanto de lagar, poder colher essa quantidade extremamente significativa, né? Muito superior, 4 vezes superior à safra anterior, com a mesma estrutura, aumentar bastante essa quantidade sem perder a qualidade. Então, esse é o grande desafio que nós teremos daqui para frente, né? Os olivicultores aqui do nosso estado, principalmente, em aumentar cada vez mais a produção sem perder a qualidade. Então, isso requer um manejo no olival constante, né? Cada vez mais afinado, requer também investimento em tecnologia, em processo de extração, em armazenagem de azeite, também na questão das embalagens, que são importantes para manter as propriedades dos azeites intactos. Agora tem gente embalando, eu vi agora esses dias uma marca e tá tudo certo, né? Não é uma crítica, é uma observação, embalando em embalagem de plástico, né? A gente sabe que o plástico, o azeite, ele acaba absorvendo, né, algumas substâncias que tem no plástico, perde qualidade, frascos transparentes, onde tem incidência de raios UVA, UVB, que também altera propriedades importantes do azeite, né? Os compostos fenólicos, e a gente tem que manter, né, esse status quo que o azeite aqui do Rio Grande do Sul tem conquistado ano após ano, principalmente com essas premiações internacionais que embasam todo o trabalho feito por diversas famílias aqui do nosso estado, nem todas ligadas diretamente ao agro, são advogados, são empresários, são médicos, são veterinários, que foram apaixonados por azeite a vida toda e uma hora resolveram plantar, cultivar as oliveiras e produzir esse ouro líquido tão maravilhoso,
1: Desbravar, né?
0: que é um remédio, uma medicina preventiva extraordinária, né? Porque reduz colesterol, reduz diabetes, fortalece o sistema imunológico,
1: Boa.
0: previne câncer, previne Alzheimer, é anti-inflamatório, faz bem para o cabelo, para a pele, uma série de atributos, né, que trazem essa saudabilidade para o consumidor. Então, a gente está falando de HDL, né, uma gordura saudável, cada vez mais se fala do problema gerado pelo consumo demasiado de óleos vegetais, né? De gordura saturada, né? Então, o azeite de oliva, eu acho que é importante para a gente conseguir cada vez mais adquirir os biofenóis, os flavonoides, os fitonutrientes, os antioxidantes naturais para ter uma qualidade de vida cada vez melhor.
1: Bom, toda vez que a gente compra um azeite gaúcho, então, principalmente, a gente está primeiro contribuindo para agricultores familiares também, ou agricultores médio, e também contribuindo para toda uma cultura, né, que é aqui do nosso estado, principalmente, tem, como você falou, Minas Gerais, tem São Paulo, Sabiá também, como tem também aqui, né, em Encruzilhada do Sul. Mas esse é o pensamento. Primeiro, um azeite de altíssima qualidade, por todo o aspecto que você coloca, tecnológico, né, que a proposta dos produtores ligados aí ao setor de fazer algo realmente de uma procedência e uma qualidade superior, e fora a gente fortalece, né, além de consumir um produto de altíssima qualidade, fortalece toda uma cadeia, toda uma cultura, André. No Ibraoliva, lá no site, a gente entra, tem a relação de vocês todos, tem como chegar no azeite de vocês, conhecer o que vocês estão fazendo. Tem essa relação lá no site do Instituto?
0: Com certeza, tem toda a lista dos associados, né? Existem alguns produtores que ainda não se associaram, mas acredito que em breve vão estar junto conosco, né? O presidente Flávio Albino vem fazendo um trabalho extraordinário à frente do Instituto. O Renato Fernandes, que foi o ex-presidente, construiu pontes importantes para propagar a cultura do azeite, né, aqui no meio agrícola gaúcho, né? Então, nós somos ainda pequenos, né, mas a Farsul já nos reconhece como uma nova veia de produção aqui do estado, até para a gente poder diversificar um pouco a nossa cultura agrícola, né? E também fortalecer aquele conceito farm to table do quilômetro zero, né, da economia circular que privilegia aqueles produtos feitos aqui no nosso estado.
1: E aumentando o consumo, a tendência natural que o preço também acabe ficando mais em conta, porque tu aumenta o volume de produção, o consumo consegue ter essa condição de ter um preço mais em conta também lá na prateleira dos supermercados ou do site da loja de vocês, independente. Queria que você falasse resumidamente, que isso é difícil as pessoas pegarem muitas vezes, né? Mas como é que uma pessoa pode identificar que ela está comprando um azeite de qualidade?
0: Bom, existem alguns macetes, Marcelo, que eu sempre indico para os nossos clientes lá do Olivas de Gramado, quando eles vão nos visitar. A gente faz a degustação sensorial harmonizada, que é uma das atrações do parque,
1: Muito
0: onde
1: boa,
0: a
1: por
0: gente
1: sinal.
0: justa. Tu já fez com a
1: Já
0: gente,
1: fiz,
0: né?
1: já fiz.
0: Isso. O intuito dessa degustação também é educar o consumidor, porque ele precisa saber reconhecer, né, e distinguir o que que é bom do que é ruim. Então, essa cultura do azeite, ela é mitigada no Brasil, ela não é consolidada. Apesar de a gente já consumir azeite lá desde a época de Dom João VI, né? Diga-se de passagem. Então já é. O Brasil hoje é o segundo maior consumidor de azeite do planeta,
1: Olha só.
0: né? Não per capita, em volume. Só os Estados Unidos consomem mais azeites que nós aqui no Brasil. Só que a gente ainda não sabe o básico. O que que é um azeite de oliva extra virgem? O que que eu tenho que observar na hora de adquirir, na hora de provar, na hora de harmonizar e até mesmo na hora de cozinhar? Então eu sempre deixo algumas dicas, vou deixar aqui também para os ouvintes da Gaúcha, algumas dicas importantes na hora de adquirir o seu azeite de oliva. A primeira coisa, a gente chama de safra. Assim, muitos produtores, principalmente de fora, eles usam a data de invase como referência, e a partir da data de invase eles colocam 2 anos de validade, tá? Isso é, para mim, é uma fraude muito grave. Por quê? Porque o azeite é uma gordura saudável, diga-se de passagem, mas tem que ser colocado no rótulo do azeite a data de extração, data de fabricação, quando que ele foi feito. Então a gente sabe que aqui no Hemisfério Sul é o mês de fevereiro e de março, geralmente, e no Hemisfério Norte é setembro e outubro. A partir daí se conta 2 anos, que é o fim da vida desse azeite. Ponto. O que que alguns produtores fazem? Eles deixam os azeites em tanques de inox, geralmente com nitrogênio, né? E 6 meses, 8 meses depois da extração, eles envasam esse azeite, colocam a data de envase e depois jogam 2 anos de validade. Isso a gente tem que observar, porque provavelmente, se a gente for consumir esse azeite perto do prazo de validade estipulado nesses casos específicos, ele já vai ter adquirido algum tipo de defeito sensorial, ele vai rancificar, ele vai oxidar, ele vai ter saturado. Então, vai haver algum tipo de problema. Então, sempre observa a safra, optem pela safra do ano ou, no máximo, a safra do ano anterior, porque o azeite não dura mais do que 2 anos. Isso é importante a gente observar. Não compre azeites que coloquem somente a data de invase e não a data de fabricação, a data de extração. Outra coisa importante, Marcelo, é a procedência. Como eu te falei anteriormente, a questão da logística de transporte. Então, se a gente tem azeites excelentes aqui no Chile, a gente tem ótimos azeites também na Argentina, no Uruguai e aqui no Brasil, principalmente, por que que eu vou optar por um azeite que atravessou o mundo para chegar na prateleira e que correu sérios riscos de ter sofrido algum tipo de alteração, né, nas suas propriedades? Então, nós temos aqui no Hemisfério Sul excelentes produtos. produtores, que o Chile principalmente, né, e o Uruguai, eles conseguem chegar em algumas redes de
1: O
0: supermercado,
1: pessoal,
0: né? A gente tem um acesso
1: sim.
0: mais fácil.
1: O pessoal tem reclamado sobre isso, assim, me comunica, Drago, tudo bem, é muito bom azeite, mas a gente não consegue. Onde a gente compra o acesso e o valor, por que que ainda é alto, né? Essas são questões que eu queria que tu respondesse, assim, em pequenas palavras, né? Mas onde é que as pessoas compram com facilidade e em função do preço?
0: Então, assim, Marcelo, isso é importante, só para concluir,
1: Sim,
0: a
1: sim.
0: questão da procedência, né? O preço hoje, por exemplo, os azeites chilenos, argentinos e uruguaios, eles estão chegando numa margem de preço bem competitiva, tá? No Brasil, nós temos uma carga tributária esmagadora, tá?
1: Que nem no veio,
0: Isso
1: né?
0: prejudica muito a questão da competitividade do azeite gaúcho em relação ao mercado existente hoje, tá? O custo de colheita, ele é muito alto. Os investimentos feitos tanto no olival quanto na aquisição e na implantação de um lagar, uma planta de extração, são investimentos altos. E não existe nenhum tipo de benefício, né, para que a gente consiga construir uma planta de extração, né, e poder, a médio e longo prazo, baixar o custo do produto final e, de fato, conseguir atingir uma fatia maior do mercado. Então, hoje, o preço do azeite gaúcho, ele está explicitamente restrito a uma pequena parcela da população. Isso, Marcelo, isso nos incomoda, tá? Porque a gente gostaria de poder ter um markup, uma precificação mais baixa para poder justamente investir mais no olival, aumentar a produtividade, abrir novos mercados e conseguir de fato chegar à mesa do consumidor, não só do Brasil, mas também de outras partes do planeta, né? Então, todo esse panorama comercial, essa abertura de novos mercados, ela fica prejudicada em razão do engessamento que a gente tem, principalmente na questão tributária, né? Então, tem uma série de impostos, tanto estadual quanto federal, que acabam deixando pesado o custo do azeite produzido aqui no nosso estado. Então, eu queria dizer para os ouvintes da Gaúcha, que aqueles que tiverem interesse em adquirir, procurem, vai lá na internet, procurem os azeites brasileiros, os produzidos aqui no Rio Grande do Sul, que já foram premiados. Vai ter o site dessas empresas lá, inclusive o do Oliva de Gramado também estará lá, né? Nós temos, não só o Oliva de Gramado, mas os outros produtores também trabalham com e-commerce, né? Hoje é mais fácil
1: Sim,
0: a
1: sim.
0: gente fazer um B2C, né? Um business to consumer, né? Como se fala, que eu evito digamos assim, mais um acréscimo de valor. Se eu vender para o mercado, ele vai ter que botar a margem dele. E depois ele vai ficar impraticável para o consumidor final. Então, a saída que a grande maioria dos olivicultores aqui do nosso estado encontrou foi fazer um link direto com o consumidor, onde a gente consegue ter um preço mais razoável e conseguir, de fato, entregar um produto de qualidade com um preço justo. Então, recomendo àqueles que apreciam um azeite de altíssima qualidade, que pesquisem aí, tem lá o nosso e-commerce do Oliva de Gramado, dos outros produtores, né? Só digita o nome do produtor na internet que já vai dar o contato lá, entra no WhatsApp, já aparece a lista dos produtos disponíveis com os valores. Então, essa é a
1: Perfeito.
0: dica que eu deixo para os ouvintes da Gaúcha.
1: Fala um pouquinho para nós, para o ouvinte entender que ele está falando, né, em comprar pelo site, mas tem o olinoturismo, né, que é o turismo do azeite de oliva, que é a proposta do Oliva de Gramado. O que que as pessoas vão encontrar além do azeite, é claro, de todo esse conhecimento, quando visitar esse parque maravilhoso que tem muitas atrações, André?
0: Marcelo, eu posso te dizer que o olivoturismo, ele é uma grande ferramenta para os olivicultores aqui do nosso estado. O problema é que onde se encontra a grande maioria dos olivais aqui no Rio Grande do Sul são regiões mais longínquas, que não tem uma estrutura turística tão pronta quanto nós que estamos em Gramado, ou aqui a Estância que está em Viamão, a Prosperato que está ali em Barra do Ribeiro, né? Ou o pessoal que está lá, o Ouro de Santana, outros produtores que estão em Santana do Livramento, onde já existe hotéis, restaurantes, né? Um centro de compras que consegue, de uma certa forma, atrair e hospedar, né? E abraçar esse turista. Então, Gramado é uma vantagem incrível a gente ter Gramado, né, perto de nós. Nós estamos a 12 quilômetros do centro da cidade, no interior do município, lá no, na localidade de Linha Nova. E nós resolvemos investir no olivoturismo, não só na produção, porque nossa produção ainda é pequena, né? Mas principalmente na experiência ligada ao azeite de oliva. Então, lá no Olivo de Gramado, a gente tem, por exemplo, as bikes voadoras, que são bikes suspensas em cabos de aço, onde as pessoas vão pedalar sobre os olivais. Nós temos o Farm Tour, que é um trenzinho que a gente construiu para levar o pessoal por dentro dos olivais, com um guia explicando sobre todo o processo de implantação do olival, das variedades, do tipo de azeite que cada variedade produz, leva até o Bosque Encantado, que é uma vista incrível, né? Ali dos Cânions do Pedra Branca. Nós vamos ter também o Sunset, que é um evento que ocorre no final da tarde, com música ao vivo,
1: Que é
0: DJ,
1: muito
0: com live sax
1: procurado, é
0: show.
1: muito legal mesmo.
0: É um hype bem bacana, Marcelo. E hoje, por exemplo, lá tinha 1.500 pessoas no
1: Meu
0: parque,
1: Deus do
0: estava
1: céu, tio.
0: lotadaço e todo mundo curtindo o pôr do sol com música, com comidinhas, bebidinhas e, é claro, com bastante azeite de oliva. Além disso, nós temos ainda a Trattoria, que oferece um cardápio inspirado na tradição italo-germânica dos colonos, que são, né, quem formaram essas localidades do nosso interior. A gente deu uma requintada, também com utilização de ingredientes locais na produção dos pratos. Nós temos o espaço chamado Azeiteria, que é onde ocorre todas as experiências ligadas ao azeite. Lá tem o nosso lagar, onde ocorre o processo de extração, o laboratório, onde a gente produz as infusões aromáticas, que são aqueles azeites com sabores, né? Chocolate, canela, limão, trufa, manjericão. São mais de 25 tipos de azeites saborizados, né? Todos eles feitos de forma natural, sem aditivo nenhum. Então lá tem o salão da degustação sensorial harmonizada, também onde ocorrem, de hora em hora, uma apresentação com sommelier especialista em análise sensorial, com uma tábua onde as pessoas vão poder provar até 7 tipos de azeites, todos eles harmonizados. Nós temos o espaço da imersão 360, que conta a história do azeite vindo lá da região do Grande Levante, passando pela mitologia grega, a expansão pelo Mediterrâneo, até chegar no Brasil. Como que aquela arvorezinha tão bonita, forte e resiliente saiu lá do Grande Levante da mitologia grega e veio parar em Gramado? A gente faz um timeline bem bacana com projeções, o pessoal gosta muito. Tem a nossa loja junto do espaço, que tem vários produtos à base de azeite de oliva e extrato de folhas de oliveira. Nós temos o primeiro chopp de oliva da América Latina, nós temos a cerveja de oliva que lançamos agora no Festival do Azeite em março, temos também toda uma linha de cosméticos feito à base de azeite de oliva, extrato de oliveiras, os licores, grapa, gin, cachaça com oliva,
1: Maravilha.
0: que também são inéditos. Enfim, também tem o nosso café, que é muito legal nesse espaço, que a gente pretende passar um pouco dessa cultura do azeite. Nós temos o Tour Vistas Exclusivas, que são passeios, né, de Land Rover, que levam até a Ponta da Pedra lá, que é a vista mais linda do parque. Eu vou te convidar para fazer esse passeio quando tu vieres nos visitar
1: Que
0: novamente, que é
1: maravilha.
0: muito bacana, mais conforto, mais exclusividade e com uma vista exclusiva, como já diz o próprio nome. Nós temos as scooters elétricas, os passeios a cavalo, temos também a mini fazendinha, que remonta o marco zero da cidade. Cada casinha vai ter um mini animal e outras atrações, eventos, né? O nosso Oliva, que os festins, que agora a gente vai ter o festim do Uruguai, que é um espaço no meio do olival onde a gente monta banquetes regados a vinhos. E até está convidado, agora vai vir os vinhos de Colônia, da região de Colônia, no Uruguai, junto com o nosso azeite e com chefes convidados, chefes uruguaios convidados. Ia ser uma boa pra gente, eu e tu, quem sabe, tu falar sobre os vinhos, né, como um expert que tu é,
1: Obrigado.
0: já é até jurado agora de concurso, né? Então tu faria a degustação dos vinhos e daria o teu feedback, e eu faria a degustação do azeite para os convidados. Já vou deixar no ar aqui esse convite para ti do
1: Obrigado, cara.
0: evento do Festim Nostro Oliva Uruguai, que vai ocorrer agora no próximo mês de julho. Então nós temos essa
1: Sim.
0: gama de experiências, além de outros eventos que ocorrem durante o período do Festival de Cinema, do Carnaval, que fazem parte da programação do Parque Oliva de Gramado.
1: É, fica a minha dica, porque é um evento espetacular visitar Olivas, né? Você vai com uma tarde livre, né? Ou pelo menos metade do dia, além, é claro, de aprender bastante sobre azeite de oliva. André Bertolucci, que é um dos responsáveis pelo Olivas de Gramado, azeitólogo, mestre lagareiro e também é sommelier, tanto de azeite quanto de vinhos. André, muito obrigado pela tua participação. Acho que demos um panorama bem amplo do que é esse setor, tá bom? E que as pessoas procurem, né, essas marcas gaúchas e brasileiras, procurem Olivas de Gramado para entender por que o nosso azeite está tão hypado, como se diz, está tão falado aí por suas premiações e sua qualidade. Agradeço demais, André, e desejo boa sorte para toda a tua equipe.
0: Obrigado, Marcelo, pelo espaço. Obrigado aos ouvintes da Rádio Gaúcha que estiveram conosco nesse bate-papo. E convidar todos para participarem aqui dos eventos e também do nosso dia a dia aqui no Olivas de Gramado, que com certeza vocês vão ter uma vista maravilhosa e experiências surpreendentes aqui com a gente. Um forte abraço.
1: Forte abraço. R$ 13,51, que baita papo, hein? Coisa maravilhosa. A gente aprendeu um pouco sobre essa iguaria que eu sou apaixonado e nós aqui no estado estamos, né, fazendo produtos de altíssima qualidade. Obrigado mais uma vez ao André Bertolucci, lá do Olivas de Gramado. Vale muito a pena a gente entender um pouco como é bom conversar com alguém que sabe do mercado, do produto, e poder ter mais informação. Obrigado, André, e toda a tua equipe. Agora 3 horas e 51 minutos, o bailinho continua. Meu amigo Renatinho Silva, sobe.

Que sonzeira no nosso bailinho de hoje, hein? Que maravilha! Comecei com soul, né? 70, 80, pra você mexer o esqueleto. Tem umas lentas depois, Matinho? Tem lenta preparada. Never too much pra você aqui, Luther Vandrosa, aqui, que sonzeira, hein? Agora 3 horas 53 minutos, em seguida nós vamos de novo à nossa central de jornalismo conversar com ele, com Lucas Oliveira. Tem Raí Quadros também com a gente daqui um pouquinho. Boa noite, Drago, eu na escuta, demorei a encontrar você hoje, hein? Estou por aqui, minha amiga Delila de Rivera. Parabéns, Drago, muito interessante e esclarecedora a entrevista, parabéns, muito obrigado. Aqui a nossa amiga Luísa, isso, né, Luísa? Beijo pra ti, Luísa. Bom dia, Drago, também. Júlio César, da cidade de Canela, aqui com a gente. 13 graus por aqui, tudo tranquilo, vigia, bom final de semana. Bom dia, amigo Drago. Bela entrevista com o André, dicas interessantes sobre nosso azeite de oliva, que ainda é caro, mas que vale a pena o investimento para a saúde. Bira do EPI, obrigado, Bira. Bom dia, Drago. Marli da Costa Gama. E o café, já tomei café, Marli. Tu que gosta de café, primeiro que eu vou mandar, vou remeter para o André essas mensagens, tá bom? De vocês aí, vou mandar para ele essas mensagens que vocês estão mandando aqui para mim nesse momento sobre a nossa entrevista. E fica a minha dica para você conhecer lá Olivas de Gramado, vale muito a pena, tá bom? Entra no site, se prepara, né? Adquira seu ingresso, tem descontos, tem promoções e faça esse passeio lá no Parque Olivas de Gramado. Vai ser um dia realmente inesquecível. Bom, agora 3 horas 55 minutos. Bom dia, Marli. Tem um festival de café acontecendo aqui no Barra Shopping, tá? Entrada gratuita, vai até domingo. Bom dia, Drago, também. Boa entrevista sobre azeite. Estou usando, né? Para tomar chá de limão com azeite, né, Drago? Que legal mesmo aqui. O Rio Grande tem muitas oliveiras. Manda aí uma música especial para nós. Bom dia, obrigado, meu amigo, que você gostou da entrevista também. Quem é que tá mandando aqui esse recado? Deixa eu dar uma conferida. É o Adão. Valeu, Adão. O pessoal gostou. Que legal, tchê. Onde comprar azeite de qualidade e preço justo? André de Porto Alegre. Exatamente isso, André, que o nosso André Bertolucci falou na entrevista, né? Entra lá no site que você vai encontrar azeite de ótima qualidade, tá bom? Ibra Oliva. E também no site da Ibra Oliva tem todo segundo sábado do mês, aqui na Secretaria de Agricultura, que fica no Menino Deus, tem a feirinha, tá bom? Mas é bom entrar no site para certificar do horário certinho do dia. É uma feira que você fala direto com o produtor. Muito boa. Bom dia, Drago. Um amigo produtor de azeite de oliva, premiado, tipo exportação, uma vez me disse. Aqui, o, né, cuidado com os azeites, tem nome de bichos, né, a maioria são batizados e ele sabe qual o que fala. Abraços, Ivan. Não, Ivan, com certeza o nome do azeite, ninguém vai, né, com certeza não condiz, tá? Desculpa falar isso com todo carinho, mas acaba não condizendo. Mas sim, como o André nos deu a aula ali, ver data de envasamento, né, o período que está na prateleira, da onde vem esse azeite, se é de muito longe, essas coisas todas, tá bom? São alguns detalhes, se a garrafa tem que ser escura, não pode ser de plástico, que vai garantir a qualidade desse azeite. Estamos escutando em Concórdia, Santa Catarina, abraços do Pravato, motorista executivo. Bom dia, sempre que posso, gosto de te ouvir, Drago, no programa. E sou apreciador de vinhos e azeite oliva, hein? Tive o prazer de morar 13 anos em Londres e conhecer e trabalhar em bons restaurantes. É o nosso amigo que mandou aqui o recado, deixa eu dar uma olhadinha aqui. É o teu nome mesmo, seu rato, me ajuda ali, tá bom? É o Guedes, é isso? Guedes, Guedes. Aí, ó, Miranda, de Cocal do Sul, do lado de Criciúma. Um abraço, obrigado, meu amigo. Abraço, Edemar de Santo Ângelo, obrigado, Edemar, bom dia. Que entrevista de conhecimento sobre azeite nosso aqui do estado. Eu consumo pela internet aqui. Já levei meus netos no Parque Olivas de Gramado, é lindo. Inês, inserte de Azul, né? Lagoa Vermelha aqui com a gente, obrigado. Bom dia, Drago, aqui o Jairo Martins, da Zona Sul de Porto Alegre, pegando a estrada rumo ao sítio dos primos do interior de Cachoeira do Sul, Rancho Lacerda. Bom dia, Drago, show essa entrevista, hein? O Gabriel é autista e há muitos anos o pediatra recomendou utilizar azeite de oliva para fazer a comida dele, pois ele tinha
muita constipação. E foi maravilhoso, Drago. Abraços, Silvana Moreira, Zona Sul de Porto Alegre. Que legal. Aqui também, bom dia, Drago. Aqui é Donizete, de BH. Sempre na escuta, pelo aplicativo. Bom dia. Ótima entrevista sobre azeite. Aprendi muito. Aqui é o Donizete de BH, sempre ligado com vocês. Grande abraço. Obrigado, meus amigos. Muito obrigado mesmo. O som, Renatinho.

0: 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Santa Casa de Porto Alegre pede doações de leite materno para reforçar estoque que está em nível considerado crítico. Inscrições para o Enem 2026 são prorrogadas até 12 de junho. Luxemburgo anuncia aporte de mais de 296 milhões de reais ao Fundo Florestas Tropicais para Sempre do governo do Brasil. Céu parcialmente nublado em Porto Alegre, agora faz 16 graus. A previsão é de tempo estável neste sábado no Rio Grande do Sul. O amanhecer deve ser com temperaturas amenas e as máximas se aproximam dos 20 graus durante a tarde. Em Porto Alegre, mínima de 12 e máxima de 24 graus. 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
0: Um caminhão tombou no quilômetro 106 da RS-481, na divisa entre Sobradinho e Arroio do Tigre, no Vale do Rio Pardo. Ao menos 3 pessoas ficaram feridas. Segundo o comando rodoviário da Brigada Militar, há bloqueio parcial no trecho para socorro das vítimas. Em Porto Alegre, sem ocorrências registradas pela EPTC no momento.
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0: Uma casa foi totalmente destruída por incêndio no bairro Santa Rosa de Lima, na zona norte de Porto Alegre. Conforme o Corpo de Bombeiros, o fogo começou por volta da 1h30 da madrugada deste sábado. Apesar do fogo avançar pela residência, ninguém ficou ferido. Ainda não se sabe o que causou o incêndio. A seleção brasileira realiza neste sábado o último amistoso antes da Copa do Mundo. Às 7 horas da noite, a equipe comandada pelo italiano Carlo Ancelotti entra em campo para enfrentar o Egito. A partida será realizada em Cleveland, nos Estados Unidos. O Brasil estreia na Copa do Mundo no próximo sábado, dia 13, também às 7 horas da noite, contra a seleção de Marrocos. 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Da redação, Lucas de Oliveira.
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Bombe no cérebro, né? Uma coisa assim, né, tia? Tá ali na nossa central técnica. Aqui também o pessoal com a gente. Bom dia, Drago, no café, na audiência em São Pedro do Sul. Temperatura agradável. Odócio Pinheiro aqui com a gente. Também por aqui, ó, o Ronaldo Françoso, é isso, né? Valeu, Ronaldo. Sabe que eu quero só dizer que eu tô conversando com o nosso ouvinte aqui, que é o Ivan. E aí, Ivan, um abração pra ti, guri. O Ivan Dutra, Ivan, é só uma conversa, né? Respeitando tua opinião, com certeza, tuas informações. Tô debatendo aqui sobre algumas coisas de azeite, né? Mas é com carinho, fiquem à vontade aí de mandar os seus recados, tá bom? Bom dia, Drago. Sou, como é que é? Savas de Oliveira. Hoje estou na propriedade rural, na localidade de Pericó, Ubirici, Santa Catarina. Olha só, parabéns, a entrevista com o André. Muito conhecimento e muita didática. Obrigado, meu amigo. Foi uma entrevista muito, muito especial mesmo. Aqui, nosso amigo lá de BH está curtindo a nossa programação. Edson Florencio de Brasília. Luiz Adalberto Lucas de Bagé, sintonizado no programa. Muito obrigado. Já estou aqui ligado no programa Bom Fim de Edson Falauer de Porto Alegre. Valeu, Edson. Ué, de novo, Drago, não folga. Diz ele aqui, não. Eu estou na turma que está trabalhando porque eu estarei de folga, tá bom? Eu sou da turma 1, mas eu troquei minha folga. Eu tenho um evento no dia 16 ou dia 19 e daí eu vou faltar nesses dias. Então, por isso que eu estou trabalhando no feriadão, porque minha turma está de folga, hein? Abração a vocês e todos aí da Rádio Gaúcha, da Madruga, e aos porteiros noturnos, o Matheus Porteiro aqui ligado com vocês. Obrigado, Matheus. Bom dia, amigo Drago, sempre na escuta. Um abençoado sábado para nós e nossas famílias. Sandro Brondani, Boa Vista do Cadeado. Bom dia, Drago, trabalhando na Guarita, em Veranópolis, na tua escuta. Abraço, João Mendes. Obrigado, João. Começando, como é que é? Fogo, fogão, Urbano e Torres ligado na Gachogo, e já agora, tia, cedinho assim, pra fazer o quê? Mocotó, feijoada, um costelão 12 horas aí, hein? Pra começar tão cedinho. Bom dia, aqui é o Diego da Silva, Carlos e Cachoeirinha, valeu! Sabe que eu gravava muito pros carros de som da região metropolitana e era uma dificuldade falar Cachoeirinha. Eu falava Cachoeirinha, Cachoeirinha. Bah, enrolava a língua, né, tchê? Começando o dia ouvindo a Gaúcha, o Drago. Obrigado, Sanderson de Florianópolis. Valeu, meu amigo. Ouvindo a melhor, Ivan Rize, Jundiaí, São Paulo. Ah, que legal, hein? Que maravilha mesmo. A galera de longe aqui com a gente, aqui no WhatsApp 996995218. Em seguida, eu vou à nossa central de jornalismo conversar com Lucas de Oliveira e atualizar todas as informações da nossa ronda, trânsito, serviço, segurança, o que fechou a sexta-feira e também o que acontece na madrugada deste sábado. Tem serviço para você, vai ter destaques GZH e a nossa notícia do bem. O que é a notícia do bem que o Lucas vai trazer? Eu traria, sabe o quê? O Festival de Café, que está acontecendo no Centro de Eventos do Barra Shopping, entrada gratuita. Eu estive lá ontem à noite, mas foi bem rapidinho, fiquei menos de uma hora para ter uma ideia, e eu vou voltar hoje, com certeza, vou voltar hoje, é a quarta edição, né, do Cafestival, é isso aí, Cafestival. Começou ontem, sexta-feira, vai até domingo, é das 2 da tarde, ou da 1 agora, pegou, das 11 da manhã, das 11 até as 8, das 11 até as 8, acho que vai, e tem dias que vai até as 9, mas bota 8 aí no teu calendário, senão pode se atrapalhar, porque depois das 8 já começa aquela coisa, recolher as coisas, preparar, né, Renatinho? Então já dá uma correriazinha, então vai um pouco antes, das 11 até as 8, lá no Barra Shopping, este grande festival de café, Cafestival. Né, aqui em Porto Alegre, lotado, cheio, muitas bancas de café. Tem café para comprar, né, uma quantidade, tem degustação gratuita. Tomei até chocolate quente lá, né? Ei, coisa boa. Agora 4 horas 15 minutos, 4 e 15. E também quem está mandando recado lá no meu Insta, Marcelo Drago Oficial, Suzana Bairim, está bom demais. Clemente de Canoas, Rodrigo Alós também, baita entrevista e reportagem sobre o nosso azeite de oliva aqui do nosso estado. Abençoado sábado a você e a todos os ouvintes. Rodrigo Alós de Cachoeirinha, obrigado, Rodrigo. Bom dia, ótimo dia para você e equipe. Andréia De Martini de Lima, obrigado, Andréia. Tudo isso aqui no meu Instagram, Marcelo Drago Oficial, tá bom?

0: aqui, manda um abração, amigo, né, para os nossos ouvintes. Vamos ver aqui. O Pedro Croff aqui também. Valeu, Pedro. Paulo Luciano, com a gente aqui, tá certo? Um abraço, meu amigo. Falando sobre o azeite também, que é, muitas vezes é restrito ao grande público, né? Vou ler com calma aqui o teu recado. Realmente, é uso de boa qualidade, né? Em função até da nossa produção ser pequena ainda, acabam chegando aí com preço um pouco mais elevado, mas também, né, com uma qualidade muito, mas muito superior. Aqui o nosso amigo Paulo Luciano do Carmo. Vamos à nossa central de jornalismo conversar com Lucas de Oliveira. Lucas, seja bem-vindo. Muito bom dia, meu amigo.
1: Muito bom dia, Drago. Bom dia a todos os nossos ouvintes novamente.
0: Lucas, vamos resgatar o que já trouxe no começo aqui do programa, a nossa ronda, fechamento de ontem e esta madrugada até agora, Lucas.
1: Bom, mais cedo, Drago, tivemos um incêndio na zona norte de Porto Alegre, lá na Avenida Bernardino Silveira Morim. Uma casa, ela ficou totalmente destruída. Esse incêndio, ele ocorreu por volta da 1h30 da manhã. O Corpo de Bombeiros conseguiu controlar já o fogo e não houve feridos. Essa é a boa notícia, né? Apesar da casa ter ficado destruída. Também tivemos um acidente aqui em Porto Alegre, na Avenida João Pessoa com a Avenida Jerônimo de Ornelas, no sentido centro, onde dois carros bateram e um homem ficou ferido, mas, segundo a Brigada Militar, sem maior gravidade. E estamos apurando com o Comando Rodoviário da Brigada Militar que houve um tombamento de um caminhão na RS-481, no quilômetro 106, em Sobradinho. Na verdade, é na divisa entre Sobradinho e Arroio do Tigre. O relato inicial é de que há pelo menos 3 vítimas. E aí há um bloqueio parcial lá no trecho para o socorro, né, dessas vítimas. A gente ainda está apurando a situação destes feridos e como está o trânsito por lá.
0: Ok, Lucas, estamos acompanhando com a nossa equipe hoje, tu e o Raí, né? E já tem aqui o fone na produção, né, do Gaúcha hoje. Lucas, vamos ao nosso serviço?
1: Claro, vamos lá. O destaque vai novamente para a Trensurb, uhum, que vai operar neste sábado com algumas mudanças, né? São realizadas atividades de adequação nos cabos do sistema auxiliar de energia que abastece a sinalização do metrô, devido à enchente ainda de 2024, né? Esses cabos, eles abastecem a subestação de energia Farrapos. Então, os trens, né, vão circular em via única, nos dois sentidos, entre as estações Farrapos, Aeroporto e Anchieta, aqui em Porto Alegre. Com isso, vai haver uma mudança no intervalo entre as viagens. Da 1h25 da tarde até as 23 horas, as viagens com partida da estação Mercado vão ter intervalo de 20 minutos. Isso nesse sábado, devido a essa operação aí com restrição da Trensurb. E no sentido contrário, né, para as viagens que saem lá da estação Novo Hamburgo, também terá intervalo de 20 minutos, mas aí a partir já do meio-dia e 15 até as 11 horas. Então, quem utiliza aí os trens, ficar atento, né, a essa mudança nos horários.
0: Ok. Bom, de serviço é isso. Nós vamos agora aos destaques GZH?
1: Vamos aos destaques. Na nossa capa agora, em GZH, ordem para atendimento médico de apenado que sumiu da prisão teria sido forjada. Notícia do colega Humberto Treze. Inscrições para o Enem 2026 são prorrogadas até a próxima semana, então quem quiser conferir a data lá, a matéria da colega Sofia Lung. Homem suspeito de tentar matar namorada é preso em Erechim. Esse caso nós trouxemos ontem, né? O homem suspeito de atropelar a namorada. Por muito tempo achei que ser uma pessoa plural significava que eu estava perdida, reflete Mari Krieger. Matéria da colega Carolina Dill. Aí a previsão do tempo, sol, temperatura amena e retorno na chuva. Como será o tempo no fim de semana no Rio Grande do Sul? E para quem gosta de futebol, atacante do Grêmio é punido pela Comebol, está fora dos playoffs da Sul-Americana e o jogador que deve deixar o Inter, na coluna da Nani Chemelo.
0: Perfeito. Vamos à tão esperada notícia do bem, Lucas.
1: Notícia do bem já em clima de Copa do Mundo, Drago. Porque o Ronaldinho Gaúcho, que também já foi destaque em outras conversas aqui, ele vai lançar um álbum na próxima terça-feira. E o nome do álbum vai ser Camisa 10. Este será o segundo álbum musical lançado pelo Ronaldinho. Ele já havia lançado outro em outubro do último ano. E desta vez ele vai trazer participações de artistas do cenário nacional, como Natanzinho Lima e Léo Foguete. Também foi confirmada a participação de Seonpo, um cantor jamaicano. Então o Ronaldinho aí, afastado dos campos, já há bastante tempo aposentado, flertando também uma reaproximação com o Grêmio, como nós trouxemos em outros momentos aqui, mas apostando na carreira musical.
0: Não sei se ele não estivesse jogando bola, não seria convocado.
1: No atual cenário, ele teria lugar, viu?
0: Eu acho que sim, né? Pela bola que esse cara joga e jogava, né? Meu Deus do céu, né? Para mim foi o maior de todos os tempos. Claro, tiveram outros que chegaram perto, que estão na linha, na mesma prateleira, né? Mas se for pegar detalhes, tirando Pelé e Maradona, para mim não tem nada igual. Não vi nada igual, não tem nenhum igual. Né, que jogou futebol, tirando Pelé e Maradona, que nem o nosso Ronaldinho Gaúcho.
1: Era o bruxo, né, Drago?
0: Com fazia certeza. Magia. Tá, agora tem uns comerciais ali que cara com jeito bruxo, né? Coisa assim, né? Muito bom. Lucas, mais algum recado?
1: Por enquanto é isso, Drago. Nós seguimos acompanhando essa situação na RS-281. E assim que na 481, na verdade, né? E assim que tivermos atualizações, eu te chamo.
0: Tá certo. Obrigado, meu amigo. Bom trabalho, hein?
1: Valeu, bom trabalho e bom dia aos ouvintes.
0: O Lucas, que está comandando a nossa central de jornalismo em parceria com Raí Quadros, que está nas ruas, nosso colega da RBS-TV, que em seguida estará conosco aqui também no programa. O Renatinho, tem as lentas do baile? Pessoal, agora é hora de tirar para dançar, hein? Ah, quem estava se sacudindo sozinho, já estava de olho, né, na pessoa interessada, agora é para dar aquele passo à frente, checar a mão e convidar para ir para a pista. Solta o som romântico, Renatinho. Chora, coração.

0: 4h25, aqui é Rosimeri Martins Rocha, sintonizada com a gente. Seu Daci Locatelli da Cave, né? Locatelli, mandando aquele abraço. Valmor Espíndola Cunha também aqui no meu Instagram. Obrigado a Mara Zeredo, beijo pra ti, Mara. Nosso ouvinte aqui das madrugadas, o Paulo Cláudio, estou ligado no programa Drago. João Pedro Santos aqui com a gente também. Tudo isso pelo meu Instagram, Marcelo Drago Oficial aqui também. Bom, o Paulo Luciano do Carmo também aqui com a gente, gostou bastante da entrevista. Obrigado ao Pedro Creff, mandando aquele abraço especial. E quem está chegando novo pelo 99, perdão, pelo Marcelo Drago Oficial lá no meu Insta, não esqueça, Rádio Gaúcha, com um Instagram novo, arroba Rádio Gaúcha, e também canal do YouTube, arroba Rádio Gaúcha. E o seu recado pelo 996995218. Bom dia, amigo, grande abraço, Fonseca de Concórdia, Santa Catarina. As lentinhas, olhem que a alma saía do corpo. E não, aqui já não tínhamos aí, mas não custa tirar para dançar. Bira DP, tu tem toda a razão. Ivo Alves de Caicó, Rio Grande do Norte, na escuta. Que pressão, né? Coração batia mais forte, Renatinho. Renato já é de uma outra época, não pegou muito essas lentas, né? Renatinho, tu não tem noção. Coração da gurizada. Eu que sou um pouquinho mais velho. O Rubens pegou também. O Rubens já não cozinha na primeira fervura. Tem aquela carinha de guri ali, né? Mas não cozinha, né? Não cozinha. Mas o que que acontece? O coração fica... Meu Deus do céu, Renatinho. Dava um negócio assim, né? Tinha que tomar coragem, né? E daí a gente caminhava até a menina. Quer dançar? Mas com toda a timidez, assim, quer dançar? Com a voz baixa, a cabeça baixa, nem olhava no olho da menina. Quer dançar? E ela dizia... Ela não dizia nada, só esticava a mão. E daí, ou se não dizia assim, não, obrigado. Não. Fazia assim, ó, não, com o dedinho, ou fazia com a cabeça. Meu Deus do céu, o mundo caía. Tu voltava assim pro grupinho, né? E eles assim, vai, começava a se arriar em ti, né? Uma reação, meu Deus do céu. Ô, Renatinho, solta outro pra lembrar desse momento aí dos anos 90, 80, 90, eu sou de 71, nas nossas festinhas de garagem, também nos clubes aqui de Porto Alegre. Mais uma lenta, hein? Meu Deus, que vozeirão, hein?
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0: É, cast the way, né? Aguenta, coração.

Cantava muito esse homem, Barry White, para você aqui com esse vozeirão na nossa trilha sonora. Roberto de Caraá, curtindo esse sonsaço, hein? Barbaridade, a Marli aqui da novela Celebridade. Onde era na escuta em Cachoeirinha, Ademir Machado, no fretamento. No fretamento Turispinho, ótimo bailinho, hein, Drago? Barbaridade, deu uma volta no tempo. É isso aí, meu amigo, hein? Estamos juntos. Anos 90, melhor época, 80 também. Que maravilha, show de música lenta. O Roberto aqui falando, boa noite, Drago, já estou. Aqui, ó. Aqui o nosso ouvinte aqui participando. Quem é ele aqui? O Luiz Miranda. Valeu, Luiz Miranda. Quem mais aqui com comentário? Bom dia, tô ligado no Madrugada Gaúcha, curtindo o bailinho. Um abraço, né, pro conterrâneo Rubens Silva, Pedro Pintanel, Laranjal, Pelotas. Tá aí, conterrâneo do Rubens. Bom dia, me preparando para uma caminhada. Bom sábado a todos. Picole de Lages e curtindo o bailinho do Drago na madrugada. Parabéns, Drago, também. Azeite de oliva aí, pena que o custo Brasil sempre cria muita dificuldade para quem quer empreender. Tem toda a razão, parece que é uma cartilha para derrotar os empreendedores, né? Ayrton de Porto Alegre. Bom dia, Drago, tudo bem? Saindo de Rio Grande, correndo e ligado na programação, hein? Indo a Caçapava do Sul, né? Correndo sentado, diz ele aqui, né? Correndo sentado, no sentido de estar andando, né? Indo para Caçapava do Sul, muita serração, sou caminhoneiro, Rogers Nimitz, moro em Santiago e ligado na programação. Aqui também, que maravilha, hein? O ouvinte aqui participando, muita gente participando. Aqui, ó, bom dia, Drago, radialista Drago, meu nome é Ana Cristina Duarte de Santana do Livramento e moro em Viamão, hein? Sou poetisa aqui da Conscientização, adoro o seu programa aí, um abraço, meu amigo. Queria mandar um abraço para todos os meus ouvintes e meus conterrâneos de Santana do Livramento. Obrigado, guria. Quem mais aqui? Bom dia, pessoal, sou José Mohamed, moro em Barra Velha, Santa Catarina, bairro Quinta dos Açorianos. Sempre ligadinho na Gaúcha. Ficam com vocês aí na paz do Messias. Obrigado, meu amigo. Bom dia, guri. Um bom fim de Amaninha Fernandes. Drago, meu companheiro na insônia. Abraços, Gabão de Gravataí. Obrigado, Gabão. Rosa de Nova Santa Rita. Estamos indo à Feira Orgânica do Menino Deus. Sempre com vocês na carona. Abraços, Rosa. Um beijão pra ti, guria. Bom dia, acordando primeiro. Né? Acordando primeiro, ligo na Gaúcha, Drago. Depois prepara o chimarrão. Gilmar Cruz Alta. Valeu, Gilmar. É um hábito, né? Que bom que vocês falam isso também, hein? Também acompanhei toda a entrevista. Achei maravilhosa a explicação do André sobre todas as qualidades do azeite de oliva. Trabalho com um restaurante como garçom, Drago, em Metre, há 16 anos. E sempre tive cuidado com os azeites. Grande abraço, André Camilo, Timbó, Santa Catarina. O André Bertolucci, do Olivas de Gramado. É um mestre especial. Olá, bom dia, Drago. Aqui é o Uri de Bombinha, Santa Catarina. Meu Deus, pessoal, adorando a trilha sonora. Meu amigo Renato Silva. Intervalo, voltamos em seguida.

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0: Essa fez sucesso, hein, Renatinho? Billy Ocean, pra você aqui na trilha sonora, grande sucesso das pistas também. O nosso bailinho do Drago, o homem tá se balançando, se mexendo, que, pelo que eu sei, é um dançarino de mão, de pé cheio, né, mão cheia, de pé cheio. Raí Quadros, nosso colega da RBS TV, pé de valsa, bom dia, Raí.
1: Ah, essas aí, dá bastante vontade de dançar, hein, Drago? Bom dia pra você, bom dia pra todo mundo. Olha, tá bem animado, hein? Tô gostando da trilha.
0: É, o nosso bailinho, tá? Bailinho do Drago, tá, hein? Vou colocar esse nome aí, eu deixei, vambora, né, Tchê? Dos ouvintes mesmo, fazer um bailinho, vamos fazer um bailinho, então. Pra relembrar nos 70, 80, né? Essa é a nossa ideia hoje aqui no nosso bailinho. Com esse som aí, Raí, um pouquinho da... Não pegou muito a nossa época, mas reverberou muito na minha época, pelo menos, essas músicas, né?
1: É, e até isso. Hoje a gente tem grandes clássicos aí que tocam, que até os mais jovens curtem, né? Tem as festas aí de temáticas, anos 80, anos 90, e até releituras, né? Algumas músicas que trazem elementos aí dessa época e que marcaram uma geração e continuam fazendo muito sucesso. E realmente é uma trilha que faz a gente se balançar, né? Bastante animada.
0: Tanto que quem fez a trilha foram dois jovens, né? O Renato Silva e o Rubens Silva, que fizeram aí, a trilha. Não fui eu, só tô curtindo. Que nem todo mundo aí, só tô curtindo. Ô, Raí, em termos de Honda, como é que nós estamos aí na madruga?
1: Olha, nessa madrugada, Drago, a gente acompanhou o trabalho do Corpo de Bombeiros. Está apurando aí as situações, né, de olho no que acontece na madrugada, junto com o Lucas de Oliveira, na redação integrada. A gente esteve por lá na Zona Norte de Porto Alegre. Foi por volta da 1h30 da manhã, na rua Bernardino Silveira Morim, uma casa que pegou fogo no bairro Santa Rosa e Lima, Santa Rosa de Lima. O Corpo de Bombeiros foi acionado ali por volta da 1h30, chegou por lá, começou a combater o incêndio, mas a casa ficou completamente destruída, as chamas se espalharam rapidamente. Felizmente, de acordo com a corporação que atendeu lá a ocorrência, ninguém ficou ferido. Até moradores vizinhos ajudaram a retirar ali animais de estimação que estavam dentro dessa casa. Nos fundos do terreno havia uma outra residência que também ela não chegou a ser atingida pelas chamas. A Brigada Militar esteve por lá para atender essa ocorrência também junto com a EPTC, que fez um bloqueio parcial ali no trânsito, justamente para o atendimento dessa ocorrência lá na Zona Norte, felizmente sem maiores feridos. Aqui em Porto Alegre também, a gente acompanhou ali um acidente que teve no cruzamento da Jerônimo de Ornelas com a Avenida João Pessoa, pouco antes das 2 horas da madrugada, também sem ferimentos graves, trânsito já foi liberado ali na região, situação resolvida. Atendimento pela Brigada Militar também. E a gente está apurando aí junto com o Lucas um acidente lá na região Centro-Serra, em Sobradinho. Comando de Polícia Rodoviária da Brigada Militar atende um tombamento de um caminhão no quilômetro 106 da RS-481. Lá em Sobradinho, bem próximo ao limite ali com o Arroio do Tigre. A informação de 3 pessoas feridas. A gente está atualizando as informações com o Comando de Polícia Rodoviária da Brigada Militar e vai atualizando aqui ao longo da programação.
0: Ok, Raí, e falando em temperatura, como é que nós estamos aqui? Está marcando, deixa eu ver se teve alguma mudança, 16 graus, eu acho, né?
1: É isso que está marcando aqui nos termômetros de rua, 16, 17 graus aqui em Porto Alegre também, e a temperatura bem mais amena, assim, né? Até um pouquinho mais quente, não chega, tá quente, mas bem mais agradável. Hoje, no look do dia, eu tô só de camiseta e jaqueta, viu? Não tô de blusão, de camiseta térmica, aquela coisa toda, então hoje tá bem mais tranquilo. Aí até assim, ó, quando eu chego aqui de volta na redação, quando a gente volta da rua, até tiro a jaqueta às vezes, tá? Porque aqui tá um pouquinho mais quentinho, mas na rua... Camiseta, jaqueta, dá para encarar bem o dia de hoje.
0: Fica a dica aí pro nosso ouvinte. Raí, muito obrigado, meu amigo, e um final de semana muito especial. Sei que tu volta ainda no Gaúcha hoje, depois tem as imagens e a reportagem no Jornal do Almoço, mas obrigado aí pela tua participação, parceiro.
1: Sempre um prazer, Drago, um bom fim de semana para você, para todos os ouvintes, para toda a equipe por aí.
0: Raí Quadros, nosso colega da RBS TV, falando aí sobre temperatura, sol, temperatura amena e retorno da chuva, como será o tempo no final de semana aqui no estado do Rio Grande do Sul. Bom, após a sequência de dias ensolarados, durante o feriadão de Corpus Christi, o fim de semana deve manter o tempo, né, predominantemente estável aqui no estado. né, a atuação de um sistema de alta pressão segue favorecendo essas condições, tanto hoje, sábado, quanto amanhã, domingão, e marcará o início de mudanças graduais, com aumento de nebulosidade e chance de chuva isolada em algumas regiões. Bom, para hoje, sabadão, começa com amanhecer mais frio, especialmente na campanha, no sul, em áreas de maior altitude, como cidades da Serra. Em todo o estado, as temperaturas mínimas devem variar entre 6 e 16, enquanto as máximas podem se aproximar dos 20 graus durante a tarde, que não é muito, né? 20 graus acaba sendo pouco. Bom, para a Serra Gaúcha, onde eu vou estar hoje, lá em Bento Gonçalves, vai continuar bem friozinho, não passa muito dos 17 graus. Na fronteira oeste, ali na região de Uruguaiana e São Borja, pode chegar aos 26 graus. Na metade sul, ali em Bagé e Pelotas, não deve passar dos 20 graus. Na capital, deve ficar aí na casa dos 23. É um cenário típico de outono, prevê a meteorologista da Climatempo, Aline Araújo. Bom, entre a metade sul e a parte da faixa leste, a circulação de umidade vinda do oceano favorece maior nebulosidade aí ao longo do dia. Na serra, o céu permanece encoberto, com chances de chuvisco ou chuva fraca isolada pela manhã, sem volumes significativos. A instabilidade também pode atingir municípios do Vale dos Sinos, como Novo Hamburgo, e também a região central. Se houver, ou se chover, né, na verdade vai ser em torno de uns 3 milímetros, aqui a nossa meteorologista, né? É uma chuva super fraquinha e rápida, uma pancadinha bem isolada, informa aqui a Aline. Bom, como fica o tempo para o domingão, tia? Domingo, aproximação de uma área de menor pressão de ar mais frio em altitude começa a alterar gradualmente as condições do tempo aqui no estado. A chuva chega pela Argentina e pelo Uruguai, entrando no estado pela fronteira oeste. Bom, ali já começamos a ter uma chuva mais expressiva no domingo, com volumes de 10 a 20 milímetros, e essa chuva pode vir acompanhada de raios ou temporais isolados também, afirma a nossa meteorologista. Na região central, o volume pode ficar em torno de 15 milímetros. Nas demais áreas, o sol ainda aparece em vários momentos, alternando aí com um período de maior nebulosidade. Há possibilidade de pancadas isoladas em todo o estado, mas, segundo a Climatempo, sem indicativos de volumes elevados ou temporais generalizados. Então, tem as informações aqui em GZH para você conferir. E já ficou sabendo um pouquinho como vai se comportar o tempo neste sábado e neste domingo. 4h46, quem chega agora é o Ayrton Lemos. Estoque de leite materno da Santa Casa atinge nível crítico e o hospital faz apelo por doações. Ayrton Lemos.
2: O Banco de Leite Materno da Santa Casa de Porto Alegre enfrenta uma situação considerada crítica. A instituição tem atualmente menos de 8 litros de leite materno em estoque, enquanto a demanda diária para atender os bebês internados na neonatologia é de cerca de 9 litros. Segundo a técnica em nutrição responsável pelo Banco de Leite, a Maria Montano, o alimento é destinado principalmente a recém-nascidos prematuros e de baixo peso internados na UTI neonatal e de mães, né, que não conseguem produzir o leite suficiente ou não podem realizar a coleta. O leite materno ajuda a fortalecer a imunidade dos bebês e contribui para reduzir o tempo de internação. Atualmente, 44 recém-nascidos dependem dos cuidados da neonatologia da Santa Casa. Diante da escassez de leite materno, o hospital precisa priorizar os casos mais graves. Segundo o Banco de Leite, hoje a instituição consegue atender apenas cerca de 27% da demanda por leite humano dos bebês internados. Podem doar mães que estejam amamentando, tenham excedente de leite e atendam aos critérios de saúde exigidos pelo hospital. O cadastro é feito mediante avaliação dos exames de pré-natal. A Santa Casa também realiza a coleta domiciliar na região metropolitana. As informações podem ser obtidas pelo telefone e WhatsApp, o 3214-8284.
0: Muito obrigado, Ayrton. Aqui em seguida eu já vou ler mais recados da nossa audiência. Um abraço para o Palinha, meu amigo Palinha, que é padeiro. Homem dos pães, né? O Palinho, homem dos pães. Seu Drago, não te liguei tanto, tô fazendo exame, passei mal, tô me recuperando. Que bom que tá dando tudo certo. Deus te abençoe, né? Que você consiga restabelecer 100% a saúde, meu amigo Palinha. Um abração. Ele disse que amanhã ele faz 62 anos, é isso, no domingão? Que maravilha, Palinha. 62 aninhos, hein? Meu Deus do céu, né? 62, e a filhota também faz, acho que é 38, né? Vou ler depois aqui o recado, né, para entender bem, mas parabéns antecipado, como eu não vou estar no ar amanhã, parabéns ao meu grande amigo e parceiro Palinha, padeiro, homem da madrugada, dos pães também, que completa mais um ano de vida, meu amigo. Estamos juntos e misturados, como se diz, né? Obrigado pela tua amizade. Então, deixa eu só ver aqui, Palinha falou aqui, ó. 62. E a Renata faz 36. Então também um beijo para a Renata, que está completando 36 anos. É pouca idade, né? Compara, tem muita água, né, por debaixo da ponte, como se diz. Então beijão para o Palinha, para sua filha também. O Bruno, aqui meu amigo Bruno, Casa do Pão, de Canoas. Ô Bruno, tamo junto. Bom dia, Drago, aqui na produção de mais de 400 cucas hoje, aqui em Canoas, no bairro Matias Velho, padaria Casa do Pão, Canoas. Tamo juntos. Desde as 2 da manhã na escuta da Gaúcha. Ele disse que a cuca dele lá, eu não provei ainda, tá? Mas é maravilhosa a cuca da Casa do Pão lá em Canoas. Um abraço, Bruno. Obrigado aí pela sintonia e bom trabalho, meu amigo, aqui no nosso WhatsApp 996995218. Bom dia, Drago. Lembrando, anos 70, aí o bar do Bonami, bem no centro, exatamente na Salgada Filha também. Frequentei um pouquinho ali, tia. Aqui o Fontão de Treve, João Pessoa, boas lembranças, anos 70. João Adir, Porto Alegre, mexendo com o coração de vocês, né? Saudades dos meus 18 anos. Lourdes Iguaíba, é isso aí, Lourdes. Passa rápido, né? Bom dia, Drago. Hoje tem festa do peixe em Itapuã. Anuncio, obrigado, Bira Camargo. Oh, e é bom, tá? A festa do peixe Itapuã, além de ter festa do peixe, com certeza tem tainha assada, tem coisa muito legal. Então fica o nosso recado, festa do peixe em Itapuã. Bom dia, amigo Drago, aqui na cidade de Merseburg, é isso, Alemanha, região da Constância, de Constância, né? Festa do vinho na região, e de Viges, bom final de semana. Que legal, é Lago de Constância, diz aqui, ela corrigiu, né? Em Merseburg, na Alemanha, Lago de Constância. Minha amiga, aproveita aí, queria estar aí também, né, provando esses vinhos aí. Um abração para ti, minha amiga. Beijão. Nossa amiga Edviges está passeando aí pela Europa e todos os dias mandando o recado aqui, participando conosco. Eu também aqui, Drago, primeiro ligo na Gaúcha. Depois vou fazer o meu chimas, hein? Aqui o Fonseca, que legal, Fonseca, lá de Concórdia, Santa Catarina. Bom dia, meu nome é Jefferson, saindo agora de Eldorado para Marau e depois Uruguaiana, ligado na Gaúcha. Obrigado. Drago, tá aqui o nosso ouvinte. Ah, pediu uma Cindy Lauper, de 83, o Kleber de Guaíba, abraço, meu amigo. Até a Cindy não vai entrar agora, tá? Tem um estilo um pouquinho diferente do que a gente está tocando hoje, mas é para nossa lista, né? É isso, né, Renato? Pode anotar aí. Vou te passar o nome da música também. Baita programa. Abraços, Marcelo de Garopaba, curtindo a programação. Obrigado, Marcelão, pelas palavras aí também. Adão Gambetta, fiz as fotos aí há pouco, curtindo o bailinho, Drago. Eu curti muito 60, 70, 80, né? E 2026 também. Que ótimo! Tá te entregando aí? É, que maravilha! Mandou foto de azeite aqui. Adão, abração pra ti, Adão. Nos bailinhos, quando a menina recusava o convite para dançar, né? Disse que o cara levou carão, toco, exato, e era uma reação danada, né, tia? As meninas que não eram tiradas para dançar ficavam, né, tomando chá de banco, né, ou fazendo crochê. Maria Rosa de Santa Maria, beijo para ti, Maria. A gente lembra da nossa adolescência, infância, né, quer dizer, adolescência, início aí da, ou da pré ou da adolescência, né, antes da fase adulta. Equipe, como é que é? Tabrulai, carregando caminhões para distribuir aí pães em Porto Alegre. Manda um abraço aí para a equipe logística, Drago. Grande abraço, amigo Davi Boff de Viamão. Equipe madrugadora também ligado com vocês. Muito obrigado a toda. Pessoal do pão não tem jeito não, né, tia? A galera do pão tem que começar cedo. Quem mais mandou um recado aqui, ó? Bom dia, meu xará. Bom dia. Voltando de um evento de garçom, hein? Marcelo Falque de Canoas, garçom da Fênix, ou do Armando Pascoal, exatamente, grande Pascoal, nosso amigo Marcelo aqui, valeu Marcelão, Pascoal que é um produtor de eventos aí, em várias áreas, ó, 13ª Festa do Peixe, de 4 a 7 de junho, em Itapuã, Viamão, mandou aqui o recado do nosso ouvinte, até o cartazinho ali, né, a chamada para esse evento, fica aqui o nosso recado e o nosso convite também. Agora, 4h53, nós vamos com a nossa agenda cultural, meu amigo Renato Silva, agenda chegando.
3: Muito bom dia, Marcelo Drago.
4: Nós estamos chegando com a nossa agenda cultural.
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3: A banda Malta vai subir ao palco do Opinião no dia 12 de junho, com um repertório que inclui sucessos do tamanho de Diz Pra Mim, Memórias, Lendas, Entre Nós Dois.
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3: A banda vai revisitar diferentes fases da carreira. O cantor João Romieiro, no line-up desde 2022, também estará com o grupo nos shows da Malta Tour 2026. O retorno do vocalista Bruno Boncini representa um momento significativo na história, reafirmando a importância da Malta dentro do rock nacional. Banda Malta, então, no Opinião, vai ser dia 12 de junho, às 9 da noite, com ingressos pelo Simpla, entre R$ 160 e R$ 310.
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0: Essa aí pra encerrar com chave de ouro, hein? A cereja do bolo, Renatinho, Steve, pra você aí na nossa trilha sonora, a Fátima Corvalan aqui com a gente no Instagram, Marcelo Drago Oficial, James Pizarro também, excepcional entrevista sobre azeite oliva, Drago, parabéns, e o Bailinho também, Fábio Casaravilha com a gente, é que massa, Ocean, pra você e pra nós aqui, Drago, que musicão, maravilha, guri. Tem aqui também Jorge Luiz Nunes da Silva, Drago, vou definir em três palavras aí, parabéns, Jorge de Pelotas, Adilson também com a gente, hoje é o dia, né, da comida italiana aqui no restaurante Laçador, Drago, tudo de bom e mais um pouco, Adilson Peruso, valeu Adilson, lá em Concórdia, Santa Catarina, um abração meu amigo, também aqui o nosso amigo Ribeiro Marques Ribeiro com a gente, ligado sempre, bom dia. É interiorzão de Minas Gerais, hein, pra ter uma ideia. Obrigado, parceirão. Tem um áudio aqui que eu acho que dá tempo pra rodar rapidinho, antes de fechar o horário aqui. Vamos ver aqui, ó. Meu amigo Rubens Silva, vamos ver esse daqui, ó. Coloquei Rubens, vê se eu libero aqui o nosso. Ah, tá liberado, vamos ver. Vou dar play aqui, vamos ver.
1: Olá, bom dia, Drago. Tudo bem? Sou Vanderlei. Eu moro em Braga, Portugal, natural de Arroio do Meio. Sou caminhoneiro, viajo pela Europa. E tem uma coisa a dizer: eu não ligo na gaúcha antes de acordar. Na verdade, ela nunca é desligada. Eu estou ligado 24 horas por dia, matando as saudades da nossa querência através das informações. E acordo e durmo com a gaúcha.
0: Que maravilha! Mais um ouvinte aqui rapidinho.
2: Fala, amigo Drago, tudo bem? Bom dia, parabéns pelo trabalho. Maurício aqui de Santa Catarina, saindo de Itá, onde que eu moro, para trabalhar em Seara, onde eu trabalho. E vendo ouvindo essas lentas, eu lembro que quando sobrava um troquinho a mais, você gravava fita crono, que tinha mais qualidade. Aí nós ia na casa do Márcio, do amigo Cebola, e aí ele tinha um aparelho de som que ao redor do alto-falante tinha umas luzinhas que piscavam que conforme beleza. A batida da música, meu amigo. Aquilo ali era algo fora do normal, fora do padrão.
0: Passei só por isso também.
2: Fita, né? Nem som de CD tinha.
0: Tá bom? Um abraço, meu amigo. Muito obrigado, nosso amigo que está aqui com a gente. A todos os ouvintes, desejando um ótimo final de semana. Obrigado, Renatinho. Obrigado, Rubens, Lucas de Oliveira, Raí. Vem chegando aí o nosso Notícia na Hora Certa. Depois tem Gaúcha Hoje. Tchau!
3: 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Transurb vai operar em via única em ambos os sentidos pelas estações Farrapos, Aeroporto e Anchieta, em Porto Alegre, na tarde deste sábado. Romildo Veloso da Silva, ex-prefeito de Ourilândia do Norte, no Pará, mata mulher a tiros durante a assinatura do divórcio. Mega Sena acumula e pode pagar até R$ 32 milhões de reais neste sábado. Céu parcialmente nublado em Porto Alegre, agora faz 16 graus. A previsão é de tempo estável neste sábado no Rio Grande do Sul. O amanhecer deve ser com temperaturas amenas e as máximas se aproximam dos 20 graus durante a tarde. Em Porto Alegre, mínima de 12 e máxima de 24 graus. 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
3: Tem relato de acidente na Avenida Plínio Brasil Milano, próximo da rótula com a Rua José da Silva, na Zona Norte de Porto Alegre. A IPTC está em deslocamento para verificar a situação. Na RS-481, trânsito liberado no trecho do quilômetro 106, entre Sobradinho e Arroio do Tigre, onde um caminhão tombou mais cedo. O veículo está fora da pista e será retirado ao longo do dia, segundo o comando rodoviário da Brigada Militar. Duas pessoas sofreram lesões leves no acidente.
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3: O Instituto Nacional de Meteorologia, o IMET, emitiu alerta amarelo para a tempestade no Rio Grande do Sul. O comunicado é válido durante a próxima segunda-feira. O alerta abrange quase todo o estado, exceto a faixa leste da divisa com Santa Catarina e parte da Serra. Nas demais regiões do estado, há possibilidade de queda de granizo, rajadas de vento de até 60 km por hora e 50 milímetros de chuva. Três homens que estavam foragidos foram presos com auxílio do sistema de reconhecimento facial integrado às câmeras de segurança da Guarda Municipal de Novo Hamburgo, no Vale dos Sinos. O primeiro caso ocorreu na madrugada de quinta-feira, no centro da cidade. Por volta do meio-dia do feriado de Corpus Christi, um segundo foragido com pena de 29 anos por roubo e com agravantes foi detido no bairro Rio Branco. Já na sexta-feira, um terceiro homem com mandato de prisão em aberto foi identificado no bairro Boa Saúde e preso. Conforme a Prefeitura de Novo Hamburgo, o município conta com mais de mil câmeras de monitoramento espalhadas pela cidade. 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Da redação, Lucas de Oliveira.
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0: Olá, muito bom dia, 5 horas 6 minutos, tempo seco em Porto Alegre, céu aberto, final de madrugada com, aqui na região da Ipiranga com Érico Veríssimo, 15 graus, temperatura nos estúdios da Rádio Gaúcha. Na Gaúcha Serra, em Caxias do Sul, 11, na Gaúcha Santa Maria, 14, na Gaúcha Zona Sul, 14, Pelotas, 15, Rio Grande e na Gaúcha Passo Fundo, 13 graus. Outras temperaturas pelo interior, Erechim 11, 14 Santo Ângelo, Santa Rosa e Uruguaiana, 14 também Livramento e Bagé. Nos campos de cima da serra, a temperatura um pouquinho mais baixa, 9 graus em São José dos Ausentes. Gramado e Canela com 12 na região das Hortências. No litoral norte, destino de muitos gaúchos neste período de feriadão ou feriado estendido para muita gente, 16 graus em Torres, Capão da Canoa e Tramandaí, 16 também em Florianópolis, em Santa Catarina. Muito obrigado pela companhia de todos que já estão conosco. Para quem nos acompanha em imagens, estamos no YouTube da Gaúcha. Hoje, sábado, dia 6 de junho de 2026. 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Comigo aqui no estúdio, na parceria do Gaúcha Hoje, Kathleen Moreira, bom dia.
1: Bom dia, Stout, bom dia para todos os ouvintes, um ótimo sábado a todos. Me chamou a atenção a temperatura, que apesar de estar 15 graus, quando eu saí de casa estava marcando 16, eu botei um casaco achando que poderia estar mais fresquinho, mas está bem agradável, na rua. E bastante gente ainda pelas ruas, no caminho vindo para cá, ainda tem aquela região ali da Goethe, da Mariante, tem bastante gente no nos bares ali, nas lojas de conveniência e também na região ali da Assis Brasil, na Benjamin Constant, na Zona Norte, tem uma casa de festas, ainda tinha o pessoal indo embora, finalizando a noite, os jovens,
0: chamou,
1: né?
0: Chamou a atenção, bastante movimento de carros e também nesses pontos de concentração noturna, em especial na região da Mariante, bastante gente.
1: Bastante gente ainda na rua, porque tá bem agradável, né? Então, eu botei casaco pensando... vou botar, vai que fica mais fresquinho, mas nem precisava do casaco. Vi até o Rai Quadros conversando com o Marcelo Drago, dizendo que tá de camiseta e um casaco leve, realmente, e a temperatura vai subir, né, nas próximas horas, então não precisa fazer uma trouxinha, né, como em alguns dias quando tá mais fresquinho nesse horário.
0: Deixa eu mandar um abraço para quem já está conosco no YouTube, nas imagens do YouTube de Gaúcha. Os primeiros que estão lá comentando: Fábio, Patrick, Lia, Everton, Joacir, Jocélia, Cláudio, Elias, Mário Colin, José Hermes, Marcos, o Júlio. São os nossos primeiros ouvintes já comentando, interagindo, batendo um papo no chat do YouTube da Gaúcha. Muito obrigado para quem já está conosco chegando cedo. Alguns que ainda não foram dormir, tem gente que está trabalhando, vai dormir mais tarde. Outros que estão acordando cedo, são os madrugadores aqui da Gaúcha. Na sala de produção, Douglas Weber, bom dia.
2: Bom dia, Stout, bom dia, Kathleen, bom dia aos ouvintes. Mais uma no feriado, né? Vamos para a terceira agora.
0: Lucas de Oliveira, na nossa redação integrada de GZH, bom dia.
3: Muito bom dia, Stout, Kathleen, aos ouvintes. Uma madrugada tranquila até o momento.

0: Caminhão tomba na RS-481 em Sobradinho, no Vale do Rio Pardo. Raí Quadros.
1: Duas pessoas ficaram feridas, mas sem gravidade, de acordo com o comando de polícia rodoviário da Brigada Militar. O acidente foi no quilômetro 106 da RS-481, no limite entre Sobradinho e Arroio do Tigre. Segundo os policiais, o motorista perdeu o controle do veículo, que tombou na pista. O caminhão foi removido para o acostamento e será retirado durante o dia. Não há mais bloqueio no trecho.
0: Homem que atropelou companheira após perseguição em Erechim é preso preventivamente por tentativa de feminicídio. Ayrton Lemos.
2: A Polícia Civil prendeu de forma preventiva um homem de 65 anos investigado por tentativa de feminicídio em Erechim, no norte do estado. Segundo a polícia, ele perseguiu de carro a companheira de 44 anos após uma discussão e avançou contra ela e o filho da vítima. A mulher foi atingida, recebeu atendimento médico e já teve alta hospitalar. O jovem conseguiu escapar. A prisão preventiva foi decretada pela justiça e cumprida nesta sexta-feira. O suspeito foi encaminhado ao presídio estadual de Erechim.
0: Investigação indica que preso que desapareceu de penitenciária de Charqueadas falsificou ordem de atendimento médico para deixar o local. Kathleen Moreira.
3: A Polícia Civil e a Corregedoria-Geral da Polícia Penal do Rio Grande do Sul suspeitam que o preso que desapareceu da Penitenciária Modulada Estadual de Charqueadas falsificou uma ordem para atendimento médico que nunca aconteceu. A investigação aponta que a licença foi forjada e colocada no sistema de gerenciamento das informações penitenciárias. As autoridades verificam se um policial penal colocou essa informação. Outra suspeita é de que a senha do agente foi clonada ou hackeada. William Ramos Silveira, de 29 anos, está indiciado por 10 homicídios. A ausência do preso, que partilhava cela com outros 8 homens, foi notificada na segunda-feira às autoridades.
0: 15 graus em Porto Alegre. Como fica o tempo hoje na capital e na região metropolitana, Douglas Weber?
4: O tempo fica estável, o dia começa com nevoeiras e nuvens baixas, agora em alguns pontos, mas o sol aparece ao longo da manhã e predomina entre nuvens durante a tarde.
0: Quatro homens são presos por descarte de entulho no Parque Estadual Delta do Jacuí, em Porto Alegre. Ayrton Lemos.
2: Quatro homens foram presos em flagrante pela Brigada Militar por descarte irregular de resíduos dentro do Parque Estadual Delta do Jacuí, em Porto Alegre. A ação ocorreu durante a Operação Convergência e as fiscalizações da Semana Nacional do Meio Ambiente. Segundo a corporação, suspeitos utilizavam quatro caminhões para despejar resíduos da construção civil em uma área de preservação no bairro Arquipélago. Os veículos foram apreendidos e os motoristas encaminhados à Polícia Civil. O material incluía restos de obras como pedra, cimento, lixo doméstico e sobras de poda. Conforme a Brigada Militar, como os resíduos estavam sendo depositados, levanta a suspeita de que a área pudesse estar sendo preparada para uma futura ocupação irregular. A ocorrência foi registrada na 2ª Delegacia de Polícia de Porto Alegre.
0: 11 graus Caxias, 14 Santa Maria, 14 Pelotas, 15 Rio Grande, 13 graus em Passo Fundo. Como fica o tempo no interior do estado?
4: No oeste, campanha Missões e noroeste do estado, o tempo segue firme, sem previsão de chuva, apenas com algumas áreas da campanha podem registrar ao longo do dia maior variação de nebulosidade entre tarde e noite, mas sem risco de transtornos. Na serra, o céu fica mais fechado durante o dia de hoje, principalmente agora pela manhã, com possibilidade de garoa e chuva fraca, mas mesmo assim o tempo melhora ao longo do dia, com algumas aberturas de sol e temperaturas amenas.
0: Renovação automática da carteira de motorista para bom condutor vira lei. E texto mantém exigência de exames médicos. Lucas de Oliveira.
5: A lei foi sancionada pelo presidente Lula na sexta-feira. A partir de agora, condutores sem infrações com pontuação nos últimos 12 meses terão a CNH renovada automaticamente. No entanto, mesmo no caso de bons condutores, ainda haverá necessidade de realizar os exames de aptidão física e mental. O texto inicial enviado pelo governo federal, autor do projeto, previa a exclusão.

0: exclusão da obrigatoriedade dos exames. No entanto, o Congresso Nacional alterou este trecho do projeto. Conforme a Secretaria Nacional de Trânsito, desde a publicação da medida provisória, agora transformada em lei, as novas regras de renovação já beneficiaram 2 milhões de motoristas.
1: Governo prorroga para a semana que vem o prazo de inscrições do Enem 2026. Maria Regina Eichenberg.
2: O prazo, que terminaria no final da noite desta sexta-feira, foi prorrogado para o dia 12 de junho. A inscrição para o Enem 2026 pode ser feita pela página do participante no portal do INEP. A taxa de inscrição também foi estendida. Para os estudantes que concluíram o ensino médio em escolas públicas, a inscrição é automática. No entanto, o aluno precisa confirmar a participação no sistema de inscrição. As provas serão aplicadas em todo o país em 8 e 15 de novembro.
1: Estoque de leite materno da Santa Casa de Porto Alegre atinge nível crítico. O hospital faz um apelo por doações. Ayrton Lemos.
3: O Banco de Leite Materno da Santa Casa de Porto Alegre faz um apelo por doações. A instituição tem menos de 8 litros de leite humano em estoque, enquanto a demanda diária dos bebês internados na UTI neonatal é de cerca de 9 litros. Atualmente, 44 recém-nascidos dependem dos cuidados do setor. Segundo o Banco de Leite, o volume disponível permite atender apenas cerca de 27% da demanda dos pacientes. Mães que estejam amamentando e tenham um excedente podem se cadastrar para doar. A Santa Casa também realiza a coleta domiciliar na região metropolitana.
1: É dia de seleção brasileira, último amistoso antes da Copa do Mundo contra o Egito, às 7 da noite, com transmissão da Gaúcha. Camila Nunes.
4: O Brasil faz hoje à noite, às 7 horas, a última partida amistosa antes da estreia na Copa do Mundo. O jogo contra o Egito acontece em Cleveland, nos Estados Unidos, com transmissão da Rádio Gaúcha. A estreia na Copa acontece no próximo sábado, em Nova Jersey, diante da seleção de Marrocos.
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0: semana de abertura de Copa do Mundo, a nossa trilha deste sábado traz músicas brasileiras que representam o Brasil há bastante tempo no exterior. Músicas que fizeram sucesso lá fora, músicas que fazem parte da identidade nacional, que foram regravadas, inclusive, em outros idiomas. Clássicos principalmente da Bossa Nova e da MPB vão passar por aqui hoje, a brasilidade, a música brasileira no mundo.
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0: começamos com Mas Que Nada.

0: música é de Jorge Benjor. Os ouvintes que nos contam pelo WhatsApp da Gaúcha?
1: No 5199-699-5218, já estou vendo os primeiros recados aqui da nossa audiência. Temos audiência que está no exterior acompanhando a Gaúcha. Sou sargento, campanha, aposentado da Brigada Militar. Quando estou em Nonoai, no norte do estado, sempre ouço Marcelo Drago e o Macedo ao amanhecer. Estou na Itália, Florença, com a minha esposa Mari, passando uns dias e ouvindo a Gaúcha. Por lá, já passou das 10 horas da manhã. Esse ouvinte esqueceu de se identificar. Deixa eu ver se eu consigo achar o nome dele aqui. O Dionir Carlos Campana. Muito obrigada pela mensagem, Dionir, na audiência lá pela Europa, acompanhando o nosso programa. Ai, é muito bonito, Florença. Já tive a oportunidade de conhecer belíssimas igrejas. Eu gosto de visitar as igrejas na Itália. Emílio Luiz Grando de Canoas disse que a Gaúcha é um vício. Essa semana só ouvi. Bora lá fazer um mate assistindo vocês na tela. Muito obrigada. Ó, faça como o Emílio, vai lá no YouTube da Gaúcha e nos acompanhe por imagens e também pode participar mandando mensagem no nosso chat lá no YouTube ou aqui pelo WhatsApp, assim como fez o Hildo, que está comentando que tem muita serração em São Lourenço do Sul. Mais uma audiência internacional da Edviges, que é da região aqui do Bonfim, Porto Alegre, mas ela está de férias na Alemanha, Lago de Constança, ouvindo o nosso programa. E o Matheus Silveira, motorista da saúde de General Câmara, está levando pacientes para Santa Cruz e também está aqui na audiência nos acompanhando.
0: Raí Quadros, nosso colega da RBS TV, está no plantão da madrugada. Conta o que foi notícia até agora, Raí, bom dia.
2: Oi, Stout, bom dia para você, bom dia para todo mundo. A gente acompanhando aqui as notícias da madrugada junto com o nosso colega Lucas de Oliveira na redação integrada. Olha, a nossa equipe esteve lá na zona norte de Porto Alegre, Stout, mais cedo. Uma casa pegou fogo na madrugada. Foi por volta da 1:30 da manhã na rua Bernardino Silveira Morim, bairro Santa Rosa de Lima. O corpo de bombeiros foi acionado, chegou por lá, combateu o incêndio, mas a casa de madeira ficou completamente destruída. Os moradores acabaram ali perdendo seus pertences. Felizmente, ninguém ficou ferido, vizinhos que ajudaram essas pessoas a saírem da casa, também a retirar animais de estimação do local. Chegou a ter um bloqueio lá na via para atendimento dessa ocorrência, mas a situação já foi normalizada e o trânsito também já foi liberado. Também na madrugada, a Brigada Militar atendeu um acidente entre dois carros no cruzamento da Jerônimo de Ornelas com a João Pessoa. Foi pouco antes das 2 horas da manhã, felizmente também ninguém ficou ferido, trânsito liberado lá na região. E a gente acompanha a situação lá na região de Sobradinho, Vale do Rio Pardo, região Centro-Serra, por ali. Duas pessoas ficaram feridas, mas, felizmente, Stout, sem gravidade, de acordo com o comando de polícia rodoviária da Brigada Militar, um acidente, um caminhão que acabou tombando na RS-481. Fica bem no limite entre Sobradinho e Arroio do Tigre. Segundo os policiais, o motorista acabou perdendo o controle desse veículo, tombou na pista, caminhão foi removido para o acostamento, chegou a ter um bloqueio lá para o atendimento dessa ocorrência, mas o caminhão já foi retirado para o acostamento, deve ser feita a remoção dele ainda durante o dia, mas não está afetando mais o trânsito ali na região, Stout.
0: Dois feridos, então.
2: Exatamente, dois feridos.
0: E não sabe ainda a gravidade da...
2: Segundo a polícia, eles não tiveram ferimentos mais graves, lesões leves apenas.
0: Tá certo. Obrigado, Raí. Bom trabalho.
2: Obrigado, Stout. Bom trabalho por aí. Ótimo fim de semana para todo mundo.
0: Lucas de Oliveira, o que mais destacar da madrugada até agora?
3: Uma madrugada tranquila até aqui, né, Stout? São essas as ocorrências mais relevantes que o Raí destacou. Então eu trago aqui para gente uma situação da tarde de ontem, de sexta-feira, lá de Erechim, em que o idoso suspeito de tentar matar a namorada, né, de 44 anos, esse caso que aconteceu na quinta-feira, ele se entregou à Polícia Civil. Ele estava sendo procurado, estava foragido desde então, após tentar atropelar a companheira dele na tarde de quinta-feira. E na madrugada, por enquanto, o situação tranquila. Nós estamos tentando apurar também com a IPTC o relato de um acidente na Avenida Plínio Brasil Milano, que aconteceu por volta das 5 horas, mas ainda não temos mais detalhes sobre os veículos envolvidos e se há vítimas. Mas em seguida retornamos aí com atualizações.
0: 5:27, mais uma da nossa trilha, música brasileira pelo mundo.

0: As Águas de Março, Tom Jobim, 5:29, 5:29. Os ouvintes que estão participando, dando seu bom dia lá na nossa transmissão no YouTube da Gaúcha. Deixa eu pegar aqui a lista de alguns que eu ainda não citei. O Guido, o João Luiz, Vinícius, Jonathan, Belmira, Cláudia de Jesus, Sandro, Maicon, Ed, Valquíria, Nara Vitória, Joel Soares, Cléo Herman, Fábio, são alguns dos ouvintes que estão lá comentando já, dando bom dia no nosso chat no YouTube da Gaúcha. Se você não segue ainda o nosso canal, dali começa a seguir, dá o joinha também na nossa transmissão, pode colocar o sininho ali também para receber os alertas. Ah, e deixa eu aproveitar e fazer o convite, desde a semana passada nós estamos também, você que ainda não sabe, estamos também com os perfis nas redes sociais. Então a Gaúcha agora também está no Instagram, no TikTok e no Kawai. E no Instagram é @radiogaucha. Kawai e TikTok simplesmente @gaucha. Então vai lá, vai no Instagram agora, pode assistir aos vídeos que nós temos aqui com as notícias e muitos bastidores também da nossa cobertura, do nosso dia a dia, @radiogaucha. Se não está seguindo lá, então começa a seguir para receber as atualizações, as nossas postagens todos os dias. Tem as chamadas dos programas também, então a gente faz ali o anúncio sempre antecipado, quem está acompanhando sempre sabe antes o que vai vir na sequência na programação da Gaúcha. 5:31, que mais pelo WhatsApp da Gaúcha?
1: Pessoal aqui tá dando bom dia, tá gostando da trilha sonora, já tem elogios aqui para a seleção do Stout. A Lu, do bairro Estela Mares, em Alvorada, dizendo lindas músicas, fazem lembrar o meu avô que colocava na vitrola para eu ouvir. Clima ameno no bairro Santana, desejando a todos um excelente final de semana. Tá passando um cafezinho a nossa ouvinte assídua, a Cláudia Quiminazzo. Muita serração na BR-290, o relato da Lívia. O Ronaldo Bittencourt, que está nos acompanhando lá de Paulínia, em São Paulo. O Odócio Pinheiro, de São Pedro do Sul, dizendo que por lá tem temperatura agradável. E o Bira Camargo, dizendo para dar a dica da festa do peixe hoje em Itapuã, lá em Viamão. Então, tá aí, ó, quem tá pensando na programação do final de semana, festa do peixe em Itapuã, em Viamão. Noeli Premaor, de Bento Gonçalves, dizendo que por lá o céu tá nublado, temperatura de 13 graus. E mais um ouvinte aqui, nossa audiência internacional. Estou em Portugal ouvindo a Gaúcha, não consigo ficar sem. É o relato da Juliana Tavares.
0: Mais tarde a gente vai falar sobre as festas, trazer aqui a programação, tem várias festas em andamento no Rio Grande do Sul. Aliás, hoje o Super Sábado vai ser direto da Serra Gaúcha, na Fenavinho, que está começando em Bento Gonçalves. Tem aqui mais embaixo no Vale do Caí, em São Sebastião do Caí, está rolando a Festa da Bergamota ainda, né? Festa da Bergamota está em andamento, então tem programação em várias cidades. A gente vai trazer mais tarde aqui a programação de diferentes municípios do Rio Grande do Sul, festas neste final de semana. 5:33, fazer um intervalo e já voltamos com o Gaúcha hoje.

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6: De onde vai tirar essa jogada para liquidar o time sueco que resiste? Mauro entregando para Bebeto. De onde está esse pé salvador? Essa cabeça, vamos ver. Atenção, Romário. Gol do Brasil! Finalmente apareceu uma cabeça salvadora. 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

0: 5 horas 37 minutos, 5h37, Porto Alegre com 15 graus, 11 Caxias, 14 Santa Maria, 14 Pelotas, 14 em Rio Grande, 13 graus na Gaúcha Passo Fundo. 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Vamos já para as ruas. Tem chamado da Gabriela Plants. Está acompanhando o local de acidente. Bom dia, Gabriela. A notícia da hora, então, Kathleen Moreira.
1: Bom, já que a gente estava falando de trânsito, né, Stout, ontem o presidente Lula sancionou sem vetos a lei que permite a renovação automática da Carteira Nacional de Habilitação de motoristas que não tenham infrações, que são sujeitas à pontuação, e o motorista que não tiver cometido nenhuma infração nos últimos 12 meses anteriores ao vencimento da sua carteira é considerado um bom condutor. A lei altera o Código de Trânsito Brasileiro, que foi publicada no Diário Oficial da União desta sexta-feira. É uma proposta de autoria do governo federal que já estava em vigor desde a publicação de uma medida provisória de dezembro do ano passado. E aí, pelo texto original, os condutores estavam dispensados de todos os procedimentos previstos no Código de Trânsito, incluindo o exame médico. E daí essa é a questão agora, né? Porque o Congresso Nacional retomou a obrigatoriedade do exame para aptidão física e mental para renovação da habilitação, mesmo para esses bons condutores. Então, com a sanção da lei, o exame de aptidão física e mental volta a ser exigido. E aí a questão é, ele vai ter custo para esses bons condutores que terão a renovação automática? A informação que a gente tem por enquanto do DETRAN é que o órgão de trânsito está buscando esclarecimentos. Ainda precisa entender como que vai ser na prática a aplicação dessa legislação. Então, quem ainda for fazer a renovação vai ter que esclarecer também se precisará pagar por esse exame ou se o exame, que vai ter um preço público nacional, vai ser só para aqueles condutores que tiveram multa e quem for fazer a renovação automática não vai pagar por esse exame.
0: É um ponto que precisa de esclarecimento, porque inicialmente, pelo que já está em vigor, antes dessa aprovação e agora a sanção da lei, era a renovação sem a necessidade do exame para uma boa parte dos motoristas. Uhum. Tinha uma classificação de idade, daí dependendo da idade, a necessidade. Num primeiro, em alguns, uma faixa etária, inclusive, a primeira renovação não precisaria, daí na segunda precisaria do exame médico. Para as pessoas já mais velhas, teria necessidade daí da permanência do exame. E agora, pelo que ficou aprovado pelo Congresso, e daí vale na sanção do presidente, todos os motoristas, fica igual como era antes a questão envolvendo os exames. Exame médico de aptidão física. Então, esse é um ponto que não está claro ainda, porque se falava da renovação automática gratuita, mas se coloca novamente a obrigatoriedade do exame médico. E esse é um ponto que não está claro, porque diz o seguinte, inclusive a nota que foi divulgada pela Agência Brasil, que é a agência de notícias do governo federal. Uhum. O presidente Lula sancionou, nesta sexta-feira, a lei que permite a renovação automática da Carteira Nacional de Habilitação para bons condutores. Medida autoriza a renovação sem custos, diz aqui, ó, sem custos. Uhum. Para motoristas que não cometerem infrações de trânsito sujeitas à pontuação nos últimos 12 meses. Se for por essa parte aqui de, não tem custo. A sanção do presidente ocorreu após o Senado aprovar a medida provisória 1327 de 2025, criada em dezembro do ano passado pelo governo para beneficiar os condutores. De acordo com o Palácio do Planalto, cerca de 2 milhões de motoristas já foram beneficiados com a renovação automática. Isso antes, quando ela não estava ainda como lei a medida provisória, com a regra anterior, que daí não tinha custo nenhum. É, daí aqui, ó, economia, daí tem os dados, e daí confira as principais mudanças na renovação da carteira de habilitação. Renovação da CNH. A nova lei garante a renovação automática sem custos para motoristas cadastrados no Registro Nacional Positivo de Condutores. Não, de novo aqui diz, ó, sem custos. Exames, daí entra essa novidade, o retorno, exames. Os exames de aptidão física e mental continuam obrigatórios. Os procedimentos só poderão ser feitos por médicos e psicólogos especialistas em medicina do tráfego e em psicologia do trânsito. Daí aqui, custos. A lei tabelou os preços dos exames, que deverão ser fixados pelo Conselho Nacional de Trânsito. Além disso, ficou instituído o reajuste anual dos preços dos exames pelo Índice de Preços ao Consumidor IPCA. Então, estou entendendo que
1: a taxa fica da renovação,
0: as outras taxas, as outras cobranças, para quem é bom motorista, não teve pontuação nos últimos 12 meses, elas ficarão isentas. Mas que voltará ao custo do exame médico.
1: É, e uma coisa que saiu também é a questão da taxa da emissão do documento físico, né, que antes era obrigado e agora é uma escolha do condutor. Então, quem quiser utilizar a carteira só digital, não tem problema. Quem faz questão de ter a CNH física, daí vai numa unidade do Detran para fazer esse procedimento e daí vai ser um serviço pago.
0: É, talvez a nossa reportagem que está em GZH, diz o seguinte, que em relação aos custos, né, os custos hoje, taxa de renovação era R$ 141,00. Taxa de expedição do documento, que é essa aí que deixa de ser obrigatória, então escolhe se tu quer ter o documento físico ou não, R$ 80,00. O exame de aptidão física e mental agora muda, porque vai ter um tabelamento, mas R$ 90,00. Então, o que pode sair é a taxa de renovação sai, não tem mais a obrigatoriedade do documento físico, pode ser só no celular. Então, sairia 141, sairia o valor de 80, mas ficaria ainda, e daí depende desse dessa regulamentação por parte do Conselho Nacional de Trânsito, ficaria só o custo do exame médico. Vamos aguardar aí durante a semana o esclarecimento que pode vir de Brasília para o Detran do Rio Grande do Sul. 5h44, nas ruas, Gabriela Plentes, bom dia.
2: Bom dia, Stout, bom dia aos ouvintes. A gente está aqui na Avenida Plínio Brasil Milano, bem próximo da rótula, aqui com a rua José da Silva. E aqui chama a atenção, acabou de ser retirado um carro, mas foi um acidente que chama bastante atenção, porque o motorista vinha aqui na Plínio mesmo, em direção para quem vai ali para Assis Brasil, e aí, ao invés de fazer a rótula, ele veio reto. E aí, rompeu o guardrail, arrancou uma grade de um estacionamento e entrou dentro do estacionamento, atingindo outros três carros. Bah. O carro já foi removido aqui, mas arrastou um carro e ainda atingiu outros dois carros que estavam estacionados dentro do estacionamento. Então, bastante atenção aqui. Acabou de ser removido, a gente tem as imagens de como ele ficou também, está rodando aí no YouTube da Rádio Gaúcha, mas, assim, destruído o carro e também acabou destruindo outros carros que estavam dentro do estacionamento, né? Então, a gente normalmente paga estacionamento, né, para ter uma segurança. Acabou que este carro aqui conseguiu adentrar no estacionamento e ainda danificar os carros que estavam ali. Um deles ficou bem, bem destruído. Outro também, dá para ver que tem uma pilastra ali do estacionamento que também está um pouco prejudicada. E o carro foi removido agora daqui, o guincho tirou, estava dentro, né, do estacionamento, parou ali. O motorista negou fazer o teste do bafômetro, né? Recusou o teste do bafômetro e foi encaminhado agora, então, pela Brigada Militar também. Não ficaram feridos, assim, aparentemente, né? Não estava querendo falar muito também, mas o SAMU estava aqui, uma ambulância estava em atendimento, mas não chegaram a ter muitos ferimentos. Mas o fato é que chama bastante atenção essa ocorrência. Agora removida, né? A EPTC estava aqui antes, sinalizando com cones, enfim, porque é bem nessa rótula aqui da Plínio com a José da Silva. E aí, ao invés de seguir, né, em direção a Plínio, ele veio reto e entrou no estacionamento aqui.
0: Já tem mais informações sobre a situação de saúde do motorista?
2: Eu vi ele ali, tá? Stout estava, enfim, sinais de embriaguez, mas não tinha ferimentos aparentes, assim.
0: Deu sorte, porque o estrago foi grande. Ele tem um desnível da avenida em relação ao estacionamento. Então, ele acabou, assim, ó, ele voou para dentro do estacionamento com o carro.
2: Isso, exatamente. Exatamente. Tem uma calçada aqui, né? Eu tô no nível da calçada, a gente vê que, olha, tem aqui para baixo, eu vou no YouTube da Rádio Gaúcha, dá para ver que tem um desnível bem grande. E aqui tinha uma placa dessas de publicidade, né? Com troncos de madeira que fincam no chão para deixá-la para cima. E aí também foi bem danificada, né? Justamente por esse carro que veio. Também tinha aqui, né, a mureta de proteção, não conteu o carro. Então, também veio com força e entrou no estacionamento. De acordo com as informações aqui, o pessoal acha que tinha um carro que foi arrastado para lá, mas a gente não tem essa confirmação assim ainda, porque o carro foi para lá no outro lado do estacionamento, onde tinham outros veículos que também ficaram bem danificados.
0: É, não, o guard-rail não conteve. Daí depois teve esse poste da placa ali, um outdoor, né, uma espécie de outdoor.
2: Isso.
0: É um poste de madeira que ficou quebrado, daí derrubou, esse poste tá quebrado, passou pela grade, é uma cerca, daí não é uma grade,
2: isso,
0: né? É mais, assim, mais frágil,
1: mais fininha, né?
0: Mais fina, não é aquelas grades mais grossas. Derrubou aquela grade e entrou dentro do estacionamento ainda atingindo 3 carros. Ele já aceitou fazer teste do bafômetro?
2: Recusou. Recusou o teste do bafômetro, tinha sinais, né, também de embriaguez, enfim. Tava ele e um amigo. E o amigo tava no banco do passageiro, né, também saiu daqui normal, pediu Uber, enfim. Não ficou ferido, né, mas chamou bastante atenção, porque o carro também ficou bem destruído. Até achei que eles estariam, né, mais feridos, mas não.
0: Qual é o modelo do carro?
2: Deixa eu pegar aqui,
0: consegue,
2: eu acho que
0: identificar.
2: É um Kia. Quando ele estava saindo, eu filmei, talvez a Laura Potin nos ajude aí no YouTube da Rádio Gaúcha.
0: Mas deve ter acionado o airbag para
2: isso, ficar isso. Tudo. Não, era um carro mais novo.
1: É,
2: isso,
1: Kia.
2: É um Kia. Eu não sei se é um Kia, deixa eu ver, não, agora eu não consigo ver qual é o modelo.
0: É um carro novo, dá para ver, inclusive, acho que da imagem ali dá para ver, né, os airbags acionados, né, então... Que é a tecnologia para... Porque se não fosse um carro mais antigo, sem esse sistema de proteção, talvez o resultado fosse outro, porque o estrago foi grande.
1: Que estrago mesmo, né?
2: Não...
1: E que prejuízo para o pessoal do estacionamento.
2: Estavam os familiares aqui também pegando contato, né? Porque, enfim, ainda danificou a estrutura do estacionamento e os carros que estavam ali dentro, né? Então, aqui na Plínio... chamando bastante atenção. Essa ocorrência agora foi retirada. Tinha até uma operação, né? Mais complicada, mais complexa para tirar. O guincho estava na rampa, né? E entrou de ré no estacionamento. O pessoal estava com uma dificuldade, assim, né? De conseguir retirar, mas conseguiram retirar o carro agora. Agora aqui liberado tudo, porque o PTC também estava sinalizando, mas ficou o estrago aqui na Plínio.
1: Eu acho que é um Kia Cerato hatch. Não sou tão entendida de carro.
2: Eu ia falar que era um Cerato, mas normalmente Cerato é sedã, né? Mas parece
1: eu fui
2: um
1: pesquisar
2: Cerato,
1: aqui, porque achei parecido. E a sinaleira ali do carro na imagem parece um Kia Cerato.
0: Valeu, obrigado. Daqui a pouco volta em outro ponto. A Gabriela Plentes trazendo os destaques do trânsito, a movimentação da cidade neste final de madrugada, daqui a pouco início de manhã. Porto Alegre com 15 graus neste momento, 5 horas 51 minutos, 5 e 51. Vamos com os destaques do futebol, movimentar a nossa equipe, começando com a seleção brasileira, Rodrigo Oliveira.
3: O técnico da seleção brasileira, Carlo Ancelotti, promoverá testes no amistoso contra o Egito. Hoje, às 19h, horário de Brasília, aqui em Cleveland, estado de Ohio, nos Estados Unidos. Último teste da seleção antes da estreia na Copa do Mundo daqui a uma semana contra o Marrocos. Douglas Santos, Lucas Paquetá e Igor Thiago serão titulares. Não quer dizer que eles viraram titulares da seleção, mas Ancelotti utilizará o amistoso para testar uma alternativa de jogo. Gabriel Magalhães foi poupado por desgaste físico e Neymar, ainda lesionado, ficou na base brasileira em Morristown, Nova Jersey, acompanhado de um preparador físico, um médico e um fisioterapeuta. O Brasil enfrentará o Egito com a seguinte escalação: Alisson, Wesley, Marquinhos, Léo Pereira e Douglas Santos, Casemiro, Bruno Guimarães, Lucas Paquetá e Rafinha, Vinícius Júnior e Igor Thiago. De Cleveland, com a seleção brasileira, Rodrigo Oliveira.
0: E os destaques da dupla Grenal chegam com Lucas Katsurayama e Felipe Duarte.
4: Enquanto o grupo de jogadores do Inter descansa nas férias, a direção trabalha em diferentes frentes. Por exemplo, na marcação de amistosos. Tem um jogo treino no início do mês de julho encaminhado com o Curitiba, apesar do Inter ainda não anunciar isso publicamente, e ainda quer realizar ao menos mais um jogo. O Inter até afirma nos bastidores que já tem ele definido até a data, mas não divulga porque falta definir o local, se aqui em Porto Alegre ou fora, jogando como visitante. E a direção trabalha, claro, por chegadas e saídas de atletas. E as chegadas dependem exatamente da saída de alguns jogadores, porque o clube precisa reduzir a sua folha salarial e também de dinheiro em caixa para poder fazer alguns movimentos. Por chegadas, o Inter precisa preferencialmente por um zagueiro, busca também numa segunda prateleira um goleiro, lateral esquerdo, atacante de lado e centroavante. E as negociações devem ter um formato mais de jogadores sem contrato ou vindo até por empréstimo. Com o Inter, Lucas Katsurayama.
5: O Grêmio vai ter um desfalque importantíssimo para os playoffs da Copa Sul-Americana. O Tribunal de Penas da Conmebol aplicou uma suspensão de 2 jogos para o centroavante Carlos Vinícius por conta da expulsão no empate em 2-2 com Montevideo City Torque, no final de maio, pela última rodada da fase de grupos. Dessa forma, o goleador gremista não poderá enfrentar o Bolívar em La Paz no dia 23 de julho e nem na Arena, em Porto Alegre, no dia 30. Ao que tudo indica, o dinamarquês Braithwaite deve ser o seu substituto. O elenco retorna de férias daqui a 10 dias. Com os destaques do Grêmio no Gaúcha hoje, Felipe Duarte.

0: Gal Costa, Desafinado. Hoje é a música brasileira para preparar a chegada da Copa do Mundo, a torcida pelo Brasil. Canções brasileiras conhecidas, tocadas, regravadas pelo mundo. Sobre o carro, a gente tem aí agora certinha a marca e o modelo, né? A marca a gente já tinha dado, que é Kia. E o modelo?
1: A Gabriela Plentes mandou que é Kia Stonic. Errei, eu achei que eu tava arrasando ali, fazendo a leitura da imagem do carro, errei. É um Kia Stonic, então, esclarecendo o carro que se envolveu no acidente ali na Plínio Brasil Milano, que acabou entrando na área de um estacionamento.
0: Nos anos 80 e 70 era mais fácil, tinha meia dúzia de carros, né? Aí era

0: porque ruim é quando tá na rua e tem que fazer a identificação do carro, como nesse caso aí, nem sempre a gente sabe. 5h56, já tá conosco aqui no estúdio, Marcelo Drago, bom dia.
1: Bom dia, Stout, Kathleen, aos bom ouvintes. Dia. E realmente, cada dia aparece um nome novo de carro, né?
2: Poxa, não
1: se
2: tem
1: jogar
2: como,
1: stop
2: né?
1: hoje, botar... Não, isso não existe, mas
2: existe,
1: é vencer.
0: Pode até inventar, fica mais fácil.
1: Pode até inventar. Primeiro, Stout, quero te parabenizar. Bonita camisa, Fernandinho.
0: Sabe que essa camisa aqui tem valor sentimental, porque ela era do meu pai falecido.
1: É mesmo,
0: pô, primeira
1: legal,
0: vez que eu uso ela.
1: Te lembra desse comercial? Se tu dizer do senhor também é linda, né?
0: Ah, tem, eu não sabia, eu tinha que te responder assim.
1: Claro, exatamente. Não é do tempo da Kathleen, né?
2: Não, nem sei do que vocês estão falando.
1: Isso, é uma propaganda que foi muito famosa, né? Ele sempre vinha com a camisa bonita, daí o chefe, bonita camisa, Fernando, dele, para agradar o chefe, o senhor também é linda, mas sempre a anterior que ele usava, e estava com sempre uma nova. Daí, na outra reunião, o chefe vinha de novo com a camisa que ele estava. E daí seguir assim, a propaganda era assim. Bom, Stout, eu quero trazer aqui rapidamente um destaque, eu acho que tem tudo a ver com o trabalho que tu faz aí sobre as histórias e buscando aí fatos do passado, que é o livro da FENAVIM, que foi lançado ano passado, 2025, que resgata toda a história, está lá o livro, muito legal, Stout, até posso te emprestar para te poder, né, dar uma olhada.
0: Eu já fiz uma publicação sobre esse livro no ano passado, recebi.
1: E o que que acontece? Ali traz toda a história de Bento Gonçalves, da vitivinicultura da Serra Gaúcha, porque lembrando que Bento é onde fica o Vale dos Vinhedos, tá certo? E ali, ali tem o emblema da primeira festa. E o que chamou a atenção nessa festa, Stout, ela, na primeira festa, em 67, reuniu mais de 100 mil pessoas. E para chegar até Bento era estrada de chão. E lá na estrada de chão ainda, tanto que o pórtico, que é uma pipa, né, era de madeira ainda, para ter uma ideia. E acabou colocando o Bento no cenário nacional, porque a partir dessa primeira festa, todas as festas, que eram de 4 em 4 anos, sempre vinha um presidente do Brasil, vinha na festa, até justamente pela a exposição que tinha, né, para aquele político, essa é verdade, né, e a quantidade de pessoas que frequentavam essa festa. Então acontece até o dia 14 de junho, hoje vai ter o Super Sábado ao vivo lá da FENAVIM da Expo Bento, que é a maior festa multissetorial do Brasil, 34ª, e na 21ª FENAVIM, que hoje, esse ano, completa 59 anos. E por que é o Fábio Mazzotti, né, e também o Itacir Giacomello, que são os escritores, né? O Itacir, ele foi o coordenador, né, coordenador da primeira FENAVIM. O Noeli Primor, nosso ouvinte aqui, também participou da primeira FENAVIM, que é ouvinte aqui da Rádio Gaúcha. E daí o Fábio Mazzotti, junto com o Itacir, voltaram a pesquisar. E por que que eu trouxe esse assunto? Além de ser uma festa muito importante para a Serra Gaúcha, conta a história da vitivinicultura, do imigrante italiano, eles vão fazer uma revisão. Porque depois do lançamento, deve acontecer até quando tu lança alguma coisa também, né, tuas pesquisas, começa a aparecer foto, vídeo, registro daquela época que não conseguiu na pesquisa. Então vai ser feita uma revisão, tem material, olha, ele falou que tem de material já preparado para a revisão, é muita coisa, fatos históricos. Então, é um livro muito bonito, conta da história, claro, da comunidade, né? E essa revisão, com certeza, muito esperada, Stout.
0: Maravilha, tem frase para hoje?
1: Sabe que ontem um ladrão entrou na minha casa, né? E começou a procurar dinheiro. Sabe o que que eu fiz? Levantei.
0: E foi ajudar ele a procurar.
1: Ajudar.
0: E vai que ele encontra.
1: Sim, gente, vão dividir pelo menos, né?
2: Fazer um trabalho redobrado.
1: Com certeza.
0: Abraço, Drago. Bom descanso. 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
3: 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Notícia na hora certa, no final, 6 horas. Incêndio destrói casa no bairro Santa Rosa de Lima, na zona norte de Porto Alegre. Ninguém ficou ferido. 4 homens são presos por descarte irregular de entulho no Delta do Jacuí, em Porto Alegre. Pelotas amplia a vacinação contra a gripe para toda a população. Céu limpo em Porto Alegre, agora faz 15 graus. O sábado tem previsão de tempo estável, com sol entre nuvens em todo o Rio Grande do Sul. O amanhecer deve ser com temperaturas amenas e as máximas se aproximam dos 20 graus durante a tarde. Em Porto Alegre, mínima de 12, máxima de 24 graus. 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
4: Trânsito. Em Porto Alegre tem registro de acidentes na Farrapos com a Gaspar Martins. Aqui na Plínio com a José da Silva, o guincho segue no local, na pista da direita, após remover o carro que rompeu a mureta e invadiu um estacionamento. Com o trânsito, Gabriela Plentes.
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3: A Santa Casa de Porto Alegre faz apelo por doações de leite materno. Conforme a instituição, atualmente há menos de 8 litros de leite materno no estoque. A quantidade é insuficiente para atender aos 44 bebês internados na neonatologia, onde o consumo diário é de aproximadamente 9 litros. Podem doar mães que estejam amamentando, tenham excedente de leite e atendam aos critérios de saúde exigidos pela instituição. O cadastro é feito mediante avaliação dos exames de pré-natal. A Santa Casa também realiza coleta domiciliar na região metropolitana. Informações podem ser obtidas pelo telefone WhatsApp 51-3214-8284. O presidente Lula sancionou sem vetos a lei que permite a renovação automática da Carteira Nacional de Habilitação. A medida é válida para motoristas sem infrações com pontuação nos últimos 12 meses. Para ser considerado bom motorista, também é necessário estar cadastrado no Registro Nacional Positivo de Condutores. No entanto, a lei prevê o retorno dos exames médicos, com valor de R$ 90,00. Esta mudança foi definida pelo Congresso Nacional durante a apreciação do texto inicial encaminhado pelo governo federal. 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Notícia na hora certa, volta na Rede Gaúcha às 7 horas. Da redação, Lucas de Oliveira.

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Alô, minha gente! Alô, meu povo maravilhoso! Eu tô chegando, eu tô de volta por aqui na comunicação da Sananduva FM. Eu mesmo, Edson da Costa, abrindo mais um dia e mais uma jornada aqui na 97, a rádio que todo mundo ouve. 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Ok? Dito isso, então, meu povo, nosso convite a você, meu amigo, minha amiga, ficarem ligados na nossa programação, porque a partir de agora tem muita coisa bacana rolando por aqui nesta manhã de sábado, 6 de junho do ano de 2026. 6 do 6 de 2026, ok? Bora começar assim a primeira parte musical. Muito bom dia.

0: E o nosso primeiro bloco musical passou por aqui na voz do Dona Teixeira, Fazenda da Viúva. E o grupo Cordeona Rei da Laçada. E a hora certa, 6h14, é o canto nativo por aqui nesta manhã de sábado. É apenas o primeiro bloco. Vou fazer um intervalo e volto já.
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0: E a previsão do tempo atualizada é a seguinte, ó. Mínimas em torno aí de 9 graus durante a madrugada. A máxima poderá ultrapassar, né, gente? Os 22 graus, não temos previsão de chuva para hoje. Para amanhã, mínimas de 11, máxima de 21 graus, 7,1 milímetros é a previsão de chuva para amanhã, domingo. E a segunda-feira, mínimas de 12, máxima de 20 graus, 4,8 milímetros é a previsão, segundo a meteorologia.

Seguimos então, claro, sempre com a melhor música gaúcha na programação da 97 matinalmente por aqui, né? Olha a hora certa. Agora são 6 horas com mais 17 minutos, 6:17.

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0: Muito bem, ouvimos aí o Gildinho. Atiçando as brasas, olha, os Bertucci, a gaita do falecido. E a hora certa, 6h23.
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0: Vamos trazendo algumas informações por aqui, então, na nossa programação desta manhã. WhatsApp vira a porta de entrada para serviços do governo do estado. A partir de uma simples conversa pelo WhatsApp 51-3210-3939, cidadãos podem acessar os serviços essenciais com rapidez, praticidade e segurança. Entre os serviços está a solicitação da carteira de identidade nacional, consultas relacionadas à carteira nacional de habilitação, pagamento de IPVA via Pix, além do registro de ocorrências e pedidos de medidas protetivas da Delegacia da Mulher.
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0: Vamos trazendo as informações, então. Olha, a União Europeia mantém o Brasil fora da lista de exportadores, né? A União Europeia ratificou a decisão de deixar fora o Brasil da lista de países autorizados a exportar carne e derivados para consumo humano para o bloco econômico. A regularização foi atualizada e publicada no Diário Oficial. Vamos trazendo as cotações com o fechamento de ontem até este momento. Olha, temos a soja com R$ 118,00 a saca, o trigo branqueador R$ 70,00, o trigo pão R$ 70,00 e o milho R$ 60,00 a saca.
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0: 6h26.
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Esse é o programa Canto Nativo, esta é a Sana do BFM. 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Beleza, joia? Seguimos por aqui nesta manhã com a boa música gaúcha. Mas que tal, tchê? É o Canto Nativo na Sanandu VFM.

0: Olha o Mano Lima, entreveiro de mango, tchê. Tiburcio da Estância chocando canjica. Participação do João Luiz Correia. E o João Luiz Correia juntando lembranças. E ainda o saudoso Barca Véia, Prazeres do Gaúcho. Vamos trazer na sequência aí o clássico do Rio Grande, moçada. E ainda a participação aí do João de Almeida Neto, Gaúcho Hospitaleiro, 18 para 7.
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6: Bora com as informações do esportes aqui na nossa programação desta manhã. Olha, embaixador dos Estados Unidos na Turquia confirma vistos para jogadores iranianos para a Copa do Mundo. Meia atacante da Alemanha é cortado na Copa do Mundo. Técnico dos Estados Unidos se diz frustrado com condições físicas do zagueiro Chris Richards. Grêmio não terá um centroavante nos dois jogos dos playoffs da Sul-Americana. Carlos Vinícius foi suspenso pela Conmebol. Já no Internacional, Villagre se afirma como destaque e pode obrigar a Inter a investir mais 4,6 milhões de dólares. 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Das 9h30 da manhã.
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6: Temperatura atualizada no centro em Sananduva, na marca dos 11 graus.
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Finalizamos o canto nativo e eu volto daqui a pouquinho com o Sertanejo 97. Para encerrar, meus amigos, vamos deixar aí os nossos queridos amigos do Acordes Gaúcho, Baile do São Gotardo. E eu volto daqui a pouquinho.

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Céu Sertanejo 97 no ar, meu amigo. A partir de agora, na 97 edição do programa, nesse dia 6/6/2026. Olha que maravilha! Estamos no ar, então, até as 9h30, hoje sabadão. Mais uma edição do programa. Vou lembrar vocês, gente. Olha, eu vou. A partir de segunda-feira a gente vai estar de férias. Mas de novo. Mas não tem o que fazer. Temos que tirar nossas férias. É, tá certo? Ah, vamos lá, até as 9h30 o programa tá no ar e a primeira hora conta com o patrocínio da loja Escala Brin, que tem artigos de inverno, lençóis térmicos, cobertores, edredons e muito mais. 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Bora então, meu povo, olha a sequência da programação, meu Sertanejo 97. E já de antemão, mais uma vez, o nosso abraço pessoal aí do Acordes Gaúcho, né? Nosso amigo Bernardo Foz. Pessoal do Acordes Gaúcho, sempre sintonizado na rádio que todo mundo ouve, né, meu parceiro? É, a agenda dos homens é lotada aí, meu galo. Agora 7 e 2 é Sertanejo 97, no ar, bom dia!

Ataíde Alexandre, só mais uma vez, meus amigos. Então, passou por aqui a voz também do João Bosco Vinícius, Chora Me Liga. Daniel, o que que tem, o que que tem? Um alô aí pro pessoal que está em Paranaguá, meu amigo. O Leandro Costa, nosso amigo Pancho. Como é que tá, meu galo? O Leandro Costa, o Costinha, tá lá no Paranaguá, acompanhando a programação da Serra do Banco FM pelo aplicativo, hein? Olha que maravilha, meu querido. É, tivemos aí, alguns dias atrás, aí, quando tivemos contato, né,

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1: Oi pessoal, tudo bem? Hoje é sábado, sabadão, dia 6 de junho de 2026. Bom final de semana pra você. Eu sou a Suzy Lu e estou chegando com as previsões astrais pra esse sábado. Vida longa pra quem dá mais um giro em torno do sol. Geminiano, geminiana. Quem nasce dia 6 de junho é do signo de Gêmeos, com a personalidade do signo de Sagitário. São pessoas de grande intelectual, criatividade, paixão pela liberdade. Tudo de bom pra você que faz aniversário hoje, 6 de junho, Áries, Touro e Gêmeos. Oi, Áries, nascidos de 21 de março a 20 de abril. Áries, você pode enfrentar divergências com parentes e colegas, mas isso é passageiro. Tenha atenção com as oportunidades. Não dê espaço aos ciúmes. Cor para você azul, números da sorte 78, 33 e 62. Touro, nascidos de 21 de abril a 20 de maio. Touro, o céu é favorável para o seu bolso. Você pode embarcar em uma aventura amorosa, mas vai sonhar com segurança. Cor para hoje, lilás, números da sorte 52, 88 e 25. Gêmeos, nascidos de 21 de maio a 20 de junho. Gêmeos, você vai querer curtir o conforto no seu trabalho. Ótimo dia para garantir dinheiro. Declare seu amor sem cobranças. Cor para você verde, números da sorte 35, 26 e 53. Eu já volto e falo com Câncer, Leão e Virgem com mais um bloco de previsões.

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2: Agradecimento, convite para a missa de sétimo dia de falecimento de Gervásio Leonir Favareto. A esposa Isolde, filho Wagner e neta Kathleen, irmã Cleci, bem como os demais familiares do sempre lembrado Gervásio Leonir Favareto, ainda consternados com seu falecimento, venha público agradecer ao padre Eliseu, ministros, médicos e demais funcionários do Hospital de Sananduva, amigos, vizinhos e a funerária Renascer pelo carinho e conforto, enfim, a todos.

0: os que confortaram com homenagens, palavras, abraços e orações nesse momento difícil. E convido para a missa de sétimo dia de seu falecimento, que será celebrada amanhã, às 9 horas, na Igreja Matriz São João Batista. A família antecipa agradecimentos. Agradecimento e o convite para a missa de sétimo dia de falecimento de Vicente Xister. A esposa Laurinda, filhos Itair e Marlene, in memoriam, Nora Marley, genro Adelar, netos Júlio e Tânia, bisneto Vicente, bem como os demais familiares do sempre lembrado Vicente Xister, ainda consternados com seu falecimento. Venha público agradecer ao padre Juarez, Vinícius do São João, bairro São José Operário, médicos e demais funcionários do Hospital de Sananduva, aos familiares, amigos, vizinhos e a funerária Renascer, pelo carinho e conforto, e a todos que confortaram nesse momento difícil de dor. E convido para a missa de sétimo dia de seu falecimento, que será celebrada amanhã, às 9 horas, na Igreja Matriz São José Operário. A família antecipa agradecimentos.
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de volta! Olha a hora, agora 7h19. Lembra vocês que hoje, a partir das 14h, você tem encontro marcado comigo, é verdade. Já coloca aí. Bah, hoje tem que escutar o Anderson das 14h às 17h no Sábado Show. Ô, maravilha! Bom dia!

Muito bem, olha a melhor música no seu rádio. Vilarás José Rico, né? Garça Pantaneira. Sabrina Monteiro, coração cigano, apaixonado por você. Jorge Matheus, amor não é jogo de azar. E não é não, olha a hora, 7h29.

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5: E o dólar sobe e fecha a semana em R$ 5,15, no maior valor em 2 meses. A Bolsa Brasileira cai aos 169 mil pontos. O dólar encerrou ontem em forte alta frente ao real, avançando 1,78%, fechando em R$ 5,15, o maior valor desde 2 de abril, quando a moeda norte-americana terminou o dia em R$ 5,15,94. Na contramão, a Ibovespa, principal índice da Bolsa de Valores brasileira, recuou 0,77% a 169.019 pontos, encerrando abaixo da marca de 170 mil pontos pela primeira vez desde janeiro. E um homem atropela a namorada em Erechim em tentativa de feminicídio. Uma mulher de 44 anos foi vítima de uma tentativa de feminicídio na tarde da última quinta-feira em Erechim. O namorado, um homem de 65 anos e que possui antecedentes por ameaça e lesão corporal, teria fugido após o crime e ainda não foi localizado. Conforme indicado pela Polícia Civil, a vítima estava junto do filho de 19 anos na casa do companheiro e, após um desentendimento, a mãe e o filho deixaram o local. Segundo as investigações, o homem passou a perseguir os dois com um veículo. Em determinado momento, teria feito um retorno na via acelerado em direção à vítima. Ela então tentou escapar, mas acabou atingida pelo carro, enquanto o filho conseguiu se lançar para a calçada e ficou ferido. Após o atropelamento, o suspeito fugiu. A mulher foi socorrida e encaminhada para atendimento médico. De acordo com a Polícia Civil, ela permanece internada e tem quadro instável. O caso é investigado como tentativa de feminicídio pela Delegacia de Polícia de Proteção a Grupos Vulneráveis de Erechim.
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5: Bora que bora, meu povo! 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Um alô aí também pro Dimor Van Rafael. Alô, Dimor! Um abraço, meu querido. Obrigado pela audiência aí. Já tá na lida o Pia Velho, né? Mandou uma foto aqui, ó. Minha nossa. O Pia não para. Bora!
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0: meus amigos, um sabadão desses, tomando um chimarrãozinho, ouvindo um Felipe Falcão, hein? Vestido de seda. Será que vai dar bom sábado ou não vai? Também ouvimos o Gustavo Lima, né? Seu Veneno. E o Zezé de Camargo e Luciano, A Ferro e Fogo. Agora 14 para as 8.
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0: 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Olha, no Internacional, Vilagra e Alejandro viram modelo para a estratégia de reforço do Inter no segundo semestre. Contratados por empréstimo, após perderem espaço no futebol russo, a dupla confirma a aposta da direção e serve de referência para futuras investidas no mercado. E o Grêmio não terá um centroavante por dois jogos dos playoffs da Sul-Americana. Se conseguir passar pela frente, ele retorna. O Grêmio terá um desfalque importante na Sul-Americana. Em julgamento realizado na Comebol, Carlos Vinícius recebeu dois jogos de suspensão pela expulsão num empate com o Montevideo City Torque por 2-2 na arena. Não há possibilidade de recorrer da decisão. 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Agradecimento, convite para o 17º dia de falecimento de Zenaide Segato Orlandi, o esposo Laurindo em memória, filhos Divina em memória, Justina, Terezinha, Juraci em memória, Judite, Silvino, Dozolina, Jair e Fernando, Noras, Gengos, Netos, Bisnetos e demais familiares com profundo pesar, né? E também convidam aí todos os familiares da sempre lembrada Zenaide Segato Orlandi para a missa do 7º dia de seu falecimento, deste domingo, dia 7 de junho. E agradecem, né, ao padre Eliseu, às ministras do Conselho e à comunidade de São Pedro, médicos e demais funcionários do Hospital de Sananduva. Também aos vizinhos, em especial à funerária Renascer, pelo carinho e conforto. E ainda convido, então, para a missa de 7º dia, neste domingo, às 9h da manhã, na Igreja Matriz São João Batista.
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1: Previsões astrais de volta nesse sabadão. Bom final de semana para você, Câncer, Leão e Virgem. Oi, Câncer, nascidos de 21 de junho a 21 de julho. Câncer, no trabalho você vai ter habilidade para negociar. Bom astral para entrar em contrato com gente querida. A 2, você acerta os ponteiros. Cor para hoje, vinho. Números da sorte 36, 72 e 64. Leão, nascidos de 22 de julho a 22 de agosto. Leão, os astros acentuam a vontade que você tem de ganhar dinheiro. Você pode ter oportunidades ou ideias inovadoras para isso. Cor para você, marrom. Números da sorte 55, 82 e 46. Virgem, nascidos de 23 de agosto a 22 de setembro. Virgem, você vai ter facilidade para negociar e convencer pessoas, além de um espírito de liderança. Você pode explorar essa lábia na paquera e no romance. A cor para você é o prata. Números da sorte 02, 53 e 85. Eu já volto e falo com Libra, Escorpião e Sagitário para mais um bloco de previsões.
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0: Olha a hora, gente! 5 para as 8! E a gente abre mais um super vlog por aqui na programação da Rádio Mais Ouvida. Bom dia!
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0: Ficamos assim com a primeira hora com Juliano César. Chorei. Mato Grosso e Matias, ainda te amo. Olha a temperatura no centro da nossa querida e linda cidade nesta manhã, neste momento. Está na marca aí dos 11 graus.
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0: 8:02.
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Vamos lá para mais uma horinha de Sertanejo 97. Bora! 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

0: Daniel, que vida boa. Também teve Luca. Complicado demais, Luan Pereira com Ana Castela, orçamento. E a hora certa, 8h15.
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0: Sanando o FM, a temperatura 11 graus e meio.
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De volta com mais previsões astrais por aqui, Libra, Escorpião e Sagitário. Libra, nascidos de 23 de setembro a 22 de outubro, seu poder de comunicação continua acentuado. Boa fase para divulgar o seu currículo, tá? Papos e encontros descontraídos na vida amorosa. Cor para hoje azul, números da sorte 48, 03 e 30. Escorpião, nascidos de 23 de outubro a 21 de novembro, Escorpião, você vai ter ótimas ideias e vai saber escolher palavras certas para conseguir aquilo que quer. A lua envia estímulos ao convívio com a família. Cor para hoje branco, números da sorte 40, 67 e 75. Sagitário, nascidos de 22 de novembro a 21 de dezembro. Sagitário, dia promissor para o seu bolso. Seus esforços vão ser recompensados. Dificilmente você não vai se contentar com as aventuras. A cor para hoje é o dourado. Números da sorte 68, 14 e 59. Eu já volto com o último bloco e falo com Capricórnio, Aquário e Peixes.

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1: Agradecimento e convite para a missa de sétimo dia de falecimento de Nelson.

0: Maria Zanfonato. Os familiares da sempre lembrada Nelsa Maria Zanfonato vêm a público agradecer ao Hospital de Sananduva, ao Padre Juarez, ministros da Eucaristia, à Funerária São João, à comunidade São Jorge, Coatia Alto, familiares, amigos, vizinhos e a todos que ajudaram a confortar neste momento de dor e convidam para a missa de sétimo dia de seu falecimento, hoje às 5 da tarde, na Igreja Matriz São José Operário de Sananduva. A família antecipa agradecimentos.
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0: Bora, minha gente! 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E o sertanejo segue com a melhor programação, Gustavo Lima.
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Rick Guerreiro, caminhando as paixões de Paulo e Paulina, chorar, chorar de soluçar, minha nossa. E ainda também o Gustavo Lima, gente, ainda tem amor. 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
1: E a previsão do tempo atualizada é a seguinte, gente. Mínimas em torno de 9 durante a madrugada, máxima poderá ultrapassar os 22 graus. Neste momento estamos com 14 graus de temperatura. E não chove hoje, tá? Para amanhã, mínimas de 11, máxima aí de 21 graus, 7,1 milímetros é a previsão de chuva. E a segunda-feira, mínimas de 12, máxima de 20 graus, 12,9 milímetros é a previsão de chuva segundo a meteorologia. Mas é uma previsão, pode alterar no decorrer do período, segundo as informações. 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
1: 28 para as 9.
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1: 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Agora 25 para as 9.
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0: Edson Wilson, ainda ontem chorei de saudade, minha nossa. Marcos de Bellucci, Você Não Merece, também teve aí a participação, né, gente? Do Felipe Araújo e o Panda. Ponto G, Zé Felipe, onde anda você? 14 para as 9.
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1: Último bloco das previsões astrais por aqui, Capricórnio, Aquário e Peixes. Capricórnio, nascidos de 22 de dezembro a 20 de janeiro, a lua desperta o seu lado caseiro, mas você pode ter algumas tensões no convívio com a família. Um amor do passado pode reaparecer para um acerto de contas. A cor para hoje é o preto, números da sorte 60, 51 e 24. Aquário, nascidos de 21 de janeiro a 19 de fevereiro, Aquário no trabalho, você vai se mostrar mais determinado com iniciativa. Se tiver alguém na mira, vai dar o primeiro passo sem hesitar. Romantismo 2, cor para você verde, números da sorte 79, 07 e 51. E para finalizar as previsões, peixes nascidos de 20 de fevereiro a 20 de março. Peixe, as tarefas vão parecer mais fáceis hoje. Cuidado para não exagerar nos gastos. Boas chances de iniciar um namoro. Se você já tem seu par, revele seu lado carinhoso. Cor para hoje marrom, números da sorte 08, 98 e 44. Na segunda eu volto com mais previsões astrais por aqui. Bom final de semana. Até lá.
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0: Agora faltam 7 minutos para as 9 da manhã. 7 para as 9.
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0: levar pra você, Leonardo. Olha, gente. E o sol tá radiante, a 97 tá no ar. E trouxe Country B com Ana Castela, quem que tá? Olha o Luan Santana com a Simone Mendes, Nossa História. Fala pra mim, ó, não é a melhor programação por aqui. Ó, daqui a pouquinho tem Passa Bola, das 9h30 às 10h30 da manhã. E também hoje, das 2 da tarde às 5, tem Sábado Show aqui na Rádio Mais Ouvida. Fiquem ligadíssimos com a gente.
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0: Agradecimento e convite para a missa de sétimo dia de falecimento de Nelson Maria Zanfonato. Os familiares da Assembleia Lembrada, Nelson Maria Zanfonato, vem a público agradecer à equipe do Hospital de Senanduva, ao Padre Juarez, ministro da Eucaristia, à Funerária São João, à comunidade São Jorge, Quatia Alto, familiares, amigos, vizinhos e a todos que ajudaram a confortar nesse momento de dor. E convido para a missa de sétimo dia de seu falecimento, que será celebrada hoje às 17 horas, às 5 da tarde, na Igreja Matriz São José Operário. A família antecipa agradecimentos. Agradecimento, convite de missa de sétimo dia de falecimento de Juventina Guedes, de Oliveira Branco. Os filhos Jandir e Naíra, Dair, Claíra, Marildo e Luiz Adriano, noras, genros, irmãos, bem como os demais familiares de Juventina Guedes de Oliveira Branco, ainda consternados com seu falecimento, venha público agradecer ao padre Eliseu, ministros da comunidade Posto de Saúde do bairro São Cristóvão, médicos e demais funcionários do Hospital de Senanduva, amigos, vizinhos, familiares, e em especial a Funerária Renascer, pelo carinho e conforto. E convido para a missa de sétimo dia de seu falecimento, que acontece hoje, às 19 horas, na Igreja Católica do bairro São Cristóvão. A família antecipa agradecimentos.
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0: Confira as manchetes dos principais assuntos dessa semana, onde você pode acessar na íntegra através do senandubafm.com.br. Mercado financeiro projeta inflação de 5,9% para este ano. A Anvisa suspende lotes de medicamentos para controle de pressão e para câncer. Entra em vigor a decisão dos Estados Unidos de considerar facções como terroristas. E o imposto de renda pessoa física 2026 bate recorde com 44,4 milhões de declarações enviadas.

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1: 9:06.
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2: Vamos embora, meu povo querido. 9:08, a reta final do programa.
3: Eu já apaguei tudo que eu tinha pra apagar.
2: Agora 9:08, eu disse, né? 14 graus.

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4: 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Gente amiga, eu vou ficando por aqui. E eu volto na sequência com o programa Passa Bola. Ok? Fiquem ligados, não saem daí que já já eu tô de volta.

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0: Muito bem, minha gente, muito bem. Estamos de volta para mais uma edição do programa Passa Bola. Eu sou Edson da Costa, já está por aqui nosso amigo Giló, também nosso amigo Nandinho. Estamos em áudio e vídeo. Lembrando que o programa Passa Bola vai até as 9h30, aliás, até as 10h30 da manhã. Nesse dia 6/6/2026. Daqui a pouquinho eu vou passar a bola pro Nandinho, vou passar a bola pro nosso amigo Cair País, o Giló, o Leandro Felipe A, que hoje não está com a gente por aqui por motivos, né, de uma cirurgia aí, mas já deu certo, ele já está em recuperação, está aguardando a liberação do médico para ir para casa e vai dar tudo certo, né? Vamos embora, até as 10h30. 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Clair País. Nandinho, muito bom dia. Sejam bem-vindos, meus parceiros.
1: Bom dia, Edson. Bom dia, Vilã. Um bom dia que não está nos escutando, deve estar, que o homem é ligado, né? O Anderson não está, com certeza ele vai ouvir o programa depois. Eu estive falando ontem com ele.
0: E assistir, né?
1: Assistir, desculpa.
0: Também. Ouvir e assistir.
1: Isso aí. Ontem estive conversando com ele, está se recuperando bem, tá bom, com certeza, que um dia está com nós de volta, está se recuperando para jogar, né, no time do Grêmio, né? Ele disse que vai ser atleta agora, né?
0: Depois... Agora que o Carlos Vinícius está suspenso.
2: No Grêmio qualquer um joga,
0: vai
2: né?
0: Até eu!
1: Disse que vai ser atleta, né? Porque ele jogava muito, ele era bom, compadre, ele jogava bem. Era bom, não era ruim.
2: Ele joga bastante na meia.
0: Ai.
1: Então, bom dia ao pessoal que nos escuta também, hein? Pessoal de cidade, interior. Vamos lá para mais um bate-papo, hein?
0: Meu amigo Clair País de Ló, seja bem-vindo.
2: Bom dia, Edson. Bom dia, Nandinho. Bom dia ao Ando. Tá lá que se recupera um pouco da bariátrica. Ah, não é bariátrica. Ele fica bravo de dizer que é bariátrica, que ele foi fazer.
0: Mas ele não precisa fazer a bariátrica.
1: Agora ele vai judiar um pouquinho, ele vai emagrecer.
2: Agora ele vai emagrecer?
1: Emagrece.
2: Mas eu disse que ele tava meio inchado numa foto lá. Mas é por causa da recuperação. Daquele dia tá bom.
0: Agora. Tu viu que ele falou aí que ele tá desde ontem na mesma posição, cara.
2: Não pode se mexer, né?
0: O zagueiro do Grêmio.
2: Pior que ele me disse que essa cirurgia de agora ele ia lá fazer, num dia saía caminhando, no outro faz.
0: Não é bem assim.
2: Eu disse, não é bem assim. Daí ele viu, ontem ele tava, parecia, hoje já ele tá um pouquinho diferente, já tá mais...
0: Tá pensando
2: mais
0: diferente.
2: Mais dolorido, né? Não, mas vai recuperar, daqui um dia tá aí com nós de volta, tudo certinho.
0: Se Deus quiser, né?
2: E um bom dia pros amigos ouvintes aí, vamos entrar no lar de cada um.
0: Já estamos lá.
2: Já estamos. E sintam-se abraçados aí, vamos prosear um pouquinho dos nossos times, viu?
0: Seleção Brasileira.
2: Vamos ver o que vamos falar hoje.
0: Tá... Tá cheio de assunto aí, meu parceiro. Tá cheio de assunto. Mas vamos lá, então. Giló e Nandinho, a gente vai começar a falar. Eu acho que eu vou trazer... Como houve essa parada aqui, né? Do Campeonato Brasileiro, eu acho que nada mais justo do que a gente trazer, né? A classificação do Campeonato Brasileiro, já que...
2: O bom é que vamos ter uns... Uns 650 dias de paz, né?
0: Mas é só que o que acontece?
1: No
0: retorno pode ter algumas alegrias e algumas decepções.
2: No retorno o bicho vai pegar.
0: Né? Algumas alegrias e algumas decepções. Então, creio eu que tudo pode acontecer. Tudo. O Giló tá apreensivo com o Arthur, Nandinho.
2: Eu tenho minhas dúvidas.
0: Eu acho que ele não volta pro Grêmio.
2: Tenho minhas
0: dúvidas. Que tá na pauta, vamos falar do Arthur? Depois eu trago o Campeonato Brasileiro.
2: Tá até em alguma negociação, até pra levarem o Vieri, pra ele poder ficar, né?
0: Pois é, mas assim...
2: A Juventus
0: quer uma compensação financeira.
2: 3 milhões pro Arthur, Só que daí eu vier em contrapartida, que era em 12 a 15, 16, 17 dele, né?
0: É, que era em volta.
2: Que é o que tem que pedir do homem, né?
0: Que era em volta.
2: O problema é que os times gaúchos não são valorizados, né? Fosse Rio, São Paulo, já tinha até negociado por mais isso aí, né?
1: É. Eu acredito que não fique nenhum dos dois. Os dois vão embora.
2: O Grêmio vai ter que vender alguém, né?
1: Com certeza.
0: O Cruzeiro tá afim do Arthur.
2: É.
0: O Fluminense tá afim.
2: Também eu vi.
0: Flamengo.
2: Mas ele dá já prioridade. A prioridade dele é o Grêmio, né?
1: Ah, claro que a prioridade é o Grêmio.
0: Mas que não é questão de querer.
2: É que não adianta, a gente fala, mas o dinheiro hoje em dia vale mais. O dinheiro vale mais.
1: O Grêmio dá 2 milhões por mês pra ele. O Flamengo dá 3 milhões. Onde é que ele vai jogar?
0: Qual é que é o papel do Arthur? É ele sair pela porta da frente e não deixar mágoa com a torcida, ou ele desbagulha, eu vou ter que ir porque eu vou ganhar tanto lá, não me leve a mal. Ou ele sair, não, eu quero ficar, mas eu queria.
2: Okay? Mas vale os dois, né, Edson? Vale os dois, porque
0: ele conta, quer sair,
2: conta o amor dele pelo clube.
0: Não, isso eu não tenho
2: dúvida. Mas se o dinheiro fosse você, a gente... Ah. Cara, pode ter o amor que for, cara, mas o dinheiro vai contar mais alto, né?
0: Eu acho que assim, ó, acima de tudo é a família, né?
2: É a família.
0: Mas, profissionalmente, você tem que buscar
2: a
0: compensação
2: sempre...
0: financeira. É,
2: pelo que eu falei,
0: por mais que você ame, né?
2: Você pode ter o amor que for, né, pelo clube, né?
1: Com certeza. Eu acredito ainda que ele não fique no Brasil. Ele sai ainda pra fora. Ele tem chão.
2: Não,
1: Arábia, esses times aí, esses países...
0: Não, mas aqui ele tá bem.
1: Tem dinheiro, os caras têm dinheiro pra dar aquele pão.
2: O problema é que, assim, ó, dá dó de ver ele jogando no time do Grêmio do jeito que tá. Eu vejo pra ele que ele sofre muito, cara, com isso.
1: Apesar
2: que ele é um jogador bom, né, cara?
1: O último jogo, ele não jogou.
2: E daí, como é que vai jogar, homem? Do jeito que o time tá jogando, né? Ninguém tá jogando, Nandinho. O problema é isso, se tivesse alguém jogando, cara. Não tem ninguém jogando bem, homem.
0: É lamentável.
2: Tem. Daí uma andorinha não faz.
1: Ah, com certeza.
2: Ele sofre muito pelo futebol dele no clube. Se tivesse mais alguém que ajudasse ele...
0: Mas então... É, Cruzeiro... Fluminense, Flamengo e Palmeiras. Aqui são os que mais...
2: Mas eu digo, se ele sair, que não ficar no Grêmio, nenhum dos times brasileiros ele fica. Ele volta. Ele não fica no Brasil.
1: Eu acho que ele também vai embora.
0: Mas é que aqui que ele tá em alta.
2: Aqui porque ele se identifica aqui, né, cara? Agora, se ele tivesse companheiro do lado pra jogar, melhor o time, ele tava... Não sei se não tava... indo para a seleção.
0: Olha só.
2: Se o Grêmio tivesse melhor.
0: Mas ele tá bem. Eu acho que eles erraram não ter levado ele para a seleção. Penso eu, na minha opinião.
2: Também tem essa ideia.
0: Eu acho que eles erraram não ter levado.
2: Porque olha, você olha o jogador da seleção lá, vê se tem algum...
0: Com a qualidade dele.
2: Com a qualidade dele.
1: Mas é a seleção...
0: Mas a seleção é uma panela. Depois que levaram o Neymar, é uma panela.
1: A seleção, desde quando contrataram o treinador, já estava todo...
0: Depois nós vamos...
1: Os jogadores...
0: Nós vamos falar da seleção. Muito bem.
1: Os jogadores escolhidos.
0: Arthur, era isso, Giloc?
2: Acho que era mais ou menos isso,
0: Quer chorar a mão um pouquinho?
2: Não. Não tem mais o que chorar. Foi chorado o que tinha pra derramar.
0: Tá bom, vamos lá então. Campeonato Brasileiro. Campeonato Brasileiro é o seguinte, ó. Encerrou aí então essa parada, né? Eu digo que é uma primeira fase do Brasileirão. Com o Palmeiras em primeiro lugar com 41
2: pontos.
0: Faltou
2: um jogo pra terminar a primeira fase ou dois? Não sei.
0: Bah, cara, agora não...
1: É 38 jogos.
0: Tem 18? O Flamengo parou com um jogo a menos.
1: 19.
0: O Flamengo com jogo a menos, 19. O Bahia...
2: Eu não sei se não tinha mais um, dois jogos, acho.
0: O Vitória...
1: É de um jogo.
0: Bahia... Perdão, Vitória, Botafogo, Bahia e Flamengo terminaram a primeira fase...
2: Tem um jogo a menos?
0: Um jogo a menos, com 17 e os demais 18.
1: 18, mas tem que ter 19, tem mais um jogo.
2: Tem mais um jogo.
1: Claro, são 30 ainda.
0: Mas não agora, né?
1: Não, depois da...
2: Depois da parada, sim. Daí tem mais um jogo.
1: Tem mais um jogo, daí encerra o primeiro turno.
2: Daí encerra o primeiro turno.
0: Mas, simbolicamente, parou agora. Encerrou agora o primeiro turno.
2: É, praticamente é o primeiro turno que terminou, né?
0: Vamos lá, Palmeiras em primeiro com 41 pontos. Flamengo em segundo com 34, Fluminense em terceiro com 31 e o Atlético Paraná com 30 pontos em quarto. Alguma surpresa nos quatro primeiros?
2: Atlético Paranaense, né?
0: Atlético Paranaense.
2: Vocês é muito que... surpreendente, né?
1: Surpreendente, porque eu vi uma entrevista...
2: Desde o Coritiba também, os dois paranaenses, né?
1: O Helman lá falou, ele disse que ele tem 3, 4 jogadores, o resto é tudo cria
0: da casa,
1: de base, né?
0: E tão, olha o trabalho que tá fazendo.
2: E olha aquele Viveiros, artilheiro do campeonato, né?
1: Estão jogando, agonizado.
2: Viveiros do Atlético Paranaense, né? Artilheiro do campeonato. Muito bom centroavante.
1: E é tudo piadado que ele tá.
0: Vamos lá, em quinto lugar, Bragantino com 29 pontos.
2: Outra surpresa.
1: E outra também.
0: Surpresa, né? Em sexto...
1: Não, vamos dizer que não é. Tá louco, o Bragantino deu de mão.
0: E é pior que tem mesmo. Ah, não...
2: Judiou, né?
0: Prefiro não comentar.
2: Tem que dar uma palhinha, né, do Bragantino.
1: Vamos falar de bem do Bragantino. É. Né?
0: O Bahia em sexto lugar com 26 pontos. O Coritiba em sétimo lugar com 26 pontos. O São Paulo em oitavo lugar com 25 pontos. Em nono lugar, o Atlético Mineiro com 24 pontos. O Corinthians em décimo lugar com 24 pontos. Em 11º lugar, o Cruzeiro com 24 pontos. Olha, tem três, né? Atlético Mineiro, Coritiba... Atlético Mineiro, Corinthians e Cruzeiro embolados aí com 24 pontos, nono, décimo e décimo primeiro lugar.
2: Tem bastante gente aí com
0: praticamente iguais, hein? Agora entra a zona da degola, né? Quando eu falo zona da degola, vocês prestem atenção, porque não é zona de rebaixamento. É zona da degola. Aí vem o Botafogo com 22 pontos em 12º. O Vitória em 10. Olha o Vitória, meu amigo, em 13º com 22 pontos. O Internacional em 14º com 21 pontos. O Santos em 15º com 21 pontos. E o Grêmio em 16º com 21 pontos. E aí?
2: O segundo turno.
0: Vitória, Inter, Santos e Grêmio.
2: Estão tudo ali.
0: Não é surpresa, meus amigos. Pra mim, não é surpresa.
2: Não é surpresa pelo que o futebol que eles estão jogando, né?
1: 21 pontos tem o Inter e o Grêmio, né? 21 pontos. 21 pontos. Automaticamente, pra não ser rebaixado. Eu acredito que esse ano não seja 45, mas 43, 42 pontos. Então, nós temos que fazer o mesmo número de pontos no segundo turno. E do jeito que nós, eu falo de nós, do meu time, do Inter. Do jeito que está jogando...
2: Não,
1: cara, a situação é complicadíssima.
0: Fazer a mesma pontuação, mais um. Pra garantir?
1: Pra garantir. E do jeito que nós estamos jogando.
0: Um ou dois.
2: E não sei se garante ainda.
1: É ainda arriscado.
2: Olha como é que tá a situação dos dois, né?
1: Tá arriscadíssimo.
0: Mas é que daí agora vem, então, ó. Só pra vocês terem uma ideia. Vem o Vasco com 20 pontos. Que tá pior que Inter e Grêmio. O Remo. 18 pontos, que está pior que Inter.
2: Ainda que o Vasco ajudou, que senão
0: Mirassol, o Grêmio estava pior. Cara, ainda. O Mirassol, eu ainda só ganho do Inter, homem.
2: Uhum.
0: Cara, mas eu fico doido, menino.
2: Provavelmente vai ganhar os dois jogos do Grêmio na Copa do Brasil.
0: E a Chapecoense, como vocês sempre falam, que está rebaixado. Então, Vasco, Remo, Mirassol e Chapecoense, do 17º ao 20º lugar. Cara, assim, ó. Tirando a Chapecoense, que matematicamente não tem o que fazer.
1: É difícil.
0: Né? Vasco, Remo e Mirassol pode ter uma alternância aí, na minha humilde opinião. Pode ter uma alternância.
2: Chapecoense
1: e Remo também acho que cai. E duas vagas e fica nessa briga. Daí pra baixo, aí que citou.
2: Eu digo Vitória desce mais. Espero que não seja o Grêmio.
0: Mas tá com 22, digo... Gilão.
2: É.
0: Tá com... Tu acha que o Vitória é o que
2: mas
0: vai...
2: Mas cai mais. No segundo Deixa tempo, os outros times acho que começam a jogar um pouco melhor, né?
0: Deixa eu só ver as partidas
1: do surpreendente a campanha do Cruzeiro, né? O Cruzeiro tem um time bom.
2: Que tá aí, né?
1: Tá aí, pra baixo aí na tabela.
0: O Vitória vai jogar hoje? Com o Fortaleza, às 4 da tarde?
2: Só se de repente o Vitória não tem esse jogo atrasado, não?
0: Mas é com o Fortaleza, eu acho que é com o campeonato dele, não é? O Fortaleza nem tá na
2: Série A.
0: Não,
2: o Fortaleza não tá na
0: Série A. Vai jogar hoje. Nós temos que ter uma ideia. O Vitória tem pela frente Vasco da Gama, que tá na zona da degola. Tem o Remo, Palmeiras.
2: Mas campeonato cearense ainda?
0: Pois é, o amistoso, sei lá.
2: Provavelmente
0: tem jogo amistoso. Às 4 da tarde.
2: É amistoso.
1: Eles vão fazer. O Inter também tem 2 marcados. Uhum. Pra marcar amistoso.
0: Mas o Inter vai fazer 4, Nando?
1: É?
0: 4.
2: 4 amistosos.
0: 4 amistosos.
1: E 2 que eles iam fazer, eu tinha visto.
0: 4.
2: Um só do Grêmio, Nicolas.
0: Não vai mais fazer com a seleção do México.
2: Não vai mais?
0: Não.
2: Ia fazer?
0: Não,
2: tinha jogo?
0: É, eu não sei como é que ele conseguiu aquele amistoso aquela vez lá, mas enfim. Né? Mas vamos lá. Alguma ressalva da tabela do Campeonato Brasileiro, meus amigos? O que é que vocês acham?
2: Eu só vejo ali, desses 3 times para trás aí, 4 do Grêmio depois ali, eu não vejo um jogar pior do que o Grêmio joga. Vejo tudo eles jogar.
0: Até o Inter tá jogando mais?
2: Mas claro que tá.
0: Não, hoje... Mas na verdade... Hoje o Giló... O Ando tá se remexendo na cama.
2: Mas eu falo a verdade, se tivesse jogando melhor, até eu podia falar, mas não tá. Tem um, a sorte nossa, que é o goleiro que tá salvando.
1: É o contrário do nosso.
2: A sorte que o goleiro tá salvando e o Vieri se destacando um pouco. Porque o restante, Jesus Maria.
0: É mais ou menos isso.
1: Eu acho que é nessa tabela aí, ó. O Cruzeiro, pelo time que tem, não é ruim. Devia estar numa posição melhor. O Atlético Paranaense, como nós falamos também, tá lá em cima, também é surpreendente. O Curitiba, tu falou, né? Também é que não... Que tá lá embaixo. O restante, lá pra baixo, o Corinthians... Também
2: a gente...
1: Não é time ruim.
2: A gente olha e admira, né? Você vê com todo recurso menor que tem o Atlético Paranaense, o Curitiba, o Bragantino, de uns times gaúchos ali.
1: E também lá,
2: e né? Também lá na frente, disparado lá na frente, né?
1: É
2: com todo o investimento menor que tiveram, provavelmente menor que tiveram os gaúchos.
0: Sem,
2: né?
0: Dúvida, sim, claro.
2: Eu vejo por parte do Grêmio, né? Investimento menor e estão lá jogando bem, direitinho. Não estão se prejudicando, que nem nós, né? E daí a gente vê na situação que está os gaúchos e não tem... Você não vê uma melhora do time,
0: não,
2: né?
0: Não vê uma expectativa. Não tem uma expectativa de reação.
2: De reação, de melhorar, né? de ir para cima do adversário.
0: Nós vamos continuar torcendo, Giló.
2: Vamos.
0: Não.
2: O cara diz que não,
0: o
2: mas...
0: Ando,
2: mas
0: tá
2: só que
0: louco.
2: Continua vestindo a camisa, né? Torcendo igual, da mesma forma, né?
0: Tu tá louco. Antes da gente fazer o primeiro intervalo comercial aqui, eu acho bacana a gente mandar um abraço aí pro Sérgio Ventos, que estreia hoje na Série C de futsal.
2: Opa, tá? Olá, ó.
0: Boa sorte ao Sérgio Ventos, né? E também boa sorte ao ADS.
2: Os dois que vão estrear hoje.
0: As duas equipes vão estrear hoje
2: aí,
0: na Série C de futsal.
2: Olha aí, quem não tinha nada, tem duas equipes, duas. Ó, participando.
0: O ADS joga hoje aqui em Sananduva. Agora não me recordo o nome da equipe, se não é o Siríaco, acho, se não me engano. E o... Vai a Machadinho, o Sérgio Ventos. Vai a Machadinho encarar o time.
2: Nossa,
0: de Machadinho.
2: Vai dar duas peleias hoje, a estreia. Tomara que vão bem os dois.
0: Não,
2: times,
0: vão ganhar,
2: né?
0: Os dois, vão ganhar. Vão ganhar.
1: Isso aí. Sucesso.
2: Que estreiem da melhor forma possível, né?
0: Eu acho que na Série C hoje do Campeonato Gaúcho de Futsal, eu me arrisco a dizer que as duas equipes que estão mais bem preparadas e focadas é o ADS e o Sérgio Ventos.
2: E eles pegaram
0: aqui
2: valendo,
0: de Sananduva,
2: né?
0: Sim.
2: Pegaram valendo,
0: sim,
2: cara.
0: As duas. E vai ter,
2: que estreiem muito bem.
0: E também vai ter jogo aqui, cara. Vai ter jogo no ginásio Victor Camusato.
2: É, e nós bom que não é um... É dois aqui para nossa cidade.
0: Eu,
2: né,
0: vou torcer pelo bom futsal.
2: Sempre,
0: né? Então, hoje à noite, quem quiser ir no ginásio Victor Camusato torcer pelo ADS, tá? O jogo vai acontecer hoje à noite. E quem quiser...
2: Provavelmente 8 horas, acho.
0: E quem quiser acompanhar o Sérgio Ventos, né? Em Machadinho, eles vão fazer a estreia lá em Machadinho.
1: E por sinal, tem até ônibus, estava dando, é, né? Procurava a
2: direção deles. Eu vi que eles postaram ônibus, alguma, sim, coisa lá para fazer um... Um mutirão para ir para lá.
1: Isso, isso. Tem o ônibus disponível do Juventus aí para quem quiser ir na Machadinho.
0: E para finalizar, eu ganhei uma camiseta do EDCT Sarandum, do professor Edson Brambati, essa semana.
1: Ah, ficou que bonita, vermelha.
0: Eu tô, né, fardado, cara.
2: Só que ele não tem uma azul assim, ó.
0: Não sei qual é.
2: Azul é que e branca,
0: o Alberto, né, ele é apaixonado pelo vermelho, cara.
2: Eu não sei, né? Eu não sei, é.
0: Ah, é. Né, Beto?
2: Provavelmente não, mas tudo bem, né?
0: Eu quero deixar aqui o meu carinho e hoje eu vou sair na foto no meio do Giló e do
1: não.
0: E do Nandinho.
1: Sacanagem, né?
0: Com a camisa do EDCT Sarandum.
2: Você falando essa semana, sim, né, que ele fica escondido atrás da para bater a foto para não mostrar, né?
0: EDCT Sarandum. Aqui, ó. Encolhi. Obrigado, professor Edson Brambati. Professor,
2: um abraço, Beto.
0: Ah, e vamos, antes de ir pro intervalo também, vamos lembrar o pessoal que sábado que vem o Passa-Bola vai estar de folga, né? Até porque o Leandro Felipe Acre está se recuperando. Eu estarei de férias.
2: De novo?
0: Mas de novo.
1: Eu também tenho
0: compromisso. E o Nandinho tem o compromisso.
2: Não, mas vem fazer sozinho?
0: Ah, você vem, Giló? O Giló vem. Tem. Então o Giló vem.
1: Isso aí.
0: Aí, não tem problema. Então.
2: Pensa eu comunicando tudo aí, ó. Não sei ligar o botão.
0: Mas aqui, ó. É liga e desliga.
2: É liga e desliga. Ele trabalha sozinho, tudo diz, assim, aí, ó.
0: Nosso meu ex-colega de trabalho, o Piquinho, liga e desliga. Do entra e volta. Liga e desliga. Muito bem, agora sim eu vou fazer o primeiro intervalo comercial.
2: Mas não acredito.
0: E daqui a pouquinho eu tô de volta, não saio daí. Eu, Nandinho e Giló, fiquem ligados.
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0: De volta, de volta, de volta com o programa Passa Bola aqui na Sananduva FM. Maravilha! Tô conversando com o Fabinho aqui, ó. Pedindo pra ele mandar o recado pra nós. Ah, Fabinho! Tu tá louco, meu amigo? Esse programa... Hein?
1: Será que acordou agora, Fabinho?
0: Pois é, o Fabinho. Não, rapaz, ele já tá na lida aí. Não, é. Não é fraco.
1: O homem tá lá.
0: Já tá na lida nas farmácias associadas da Sananduva, né, Fabinho? Um abraço, querido. Vamos lá, a gente segue por aqui com o Passa-Bola no patrocínio aí da JMBB Vidros Esquadrias de Alumínio, Negrines Bar e Petiscaria, Líder Sul Poços Artesianos, Agro 3D Usinagem, Valvita Alimentos, farmácias associadas à Sananduva e também, é claro, do Parabrisas Gaúcho em Sananduva e no bairro São José Operário e atende toda a nossa região. Muito bem. Nandinho e nosso amigo Giló. Nós temos que falar da dupla Grenal, mas a gente não tem como não abrir espaço para a seleção brasileira, meus amigos. Eu acho que...
2: Sem dúvida.
0: A gente tem que falar um pouquinho da seleção brasileira, né?
1: Porque, o Nandinho, queira ou não, agora é a época da Copa,
0: momento,
1: né, cara?
0: É o momento. O Nandinho tem algumas anotações, é o homem do papel. Por gentileza!
1: Tá louco, tem umas 30 folhas aí, de papel. O homem é...
0: Fernando Ribeiro!
3: Vamos lá, Brasil e Panamá. 6-2. Vocês assistiram o jogo?
0: Cara, o começo foi lamentável.
3: Lamentável. Né? Tu viu como nós melhoramos?
1: Foi um gol relâmpago, mas já levaram também né?
0: É.
3: Sim, melhoramos no segundo tempo, onde que ele mudou 10 jogadores, né? Mudamos 10 jogadores.
1: Ainda que podiam, né? Mexer tudo esse jogador, né?
3: Olha, pra nós, minha opinião de todo jogo, o Brasil tem que melhorar muito, cara. Da defesa ao ataque. Não é um time competitivo. Cara, jogar com o Panamá, cara, nós te levamos sufoco no...
0: O Panamá vai na Copa, né?
3: No primeiro tempo, vai.
0: Não,
3: vai.
0: Panamá, Egito...
3: Tem 48 seleções?
0: Tá louco.
3: É seleção, né, cara?
1: Eu tava com um amigo meu ontem, almoçando, daí nós tava vendo duas seleções que acho que não ia pra Copa. Não sei se era a Itália...
0: Não foi.
1: A Itália e duas seleções boas... Daí eu tava pensando lá se era uma outra lá, cara, que nós tava vendo lá, mas não cheguei a uma conclusão que não ia.
3: E o Brasil, na minha opinião, nesse jogo que ele jogou, eu acho que o Brasil tá muito carente, ambas as lateral, tanto lateral esquerdo quanto lateral direito. Pra mim, os dois lateral são fracos da seleção brasileira. E se não voltar, o zagueiro que vai ficar, ele vai estar poupado, que não vai jogar o amistoso, hoje é o amistoso, né? Não joga o amistoso, aquele Léo Pereira do Flamengo, acho que o Ortiz, que é do Flamengo, seria melhor que ele, na minha opinião.
0: Uhum.
3: É fraco o zagueiro também, eu acho que a nossa zaga, Marquinhos também já, e eu acho que o Alisson, não sei se era a roupa ou alguma coisa, mas tá meio pesadinho, cara.
0: Ele, o goleiro, né?
3: Ele não tá na
0: melhor... Não é o cabelo que engordou o piado.
3: Ele não tá numa boa forma, né,
1: cara? Mas bem mais ajeitado, né, pra uma Copa do Mundo,
3: tá,
1: né?
3: Tá, não tá numa boa forma. Minha opinião é que todo jogo, achei também muito... Gostei, quando ele botou Igor Thiago, aquele centroavante, o moreno lá que joga na frente, cara.
1: Jogou muito bem, né?
3: Cara, eu não sei de onde que veio o cara, né? Tu vê o cara, tem jogadores...
1: Nem sabia que existia, cara.
3: Gostei do cara, gostei, achei que um cara jogou bem. Pra ganhar uma Copa, eu acredito que é difícil. Tem, porque Brasil é Brasil, tem seleção extrema, né? Quando falar em Brasil antigamente era mais, hoje nem, não tem medo. Mas tem um elenco bom. Escutei o Neto falar.
0: Igor Thiago, Nandinho, Igor, me permite.
3: Isso aí, Igor
0: Thiago. Igor Thiago, nascido futebolista brasileiro, atua como centroavante no Brentford. Da onde que é o Brentford, Giló? Você que é com...
1: Na
0: seleção brasileira. Ele é de Gama, Distrito Federal. Tem 24 anos.
1: É novo,
3: cara. É bom.
0: É 24 anos. 1,91 m.
1: Boa. Tem estatura, tudo, né?
0: Clubes. Cara, ele só jogou nesse time aí.
3: Só foi pra fora novo.
0: Brentford. Deixa eu ver de onde que é.
3: É que 24 anos também?
1: É.
3: 19, 20 anos.
1: Ele deve ter saído novo e ficou por lá, né? Agora que está se destacando, né?
0: O Brentford é da mesma região do Manchester United.
3: Ele
1: Manchester United.
0: United.
3: O Brasil...
1: Estados Unidos, então?
0: O Manchester...
1: Não, United, é Manchester. Não. Manchester é de Manchester.
0: É, será que é de lá? Não, não.
3: Começa agora dia 11 até o dia 11 agora, é. Semana que vem, até o dia 19 de julho. Nós estreamos dia 13, né? Às 19 horas, Brasil e Marrocos. Ganhou de 5-6 um amistoso. A seleção que vai jogar com o Brasil ontem, uhum, de ontem. Então não tem parada, é tudo seleção, não é fraco, porque dizer que é um país assim...
1: O
3: que
1: Brasil não estreia com Haiti?
3: Não, com Marrocos. E depois joga com Haiti e depois com...
1: Ah, com Haiti depois. O Haiti teve amistoso ontem, isso. Tava ganhando até no fim. Depois deixou o Peru virar.
3: O bom dos jogos...
1: Do técnico Mano Menezes.
0: Olha aí. Uhum.
3: O bom dos jogos, ó. Primeiro jogo, dia 13 às 19 horas. Dia 19, esse que é às 22. O outro dia 24... Às 19 horas. Os jogos, então, da seleção vão ser todos de noite, a maioria dos jogos, né? Pra quem...
1: Tudo bom pra assistir, né?
3: Quem trabalha, né?
1: Porque geralmente a gente
0: trabalhava... O fuso horário, né? Outro, né?
1: A gente trabalhava tava de boa podia assistir de dia, né?
3: Mas tem que melhorar muito pra nós chegar uma semifinal, a final, Brasil. Primeiro amistoso não conta muito com a seleção, que não é de...
0: Neymar!
3: Chegamos lá nesse... Ia falar isso aí agora.
0: Eu...
3: Não gosto
0: do Neto. Eu tô com uma opinião.
1: Começou a treinar um pouco agora, né?
3: Viu? Não gosto do Neto. Não gosto do Neto.
0: Mas ele tem razão.
3: Tem razão. Ele pegou e desenhou e gritou. Ele fez o demônio. Semana eu assisti ele. Seleção brasileira. 4-4. 4-4-2. Tem que ser assim. E daí escalou. E daí Neymar e Vini Júnior, não. Se Neymar jogar, Vini Júnior não pode jogar na escalação dele. Ele colocou e pediu opinião, né, pros colegas dele, uhum, coisa, e ele disse que não colocaria. Botaria Neymar ali um armador, quatro no meio, dois volantão, né? Ele disse dois volantes. O Neymar como um primeiro armador mais solto, uhum, outro armador e dois atacando na frente. E dois lateral e dois zagueiro.
0: Mas o Neymar não pode ser titular,
3: ele,
0: cara.
3: Ele disse...
1: Mas ele vai jogar, não sei quanto jogo ele vai jogar. Porque até que ele volta no ritmo dele aí pra poder jogar...
3: Eu acho que ele pode jogar, cara.
0: Mas eu acho que ele não tem que ser titular.
1: Só que daí...
0: Não tem, não pode, cara. Ele é muito lento, velho.
1: Viu? Daí a gente diz assim, ó, tirar o lugar de quem tava preparado, às vezes,
0: tá,
1: pra
0: agora
1: poder
0: eu falo,
1: jogar.
0: É, agora vocês viram que o Estevam tá liberado? Não tem mais lesão, o Estevam?
1: Já tá liberado?
0: 100%.
3: E não foi.
1: E não foi.
0: Ah, não, aí,
1: mas
0: cara...
1: aí ele não podia ter. Mas aí o que que acontece? O que que é isso aí, né? Você imagina deixarem ele de fora, todos os patrocínios, camisa, isso.
0: O cara ganhou
1: aquilo,
0: 30
1: né?
0: milhões e meia hora, o Neymar.
1: É tudo isso aí, né?
0: Sim, é. Você parou pra pensar?
1: Você imagina, é tudo voltado ao dinheiro. Se eles deixam ele de fora.
3: Não se surpreende se Paquetá não sair jogando.
1: Mas provavelmente...
3: Não, vai ser jogando. Mas, homem do céu,
1: Pelo que ele jogou quando entrou no amistoso...
0: É uma vergonha.
3: E eu vi... Olha, vamos ver.
1: E jogou com vontade, jogou mesmo.
0: Jogou bem?
1: Jogou bem.
0: Eu não assisti.
3: Vamos ver se esse jogo de hoje, esse amistoso... Jogou.

0: Quem que ele convoca? O
1: Estevão. Estevão. E merecia, né? Pelo que tava jogando.
0: Tu já parou pra pensar?
1: Sim. Só que ele tava jogando,
0: antes, né, de começar a Copa, aconteceu isso? O cara me falou. E tem a possibilidade?
2: Tem, tentar o...
0: Só que eu não sei. Do se corte ele... do Neymar e, o, tem, e a convocação do Estevão? Tem, tem. Claro. Tem. Não, em caso de corte, pode. Pode. Pode substituir o 26º.
1: Tem, sim. É, se ele não chegar a tempo de se recuperar.
2: Pode cortar antes dele. Pode.
0: Vestiário. Agora tu viu, né, a puxação de saco, né? Vestiário. Aí ele é não sei o quê, não sei o quê. Cara, não quero saber de Neymar. Pra mim, não. Pra mim, não. É uma opinião, é minha e deu.
1: Na verdade, tinha que ser que nem aquela vez lá do Romário, né? Aquele ano lá do Romário, lá. Não foi convocado e não foi. Fizeram um alarme e tudo e não foi convocado. E merecia, porque o homem tava voando, né?
2: Mas tu viu ontem o
1: Filipão... Só que daí, faça hoje isso aí. Faça hoje isso aí, com todas as mídias, com tudo o dinheiro que envolve ao redor.
0: O Dunga não levou aquele o Ronaldinho, né?
1: É, também teve isso aí, né? Daí você imagine hoje, com todo o dinheiro que envolve, tudo televisão, tudo patrocínio, que antigamente não tinha tanto assim, que nem hoje, né?
0: Hoje é só financeiro, meus amigos.
1: Daí se você deixar ele fora, eu acho que o Neymar foi mais convocado hoje por causa disso aí.
0: Mas a pressão da mídia, cara!
1: É isso aí.
0: Coca-Cola, Pepsi, Nike, Adidas, Topper.
1: É o patrocínio ao redor.
0: Mas não é dinheiro, só da seleção brasileira. Não, não é só a seleção brasileira.
1: Não, não é.
0: Todos os patrocínios de todas as seleções englobam.
2: Tu viu o Filipão antes de viajar?
1: Quantas camisas... Viu,
2: cara?
1: Edson?
2: Cara, é cabeça.
1: Olha quantas camisas deixa de vender de uma seleção brasileira, às vezes, por causa dele não ter convocado.
0: É verdade.
1: Daí eles fizeram isso aí, né? Deixar ele de fora e ia...
2: Você podia fazer uma mesa também e ganhar. Não sei qual é a marca que tu vende.
0: Do chiclete?
2: Vender chiclete, pô. O treinador do Brasil.
1: O homem é massa com o chiclezinho, né?
2: O tempo inteiro.
0: O chocolate.
1: Será que é os meus?
0: Meu, o chocolate é da Lacta, né, Giló? É. A Lacta é com Giló.
2: A Lacta é dele. É. Não, o chiclete, porque o homem vive com...
1: Eu acho que é os meus, porque o homem gostar de chiclete tem que ser o meu, né? Ele tem que ser atrás.
0: Ou é o nicotina. Ou é aquele de nicotina pra passar vontade de fumar. Muito bem, era isso, seleção brasileira?
2: Fechou.
0: Fechou, então. Eu vou trazer o recado do Fabinho. Alô, Fabinho!
1: Fala aí, homem velho.
0: Fala, meu parceiro.
3: Bom dia, Edson. Bom dia a todos os ouvintes da Rádio Sananduva. É, meio atrasado, mas estamos aqui de novo, né, Edson?
0: Tá bom.
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0: Valeu, Fabinho! Olá, será que tem promoção, Pia, ou não?
1: Mas o homem é virado em promoção naquela farmácia.
0: Tu tá, né, louco, hein?
1: Mas que bom.
0: Vamos lá, vou fazer um intervalo rapidamente, né, dos nossos anunciantes aqui, a gente tem que fazer. E eu volto na sequência e aí vão ter que falar da dupla Grenal, né, meus amigos? Tá bom? O Nandinho
1: jogou. Mesmo não querendo, vão ter que falar. Estão
0: meio aborrecidas, queria. Bora! E eu volto já, não sai daí.
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0: Muito bem, de volta, de volta. 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Eu vou te contar uma coisa. O pessoal é bom, meu parceiro. Nandinho e Giló.
1: Vamos lá.
0: Quer falar de quem? Quer falar do Colorado primeiro?
1: Quer falar o Grêmio? Tem dois jogos aí? O Grêmio tem dois? Pode falar já.
0: Não, Gelo. Abre esse coração.
2: O Grêmio teve com o primeiro, com o City Torque, que sofreu barbaridade para não conseguir se classificar.
0: Quem é City Torque, homem?
2: E olha, era só ganhar o jogo que não precisava sofrer agora com esses dois jogos com a Bolívia, com o Bolívar.
1: Altitude.
0: Quem lá na altitude,
2: não era, não era pra jogar lá.
1: Do Paraguai, do Uruguai, chefe.
2: E agora vão ter que jogar, e ainda pior, sem os dois jogos com o Carlos Vinícius. Em vez de suspenderem ele um jogo só pela expulsão dele...
0: Mas é que ele deve ter falado alguma bobagem,
2: ele deve ter falado.
0: Mas eu falei,
2: Só que ele eu digo assim, ó, Edson. Até comentei com os piá ontem, disse, ó... Teve tantos jogos, às vezes os jogadores fazem tanta falta perigosa que para quebrar um jogador, cara, às vezes por uma fala, a Conmebol não perdoou, cara, deixar os dois jogos ali fora, cara.
0: Mas ele é bocudo. Quando eu falo pro Leandro que ele é bocudo, ele fala... que o Pastor é bocudo...
2: Isso que ele...
0: Né? O Ando, eu dou razão.
2: É que na hora do jogo, Edson, tudo de cabeça quente não adianta. Né? Você não tá com sangue frio, né?
0: É complicado, cara.
2: Só que é muita pena, né, cara? Muita... A pena forte daí, né? Prejudica o clube, né?
1: Ah, sem dúvida.
2: Deixa o cara um artilheiro fora, né, cara?
0: Se o Grêmio não se classificar, Giló, na Sul-Americana, que eu torço que não se classifique...
2: É, agora...
0: Ele não joga mais Sul-Americana.
2: O jogo lá na altitude é muito difícil, né?
0: Homem,
2: isso aí pode ter certeza. Ainda mais do jeito que o Grêmio tá fora de casa, né? Tá... Perigo não conseguir ganhar em casa, imagine fora e na altitude, né?
0: Não,
2: muito
0: não
2: difícil,
0: tem.
2: Né? E fez um jogo muito abaixo de novo, né? Com o City Torque.
0: Com o City Torque?
2: É, na verdade, o City Torque...
0: Quem é City Torque? Eu nem sabia que existia, cara.
2: Foi o melhor time, né? Perdeu só um jogo, se eu não me engano.
0: Qual é a tua nota pro City Torque?
2: Olha, foram muito bem, cara. Por nada que... Ganhou do Grêmio o primeiro jogo e o segundo empatou,
0: jogando,
2: né?
0: Em casa, velho. E não pro Grêmio, qual é a tua nota?
2: Pro Grêmio, tá louco. Não sei se dá pra dar menos zero.
0: Olha,
2: que coisa mais ruim que tá.
1: Ele tá que nem o Ando.
0: O desespero.
2: Vamos ver se você vai dar essas notas também depois pro teu Colorado.
0: Ah, não sei. Me aguarde.
2: Vamos ver se você não vai mudar a opinião também depois.
0: Não, me aguarde.
2: Mas em si, né, não fez por merecer a classificação, agora vai sofrer com esses dois jogos. Se tivesse feito por merecer, podia ter passado, né, e não sofria com esses dois jogos a mais, que pro fim vai apertar no campeonato, né. Podia respirar um pouco e agora vai apertar.
0: Corinthians, Grêmio, Corinthians e Grêmio. Grêmio e Corinthians na arena.
2: Corinthians e
0: 3
2: Grêmio.
0: 3-1 pro Corinthians. E mais uma expulsão.
2: O Grêmio jogou 20 minutos, até que fez o gol. Depois voltou a ser o Grêmio de volta.
0: O velho Grêmio.
2: O velho Grêmio como ele é, todo jogo, né? Cara, a gente tava até dizendo, né? Nossa, o Grêmio muito bem, aquele início de jogo, ali fez o gol, jogando bem tudo. Até comentei com o Ando, na verdade. Eu disse, só que falta que agora que fez o gol, comece a jogar lá atrás, volta pro goleiro, toca de lado, e dito e feito. Foi o que
0: não
2: aconteceu.
0: Teve o que fazer.
2: E levaram um gol e já levaram outro em seguida e morreu o time. É o jogo do Grêmio, o campeonato inteiro, que tá fazendo isso aí, né?
0: Decepção.
2: Decepção uma atrás da outra, né?
0: Mas faz parte do show.
2: Faz. Espero que agora no segundo
0: Segundo que continue fazendo esse show.
2: Melhora, né? Porque agora começa a voltar, todo mundo os machucados. Começa a voltar um pouco do pessoal, né? Recuperar todos que estão voltando. Espero que tenha uma pequena luz no fim do túnel, né? E não conseguiram mandar o técnico embora, né? Que, na verdade, teria que ter terminado. Mas,
0: ai, que bom.
2: Mas a diretoria acredita muito, não?
1: E o valor... valor pra pagar.
2: Mas olha o Cruzeiro com o Tite. O Cruzeiro fez isso com o Tite, né, Nandinho?
1: Sim.
2: Não rendeu,
0: o que mandaram embora, repórter, né, cara? O que que um repórter falou? É, e o repórter torcedor do Grêmio de um dos canais, né? O cara disse assim que o Grêmio não parou pra fazer a conta que a Série B vai sair mais caro do que mandar o técnico embora.
2: Eles estão acreditando, a diretoria está acreditando no.
0: Mas daí
2: no
0: por que o vice-presidente pediu demissão?
2: Tem alguma coisa.
0: Entendeu? Que
2: tem alguma coisa lá.
0: Eu acho que o vice queria mandar embora e os caras bloquearam o cara.
2: E também deve ter outra coisa também que eu estou acreditando que tem atraso de salário, atraso de direito à imagem.
0: 2 meses.
2: É. Tem coisa por trás, porque tem. Grupo inteiro não tá correndo, não tá desenvolvendo, verdade. Não tá...
0: É embaçado.
2: Tá embaçado.
0: Nandinho, vamos rapidamente, Internacional. É 2 jogos?
2: Agora não, o Inter... São...
0: É 2, né?
2: É invejoso também.
1: Inter.
0: E o Vitória e o Inter?
1: E a Vitória já foi outra.
0: Tem certeza? Mas foi no sábado, dia 23?
1: Então, foi comentado coisa, hoje é isso aí.
2: É, foi começado de manhã e depois...
1: É só o Bragantino.
2: Você tem que comentar, dois jogos. Não vai querer escapar,
0: né? É 2 jogos, perdemos as 2.
2: Você não vai querer escapar, né?
0: Não foi, homem, 2 jogos, você tá perdido e não vai
2: jogar. Foi no sábado de manhã, vocês vieram no programa de...
0: Claro, sábado
2: de tarde. Jogou.
0: Dia 23, jogamos de tarde. De tarde? E depois
1: terminou. Perdemos pro Vitória. Também mais uma. Ah, o Inter não vem jogando o mesmo futebol que tava jogando ali no início, ó. Do campeonato, jogou ali umas partidas boas, né? Primeiro jogo perdemos, depois deu uma reagida, melhorou. Não temos esquema de jogo, não temos zaga, não temos meio e não temos ataque. Na realidade, nós não temos nada. Nosso time é.
2: Comenta! É. Dá alguma comentadinha aí, Edson.
0: Não temos eu nada. Vou deixar o Nandinho, eu não posso falar.
2: Não, você temos. Não pode escapar, que do Grêmio você fala,
1: não,
2: né?
1: Não temos nada. O Vitória. É. O Vitória.
2: Dá uma proseada aí, ó.
1: Perder pro Vitória lá. Cara, Vitória tá lá embaixo na tabela também. Só nós que perdemos pro Vitória.
0: É.
1: O nosso esquema, nossos atacantes. Tanto o Borré quanto o outro centroavante.
2: Agora,
1: cara, não marca um gol.
2: O Vitória, cara. Vocês têm também uma touca que nem nós temos com esse tal de Corinthians, né?
0: É coisa de louco.
2: Jesus do céu! O que tenham esses dois times contra
0: a gente?
2: Embaçado,
0: Pia.
1: Jogou mal, mereceu perder com o Vitória, com o Bragantino, um domingo pra não esquecer. Pra gente esquecer, né? Que teve aquele jogo no domingo de manhã. 3-1, um totó de bola. Que, olha, eu tive que ficar indo até o final do jogo. 1:30 eu saí, gente lá assistindo. Pra mim foi pior ainda. E só gremista, cara, ainda quase. Cara, aguentar os gremistas. É. Jogou muito mal,
2: Mas foi só uma inveja do Grêmio, mesmo placar, né?
1: Mesmo placar, só uma inveja do Grêmio. Não jogou nada nos critérios de posse de bola. O Bragantino foi superior a todo.
0: Mas vamos dar um 4 no geral.
2: E olha, Nandinho,
1: uma notinha, vamos de 3,5.
0: Eu vou dar um 4.
2: Nandinho, e olha...
0: 4. A vida é minha, porque ninguém me manda.
2: Não.
0: Eu vou dar 4 porque ninguém me manda.
2: Viu?
0: A Reinenta.
2: Você
0: porque
2: tá
0: ninguém me manda.
2: Você tá que nem a Thay, a Reinenta.
0: É, porque ninguém me manda.
2: Mas eu choro de rir com os vídeos dela.
0: Olha, eu vou dar 4 porque ninguém me manda.
1: A esposa tá escutando já dá a resposta.
0: É, não, mas é ela lá, é ela que manda, Então, tá bom, então.
2: Agora, diga assim, a chance dos dois gaúchos ter dado uma melhorada com esses dois jogos que podiam ter ganhado. Sim. Os dois, né?
1: Teoricamente, os adversários...
2: Que seriam, assim, que não estão numa fase...
0: É, podia ter subido
2: boa,
0: 3 pontos a mais.
2: Podia ter melhorado.
0: Mas é assim mesmo. Obrigado, Giló. Obrigado, Nandinho, pela presença ilustre dos amigos em mais um Passa Bola. Obrigado, Ando! Tá nos ouvindo, eu tenho certeza que
2: tá nos
0: ouvindo.
2: Abraço aí, melhores, meu querido.
0: Eu ia chamar ele, mas eu não sei se ele está 100% daí. Eu quero que ele esteja bem.
2: Tá,
0: então não vamos incomodar o homem.
2: Não. Vamos deixar ele de repouso.
1: Deixa ele de repouso.
0: Tá, obrigado, meus queridos.
2: Obrigado, Edson. Obrigado, Nandinho. Obrigado, os amigos ouvintes, ter tirado o tempinho de vocês aí, do descanso, para estar ouvindo nós aí.
0: Maravilha.
2: Um abraço, um bom final de semana a todos aí e fiquem com Deus.
1: Obrigado, Edson. Obrigado com o Giló, que boa recupera para o compadre Ando. Ao pessoal que nos escutou hoje, né, no sábado aí. Sábado que vem, esperamos estar todos nós de novo juntos. E sem disputa de jogos da dupla Grenal, daí nós
0: mas temos... vamos ter assunto para falar. Você viu que hoje tinha.
1: Vamos ter assunto.
2: A gente briga e discute, mas faz falta, né?
0: Mas tá ali.
1: Temos a seleção, né? Sábado que vem, né? É. Somos brasileiros na hora, né? O cara disse que não torce, mas no fundo torce, sim.
2: É. O brasileiro não desiste nunca, né?
1: Um abração a todos.
0: Valeu, meus amigos! 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Eu volto às 14h. Um abraço do Edson!
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1: 18 graus.
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bom dia a todos na paz do nosso Senhor e Salvador Jesus Cristo. E aqui estamos nós, nesta manhã linda de sábado, para mais um programa É Tempo de Renovo. Que a graça de Deus, que a paz do Senhor Jesus Cristo esteja entrando na tua casa, no teu coração, e mesmo que você esteja atribulado, em nome de Jesus, receba a presença de Deus onde você quer que esteja, no teu trabalho, nas tuas faxinas, lavando o teu veículo, talvez na tua indústria, talvez passeando, mas enfim, aonde você estiver, fazendo o que tu estiver, sinta a graça e a presença de Deus sobre a tua vida e junta e com as pessoas que estão junto de ti. A palavra de Deus no livro de Salmos, o Salmo de número 27, e o versículo 11 nos diz o seguinte: ensina-me, Senhor, o teu caminho e guia-me pela vereda direita por causa dos que me andam espiando. E lá no versículo 14 do mesmo Salmo, nos diz: espera no Senhor, anima-te e Ele fortalecerá o teu coração. Espera, pois, no Senhor. Então, independente das circunstâncias que estão te cercando, nós aqui estamos para dizer que os olhos de Deus tudo vê e que o Senhor, Ele sabe a maneira de trabalhar sobre a vida de cada um, né? Então agora você tem alguns minutos, esses 30 minutinhos, para você sentir a glória do Senhor sobre a tua vida e dar lugar ao Espírito Santo de Deus, que através dos louvores, o Senhor há de falar no teu coração e te encher daquela paz, como Ele mesmo diz: a paz que eu vos dou é uma paz duradoura. A paz que o mundo dá, ela é passageira. Mas a minha paz, esta pode durar a vida inteira. Isto depende tudo de como nós estamos vivendo com a graça de Deus, né? Vamos ouvir neste momento o primeiro louvor.

Muito bem, você está ouvindo a Rádio Sananduva FM 97.7 na apresentação do programa A Vossa Irmã em Cristo, missionária Eliane, e você ouve então o programa É Tempo de Renovo da Igreja Renovada, Ministério Renascer. E bem sabemos nós que tudo na vida passa. As coisas boas passam, sim, é lógico, mas as coisas ruins também. Portanto, vamos vivendo um dia após o outro com aquela certeza que Deus está no controle e no comando de tudo, né? O importante é nós termos nossa vida no altar de Deus, aos pés do Senhor, e dizer para Deus, eu e a minha casa, reconhecemos o quão somos pequenos, frágeis, Tu és o grande, o poderoso, e nas Tuas mãos está todo o poder. Porque a própria Bíblia nos diz, irmãos que estão nos ouvindo, que o próprio Jesus tem falado, me foi dado todo o poder no céu e na terra. Então, a melhor coisa que tem é nós recorrer a Deus, não só procurar Ele nos momentos terríveis, difíceis, de batalha na nossa vida, né? Nós precisamos ter este amigo verdadeiro conosco todos os dias, cada passo que a gente der. E sabe o quê? E nunca decepcioná-lo, porque muitas vezes, com nossos comportamentos, com nossas atitudes, nós podemos estar entristecendo o Espírito Santo e ele se afastar de nós. Depende com quem nós andamos, com quem nós temos o convívio, as amizades, enfim, dependendo aonde vamos, com quem vamos, o que falamos, o que fizemos, isto pode entristecer o coração de Deus e o Espírito Santo, ele se ausentar das nossas vidas. Porque a Bíblia, ela nos diz que o Espírito Santo, ele tem ciúmes de nós. E a palavra do Senhor também nos ensina que a luz não tem...

0: 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Então, receba esta palavra. Não fique ali focado na tua dor, na tua luta, no teu sofrimento, naquilo que tem para se resolver. Não. Põe teus joelhos no chão e o direcionamento, ele vai vir de Deus. Porque às vezes nós sofremos porque nós queremos resolver tudo. Ah, mas a gente é bem grandinho, a gente precisa fazer a parte da gente. É lógico, mas nada melhor do que nós ser humildes, dobrar os joelhos e dizer para Deus, me desperta, me dê sabedoria, me ensine como resolver esta situação e esta causa. A noite vai passar, os dias difíceis vão passar, as trevas vão passar e como bem vemos, o sol, ele raia, ele vem iluminando, traz o calorzinho e assim vamos vivendo, um dia após o outro, com a certeza que Deus está querendo nos guardar e nos abençoar. Vamos ouvir mais parte de um louvor e em seguida falaremos mais sobre a palavra de Deus.
1: Essa história é muito linda. Uma certa vez Jesus curou 10 leprosos de uma vez. Mas sabe o que acontece? Só um voltou. Só um voltou para agradecer. Quantos são agradecidos? Porque Jesus entrou na sua casa.

Graças damos ao Senhor e aqui estamos nós para dizer que a vida cristã, entretanto, é uma batalha espiritual para a qual a Bíblia nos exorta a nos prepararmos e lutarmos. Sabe como? Não é de qualquer jeito. Diligentemente, a Bíblia nos diz. Então, a palavra do Senhor no livro de 1 Timóteo 6 e 12, combata o bom combate da fé. Este que é o recado deixado do apóstolo Paulo para com as nossas vidas. E continua dizendo lá em 2 Timóteo 2 e 3, participe dos meus sofrimentos como bom soldado de Cristo Jesus. Vejam o recado que Deus nos dá. Primeiro de tudo, combata o bom combate da fé. E depois vem o seguinte conselho. Participe dos meus sofrimentos como um bom soldado de Cristo Jesus. Quando então a gente olha lá para o livro de Efésios, capítulo 6 e o verso 11. Vistam-se com toda a armadura de Deus para poderem ficar, sabe como? Firmes contra as ciladas do diabo. Significa que tem coisa ruim, tem inimigo, tem aquele bicho feio mesmo, né? Tem. E a palavra de Deus, então, nos diz para nós nos revestir de toda armadura, de toda, isto é, longe de Deus, nós não venceremos as batalhas. Para que precisamos buscar ao Senhor? Para ficarmos firmes contra as ciladas do diabo. Se você pensa que existe só Deus, você está muito enganado. E deixar para lá, como muitas pessoas dizem, né? Deixa para lá, no sentido de sentar e ficar assistindo o desenrolar dos acontecimentos, isto é antibíblico. Deixa. Não falo nada, não faço nada, não vou agir, não. Deixar que as coisas rolem do jeito que a maioria quer. Claro que a gente não pode intervir na vida das pessoas. A gente não está aqui para se envolver, mas falar a verdade. Anunciar aquilo que é certo e errado. E cada um faz, então, escolhe aquilo que, da maneira que quer viver, sabendo que lá na frente vai ter consequências. Isto é fato, né? Então, vamos procurar entender que precisamos estar atentos com todo o plano de Deus sobre as nossas vidas. Por que Ele nos escolheu? Não é para nós ficar quietos diante das coisas erradas, dos absurdos, né? Agir com diligência é isto que Deus quer que a gente faça. E, além disso, quando nós temos dificuldades, presumimos que o problema é que não estamos nos moldando do jeito que Jesus quer que a gente viva, né? E a realidade é que lutamos por uma série de motivos, não é só uma situação. A gente está cheio de situações em nossa volta, né? E um deles é o fato da fé da humanidade ter se enfraquecido demais ou a humanidade ter perdido esta fé e esta confiança em Deus. Mas precisamos entender que quando está faltando fé, quando está faltando coragem, o que a gente precisa fazer é procurar ainda mais ao Senhor, ir para os joelhos e fazer como o centurião. Senhor, ajuda-me na minha pouca fé. Acrescente a minha fé, eu preciso vencer os dias difíceis, né? Então, este programa, a igreja, não está aqui só para anunciar aniversariantes, só para falar blá, blá, blá. Este programa, o objetivo maior é falar da palavra do Senhor, aquilo que a Bíblia nos ensina. Este é o objetivo do programa. A palavra de Deus, nos desconhecereis a verdade vos libertará. No momento que eu ouço a palavra de Deus e começo a pôr em prática, automaticamente serei abençoado em todas as áreas da minha vida, em todos os âmbitos da minha vida. Deus terá prazer de me agraciar.
faça isto também. E por isto, eu convido você para estar participando dos nossos cultos. A nossa igreja está localizada aqui nesta cidade, ali na Vila Jardim, Rua Paim Filho, esquina com 1º de maio. E os horários de culto, sextas-feiras, às 20 horas, aos domingos, às 19h30, o culto da família. E nas quarta-feiras, aquele culto abençoado, né? De oração, louvor e meditação da palavra de Deus. E antes de nós dirigir a oração final, vamos ouvir mais parte de um louvor. Deus, eu tenho...

0: Encontro.
1: Graças damos ao Senhor e desejamos comunicar que nesta tarde vamos ter culto na Secção Brasília, onde ali o trabalho está sendo uma bênção e está sob a responsabilidade do evangelista Cid da Luz, juntamente com a sua esposa, a irmã Cleide. Então, às 14h30, você que puder, se esforça para estar participando deste culto tão abençoado, né? E volto a convidar, venha participar dos nossos cultos na nossa igreja, adorando ao Senhor. Amanhã de noite, às 17h30, a gente vai estar ali, então, com o culto da família. Muito bem, vamos orar ao Senhor neste momento, finalizando este programa. Querido e eterno Deus, muito obrigada por esta oportunidade de nós ter entrado em várias casas, em vários estabelecimentos comerciais, através das ondas desta rádio. Senhor, a cada ouvinte que esteve ligadinho conosco, cubra com teu sangue, cuida dele, cuida da sua casa, da sua família. Em nome de Jesus, providencia a saúde, providencia a paz, a harmonia e ajuda, Senhor, a resolver cada situação difícil que estão atravessando. Assim como os nossos patrocinadores, direção e funcionários desta emissora junto de suas famílias, sejam todos agraciados. A tua igreja, o teu povo espalhado nos quatro cantos deste mundo, ó Espírito Santo de Deus, a todos os que estiveram ligados conosco, Senhor, abençoe em nome de Jesus. E assim sendo, finalizamos este programa com a santa e gloriosa paz do Senhor Jesus Cristo e vos convidando para estarem novamente conosco no próximo sábado. Em nome de Jesus, tenha um fim de semana muito abençoado. Até lá, em nome de Jesus. 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
3: 11:32.
4: 18 graus.
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1: Deixa com nós, César e Paulinho.

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2: 11:46.
1: 19 graus.
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5: Meio-dia, 19 graus.
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7: Moradores das cidades de Bagé, Canoas, Charqueadas, Eldorado do Sul, Faxinal do Soturno, Guaíba, Porto Alegre, São Leopoldo, Sapucaia do Sul e Taquara já podem se inscrever no programa Baita Empreendedor Reconstrução. A iniciativa oferece formação e acompanhamento para quem deseja iniciar ou fortalecer o negócio próprio, e as inscrições podem ser feitas no próprio site do programa. Voltado a pessoas inscritas no Cadastro Único, Cade Único, o Baita Empreendedor Reconstrução oferece capacitação aos participantes sobre gestão financeira, análise de mercado, posicionamento estratégico e organização do empreendimento. Os participantes também receberão apoio para elaborar um plano de ação e desenvolver a identidade visual de seus negócios. A formação inicia com uma etapa presencial de 5 dias. Na sequência, os participantes ingressam em uma fase de incubação, com duração de 90 dias, o que inclui aí mentorias e consultorias individuais. Ao final do processo, cada um dos participantes deverá apresentar um plano de negócio e, após essa etapa, poderá receber R$ 520 em capital semente para dar início ao empreendimento ou impulsionar a atividade já existente. A iniciativa é da Secretaria de Desenvolvimento Social, a SEDES, e conta com investimentos totais de R$ 10.700.000, com recursos vindos do FEAIS, o Fundo Estadual de Apoio à Inclusão Social. Agência Rádio Web, produção e reportagem, Eduardo Amaral.
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7: A assistente virtual do governo gaúcho, a Guria, começou a disponibilizar nesta sexta-feira 10 serviços públicos através do aplicativo WhatsApp. Entre as funções que já estão disponíveis estão a solicitação da carteira de identidade nacional, assim, além de consultas à CNH, pagamento de IPVA via Pix e registro de ocorrências online na Delegacia da Mulher. Também estão disponíveis, através da Guria, a apresentação de condutor, consulta da situação do veículo e infrações, solicitação da modalidade identidade fácil e pedido de medida protetiva. Para ter acesso a estes serviços, basta chamar a Guria em uma conversa no WhatsApp através do número 51-3210-3939. Repetindo, 51-3210-3939. Os serviços de atendimento iniciados nesta sexta-feira são os primeiros da Guria. O objetivo é que, através do atendimento com a inteligência artificial, os gaúchos tenham todos os serviços públicos disponibilizados ao longo dos próximos meses. A Guria, inteligência artificial do governo do estado, foi lançada no dia 5 de junho de 2025. Durante o primeiro ano de funcionamento, a ferramenta foi utilizada com foco no esclarecimento de dúvidas e orientações aos cidadãos sobre serviços do estado. Com a evolução da plataforma, a assistente agora passa a permitir também a execução dos serviços públicos diretamente pela conversa, o que amplia o acesso e também a praticidade para a população. Agência Rádio Web, produção e reportagem, Eduardo Amaral.
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7: Empresas de transporte com dívidas de ICMS poderão regularizar a situação através do novo programa de autorregularização da Secretaria da Fazenda, Cefaz, com a Receita Estadual. Este novo programa atende um total de 278 empresas e visa recuperar R$3.800.000 em impostos atrasados. O novo programa é voltado para quem teve um uso indevido de créditos tributários de ICMS. Uma apuração inicial apontou que os créditos utilizados estavam acobertados pelo Conhecimento de Transporte Eletrônico, na sigla CTE, que foi cancelado. Isso quer dizer que eles eram referentes a operações que não foram realizadas na prática. Os empresários que desejam regularizar a sua situação com a Receita têm até o dia 31 de julho para aderir ao programa. A comunicação para autorregularização já está disponível no portal ECAC, assim como orientações de arquivo com informações detalhadas do CTE e o cálculo da divergência apontada. Para regularização, os contribuintes precisam pagar o valor devido ou fazer uma retificação em caso de estorno. No site da Receita Estadual é possível consultar todos os detalhes do programa. 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Produção e reportagem, Eduardo Amaral.
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10: Nesta sexta-feira, 5 de junho, o presidente Luiz Inácio Lula da Silva sancionou sem vetos projeto de lei que promove mudanças no Código de Trânsito Brasileiro e permite a renovação automática da Carteira Nacional de Habilitação CNH para condutores que não tenham cometido infrações sujeitas à pontuação nos 12 meses anteriores. A nova legislação é resultado de uma medida provisória enviada pelo governo do Brasil ao Congresso Nacional em dezembro de 2025. O texto, aprovado pelos parlamentares, manteve a renovação automática para motoristas inscritos no Registro Nacional Positivo de Condutores, RNPC. Mas os parlamentares decidiram restabelecer a obrigatoriedade do exame médico com novas regras. A medida integra o programa CNH do Brasil, plataforma lançada pelo governo federal em dezembro do ano passado, que simplifica e reduz em até 80% o custo para tirar a Carteira Nacional de Habilitação e que já conta com mais de 60 milhões de usuários. Segundo dados divulgados pelo Palácio do Planalto, as novas regras já beneficiaram 2 milhões de motoristas, que tiveram suas CNHs renovadas automaticamente. Até março deste ano, segundo a Secretaria Nacional de Trânsito, Senatran, a medida já havia proporcionado uma economia de R$854.800.000 à população. Em publicação nas redes sociais, o presidente Lula afirmou que o programa CNH do Brasil tornou o processo para obtenção da carteira de habilitação mais simples, menos burocrático e mais acessível para os brasileiros. Para mais informações sobre o programa CNH do Brasil, acesse gov.br/CNH do Brasil. Com redação de Thaísa Vitória, da agência Rádio Gov em Brasília, Luciano Seixas.
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11: O volume de medicamentos para o tratamento da dependência de nicotina aumentou 138,5% entre os anos de 2022 e 2025. Em números absolutos, o volume de itens enviados a estados e municípios saltou de 19,5 milhões para 46 milhões de unidades. A distribuição dos medicamentos integra o Programa Nacional de Controle do Tabagismo do Ministério da saúde. Segundo o governo, esse aumento evidencia o desejo da população por apoio especializado para abandonar o cigarro, reforçando a importância das políticas públicas de prevenção e tratamento. Atualmente, o SUS conta com 5 itens essenciais para o suporte aos pacientes na dependência do tabagismo: bupropiona, goma de mascar de nicotina e adesivos transdérmicos de nicotina em 3 dosagens. A estratégia também abrange ações de educação em saúde. Da agência Rádio Gov em Brasília, Daniele Popov.
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12: As facções Comando Vermelho e Primeiro Comando da Capital passaram a ser classificadas oficialmente como organizações terroristas pelo governo dos Estados Unidos nesta sexta-feira. O advogado especialista em ciências criminais, Berlink Cantelmo, aponta que a medida traz diversas consequências financeiras para esses grupos.
13: Na lógica atual, qualquer suporte financeiro, material ou logístico dado ao PCC ou ao Comando Vermelho passa a ser crime federal nos Estados Unidos, mesmo quando prestado por terceiros sem vínculo direto. As classificações acabam por viabilizar congelamento de ativos, proíbem algumas transações com os grupos, vetam a entrada de integrantes nos Estados Unidos, inclusive com possibilidade de deportação, e obrigam também instituições financeiras americanas a reportar fundos ligados às facções ao Tesouro.
12: Agora, PCC e CV passam a integrar uma lista com mais de 90 organizações tratadas como terroristas pelos Estados Unidos, como o Estado Islâmico e cartéis mexicanos.
13: O governo americano afirma ter identificado a atuação das facções brasileiras em 12 estados dos Estados Unidos, e isso realmente revela uma natureza impactante. E, de certa maneira, já pensando em impacto no Brasil, vale uma ressalva técnica: à medida não obriga juridicamente o Brasil, e a própria avaliação do governo é que os efeitos práticos neste primeiro momento tendem a ser mais financeiros e reputacionais do que operacionais.
12: O advogado especialista em ciências criminais, Berlink Cantelmo, ainda ressalta que empresas brasileiras podem ser afetadas. O risco econômico preocupa o governo brasileiro, que trabalha para reverter a alteração.
13: Dentre uma série de outras vertentes, nós podemos esperar determinada alteração no relacionamento do Brasil com os Estados Unidos em razão de uma tensão diplomática, na verdade. Paralelamente a isso, eu enxergo ainda que haverá uma exposição de empresas lícitas, né? Pela lei americana, empresas podem ser punidas e ter bens confiscados por financiarem a operação que acabou conectada, ainda que indiretamente, à organização designada. Dentre os precedentes, nós encontramos também, no México, multinacionais tiveram de refazer auditorias completas nas cadeias de fornecimento.
12: Outra preocupação do governo brasileiro é que, em um cenário extremo, o governo americano poderia conduzir uma operação militar no Brasil, como já ocorreu em outros países. 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Produção e reportagem, Rafael Silva.
8: 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Após o intervalo, voltamos com mais informações.

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3: Indicadores agropecuários, com Diego Brião. Soja.
4: Os contratos futuros de soja com vencimento em julho registraram queda nos Estados Unidos na sexta-feira. Na Bolsa de Chicago, a cotação era de US$ 11,21 por bushel ao final do dia. Valor no mercado físico no Brasil por saca de 60 quilos. Estado do Mato Grosso, cidade de Rondonópolis, R$ 116,60. Paraná, Marechal Cândido Rondon, R$ 110. Bahia, Luiz Eduardo Magalhães, R$ 113. E Rio Grande do Sul, não me toque, também R$ 113,00. Por saca de 60 quilos.
3: Milho.
4: Valores no mercado físico. Por saca de 60 quilos. Paraná, Marechal Cândido Rondon, R$ 52,00. Valor em estabilidade na comparação com a cotação anterior. Mato Grosso, Rondonópolis, R$ 48,80. Também em estabilidade. E Goiás, Rio Verde, R$ 52,00. Em queda.
3: Boi gordo.
4: Em São Paulo, na B3, os contratos com vencimento em junho eram negociados ao final da sexta a R$ 352,50 por arroba. Houve elevação de 0,31% no dia. Boi à vista, Mato Grosso, Cuiabá, R$ 338 por arroba.
3: Café.
4: Os contratos futuros de café arábica com entrega prevista para julho terminaram a sexta-feira em Nova York, nos Estados Unidos, em queda. A cotação era, ao final do dia, de R$ 1.679,26 por saca de 60 quilos. No Brasil, na B3, os contratos futuros de café arábica com entrega prevista para setembro

0: com a cotação anterior, e Bahia, região oeste, R$ 133,50 em estabilidade.
1: Trigo.
0: Valor no mercado físico do trigo por saca de 60 quilos. Paraná, Marechal Cândido Rondon, R$ 70,00 em estabilidade. E Rio Grande do Sul, Nonoai, R$ 68,00, também em estabilidade.
1: Arroz.
0: Valores no mercado físico. Bahia, região oeste, R$ 74,00 por saca de 60 quilos, em estabilidade. E Rio Grande do Sul, média estadual, R$ 59,00 por saca de 50 quilos, também em estabilidade.
1: Indicadores agropecuários com Diego Brião. Produção, Agência Rádio Web.
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3: A previsão do tempo para a região sul neste sábado é de possibilidade de geada no Paraná e em Santa Catarina pela manhã. No Rio Grande do Sul, possibilidade de chuvas isoladas no sudeste. Durante a tarde e a noite, tempo aberto e sem previsão de chuvas em toda a região. Entre as capitais, mínima de 9 graus no Paraná. A máxima deve chegar a 25 graus em Florianópolis. A umidade relativa do ar varia entre 40% e 100%. As informações são do Instituto Nacional de Meteorologia. Sophie Stein, o tempo e a temperatura.
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4: A seleção brasileira feminina volta a campo neste sábado para um dos desafios mais importantes da temporada. O Brasil enfrenta os Estados Unidos em dois amistosos internacionais que servem de preparação para a Copa do Mundo Feminina de 2027. O primeiro jogo será neste dia 6 de junho, às 18h30 da tarde, na Neoquímica Arena, em São Paulo. Já o segundo duelo está marcado para terça-feira, dia 9, às 21h30, na Arena Castelão, em Fortaleza. Antes da partida, a goleira Kemily destaca a importância da experiência adquirida em campo e valoriza o aprendizado ao lado das colegas para um bom resultado.
5: Acredito que o nosso trabalho, né, vem numa evolução muito grande. A gente tem aprimorado cada vez mais o nosso modelo de jogo. A gente sabe que jogar contra a seleção dos Estados Unidos é um jogo muito difícil, um jogo muito disputado, um jogo que precisa de muita estratégia, e é isso que a gente tem feito, né? A gente já jogou um amistoso contra elas e teve um resultado positivo. A gente quer começar a vencer cada vez mais a seleção americana, que tem um histórico muito bom, e aproveitando que o jogo vai ser aqui no Brasil, né, perto da nossa torcida, a gente com certeza vai levar isso como um extra, né? Tem um nosso torcedor jogando em um campo que a gente tem muitos resultados positivos, então acredito que vai ser de muito proveito esse jogo contra os Estados Unidos.
4: Os amistosos são uma oportunidade para avaliar o desempenho e testar estratégias pensando no Mundial. A equipe brasileira chega neste momento com 4 vitórias e 2 derrotas na temporada. Atualmente, os Estados Unidos ocupam a segunda posição no ranking da FIFA, enquanto o Brasil aparece em 6º lugar. Além disso, as atenções da torcida ainda estão voltadas para Marta. A camisa 10 da seleção é dúvida para os confrontos, depois de sentir um desconforto muscular na parte posterior da coxa. Agência Rádio Web, com informações da seleção feminina de futebol, Priscila Moore.
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6: A seleção brasileira encerrou nesta sexta-feira os últimos preparativos antes do último amistoso pré-Copa do Mundo contra o Egito, que acontece no sábado. E o Brasil irá a campo com novidades entre os titulares, ao menos 4. Lucas Paquetá e Igor Thiago foram confirmados pelo técnico italiano Carlo Ancelotti durante a sua manifestação junto à imprensa nos Estados Unidos. Os jogadores foram autores de gols durante o 6-2 contra o Panamá no Maracanã e tiveram participação ativa no decorrer da segunda etapa. Douglas Santos e Marquinhos também começarão o jogo entre os titulares. O treinador mandará a campo o time com Alisson, Wesley, Marquinhos, Léo Pereira e Douglas Santos. Casemiro, Bruno Guimarães, Lucas Paquetá e Rafinha. Igor Thiago e Vini Júnior formam a frente ofensiva. Durante a coletiva, Ancelotti destacou que, apesar da consolidação do atual esquema tático, em formato 4-2-4, pretende usar o jogo contra o Egito como um último ajuste antes do início da Copa.
7: Pode ser que... quero testá-lo, como quero testar a Igor Thiago no jogo de... para buscar outra opção. Eu acho que...
8: un sistema con los cuatro en la frente a los bastantes.

0: es bastante consolidado. Quero provar outra alternativa no último teste.
1: Conforme o treinador, o goleiro Everton jogará o segundo tempo do amistoso. Além disso, o zagueiro Gabriel Magalhães será poupado. Assim como Marquinhos, ele estava disputando a final da Champions League no último final de semana. Mas Magalhães estará entre os 11 na estreia da Copa do Mundo. Brasil e Egito se enfrentam no sábado às 7 horas da noite, no horário de Brasília, no Cleveland Browns Stadium, em Ohio. Agência Rádio Web, com informações da Seleção Brasileira, Jean Costa.
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7: Meio-dia e 23.
8: 19 graus.
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21: Ouvintes da Rádio Sananduva que nos acompanham nesta tarde do programa da paróquia São João Batista. Nosso boa tarde, nossa saudação cristã, louvado seja nosso Senhor Jesus Cristo. Nós tivemos nesta semana a grande celebração, a solene liturgia sobre Corpus Christi, a importância da Eucaristia em nossa vida. O Concílio Vaticano II afirma que a Eucaristia é a fonte e ápice da vida cristã. Nós somos sustentados por um alimento grandioso, valoroso, que só Jesus pode nos dar, do qual ele é o pão para a vida verdadeira. Nós festejamos Corpus Christi como a presença de Cristo Jesus na Eucaristia, na qual manifestamos esta vida nele, em Jesus, nas ruas, pelas procissões, tapetes, onde se ressaltam a ação de graças, que é a Eucaristia como dom de Deus. E como testemunho para viver a unidade, a fraternidade, o amor de Deus ao próximo como a si mesmo, no mundo de hoje. Nós sabemos que tudo converge para o grande mistério na qual somos chamados a adorar Jesus na hóstia consagrada, que sustenta a caminhada rumo à casa do Pai. Jesus está presente no pão e no vinho consagrados. Ele é o pão que desceu do céu, para nós ajudar a viver bem neste mundo e um dia na eternidade. Nós veremos a seguir uma visão nos santos padres da Igreja, os primeiros escritores cristãos a respeito do grande mistério que é a Eucaristia. A dignidade do mistério eucarístico. Tertuliano, padre da Igreja dos séculos II e III, afirmou que o mistério da Eucaristia, confiado pelo Senhor no momento da última ceia e a todas as pessoas, é tomado também nas assembleias cristãs que ocorrem antes da aurora, não por mãos de outras pessoas, mas daquelas com as quais presidem as celebrações litúrgicas, os sacerdotes, os bispos. Os ministros celebram o sacrifício eucarístico para os defuntos, tendo presente em cada ano a ocasião pela menção dos dias natalícios dos mártires. A pessoa comungava do corpo e do Senhor, sangue do Senhor em vista de uma vida de unidade, de fraternidade, de amor. É Cristo que nos restaura. Santo Ambrósio, bispo de Milão, no século IV, afirmou que a Eucaristia nos alimenta e nos restaura em vista de uma vida digna aqui e um dia no reino dos céus. Quem senão Jesus Cristo nos alimenta com os seus preciosos dons do seu corpo e do seu sangue? São bons alimentos, os sagrados sinais de Deus em Jesus Cristo. No altar, acolhe-se a nova flor que infundiu, o bom perfume da ressurreição de Jesus. Colhe-se também o amor, a caridade, em vista da vida fraterna. Pode-se colher a rosa, isto é, o sangue, o corpo do Senhor. As Sagradas Escrituras. Santo Ambrósio também tinha presente as Sagradas Escrituras como bons alimentos, que as chamavam de Escrituras Celestes, nas quais nos alimentamos com uma leitura cotidiana, encontrando nelas o nutrimento e restauração. Quando meditamos e atuamos no texto sagrado em nossas existências. Quando fazemos carne também a palavra de Deus em nossas vidas, pela sua palavra e pelo seu corpo, pelo pão consagrado. A Eucaristia regenera o ser humano. Santo Atanásio, bispo de Alexandria, no século IV, afirmava que a Eucaristia em Jesus Cristo coloca a bondade do Pai, dando-nos a vida nova aos mortais, a medicina da graça por meio do Espírito Santo. Desta forma, no lugar da corrupção, a Eucaristia reveste o ser humano de incorruptibilidade. No lugar da fome está a sociedade do pão descida do céu. O Pai, pelo seu Filho, que se fez alimento para nós e em unidade com o Espírito Santo, dão forças para preservar neste mundo, em vista da glória de Deus, em Jesus Cristo. Jesus Cristo instituiu a Eucaristia, tomar do pão. Santo Efrem, sírio, teólogo do século IV, seguiu os santos evangelhos no sentido de que Jesus tomou em suas mãos um pão ordinário. O abençoou, o santificou em nome do Pai e em nome do Espírito Santo. O partiu e o distribuiu para cada um dos discípulos na sua benigna bondade. Ele chamou o pão o seu corpo vivo e o encheu de si e do Espírito Santo. Ele disse: tomai e comei todos vós. Ele quis dizer que aquele não era mais pão, mas o seu corpo. Quem o come está em comunhão com Deus e com as pessoas. Santo Efrem também teve presente a ação seguinte do pão, que era Jesus. Ele tomou o cálice com vinho, o cálice da salvação, e disse que era o seu sangue derramado para todos eles e pela humanidade. Tudo deveria ser feito em memória de Jesus. Todos beberam um após o outro. Desta forma, ele queria afirmar que na comunidade de igreja, onde as pessoas se reuniram em nome de Jesus, em qualquer parte da terra, fariam em sua memória aquilo que ele fez, de comer o seu corpo e beber o seu sangue, que são a antiga e a nova aliança. Temos aqui, então, uma manifestação da história dos padres da igreja sobre o grande valor da Eucaristia na vida da igreja e também para a nossa vida pessoal. 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Programação de nossa paróquia para este final de semana e também para a próxima semana. Sábado, dia 6, às 17 horas, missa comunitária na Igreja Matriz. E na parte mais da noite, na comunidade São Cristóvão, às 19 horas, missa comunitária. Neste domingo, dia 7, 9 horas, Igreja Matriz, missa dominical. Depois, às 10h30 horas, missa na comunidade São Geraldo, que é missa de festa. Na próxima semana, na quinta-feira, 16 horas, missa da saúde. No dia 12, teremos missa na comunidade Bom Conselho, às 14 horas. Também no dia 12 teremos missa na comunidade do Lajeado Bonito, 15 horas e 15 minutos. Para o sábado, dia 13, 14 horas, teremos na Igreja Matriz os batizados do mês de junho. Ainda no sábado, dia 13, 17 horas, missa na Igreja Matriz. E depois, mais tarde, às 19 horas do dia 13, sábado, missa na Comunidade Sagrada Família do bairro Sinos. E no dia 14 de junho, teremos festa na Comunidade Santo Antônio dos Fagundes, missa celebrada às 10h30 horas. Pouco da programação que temos para a próxima semana e os dias seguintes também. Amigos ouvintes da Rádio Sananduva que nos acompanharam neste momento do programa da Paróquia São João Batista. Muito obrigado pela sintonia. Desejamos a todos um bom final de sábado, um bom final de domingo, uma boa celebração neste domingo, com a proteção e a bênção de nosso Deus, Ele que é Pai, Filho e Espírito Santo. Amém.

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1: Meio-dia e 52.
2: 20 graus.
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Olá, muito boa tarde, na paz de nosso Senhor e Salvador Jesus Cristo. O que está chegando até o teu receptor nesta tarde é mais uma edição do programa Voz de Missões. Programa este da Igreja Evangélica Assembleia de Deus, aqui da cidade de Sananduva, que tem com o pastor presidente, pastor Eliel Goularte Marques. E na apresentação do mesmo, mais uma vez, pela bondade de Deus, está aqui teu amigo, irmão em Cristo, Lauvir Brezolin, nesta tarde de sábado, neste dia 6 de junho de 2026. 6 do 6 de 2026. Eu sou grato a Deus por mais esse momento, por mais essa oportunidade, pelo dom da vida, pela tão grande salvação da minha alma que Ele tem proporcionado e ter nos trazido até aqui nessa tarde para mais um programa Voz de Missões. Ao meu lado, meu amigo, meu irmão Edson da Costa, e nos comanda 97.7, nos auxiliando, fazendo o possível e também quase o impossível para nos auxiliar, para que você receba esse som perfeito aí na tua casa. Você que está aí pela 97.7, Deus abençoe a tua vida. Você que está pela live também, me acompanhando aí pela minha página, que Deus também, da mesma forma, venha abençoar você de uma forma toda especial, tá bom, querido? Que seja mais um sábado, não somente um sábado, mas seja de vitória. Seja não somente mais um programa, mas um programa abençoado e abençoador. Que venha para marcar a tua vida, que venha para te trazer um alívio, que venha para te trazer um alento, que venha para te trazer ânimo nesta tarde. Você que está esperando, você que está aí, quem sabe buscando a Deus e não está chegando aquilo que o teu coração está almejando, pode ser nessa tarde a tarde da tua resposta, a tarde do teu milagre. Tenha certeza, confia, querido. Vem com nós nesta tarde, você de perto, você de longe. Você que está me dando a oportunidade de chegar no teu lar. Quem sabe tantas outras prioridades você tinha, mas você abriu mão de tudo para dizer: Senhor, eu quero ouvir a tua voz nesta tarde. Eu quero ouvir a tua palavra nesta tarde. Eu quero que os louvores falem comigo nesta tarde. Eu quero a bênção que eu estou precisando, Senhor. Eu preciso. E Deus, nesta tarde, Ele vai honrar a tua fé. Creia, querido, creia. Eu tenho a plena certeza, convicção. Aleluia, que Deus, Ele pode não te surpreender, mas sim te trazer um alívio para os teus questionamentos, uma resposta para o teu questionamento, um alívio para a tua dor, e assim junto nós vamos cantar o hino da vitória. Que Deus abençoe a tua vida. Evangelho segundo escreveu Marcos, capítulo 5, e o versículo 21, e passando Jesus outra vez num barco para o outro lado, ajuntou-se a ele uma grande multidão, e ele estava junto do mar. E eis que chegou um dos principais da sinagoga, por nome Jairo, e vendo-o, prostrou-se aos seus pés, e rogava-lhe muito, dizendo: minha filha está à beira da morte, rogo-te que venhas e lhe imponhas as mãos para que saia viva. E foi com ele, e seguiu uma grande multidão que o apertava. Marcos, capítulo 5, versículo 21 ao 24. Senhor nosso Deus, eterno Pai, te damos graça, te louvamos, meu Deus, pela oportunidade, pelo momento de poder estar mais uma vez na tua presença, aonde estamos aqui, Pai, nos estudos da Rádio Sananduva, para apresentar o programa Voz de Missões. Deus, é um programa que o Senhor tem, Senhor, plantado em nossos corações, Pai, sei que tem dado muitos frutos, Pai, e eu creio que nessa tarde não venha a ser diferente, que a tua boa mão amiga esteja estendida, Senhor, sobre a vida do meu querido rádio ouvinte, abençoando, dando vitória, curando, libertando, salvando, animando e, acima de tudo, perdoando, Senhor, o mais vil pecador e transformando ele numa nova criatura. Deus, eu oro e, em nome do teu filho amado Jesus, eu te agradeço para a glória do nome de Jesus. Amém. Vamos cantar a primeira canção. Eu já quero oferecer meu amigo Zelair Pasquale, alô Zelo, que está aí com o radião todo volume bem no alto aí do bairro São Cristóvão, e com certeza não somente ele vai ouvir, mas com a vizinhança. Então ouça o primeiro louvor do programa Voz de Missões.

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1: Glória a Deus, glória a Deus por esse lindo louvor. Júnior cantando, guia meus passos, guia-me sempre. 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Obrigado, querido, pela parceria, Deus abençoe a tua vida. É, também como os demais patrocinadores, da mesma forma, você que já há algum tempo está com nós aí, que Deus continue abençoando você com a tua empresa, enfim, tudo quanto você está fazendo em prol da obra do Senhor Jesus. Nesse dia eu quero enviar minha saudação, também toda especial, para a minha querida mana Rose Bresolim, lá de Criciúma, Santa Catarina, que hoje está aniversariando. Ô, Rose, está me ouvindo? Receba aqui o meu abraço, o meu carinho todo especial, que Deus continue abençoando você de uma forma toda especial. E no dia de manhã, minha querida esposa Ivanilce, está completando também mais um ano de vida.

vez. É, alô, meu irmão, ele está dizendo boa tarde, estamos assistindo aqui de Passo Fundo. Ele passou aí por um procedimento, um processo cirúrgico vascular aí, mas creio que ainda hoje, se Deus permitir, vai estar voltando para casa, Altair. Mas já deu tudo certo, com certeza, Deus abençoe a tua vida. Ali sua esposa Silvana, toda a família, nosso querido irmão Zulmir aqui do bairro Vila Nova, mãe do Altair, que Deus abençoe. Estamos orando por vocês, sim. Também nossa irmã Ana Rita Rotemann do bairro Vila Nova, paz do Senhor, está dizendo ela. Alô, Tacir, toda a família ali. Que Deus abençoe vocês. Cari Jackson, paz do Senhor Jesus, irmão Lauvira, estamos na escuta lá de Coxilha. Um abraço, Karen, Jackson, família toda. Muito obrigado por estar ouvindo a nossa programação. Marluei Pereira também está aqui dando a paz do Senhor. Ofereço esse programa para a minha mãe, Terezinha Pereira. E os hinos que serão tocados para toda a minha família aí de Tapejara, se não me falha a memória, hein, Marluei? Deus abençoe a tua vida. Solange Maria Ribeiro, paz do Senhor, quero com muito carinho homenagear minha filha Kate, que hoje completa mais um ano de vida. Que Deus continue abençoando todos os dias da sua vida. Nós o amamos, está dizendo ela aqui. Também recebe com carinho da avó Anice, do esposo Diego e dos filhos Murilo, Levi e Caleb. E do Gregory e do Claudecir. Deus abençoe então a Kate também, aniversariando hoje. Muitos anos de vida para você também. E já está aí recebendo as homenagens aí, dos filhinhos que estão vindo aí, o Levi e o Caleb. Lorena Martini, boa tarde, tudo bem, meu irmão? Peço orações em meu favor. Tudo bem, Lorena, vamos estar orando sim daqui um pouquinho mais. Volmar dos Santos, paz do Senhor, irmão, estamos na escuta aqui com a minha família em casa, manda um louvor para nós aí com Daniela e Samuel Marcas de Batalha. Vamos ver se nós encontramos aqui, nós vamos estar rodando aqui um pouco mais, tá bom, Volmar? Deus abençoe a tua vida, obrigado pela companhia. E os demais que estão aí sempre ligadinho com nós, muito obrigado pela tua audiência, você aqui de Senandu, você de outras cidades, aonde você está ligado com nós. Tenha certeza, Deus tem uma bênção especial para a tua vida nessa tarde. Vamos cantar, Edson, vamos cantar mais uma canção chegando no programa Voz de Missões. Devemos buscar todas as... Pode ser, Edson. Olha aí, já atendendo então nosso amigo Volmar Marcas de Batalha. Alô, Paulo César da Rosa. Paz, meu irmão Lauvir, estou na escuta. Santo Expedito do Sul, aquele abraço.

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Muito bem, estamos retornando aí, querido, após esse lindo louvor, para trazer para você as informações aqui da obra do Senhor. É, você que estava aí pela live, deu um pequeno probleminha, mas já estamos retornando novamente. Você pode acessar novamente, estar aí com nós. É, minha saudação ao evangelista Mão Constante, que está nos assistindo. Mancelito, homenageando aí seu netinho Theo. Também minha mana Rosilei, homenageando aí a mana Rose e a cunhada Ivanilce, pela passagem dos seus aniversários, que Deus venha abençoar grandemente. Obrigado. Pode adentrar de novo com nós aí, vai deixando teu comentário aí, tua homenagem, pedido de oração, enfim. Aquilo que você sentir no teu coração até as 14 horas, vamos estar juntinho com você, levando o que é de melhor, que é a palavra de Deus. Hoje à noite tem culto ali em Charrua, onde tem aquele trabalho, o evangelista Mão Paulo e vários outros irmãos que estão ali atendendo esse trabalho. Que Deus abençoe a vida de vocês. Amanhã à noite um grande culto aqui na nossa central, onde você é bem-vindo a participar conosco às 19 horas. Venha, traga mais alguém e Deus vai estar te abençoando, honrando a tua fé com certeza. Terça-feira, aquele grande culto de ensino da palavra do Senhor. Quarta-feira, bairro Vila Nova. Alô, nossos irmãos do bairro Vila Nova. Convidamos a todos vocês. Ali tem dado os cultos muito abençoado. E nós agradecemos, aleluia, por tudo que Deus tem feito por nós até aqui naquele lugar. Além do trabalho ali com as crianças, quero agradecer àqueles que estão colaborando ali com alimento, com leite. Querido, você não sabe o valor que tem uma criança. E ali está sendo impregnado neles a palavra de Deus, a orientação bíblica, através aí do missionário Mãe Eduardo, Mandara, que estão trabalhando juntamente com eles, e isso é muito importante. Vem estar com nós ali, ver esse trabalho que está sendo realizado, e você vai ser abençoado pelo Senhor. É sexta-feira, bairro Coab e bairro Silos, dois extremos da nossa cidade, temos dois pontos de pregação, onde você também pode participar. Além dos projetos missionários, falando em projetos missionários, temos aí uma equipe que estão lá no Amazonas, onde temos ali um lindo trabalho missionário também, onde está ali o pastor Liel, o pastor Joel, irmão Ademar, com a sua esposa Mandirce. Então, é um trabalho muito lindo, é o projeto Amazonas Barco Missionário, eles estão lá então. No Amazonas também tem outro projeto, Camará Médios, ali no Rio Solimões, onde também está sendo investido nesse trabalho com a missão ID. Também lá na África, o projeto Brilho do Sol em Cabo Verde. Também lá na África, em Assomada, Cabo Verde, outro trabalho. E em Cuba, em Cardenas, onde também tem um projeto missionário. Isso é a missão ID. E também temos aqui o projeto da missão O Bom Samaritano, onde também temos ali na Bahia, em Barreiras. Projeto ali em San Desidério, também na Bahia. O projeto Infância e Adoração, o qual eu mencionei agora há pouco, ali no nosso bairro Vila Nova, além da reserva Indígena Charrua, e também a nossa missão móvel, que é o nosso ônibus missionário, que está aí também fazendo esse trabalho. Você quer contribuir, quer investir, faça isso e Deus vai estar abençoando a tua vida. Alô, meu amigo, meu irmão Jonas Fiorese Martins, no dia de ontem ele esteve aniversariando, está dizendo aqui, é a sua esposa que está escrevendo, a Karine. Ô Karine, Deus abençoe tua vida, boa tarde, primo, manda um abraço pro Jonas, que esteve de aniversário ontem, um abraço aí da Amanda e da Karine, mãe e filha. Verdade, Jonas, ontem eu já mandei uma mensagem para ele e mais uma vez estou reforçando aqui, tá bom, Jonas? Papai do céu te abençoe, te guarde, te dê muitas vitórias nessa caminhada e que você possa, cada dia que passa, será abençoado pelo Senhor Jesus, tá bom, Jona? Parabéns mais uma vez, feliz aniversário. Receba o meu abraço, meu carinho e de toda a comunidade assembleiana, tá bom? Também quero deixar aqui uma reflexão para você agora. Ouça, cura para aflição. Querido Jesus, como posso expressar tudo o que sinto em meu coração? Devo juntar cada tristeza e trazê-las ao Senhor em um cesto. Devo encher um frasco com minhas lágrimas e oferecê-las ao Senhor? Não devo reter meus medos com receio de entristecer o seu coração pelo fato de serem tantos? Não, meu filho, há muito tempo o tomei em minhas mãos, bem como os seus fardos. Conheci a profundidade de sua tristeza, antes mesmo de você ter provado do seu amargor. Já arranquei o ferrão de toda a sua tristeza, e você já não precisa mais ser atormentado por ela.
Tão logo perceber que já lidei com o seu caso, será capaz de experimentar o conforto que preparei e de ser abençoado ao receber o bálsamo que ofereço. Sua dor não deixará cicatriz. Não há condenação da minha parte pelo fato de estar triste. Mas, em meu amor, desejo tirar todos os sentimentos do seu coração, pois se permanecerem, poderão destruir a sua paz e aumentar a ferida da sua alma. Desejo curar cada pensamento doloroso e oferecer a minha alegria. Sim, mesmo a minha alegria em um tempo como esse, meu reino e justiça, paz e alegria no Espírito Santo. Você pode tê-lo diante de qualquer circunstância e irá experimentá-lo de forma cada vez mais completa à medida que conscientizar que apenas precisa pedir por ele e depois simplesmente tomar posse. Aquilo que já foi providenciado não precisa ser pedido. Tome de mim em grande medida. Farei com que o seu cálice transborde. Vou consolá-lo com um consolo doce a ponto de procurar por palavra para descrevê-lo. Bendito seja o Senhor, porque não me deixou desolado. Salmo 147, versículo 3. É a meditação, querido, aqui do livro da Viagem do Outro Cristão, de Francis J. Robert, para mim e para você nessa tarde. Vamos cantar mais uma linda canção e depois nós retornaremos para conversar com você um pouco mais nesta tarde em nome de Jesus. Tony Tito chegando para alegrar a minha e a tua vida.

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1: Glória a Deus, querido, por mais esse lindo louvor aí a pedido dos nossos queridos irmãos, amigos, e Deus abençoe a vida de cada um de vocês. Alô, irmã Cleci, Hipócrito Fiorizzi. É, eu vi que passou uma mensagem aqui, irmã Cleci, homenageando aí, eu não lembro se é neto ou bisneto, irmã. É, mas que Deus abençoe a vida dele também nesta oportunidade. Também a nossa irmã Celita aqui está homenageando aí minha esposa pela passagem do seu aniversário. Obrigado, irmã Celita. Desejando a ela muita saúde, muita felicidade. Obrigado mesmo. É, Evangelista Moncostan também de ligadinho com nós. Meu amigo Agenor, meu irmão Agenor do Carmo. Um abraço, Agenor. Deus abençoe a tua vida de uma forma toda especial, tá bom? É, também a todos quantos estão ligadinho aqui na 97.7, querido, meu abraço, meu carinho, meu respeito, minha gratidão a Deus pela vida de cada um de vocês nesta oportunidade, tá bom? Eu quero aqui deixar mais um versículo da palavra do Senhor. E Jesus, tendo ouvido essas palavras, disse ao principal da sinagoga: não temas, crê somente. Amém? Nós vamos cantar mais uma linda canção, e daqui um pouco está vindo aí uma reflexão da palavra de Deus para o teu coração. Ouça este louvor.

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1: Glória a Deus, né, por esse hino cantado por Zé Marcos e Adriano, O Médico Errou. E quem sabe alguém está me ouvindo nessa tarde e tem recebido esse diagnóstico médico dizendo que para você também não tem mais jeito. A solução que tinha, os recursos, procuraram todas as formas e eles acabaram. Mas o médico dos médicos, Jesus, ele tem a última palavra e ele pode fazer o impossível na tua vida. Eu só quero aqui enviar uma saudação ao meu amigo Emerson e a Rose, do Amaral de Melo, lá do Machadinho. Alô, meu amigo, boa tarde, está dizendo ele, ótimo final de semana para todos nós. Obrigado, querido, pela companhia. Grande abraço. Meu amigo, meu irmão Marcelo Reid, paz do Senhor, irmão Lauvir, se possível rodar o louvor, clamo Jesus com Paulo César Baruque. Pro Miguel, desde já agradeço. Um abraço, Marcelo, de Cléio, Miguel. Sempre ouvindo a nossa programação, estamos orando aí pro Miguelzinho. Não sei se já passou pelo processo cirúrgico, não. É, mas assim mesmo estamos orando. Jair Domingues, boa tarde, meu amigo. Alô, Jair, um abraço. Você e tua família, muito obrigado pela companhia. Meu irmão Moisés do Carmo, a paz do Senhor daqui do Amazonas. É, ele está na viagem missionária, Moisés, o Geison. Juntamente com o pastor Léo, pastor Joel, Ademar. A Dirce, mais uma comitiva do estado, estão lá no Amazonas, é, com certeza, tendo grandes experiências missionárias, e isso vai ser de grande valia. Deus abençoe, Moisés, muito obrigado pela companhia. A todos vocês que estão aí nos ouvindo, quem sabe nessa tarde, um abraço, e que Deus guarde cada um de vocês. Meu amigo, meu irmão Valmir Chaves, lá de Caxias do Sul, boa tarde, pastor, tudo bem? Manda um louvor aqui para Caxias do Sul. Ô, Valmir, um abraço. Essa semana nós nos encontramos aí, eu já quero aqui mais uma vez reforçar os meus sentimentos à família aí da nossa querida irmã Margarida Alves Pereira, que essa semana prove Deus ter chamado para junto de si, e na pessoa da sua filha Beatriz, nós deixamos aqui os nossos sentimentos, Beatriz, você ali, seu esposo, e todos os demais familiares, família aí do Valmir, juntamente com seus demais irmãos que estiveram aí dando ali o seu último adeus para a nossa querida irmã Margarida, ali com seus 83 anos e alguns meses, aprove o Senhor ter chamado para junto de si. Essa é a nossa trajetória. Uma mulher que serviu a Deus ao lado do seu esposo enquanto ele esteve aqui, agora ele já descansa no Senhor. Mas hoje, ou melhor dizendo, quarta-feira para amanhecer quinta-feira ali, chegou o dia dela também. Descansar, acabou a carreira, guardou a fé e agora a coroa da justiça está lhe aguardando, o qual foi entregue com certeza. Deus abençoe a todos os familiares. Você que esteve ali, você que não pôde estar, é uma pena. Que bom que você pudesse ter estado ali também, dando o último adeus para a nossa querida irmã. Mas enfim, cada um. Deus abençoe de uma forma toda especial. Querido, nós demos uma palavra no iniciar aqui desta programação. Alô, meu amigo Jussemar Mignone. Boa tarde, bom final de semana a todos, está dizendo ele. Valeu, José. Grande abraço. Obrigado pela companhia. Salete da Silva. Paz do Senhor. Deus abençoe vocês. Obrigado, Mansalete. Meu amigo Albari, nosso irmão em Cristo Jesus aí do estado de Santa Catarina, ouvindo a nossa programação. Obrigado. Deus abençoe vocês, tá bom? Eu li uma passagem aqui sobre a cura de uma mulher e a ressurreição da filha de Jairo. Estava dizendo aqui que esse homem, Jairo, quando Jesus estava passando outra vez para o outro lado, ajuntou-se uma grande multidão e estava junto do mar, estava dizendo ele. E eis que chegou um dos principais da sinagoga por nome Jairo, principal, homem ali na elite, um homem que tinha pessoas ao seu comando, alguém que tinha uma responsabilidade com outras pessoas. E diz que quando ele viu Jesus, ele prostrou-se aos seus pés. Não é porque ele fosse ali alguém superior, alguém que comandava, mas ele também tinha necessidade. E isso é peculiar na vida de todo ser humano. Não importa a classe, não importa o credo, não importa a posição. Enquanto estivermos aqui, nós estamos sujeitos às intempéries desta vida. E esse homem chegou e se dobrou diante de Jesus porque ele sabia que ali estava chegando a resposta dos seus questionamentos, das suas orações. Então, o que eu quero dizer para você nessa tarde, continue crendo. Por mais que você já tenha pedido, por mais que você já tenha buscado, Por mais que você já tenha clamado, por mais que você já tenha insistido e a vitória não tenha chegado para você, eu venho aqui nessa tarde dizer para você, aleluia, continua insistindo, porque chegará a hora que vai alcançar o milagre, a vitória, a petição que você está pedindo, sim. Mas não desista de clamar. Aqui nós vemos Jairo rogando-lhe muito, dizendo, minha filha, olha só, o pai preocupado com esta filha, que ele estava dizendo, está à beira da morte. Ei, Jesus, rogo-te que vás e lhe imponha as mãos para que sare e viva. E Jesus prontamente, ele não ficou questionando, ele não disse, eu tenho outro compromisso, eu tenho outros afazeres, não. Ele foi com ele e seguiu uma grande multidão que o apertava. Então, prontamente, Jesus quis atender Jairo para que a sua filha obtesse vitória. E com certeza, Jairo, naquele momento de clamor, naquele momento de angústia, onde todo pai, toda mãe, quando vê um filho seu sofrendo, quando vê alguém da sua família padecendo, eles ficam desesperadamente. Mas Jairo, ele foi na fonte verdadeira. Ele chegou aos pés de Jesus, e não unicamente ele ficou olhando para Jesus, não, ele se prostrou de joelho aos seus pés e disse, rogo, Senhor, ei, Jesus, tem misericórdia de mim, a situação é essa e essa, Jesus, se o Senhor puder me atender, eu estou pedindo, implorando, a minha filha está à beira da morte. E Jesus foi, mas deixa eu te contar que no decorrer desta caminhada, quando Jesus sai com os seus discípulos, a grande multidão que estava ali juntamente com ele, uma certa mulher que havia 12 anos padecia com fluxo de sangue, ela também ouviu falar de Jesus. Duas situações bem distintas estavam acontecendo naquele momento. Um pai preocupado com uma filha e uma mulher preocupada com si mesmo, com a sua saúde. Porque disse aqui no decorrer, no 26, havia padecido com muitos médicos, despedindo tudo quanto tinha, nada lhe aproveitando, isso indo a pior. Ela tinha condições. Ela buscou os médicos, buscou os melhores especialistas. Com certeza ela falou para eles, ei, façam tudo o que vocês puderem, porque eu vou pagar, eu tenho condições. Mas diz que ainda assim mesmo, o seu estado estava piorando. A sua maneira estava cada vez mais difícil. E começou a preocupar aquela mulher. E ouvindo falar de Jesus, ela veio por detrás dele. Ela disse, eu já procurei em vários pontos, eu já bati em várias portas, eu já fui em vários consultórios e os médicos estão me tratando, mas a situação está cada vez mais caótica, está cada vez mais difícil para mim, o que eu vou fazer? Não existe mais possibilidade, eu creio que aquela mulher já estava entrando num desespero também, eu creio que aquela mulher já estava entrando num quadro, posso dizer psicologicamente, fisicamente, abalando-se totalmente a sua estrutura. Mas ela ouviu falar de Jesus e foi por detrás entre a multidão e tocou na sua veste. E dizia somente, se eu tocar, eu sararei. E logo diz que estancou-se aquela hemorragia, aquele fluxo de sangue. E ela ficou curada. E aí Jesus viu que alguém o tocou. Alguém tocou ali na orla das suas vestes ou na franja da sua vestimenta ali que ele estava usando e ele sentiu isso e a multidão disse, não, Senhor, é alguém, a multidão está ali apertando, os discípulos disseram, ninguém lhe tocou não, ele disse, não, eu sei que algo de mim saiu, eu sei que de mim saiu virtude, então diz que aquela mulher se aproximou-se e disse, Jesus, fui eu que lhe toquei, a minha situação era essa e essa e essa, e Jesus olhou e disse, filha, a tua fé te salvou, vai em paz e ser curada desse teu mal. Eu quis atropelar um pouquinho para mim voltar na história de Jairo, porque o iniciar dessa conversa era com o principal da sinagoga, era sua filha que estava à beira da morte, era sua filha que estava ali dando, quem sabe, os últimos suspiros de vida, e o pai ficou aflito e angustiado, e todo pai, toda mãe é desta forma, porque ama, quem ama, ou melhor dizendo, seu filho, sua filha, ele faz isso. Quem ama sua família, ele faz isso, ele se preocupa, ele abre mão de tudo para ver o conforto dos seus filhos. E estando ele ainda falando, chegou algum dos principais da sinagoga, a quem disseram: a tua filha está morta, para quem fadas mais o mestre? Eu penso e me coloco no lugar de Jairo nessa situação. Ele já tinha conversado com Jesus. Jesus disse: não, eu vou indo, vamos lá agora, vamos lá na tua casa. Mas queira nessa caminhada, esta mulher chega e pede também por socorro. E ali aquela multidão, aquele tempo de angústia, de aflição, começou a aumentar ainda mais no coração daquele pai. Mas Jesus, ouvindo essas palavras, disse ao principal da sinagoga: não temas, crê somente. Jesus ignorou a conversa daquela multidão, dizendo: ei, não incomodas, tua filha morreu. Não, Jairo, ele tinha uma fé persistente. E Deus me traz aqui nessa tarde para dizer para você, meu irmão, minha irmã, meu amigo que está passando por algum dilema, que está enfrentando alguma batalha, que está enfrentando, quem sabe, a enfermidade na tua família ou contigo mesmo, Deus manda dizer para você nessa tarde: não temas, creia somente. Por mais que os dias estejam passando, por mais que os momentos estejam sendo difíceis, mas Jesus nesta tarde está chegando até você. Ele está dizendo para você: ei, eu sei que tem pessoas que estão me ouvindo nessa tarde, que estão enfrentando uma batalha consigo mesmo, mas o mestre manda te dizer: não temas, meu amigo, não temas, meu irmão. E eu lembro da palavra de Mateus 28 e 20, eis que eu estou convosco todos os dias, até a consumação do século. Ei, não deixa de crer, não deixa de acreditar, não deixa de buscar, não deixa de pedir, porque chegará um momento que ele vai se inclinar para você e vai responder o teu clamor. E por isso que eu digo: continua crendo, não desanime, meu irmão, minha irmã, não desanime, meu amigo. Se você chegou na fonte verdadeira, o milagre vai acontecer na tua vida. E o que aconteceu mais adiante, Jesus disse para ele: não temas, crê somente. Jairo, deixa o que eles estão falando de lá, tua filha não está morta, não. E aí ele pegou mais alguém, Pedro, Tiago e João, e foram à casa de Jairo. E entrando, disse: por que vos alvoroçais e chorais? A menina não está morta, mas dorme. Ela não morreu, ela está dormindo. Ei, quando Jesus está no controle da nossa vida, oh glória, quando ele está no controle da nossa embarcação, por mais difícil que seja a circunstância, sempre vai haver uma calmaria, sempre vai haver uma palavra dizendo: ei, não temas, creia somente, eu estou contigo, não te desampararei, não te deixarei. É esta palavra que eu trago para você nessa tarde. Quantas vidas que estão abatidas, quantas vidas que estão, aleluia, desiludidas com os problemas, não verem uma saída, não verem uma solução, mas com Cristo Jesus sempre tem uma saída. E ele chegou e disse que entrou, só permitiu o pai e a mãe da menina, juntamente com os discípulos, entrou onde ela estava, e tomando pela mão disse-lhe: Talita cumi, que traduzido é: menina, a ti te digo, levanta-te. E logo a menina se levantou e andava, pois já tinha 12 anos, e assombraram-se com grande espanto. E mandou-lhe expressamente que ninguém soubesse, mas disse que lhes dessem de comer. Quando Jesus chega, meu amado, aleluia, um milagre acontece. Quando Jesus chega, aleluia, o mal vai embora, a tristeza vai embora e dá lugar para a alegria, a contenda sai, a paz volta a reinar, a doença cai por terra e a saúde retorna na vida do ser humano. Ei, eu quero te dizer dizer nessa tarde, uma oportunidade linda, Papai do Céu está te dando. Eu não sei qual a circunstância que você se encontra, o momento que você está vivendo, mas eu quero orar com você. Eu quero orar por você nessa tarde. Eu quero ministrar sobre a tua vida nesta tarde. Oh, aleluia, eu sinto Deus, eu sinto Ele falando a corações nesta tarde. Aleluia, não te precipite, não faça nenhum mal, não desista, não pare, não, mas continue na presença dEle, porque se não for hoje, pode estar chegando amanhã a vitória para você e a tua família. Eu oro, você crê? E Deus te abençoa, em nome de Jesus. Pai, em nome do teu Filho amado Jesus Cristo, nós chegamos na tua presença mais uma vez. Nós te louvamos, meu Deus, porque o Senhor é bom o tempo todo, e o tempo todo o Senhor é bom. Eu falei aqui, Pai, sobre o grande milagre da filha de Jairo, da mulher que tinha um fluxo de sangue, pessoas que se direcionaram ao Senhor, que chegaram ao Senhor, que não deram ouvidos a terceiros, Senhor, mas foram direcionados pelo Espírito de Deus a buscarem um refúgio e um milagre para suas vidas, e isso aconteceu. Eu oro por essas pessoas, Pai, que estão orando juntamente comigo nessa tarde, Senhor. Os pedidos de oração que têm chegado, Senhor, até nós são tantos, Senhor. São tantas necessidades, meu Deus, que o povo está pedindo, está passando. Mas eu falei que o Senhor é o nosso refúgio, a nossa fortaleza. O Senhor chega na hora certa, não é antes, não é depois, é no momento do Senhor. Por isso, nessa tarde, se alguém está orando comigo, Papai, eu levanto a minha mão em favor desta pessoa e ministro que a tua bênção, que enriquece, não acrescenta dor, venha estar sobre a vida desta família, restaurando, reestruturando novamente e alcançando a vitória completa, Senhor. Da criança até a pessoa de mais idade, nós entregamos esta cidade, Pai, nós entregamos a nossa nação brasileira nas tuas mãos, oramos e clamamos por vitória, por salvação de almas, é o nosso pedido nessa tarde, Papai, no nome santo de Jesus, amém e amém. Estamos sinalizando, querido, mais um programa Voz de Missões, creia, não deixe de crer e de acreditar. Sábado que vem, querendo Deus, estaremos aqui com mais um programa Voz de Missões. Obrigado pela tua atenção. Grande abraço. Fiquem todos na paz do Senhor Jesus.

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seguinte. Alô, meu povo maravilhoso! Vamos de volta! Estamos chegando por aqui na comunicação da 97 Sananduva FM. Eu mesmo, Edson da Costa, em mais um sabadão. Em mais um sabadão na rádio que todo mundo ouve para o programa. Sábado Show! Até às 5 da tarde. A gente vai fazer a companhia por aqui, meu povo querido. Do jeitão que o povo gosta, com informação, com música e, é claro, muita alegria, né? Beleza, joia, então. Eu mesmo, Edson da Costa, por aqui. Dia 6 do 6 de 2026. 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Alô, Gabi! 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Olha comigo por aqui. 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Alô, Rangel! 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Alô, Bala. 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Bora, meu povo, tá aí o nosso time campeão de anunciantes na programação desta tarde aqui na Sananduva FM. A você que tá por casa, tá sintonizado na Rádio Mais Ouvida, nosso carinho, obrigado pela sua audiência. 2:11. Bora começar assim o primeiro bloco musical do jeitão que você gosta. A volume do rádio aí, meu povo, porque a Rádio Mais Ouvida
está com o Sábado Show no ar.

Vera Castella, é o nosso primeiro bloco musical do tarde, do nesta tarde de sábado, né? No sábado show, olha os atuais, João Pereira, né? O orçamento com a Ana Castella. E também passou por aqui os atuais, Voarei, indústria musical como um filme. Seguinte, meu povo, olha o seguinte, tá rolando lá no Superama, no Festival das Cucas. É verdade, tem aquela cuca com salame. 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É, a galera não é fraca não, né? Um abraço pra todo mundo aí, alô Robson, o Roberto tá de férias e as meninas da padaria aí dominam os Paranauê, né Robson? É, criaram a cuca com salame. Tu tá louco, meu amigo? 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

0: 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Muito bem. Bora pro intervalo comercial. Olha a hora certa. 2:22. Não se perca na hora.
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0: E olha a sequência na programação da 97 Sananduva FM, a rádio que todo mundo ouve. É sabadão, é sábado show. Alô, você do interior. Alô, você da cidade, eu sou Edson da Costa e o Sábado Show de Cara Nova. 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Programa Sábado Show na Sana do FM é do jeitão que o povo gosta. 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E a gente... programação da 97 Sananduva FM com o programa Sábado Show, sempre com a melhor programação e a melhor música.
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Olha o Galman, ela é fatal. Mirassi. Também o Nando Moreno, o Rio Negro e Solimão e Chapeludo. É, menino. Também passou por aqui. Vamos ver aqui o Igor Souza. Sabadou, meu amigo. Bora fazer mais um breve intervalo comercial. 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Amplo espaço e os melhores petiscos. 23 para as 3.

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3: Muito bem, minha gente! Olha nós aqui de novo, retornando na comunicação da 97 Sananduva FM, a rádio que todo mundo ouve. 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E é claro que por aqui a música não para, meu povo. A melhor programação é por nossa conta. Alô, você, boa tarde. Tá chegando por aí mais um Super Bloco Musical. Olha a hora, agora 16, faltando para as 13, gente. Até assim que eu tô por aqui.

0: E o destaque nacional aqui na nossa programação Melhor Ficar Sozinho. Cosma Express, tô nem aí. E o Fernandinho Bernardi. Alô, Fernandinho, olha o quinto litrão. É, meus amigos, até as 5 da tarde tem muita coisa bacana rolando por aqui na nossa programação. Daqui a pouquinho vou bater um papo legal com o pessoal da Reformada e Materiais de Construções. Hoje a gente conversa também com o pessoal do Superávila. Vamos conversar aí com o nosso amigo Mencato, com aquela mensagem de toda semana. E você do outro lado do rádio nos acompanhando, claro, né? Agora faltam 6 para as 3.
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0: De volta, minha gente! De volta para mais um Super Bloco por aqui nesse dia 6/6/2026. Olha que maravilha! É mais um sabadão na 97, a rádio que todo mundo ouve. É mais um Sábado Show para você. 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Gente, vamos bater um papo bacana, vamos trocar aquela ideia e vamos trazer aquelas ofertas da Reformar e Materiais de Construções, com nosso amigo Marcos Fracasso, nosso amigo Bala, falando ao vivo aqui na nossa programação nessa tarde. Alô, meu amigo Marcos Fracasso, muito boa tarde, seja bem-vindo.
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0: É Sábado Show, é Sananduva FM no ar. 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E a gente vai dando sequência por aqui nesta tarde maravilhosa de sabadão, aqui na 97, claro, sempre com a melhor música. Agora 3:03. Bora com mais sucesso por aqui, olha o Zé Felipe.
6: Eu falo,
0: será que
6: eu não vou cumprir?
0: Ele volta com a Virgínia? Acho que não, né? Não volta, não volta.

0: rolando um papo que nas festas da cidade, quando alguém pergunta se você namora, se
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2: De volta, depois daquele intervalo comercial por aqui, aquela música gostosa de ouvir, né? Você do interior, você da cidade, como eu sempre digo, dos bairros, aonde você estiver, no seu carro, no seu caminhão, no celular, nos acompanhando, você tá na melhor companhia, meu povo! E o Sábado Show já vai trazer mais música, porque agora eu falo pra vocês que a gente tá no ar com o patrocínio da Mecânica do Benildo Justi em Sananduva, da Precision Reparação Automotiva, Superávila, onde a economia é todo dia. 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E a gente segue por aqui com o melhor bloco musical do seu sabadão através da Sananduva FM. Chegando mais música. Alô você, boa tarde.
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2: Agora 3:16.

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6: Legal, legal, minha gente. Olha, o programa Sábado Show retornando por aqui. 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
6: Valeu, Robson! Valeu, meu querido! É o programa Sábado Show, até às 5 da tarde, com a melhor música e a melhor programação, não é? Agora 29 para as 4.

0: Olha o Alberi! E banda Dimensão na Drama, Brilhação Louco Apaixonado, que é uma participação do Negão. E o Sétimo Sentido e Corpo e Alma, Beijo Bandido. Um alô especial aí pro D'Artagnan. Vem aqui, alô D'Artagnan. Pessoal da Emater de Caseiros, passando por Sananduva, dando um giro por aí pela nossa região e dando carona para 97, né, D'Artagnan? Abraço, querido. Obrigado pela carona de sempre.
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0: Legal, minha gente! Estamos de volta na programação da 97 nessa tarde maravilhosa. Hoje, dia 6/6/2026, hein? Que achou, meu povo? É o programa Sábado Show com um jeito diferente de fazer rádio com a boa música e com a melhor comunicação, né? 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
0: 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E o Sábado Show vai dando sequência por aqui na nossa programação desta tarde maravilhosa de sabadão. Claro, sempre com a melhor música. Agora faltam apenas 10 minutos para as 4 horas da tarde. Estamos quase fechando mais uma horinha por aqui, meu povo.

0: roda de Nigéria. O cavaco voou, meu amigo. André Baigo e Bandei. Casa 66 também, a carta da voz da banda Universitária. Ô, oh, beleza.
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0: Pontualmente em 4 horas da tarde. Reta final do programa, mais uma horinha.
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0: De volta, depois daquele intervalo comercial por aqui, aquela música gostosa de ouvir, né? Você é do interior, você é da cidade, como eu sempre digo, dos bairros, aonde você estiver, no seu carro, no seu caminhão, no celular, nos acompanhando, você tá na melhor companhia, meu povo! E o Sábado Show já vai trazer mais música, porque agora eu falo pra vocês que a gente tá no ar com o patrocínio da Mecânica do Período Justi em Sananduva, da Precision Reparação Automotiva, Super Ávila, onde a economia é todo dia. 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E a gente segue por aqui com o melhor bloco musical do seu sabadão através da Sananduva FM. Chegando mais música. Alô, você, boa tarde. Agora 4:05 e a temperatura no centro da nossa querida Irina Cidade da marca aí dos 22,5 graus. Segura, bebê.
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2: E é a melhor música. Olha, Sabrina Monteiro, Se Você Ama, Perdoa e a Gente Se Entrega. Aí, musical, Fígado de Aço e a banda Passarela, Conta Pra Mim. Participação da Nia Moraes, hein? Simbora, simbora, meu povo. Olha a sequência na nossa programação. E a hora certa agora é 4h14.
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2: Muito bem, minha gente. Olha nós aqui de novo, retornando na comunicação da 97, Sananduva FM, a rádio que todo mundo ouve. 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

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E é claro que por aqui a música não para, meu povo. A melhor programação é por nossa conta. Alô, você, boa tarde. Tá chegando por aí mais um Super Bloco Musical. Agora 4h20, temperatura 22 graus. Tá friozote, né? Tá friozote. Temperatura agradável.

0: um super bloco, fechou por aqui, minha gente, com Hugo Henrique Simone Mendes, né? Melhor do que nós dois. Olha, Vini Lucas, parece castigo, amanhã sei lá. E boa beija-flor. É, meus amigos, quase na finaleira do programa, né? Agora é 4h28, a gente vai para o intervalo comercial, mas antes eu lembro vocês que hoje é dia de Paradouro Rota 467 Biaçá. 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Deve ter alguma cuca ainda por lá, né? É, o pessoal realmente quis experimentar a cuca com recheio de salames, que foi um sucesso por lá. 400 cucas passou no caixa hoje. Minha nossa! Bora pro intervalo e eu volto já. 97.7.
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0: E olha a sequência na programação da 97 Sananduva FM, a rádio que todo mundo ouve. É sabadão, é sábado show. Alô, você do interior. Alô, você da cidade, eu sou Edson da Costa e o sábado show de cara nova. 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Programa Sábado Show na Sana do FM, é do jeitão que o povo gosta. 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E a gente segue por aqui na programação da 97 Sananduva FM com o programa Sábado Show, sempre com a melhor programação e a melhor música. Olha a hora, minha gente. Agora 25 faltando para 5. Daqui a pouquinho mais tem a Voz do Pampa. Já está chegando por aí nosso colega Sandro. Vai assumir logo mais a programação da 97 também. Eu falei 24, né? Girou 24 para 5.

0: programa Sábado Show. Passou por aqui também o Agroplay com Ana Castela e José Felipe. Eu só quero você. Banda Mercosul, Coração de Rapariga. Olha a hora, 19 para 5.
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0: De volta, depois daquele intervalo comercial por aqui, aquela música gostosa de ouvir, né? Você do interior, você da cidade, como eu sempre digo, dos bairros, aonde você estiver, no seu carro, no seu caminhão, no celular, nos acompanhando, você tá na melhor companhia, meu povo. E o Sábado Show já vai trazer mais música, porque agora eu falo pra vocês que a gente tá no ar com o patrocínio da mecânica do Merildo Justi em Sananduva, da Precision Reparação Automotiva, super Inspirável, onde a economia é todo dia. 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E a gente segue por aqui com o melhor bloco musical do seu sabadão, através da Sananduva FM. Chegando mais música. Alô, você, boa tarde. Agora faltam 14 para 5, meu povo. 14 para 5.

0: Brilhante. Os atuais, antes de ir embora. Também Sabrina Monteiro, Serenata Seresteiros da Noite. E também ouvimos aí o Meu Jeito Louco de Te Amar. É, meu povo, segunda-feira, a partir de segunda a gente tá de férias. Tô falando. Vamos estar de férias a partir de segunda-feira. Eu vou pro intervalo comercial e volto para encerrar minha participação por aqui nesta tarde. Não saio daí. 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
0: Muito bem, vamos finalizando por aqui a programação do Sábado Show de hoje, né? Eu, sábado que vem, às 14h, retorno por aqui, porque estou de férias dos horários normais da rádio, né? O Sábado Show é um programa independente, então a gente vai estar retornando no próximo final de semana. E o Passa Bola também. Na sequência tem Sandro da La Santa, assumindo a rádio que todo mundo ouve. Valeu, meu povo. Um abraço do Edson. Bom final de semana. Bom finalzinho de tarde, né? De sábado e bom domingão pra todo mundo. Pode

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13: Vamos lá, moçada, temos chegando 17 horas e 5 minutos, 5 e 5 da tarde, né? Tá começando a nossa programação gaúchesca, tá começando a voz do Pampa. Aqui na 97 FM, a rádio que todo mundo ouve, a gente está chegando na comunicação comigo, Sandro. Vamos, a partir de agora, até às 19 horas, neste final de tarde de sábado, hoje, dia 6 de junho de 2026. 157º dia do ano, 23ª semana, 43% do ano já se passou, lua cheia, hoje, dia de São Norberto, dia nacional do teste do pezinho, dia da língua russa. Dia Mundial do Transplantado, também Dia Nacional de Luta contra Queimaduras. E também 82 anos hoje do desembarque da Normandia, lá na França, né, onde a Europa e o mundo começou a ser libertado das mãos do nazismo, né, de Adolf Hitler. Então, 6 de junho, de 1944, né? Hoje, 2026, 82 anos do dia D, desembarque da Normandia. Quem gosta aí da história, né? Segunda Guerra Mundial, vários filmes, né? O Mais Longo dos Dias, Resgate do Soldado Ryan, entre outros aí, né? Tá aí a dica para você. 17:06, comigo Sandro, então, a partir de agora até as 19 horas. Você já está convidado para participar, que está no ar e a Voz do Pampa. O nosso WhatsApp é o 996730977. Pode solicitar sua música, mandar seu recado, que a gente vai atendendo e a sua participação. 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Tempo bom na Sananduva, apenas e com variação de nebulosidade, né? E temperatura está em 18, né? 18 graus a temperatura desse momento. Né? 18 graus. Umidade relativa do ar em 68%, né? Eu já tô com meu mate pronto aqui, né? Caprichadito aí com erva mate 25 e já te convidando então para participar com a gente. E porque tá começando a programação gaúchês, né? E para começar muito bem, os mirins, meu canivete.

0: Essa foi o chamamé do grupo Tempo Bom, Infância Perdida e os Mirins, meu canivete. Tá começando então a voz do Pampa de hoje, deste sábado, 17 e 16.
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3: Agora 17h20, chegando Chiquito e Bordoneio versus para um tropeiro, né, moçada? Bom final de tarde, bom final de semana.

0: No tributo ao saudoso Leonardo, Grupo Rodeio, Tertúlia, Adelar Bertucci, Sanfoneiro Pacholi, o Chiquito e o Bordoneio versus Para um Tropeiro.
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6: E a União Europeia oficializou sua decisão de proibir a importação de carnes, tripas, peixe e mel produzidos no Brasil. O veto deve entrar em vigor a partir do próximo dia 13 de setembro. Anunciada há quase um mês, poucos dias após a entrada em vigor provisória do acordo comercial entre Mercosul e União Europeia, a decisão de excluir o Brasil da lista de países autorizados a exportar esses produtos para os países do bloco europeu foi confirmada em um documento oficial publicado no Diário Oficial da União na última sexta-feira ontem. Segundo a Comissão Europeia, o Brasil não conseguiu comprovar que seus produtores atendem a algumas exigências sanitárias europeias, especialmente que não utilizam, ao longo de toda a cadeia produtiva, medicamentos antimicrobianos para tratar e prevenir infecções em animais. E a BPA espera reverter veto de bloco europeu às carnes exportadas pelo Brasil. A União Europeia não está questionando padrões sanitários brasileiros, mas aguardando esclarecimentos, destaca a entidade. A Europa quer garantias de que pecuaristas brasileiros não usam antimicrobianos em suas criações. E o apagão do Ministério da Agricultura, a burocracia, colocou o agro em xeque na Europa. Exportações de carne de frango superam US$1 bilhão em maio e batem recorde. Soja testa os US$11,20 na CBOT e pode recuar mais com o peso da geopolítica e da nova safra dos Estados Unidos. O movimento mantém negócios limitados no Brasil nesta semana, mesmo com recente disparada do dólar.
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6: 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Um abraço para o Sidney, para o Pedro, pessoal que está. Pessoal da Campeira e do 12 Braças, né? Um abraço a vocês, moçada. Vamos metendo corda aí, né? O pessoal me pediu aqui o João de Almeida Neto e as razões do Boca Brava.
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0: Cristiano Quevedo, novo trabalho, né? Cristiano Quevedo, Sistema Antigo, regravando aí no saudoso Leonardo. Também o vimos aí o João da Almeida Neto, né? As razões do Boca Brava. 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
0: 16 graus.
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0: 9 minutos para as 18 horas, daqui a pouco a gente traz mais uma edição e próximo bloco, né, do RSA News. Vamos atualizando informações para você nesse final de tarde, nesse início de noite, desse sábado. Daqui a pouco também a gente atualiza a previsão do tempo, né? Nós vamos sorvendo aquele mate, né? Vamos trazendo mais música. Ao recordar que os Caranchos, adeus, Terência.

0: Enterro do Negojada, Capitão Faustino, com César Oliveira e Rogério Melo e também os Caranchos, Adeus Querência. Um minuto para as 18 horas, assim a gente arremata a primeira hora da Voz do Pampa deste sábado, né, moçada? Bom final de semana para você que está aí no costado da Sananduva, né? Temos informações, está chegando mais uma edição do RSA News para você. Fica bem informado, né? Música buena, um mate caprichado aí, né? E informação também.
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0: Principais informações deste sábado. União Europeia oficializa veto à carne do Brasil a partir de setembro. Flávio Bolsonaro pede ao Supremo que declare Alexandre de Moraes suspeito para julgar fatos relacionados a Vorcaro e ao Banco Master. Após prorrogação do prazo, inscrições para o Enem podem ser feitas até a próxima sexta-feira. Irã acusa Estados Unidos de negarem vistos para a comissão técnica da seleção para a Copa. Candidato da esquerda à presidência do Peru é enviado a julgamento às vésperas do segundo turno. O governo gaúcho anuncia R$ 20 milhões para obras de reconstrução e preparação para eventos climáticos em Lajeado. Carteira de identidade pode ser solicitada pelo WhatsApp aqui no estado, né? Através do número da Guria. A inteligência artificial do governo do estado. E a semana do Dia dos Namorados terá 70 prêmios extras de R$ 1.000 no Nota Fiscal Gaúcha. Também temos informações aqui da região. Emergência do Hospital São Vicente de Paulo opera com 100% da capacidade em meio a um aumento de doenças de inverno. Forte colisão entre Fiat Strada e Audi A3 deixa dois feridos no bairro Boqueirão, em Passo Fundo. E trabalhador tem perna amputada após ser atropelado por caminhão-tanque na BR-285 em Cruz Altinha. O acidente foi no final da tarde de ontem.
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3: Vamos iniciando a segunda hora da Voz do Pampa, então, deste sábado, né? 18h04, bom início de noite para você. Logo mais às 19 horas tem Tagliani Bonagente, né? E a temperatura em Sananduva, nesse momento, está em... Vamos atualizando aqui, né? 16 graus e um décimo, 78% a umidade relativa do ar. 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E Seneval Veículos, a sua revenda multimarcas mais conceituada da região. 18h06, abraço pro Rudão, pediu uma marca aí do Crioulo dos Pampas, né? Que ela também pediu, não tenho ela aqui no sistema, né, Rudão? Vamos rodar uma outra aqui, né? A Cogote de Boi. Saudoso Crioulo dos Pampas.

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1: O serrano, serrano, sim senhor, crioulo dos Pampas, a cogote de boi, né? 18 e 14.
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1: Estamos de volta, agora 18 horas 18 minutos e nesse inverno o amor combina com um abraço, aconchego e um presente especial da loja de calçados Gusso. Dia dos Namorados

Facebook de Vilmar Gusso Talha. É só você acessar ali, que tem aí o moçada, tem as fuças dos viventes, né? Ao vivo e a cores, né, Gusso? É uma promanda aparelhagem, né? 18 e 19, Luiz Barém com Vistaço na Tropa.

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5: Amanhã, domingo, a previsão é de tempo nublado, aberturas de sol, variação de nuvens pela manhã, pode ter chuvas à tarde. Está marcando de 3 a 4 milímetros, mínimas em torno de 8 a 10, máximas de 20 a 21. Segunda-feira, tempo nublado, algumas aberturas de sol, está marcando chuva para a noite, né? Final da tarde ou à noite, de 9 a 12 milímetros, mínimas em torno de 10 a 12, máximas de 20 a 21. E para terça-feira pode chover durante a madrugada e também pela manhã, de 10 a 12 milímetros. E as temperaturas começam a cair a partir de terça-feira, né? 7 na mínima, máximas 18 a 19, 6 na mínima para quarta-feira. Na próxima semana, tudo indica que teremos chuvas, né? Tempo nublado, predomínio de nebulosidade e chuvas ao menos até na quinta-feira. Agora em Sananduva, a temperatura está em 15 graus.
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5: Agora 18h30.
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5: 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Enquanto vamos sorvendo o mate, né, o Joca Martins canta o projeto Taureando e a chotezito aí, Corcoviando.

0: Ele, Grupo Carqueja, meu Vale 4 e o Joca Martins e o Projeto Tauriano, né? Corcoviando, 19 para as 19. 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
4: 14 minutos agora para as 19 horas. Vamos encerrando a nossa programação gauchesca. Vamos encerrando a Voz do Pampa deste sábado, né? Obrigado aos nossos patrocinadores pela parceria, o pessoal que divulga a sua... a sua marca, a sua empresa, o seu serviço, o seu produto aqui com a gente. E você que nos acompanha sempre, né? O convite para você permanecer na cena do VFM, que vem aí, Tagliani Bonagente. E amanhã, lembrando que amanhã tem Patrick Herência, né? A partir das 10 horas da manhã, amanhã na comunicação do nosso colega Eduardo Miola. Eu retorno na segunda-feira, a partir das 9 horas da manhã, no Estúdio Atualidades. Com um abraço, Sandro. Bom final de semana, né? Acabou de sábado, bom domingo e... deixa aí o Newton Ferreira, o primeiro e o último mate.
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6: 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Se dimmi la ora, 7 e poco. 7 e 14 minuti. 7 e 14 ou 7 e 14? Lidovino, você que foi aluno do Admir, deve saber isso aí.
7: 14.
6: Ou 14?
7: Ah, eu entendi por 14.
6: O Admir te ensinou como? Você sabe que o Admir foi professor do Lidovino e meu também. Como nessa aula eu não estava, eu perguntei para o Lidovino.
7: Mas assim, o Admir me ensinou que é 14.
6: O dia que o Admir ensinou isso, eu fui na rodoviária tomar uma cerveja. Escapei.
8: Tomando do professor Arnaldo Toldo.
6: Escapei da aula.
8: Tomando
7: era
8: Arnaldo Toldo.
7: Era com
8: Lu.
7: Era com Lu. Era com Lu.
6: A Salete Galvão, a Salete, português. E Parcinala, grande professor. Me quando eu estudei em 1982, te era nascido, Sandro? Já tinha nascido em 82, já tinha, né?
8: Sim, 79.
6: Ah, 79?
8: 76.
6: 76? Bah, agora entregamos a idade do Sandro. Então tu tem 32 anos. Puta merda. Parecia tão parecia mais velho. Esse jovem, não. Quando eu estudei para o concurso do banco, aquela, lá em 82, dizia que no português da apostila, dizia que 14 e 14 serviam as dois. Porque tu tem que fazer o cheque de 14 mil, faz de 14 de 14. Né? Diz que podia fazer dos dois jeitos que estava certo. Porque se tivesse saldo, o banco pagava.
8: Ah, esse aí é importante, era a questão.
6: 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É sinal que eu não sabia. 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Você tá? Azá, Mazo, velho, lá de autoelétrica, Mazo, você... Se na hora a bateria da tua máquina ali do vindo a More, sim. Vai lá de Mazo que ele tem pianta, sua una lá. Que...
7: Una nova, com certeza.
6: É, e é assim, ele é colega músico do Sandro, então tem toda a credibilidade. Né? O Sandro no violão e o Mazo na gaita. Então, na próxima festa do Italiano e Bonagente, vamos levar os dois para... Bem fazer dentro daquilo que pensamos em fazer. Olha.
8: Apresentação.
6: Bem é, certo, pô. Bem certinho. Você está dando avante porque... Dei meu pai, ó, Josimar Zanella, te conheço, Lido?
7: Sim.
6: Oscar Zamboni, de Overdale Programa, Maria Carbonel da La Santa, e lá em Lavinha Telbassan, Ademir, a dona Jaqueline Bon Giovanni de Overdale. Fá pulito ali, porque senão até diz a sua. 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
7: Em agosto. Em agosto.
6: Casamento, divórcio. Eu... Casamento, divórcio, noivado, é, promessa de que ele faz. O que for motivo de festa, ele está junto. Ele está preparado a fazer comida. 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Pô, mas morça a televisão, escolhe só o italiano. Pelo amor de Deus, mas daí sim é... Gato disse muito dele que é de mim.

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0: 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De como parou de Jorge Lilo, demos marcar na festa entre a Guabiroba e demos convidar-te. Na outra volta, Lilo, convidado especial, lá em São Jorge. Mas vamos até contar depois o que, que vai acontecer lá. 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
0: Pois é, o amigo sempre com a história em português. O pastor pergunta, qual foi o pecado de Adão? E um fiel se manifesta, ele comeu o fruto proibido? Certo, diz o pastor. E como é que ele foi castigado? O castigo foi que ele deveria se casar com Eva. Gato visto. Mas pegasse, ele se livrar do castigo. 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
5: 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E Guilherme Bell, que assumiu o compromisso, pela terço sábado de agosto, saremos lá, pela cena italiana de Nova Erechim, da Associação Italiana Sua de lá. A promessa que temos feito, dessa acendemos nós, é outra história. Mas, normalmente, quando se promete...
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5: 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Questo é legítimo, né, Sandro? Brutos ladrão que sido, pelandrão. Escolta questa. Um bêbado estava caído na sarjeta. Não era o Mazda, o Mazda não bebe. Um bêbado estava caído na sarjeta e grita quando passa uma moça. Oh, que horror de feia! E a moça ficou enfurecida, pelo amor de Deus, e diz: vá se olhar no espelho, bêbado, chuquetão, pelo amor da Madonna. E o bêbado responde: é, moça, mas amanhã eu já estou curado e você... Tegue a minha, tu não tem jeito, não tegue a salvação. Admir.
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5: 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Sou Lenir Zanatta, nos encontramos sábado no Alajal dos Pintos. Estamos na escuta. 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Ótimo programa, parabéns.
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5: Bento visto, Lidovino.
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5: 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Abraço, Tiago. Vai ter mais um evento na Guabiroba e o senhor já está intimado. Porque ele gadito que na volta me vou convidar para dar a festa lá, porque me credei que ele fosse minha. Ele era rivalador prima de mim. 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
6: Eccolo, adesso qua na barzelletta in portoghese, qualche la se cosetta pertinente. O pai leva o filho a uma exposição de pintura. Passa diante de um quadro que representa um jogador de futebol e pergunta ao menino: sabe quem é esse jogador, meu filho? Não, mas eu acho que não é um jogador, deve ser um juiz. Ué, por que você acha isso? Ah, por causa que na etiqueta embaixo está escrito vendido.
5: Guarda com a Nantra, Nantra de Bela. Tiago, ele gadito que ele vá. É só para convidar que ele vá. Ele, é a cosita que ele é bela. Mas isso não acontece na casa do Tiago, tá, Tiago? É mera coincidência essa história agora que eu vou contar agora. A tagarela. Um casal conversando. Marido e mulher, proseando, cosita, que vai de qua e vai de lá. E a dona, ela diz, a mulher diz: sabes, querido, disse a minha mãe que eu só comecei a falar aos 2 anos e meio. E o marido disse para ela: deixa lá, querida, já que recuperaste bem o tempo perdido. Parlei le budele del demônio. Você está avanti com o programa italiano e buona gente. 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
0: E mete tudo a posto. 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
0: É, um traghetto de graspa.
2: Se me recordei, ela portei a qua.
0: 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É, bela...
1: Ele é psicólogo.
0: Ela é uma bela prédica que ela tinha feito lá. Cusito, um saludo, Sérgio. 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
1: Que é o pecado.
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1: Puxa, vovó, quanta ruga a senhora tem no rosto. Pois é, meu filho, faz parte da vida. E elas doem só quando eu me olho no espelho.
0: Mas eu vou te contar uma história aqui agora, o Márcio que estava fuxicando lá e não responde aquilo que nós perguntamos, mas nada a ver, só para dar risada, não aconteceu contigo isso aqui. A mulher e o marido passeando na praça, tudo romântico, nem, sabe que foi com o Sandro que aconteceu isso? Acho que não também. E daí a... Não, como é que tu sabe? Da mulher ao marido durante o passeio na praça. Vou dar uma moeda para o cego, pois ele pediu educadamente. Dê uma moeda, bela senhora. O cego falou para ela, dê-me uma moeda, bela senhora. E o marido respondeu, ele disse bela senhora? Sim, ele me disse bela senhora. Pois é, então não dê uma moeda, dê duas, porque não há dúvida nenhuma que ele é cego. Está com ti, mas está com Bertolini, que a história ali. Sim, avante com o programa.
1: Não tracionada. Não tracionada, Sandro, mete em onda que o catai fora lá para estar cedo para os nossos escutadores.

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0: 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Semo dia para echar na festa entre a Guabiroba. 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Diferente. 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
12: E o nosso Território Sertanejo de volta com o Giareta Implementos Agrícolas, Aliança Supermercado. Nós seguimos. Eu quero mandar um grande abraço para São João do Ortiga, pessoal que acompanha a programação também pelas nossas redes sociais, já convidando também para você que acompanhar a questão do YouTube lá da 97, tem as entrevistas que você acompanha aqui na programação do Estúdio Atualidades, você acompanha lá em Rádio Sananduva no YouTube. Pesquisa lá, se inscreva no canal, segue a gente nas redes sociais. No nosso Território Sertanejo tem muito som para você.
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12: 20 horas e 8 minutos.
13: Pensa num assunto delicado. Melhor nem comentar, viu, amiga? Melhor nem comentar.

0: Hug Vitor.
1: Vem, Davi, muito obrigado.
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3: 20 horas e 18 minutos.
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1: 20 horas e 25, boa noite.
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3: 20 horas e 27 minutos. Boa noite.

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12: Na 97 é bom demais. Aqui na programação, nosso território sertanejo para você. Até levando, né, as melhores canções do sertanejo, desde o clássico até aquela música recente do sertanejo, música boa, passa aqui no nosso território. 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E aproveitar e mandar abraço pro pessoal que acompanha a nossa programação no carro, para você que está no trabalho aí, dando carona para a gente, né, nessa noite abençoada. Obrigado pelo seu carinho, pela sua audiência. E o nosso território segue aqui na nossa programação.
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12: 20 horas e 38. Boa noite.
14: Olha essa história aqui, ó.

0: Natanzinho, bebê!
1: E aí, Uberlândia, meu amor, um beijo pra vocês, tá?
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3: Olha a hora, 20 horas e 41.

0: Quando você pensar em terminar com o amor da sua vida, você pensa ele falando isso pra você. Aí você ouve essa música, pensa de novo.
1: Pensa bem.

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1: Seguro Hit.
2: Guilherme Benuto, Ana Castela
3: e Adriano Rude.
1: Como assim, ó?

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8: 10 minutos faltando para as 9.
9: Mãozinha lá no ar.